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1: Esta senhora não se movia, a medicina queria desligar os aparelhos dela, já estava usando fralda geriátrica, chegou hoje naquela enorme cadeira de rodas que está ali, e no momento da oração, ela se levantou e começou a bater palma, e começou a se mover, aleluia, e glorificar a Deus!
2: Eu tive AVC, eu fiz 3 operações na cabeça.
1: Sonhos.
2: E o médico desenganou, queria desligar o meu aparelho. Aí meu filho falou pra ele, deixa só até amanhã, se ela não acordar, vocês podem desligar. Chegou lá, falou, não vai desligar não. Aí quando chegou no outro dia, eu acordei, eu tava dormindo.
1: Já era para estar entre os mortos, me diz. E o que causou estes 3 AVC? Paralisou tudo?
2: Paralisou.
1: A senhora não conseguia mover nada.
2: Nem em pé, assim eu não ficava.
1: Como?
2: Assim, glória a Deus!
1: Senhores, isto não é um milagre! É um milagraço! Para a glória de Deus!
3: Aleluia!
1: Está feliz pelo milagre, filha?
2: Estou muito feliz, que milagre que Jesus fez na minha vida!
1: Quem te levantou desta enorme cadeira de roda?
2: Foi Jesus.
1: Quem te curou aqui agora?
2: Foi Jesus.

0: 21 horas e 9 minutos, horário oficial de Brasília. Estamos ao vivo, ouvintes, na Rádio Deus e Amor. Este é o meu, é o seu, é o nosso programa, A Voz da Libertação. E já estamos nesta grande expectativa para esta quarta-feira, dia 12, aqui de agosto. Nós daremos continuidade a estas grandes concentrações, campanhas, aqui no Templo da Glória de Deus. É a quarta do Grande Mover. Nós teremos dois cultos, dois grandes cultos especiais às 9 horas da manhã. Nosso pastor Milton de Almeida, presidente executivo da nossa diretoria, ele trará uma mensagem poderosa, mensagem de Deus que trará fortalecimento, sustento para a nossa alma. E você é o nosso convidado especial para unir-se conosco neste propósito, nesta campanha e concentração que acontecerá aqui no Templo da Glória de Deus. Estamos localizados na Avenida Prefeito Passos, número 10. Entrada franca, gratuita, você poderá vir pela manhã, já vem em jejum, consagração para buscar a Deus nesta quarta-feira. E às 15 horas, nós também estaremos reunidos aguardando por todos vocês, pastor Rivai Silva, ministrando a poderosa Palavra de Deus. E é isto que Deus está realizando, está fazendo aqui em nossa sede mundial, em todas as igrejas pentecostal Deus e Amor. 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
0: 21 horas e 11 minutos, ouviremos agora uma palavra de meditação com ele mesmo, Gabriel Miranda. E este quadro, Bíblia em Foco, o poder da escolha. Fique conosco, hein? Permaneçam sintonizados, porque daqui a pouco retornaremos com vocês.
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4: Olá, eu sou o Gabriel Miranda. Em mais um episódio, vamos falar de uma cura que aconteceu dentro da sinagoga. Vamos abrir nossas Bíblias em Marcos, capítulo 3, versículo 1 ao 3.
5: Noutra ocasião, ele entrou na sinagoga e estava ali um homem com uma das mãos atrofiada. Alguns deles estavam procurando um motivo para acusar Jesus. Por isso, o observavam atentamente para ver se ele iria curá-lo no sábado. Jesus disse ao homem da mão atrofiada: levante-se e venha para o meio.
4: Jesus está dentro da sinagoga, em um lugar de culto, oração e ensinamento. Ali tinha um homem com a mão atrofiada. Ele tinha uma limitação, uma mão sem movimentos, parada. Talvez hoje muita gente esteja assim. Está na igreja, trabalhando, construindo família, mas tem áreas da vida que estão paradas. Um sonho que não anda, a fé enfraquecida, mas Jesus percebe tudo. E ele vê quem precisa oração. Agora, vamos continuar a leitura. Vamos ler os versos 4 a 6.
5: Depois Jesus lhes perguntou: o que é permitido fazer no sábado? O bem ou o mal? Salvar a vida ou matar? Mas eles permaneceram em silêncio. Irado, olhou para os que estavam à sua volta e, profundamente entristecido por causa dos seus corações endurecidos, disse ao homem: estenda a mão. Ele a estendeu e ela foi restaurada. Então os fariseus saíram e começaram a conspirar com os herodianos contra Jesus sobre como poderiam matá-lo.
4: Presta atenção nesse momento. Jesus chama o homem para o meio. Então vem a ordem e a cura. Agora, pensa comigo. Se a mão estava atrofiada, como ele poderia estender? Aqui está o ponto. algo que parecia impossível. Para Jesus é possível, quando o homem decide obedecer e a mão é restaurada. O milagre acontece no ato da obediência. Isso ensina algo muito importante, que Jesus sempre quer te convidar a participar do milagre que Ele quer fazer na sua vida. A Bíblia diz que a mão foi restaurada por completo. Isso ensina algo muito importante, que Jesus sempre quer te convidar a participar do milagre que Ele quer fazer na sua vida. A Bíblia diz que a mão foi restaurada. Talvez hoje existam áreas na sua vida que parecem paradas, mas se Jesus está falando para você ir, vale a pena obedecer. Porque quando Jesus toca, tudo que estava parado volta a viver. E a maior prova do milagre não é só a cura da mão, é a confiança de quem decide obedecer a Cristo. Muito obrigado por ter acompanhado mais um episódio do Milagre de Jesus. Que Deus te abençoe e até a próxima.

0: A paz do Senhor, o meu nome é Vitória de Souza Silva, eu moro em Juiz de Fora. Eu queria contar para os irmãos o que, já aconteceu na minha vida, porque hoje em dia eu só tenho que agradecer a Deus. Já fui uma menina muito sofrida, eu já usei droga, eu já fui muito em baile funk, eu já aprontei muito, eu sofria muito. E eu também já morei em orfanato, sabe? Minha mãe, ela não dormia dentro de casa, ela ficava noite e dia na rua usando droga, a minha mãe não cuidava da gente. Eu já passei certas coisas que tem hora que eu até fico lembrando assim, eu até falo com Deus, Senhor, olha só o que, você fez na minha vida. Eu já sou uma mãe, eu não tinha nenhum colchão pra gente dormir. O meu esposo forrava assim, era um papelão com um lençol. E a minha menina na época, ela tinha mais ou menos uns 6 meses. E muitas vezes a gente pedia ajuda às pessoas, porque a gente não tinha nada para comer dentro de casa. Eu me sentia sozinha, eu me sentia oprimida pelo inimigo. Muitas pessoas falavam, aquele ali não vai dar nada na vida, aquela ali também não vai dar nada. Muitos irmãos da Deus e Amor sempre me paravam na rua e falavam, Vitória, Jesus te ama, Jesus tem plano na tua vida. E eu, de coração duro, eu não dava ouvido. Aí teve um dia, eu fui na igreja, lá no bairro do Ipiranga, aí uma irmã falando assim comigo, Deus manda te dizer assim, que a sua vida vai mudar. Cheguei dentro de casa, peguei a Bíblia, comecei a ler. E eu, sem entendimento nenhum, não sabia nem orar. Eu só falava assim, Senhor, muda minha vida, Senhor. Sentia um toque do Espírito Santo que eu só sabia chorar. Eu sentia que a minha vida dali pra frente ia mudar. E depois daquele dia eu comecei a sentir uma felicidade, uma paz. Só queria saber de Jesus, eu não queria saber mais de nada. E depois daquele dia eu comecei a caminhar. O pastor, ele começou a me ajudar, eu passei pelas águas. Tudo que eu tenho, só tenho que agradecer a Deus. Por isso que eu falo com você, se você pensa que Deus esqueceu de você, não pensa isso não, que Deus está no controle de tudo. Ah, hoje a minha vida, nossa, não tem nem explicação, porque hoje em dia eu estou bem com minha esposa, eu estou bem com a minha família, todo mundo está servindo a Deus. A minha família é em paz, hoje em dia a minha casa é toda arrumadinha, eu tenho um serviço, eu voltei a estudar, hoje em dia eu posso dar o que minha filha quer, porque através de eu vim para a igreja pentecostal Deus e Amor, a minha vida mudou completamente, eu só tenho que agradecer a Deus, porque Deus é fiel, a minha vida mudou de uma tal forma que tem muitas vezes que muitas pessoas até hoje me veem e falam, como sua vida mudou, Deus é fiel. Tudo que ele falou que ia fazer na minha vida está se cumprindo tudo. Por isso que eu só tenho que agradecer, que eu sou muito grata com Deus. Eu falo com vocês jovens, se muitas vezes você está nesse mundo usando droga, as pessoas da sua família te esqueceu, não pensa isso não, porque Deus, ele vai te ajudar. Se você está com o coração magoado, entristecido, peça a Deus para entrar no seu coração. Basta você deixar ele entrar e fazer um trabalho muito grande na sua vida, como mudou a minha. Amém? O meu nome é Vitória de Souza Silva. Eu moro em Juiz de Fora, na rua Manuel Moreira de Moraes, no 821.
1: Vinte e uma horas e 24 minutos. Olha só que lindo testemunho, depoimento, né, desta jovem, nossa irmã Vitória. Muito obrigado, minha irmã, pelo seu testemunho. Nós somos fortalecidos constantemente, diariamente, através destes testemunhos, destes depoimentos. Nós agradecemos a Deus. Você que está em casa, talvez encontra em uma forma de debilidade, está fraco, desanimado, está enfermo, mas Deus te chama para mudar a tua história. Pastor Anilson, esta jovem foi convertida, agora Deus mudou a história desta jovem, assim como muitos que estão aqui agora também, se encontram distantes de Deus, longe da casa do Pai, mas quando estamos prontamente disponíveis e entregamos a nossa vida para Cristo, Ele muda a nossa vida, Ele nos transforma e Ele nos liberta em uma nova criatura.
2: diácono Lindenberg, é verdade. E nós temos o fato relatado pela nossa irmã Vitória. Né? Ela mesmo conta a sua história de forma bem detalhada, né? Tudo que ela viveu. E ela mesmo, ela relata sobre a pergunta, né? Como que a sua vida mudou? Porque às vezes a pessoa chega em um estado da vida que a comunidade, as pessoas, e às vezes até a própria família, começa a desacreditar.
1: Meu Deus, é verdade.
2: De uma mudança na vida da pessoa, principalmente quando a pessoa parte para o caminho das drogas, como foi o caso dela.
1: Exatamente. É.
2: Mas nós sabemos que o Senhor Jesus, ele está querendo mudar a vida das pessoas. Ele tem esse poder de transformar. Eu me lembro do Evangelho de Marcos, no capítulo 5, quando o Senhor Jesus chega naquela província, e aquele homem que vivia nos sepulcros, é? Um homem que vivia longe da família, da sociedade, e podemos observar ali a força de ação, como que o inimigo ele age na vida da pessoa para destruir, para tirar a pessoa, desligar a pessoa da sociedade, destruir a família, a identidade da pessoa. E quando Jesus chega naquele lugar, que Jesus liberta aquele homem, a Bíblia diz que as pessoas daquela cidade, os pastores de porcos, os cuidadores de porcos, eles vão e anunciam na cidade. E quando o povo da cidade chega e diz, ó, vim de ver aquele que era endemoniado.
1: Aleluia.
2: Ele agora está assentado, vestido e em perfeito juízo.
1: Meu Deus.
2: Isso é o que Deus faz, o que Deus pode fazer. E a nossa irmã Vitória, ela deixa o recado para as pessoas que talvez estejam vivendo em uma situação semelhante a essa. Né? Você pensa que não tem jeito, você pensa que Deus esqueceu de você. Mas nós estamos aqui como boca de Deus para dizer para você que Jesus está te chamando. Jesus quer fazer uma obra de transformação, de salvação, de mudança na sua vida. Ele não deixou isso só para a vida. Ele tem um chamado, um convite para todas as pessoas.
1: Exatamente.
2: Evangelho de Mateus, capítulo 11, versículo 28, não é isso? Vinde a mim, todos que estão cansados e oprimidos, e eu vos aliviarei. Então é um convite de Deus, ouvinte. Você que está nos ouvindo agora, está aí talvez desanimado, talvez drogado neste momento, embriagado, angustiado, triste, sem perspectiva, sem nenhuma esperança. O Senhor está falando ao seu coração neste momento, através do testemunho da Vitória, através da palavra. Ele pode mudar. Eu fico emocionado, pastores, porque a gente vê a situação, né? E ela diz que sem entendimento, sem nenhum entendimento, sem conhecer a palavra, ela orava, ela buscava o Senhor. Ela ia ao encontro de Deus. E sem ela conhecer o Senhor, sem ela ter nenhuma experiência, nenhum estudo, nenhuma informação, mas ela estava ali buscando o Senhor. Essa é a receita, é este o segredo. Talvez você está achando que tem um segredo, tem algo que precisa fazer algo especial. A irmã Vitória já deixou o caminho. É mesmo sem entendimento, você não conhece Deus, nunca leu a palavra, nunca fez uma oração na sua vida. Era o caso da Vitória, sem entendimento, sem conhecimento. O Senhor está falando para você. Se você orar agora, onde você está aí? Na sua casa, no seu trabalho, na rua, você chamar por ele, você dizer, Deus, eu não quero mais essa vida, eu quero uma mudança. E eu já tentei, com os meus esforços, porque tem pessoas, às vezes, pastor Nebé, que tenta, vai às vezes numa casa de recuperação, procura recurso, conselhos, tantas formas para se libertar, e não consegue. Né? Mas nós sabemos que o Senhor Jesus, ele tem esse poder de transformar vidas.
1: Irmão Anilson, esses nossos irmãos ouvintes também, que estão em casa, talvez estão nesse estado, viciado nas drogas, na bebida. Estamos no mês da beneficência cristã, certamente. Estamos no Agosto Verde. E quando falamos do Agosto Verde, lembramos da Fundação Reviver. E temos a Casa Aberta também, que vai acolher estas pessoas que não têm um teto para morar, está viciado nas drogas, não tem como se libertar. Eles podem vir até a nossa sede mundial, temos a secretaria, um departamento onde eles poderão fazer uma matrícula gratuita e passar a ter um acompanhamento específico e especial, toda a equipe de pastores e obreiros da Fundação Reviver e da secretaria aqui na sede mundial. E vocês poderão vir também e serem muito bem acolhidos, bem recepcionados, e vocês ouvirão a palavra de Deus, louvores, serão instruídos pelo poder da palavra. Temos vários departamentos, inclusive aqui nossa sede mundial, onde estamos localizados, na Avenida Prefeito Passos 10, vocês poderão também cultuar a Deus conosco, que vai ser uma bênção. 21h31, vamos agora para o bloco de notícias com o tema finanças. Daqui a pouquinho, voltamos com vocês.
3: 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Custo do carro. Calcular o gasto real pode surpreender o motorista. Ter um carro próprio envolve muito mais do que apenas colocar combustível. Muitos esquecem de somar custos como seguro, impostos e manutenção. A desvalorização do veículo ano após ano também é uma perda de dinheiro. Colocar tudo na ponta do lápis revela o verdadeiro peso no orçamento. Então, para quem roda pouco, os aplicativos de transporte podem ser mais baratos. Eliminar as despesas fixas do automóvel

0: possível com a sua renda atual. Trocar um carro mais econômico e com seguro mais barato ajuda bastante. O carro deve ser uma ferramenta de conforto e não um gerador de dívidas. A liberdade de ir e vir não pode custar a sua paz financeira. Ralo invisível. Assinaturas não utilizadas corroem o seu dinheiro. Os serviços por assinatura se multiplicaram e viraram despesas fixas. Aplicativos de filmes, música e academias cobram todo mês no cartão. O problema é que muitas pessoas pagam por serviços que raramente usam. Esses pequenos valores somados criam um rombo anual no orçamento. Fazer uma revisão periódica das faturas do cartão de crédito é essencial. Identifique cobranças recorrentes de serviços que foram esquecidos. O cancelamento imediato do que não é útil estanca o desperdício. E não tenha receio de cortar o que não traz benefício real à rotina. Muitas empresas dificultam o cancelamento para vencer o cliente pelo cansaço. Insista e guarde os protocolos, pois é o seu dinheiro que está em jogo. Avalie também a possibilidade de planos familiares divididos com parentes. Compartilhar a assinatura reduz o custo individual pela metade ou mais. O teste gratuito é uma armadilha comum para quem esquece de cancelar. Coloque um alarme no celular para lembrar o fim do período de teste. A gestão ativa dessas pequenas contas traz uma economia que surpreende. Então valorize cada centavo e mantenha apenas o que realmente importa.
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3: Eu sou José Elton de Atibaia. Quero contar o meu testemunho. Eu era do mundão, bebia muito, usava droga e brigava com a mulher direto. Eu sabia que era o problema era as drogas e a bebida, né? Mas não conseguia largar. Através do rádio eu encontrei Jesus, né? Pedi muito para Jesus. Jesus já me libertou das drogas, me libertou do vício da bebida também. E Jesus é tudo na nossa vida. Tudo que a gente for fazer, se não tiver a mão de Deus, a gente não faz nada, viu? Qualquer coisa que você pedir de coração, pede para Jesus. Pede para Jesus, que Jesus vai operar um milagre na sua vida.
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0: A paz do Senhor Jesus, meus irmãos, eu me chamo de Ivanir, moro aqui em Aparecida de Goiânia. Quero contar meu testemunho para aumentar a fé dos irmãos. No ano de 2023, eu fiz uma cirurgia, tirei a vesícula. Quando foi em 2024, me deu hérnia de hiato na boca do estômago, e essa hérnia só sai com cirurgia. Então, eu descobri isso em janeiro, comecei a orar, clamar, pedir ao Senhor para ter misericórdia de mim e me livrar de passar por uma outra cirurgia que eu não queria mais. Eu sofri muito para tirar a vesícula. Eu pedi ao Senhor, o Senhor me atendeu. Quando foi em agosto, eu fui fazer de novo endoscopia, não tinha mais nada, tinha desaparecido a hérnia de hiato. E quando foi mais para frente um pouco, em agosto mesmo, que eu fui fazer outros exames, eu descobri que eu estava com esteatose hepática, grau 3. Eu fiquei desesperada, né? Porque grau 3 quase virando um câncer, né? Que é uma cirrose, que fala. Clamando ao Senhor, pedindo ao Senhor para me livrar, para limpar meu fígado. Continuei indo para a igreja, né? Aí cheguei na Deus Amor outro dia, com uma quinta-feira. Eu senti muita dor no fígado. E ali eu falei com o Senhor, joelhei ali. Quando eu terminei de falar com Deus, o Senhor tocou no coração da irmã Creuza e ela foi até a mim e perguntou se eu estava sentindo dor. E eu falei que estava. E ela pôs a mão em cima, eu não estava sentindo a dor. E quando ela começou a orar, ela começou a esquentar e queimar. Aí foi esquentando e queimando. Quando ela tirou a mão, a dor saiu na hora. E eu falei para ela: irmã Creuza, eu estou curada, eu não tenho mais nada, eu tenho certeza disso. Eu já tinha uma ultrassom marcada para me fazer no outro dia, na sexta-feira. E eu peguei e falei para ela: eu vou amanhã fazer ultrassom e vou voltar para testemunhar que eu não tenho mais nada. Deus me curou aqui agora, falei para ela, né? Só que eu não aguentei, irmãos. Na mesma hora, eu ainda fui lá na igreja, lá na frente, e pedi a oportunidade e contei para toda a igreja o que Deus tinha me feito ali naquela hora, que a dor tinha saído na hora. Foi muito incrível, irmãos. Foi muito incrível. O poder de Deus é muito grande. E contei para a igreja, falei: eu estava sentindo dor, Deus tocou no coração da irmã Creuza. Ela foi ali e orou, a dor saiu na hora, através da oração, né? E da fé. E aí, no outro dia, eu falei: peguei, amanhã eu venho contar meu testemunho, que eu não tenho mais nada, porque eu já tenho uma outra ação marcada para amanhã, dia 20 de setembro. E fui, no outro dia, né, fui na clínica, cheguei lá, o médico fez a ultrassom e falou assim: você continua orando, porque Deus ouviu sua oração. Ele falou assim: você não tem mais nada no fígado, seu fígado está limpinho. Eu saí de lá tão feliz, meus irmãos, glorificando a Deus. Na mesma hora, eu entrei no banheiro, ajoelhei ali mesmo naquele banheiro e agradeci muito ao Senhor, porque é só Deus mesmo, irmãos, para limpar o fígado, sim, é só Deus. Eu fiquei muito feliz, porque eu estava desesperada. Deus sabia o tanto que eu estava desesperada, tanto que eu queria ficar livre daquilo, né? E também eu estava com anemia, irmão. Em setembro também descobri anemia. E eu estava muito desesperada, porque minha mão, olhava para minha mão, estava muito amarelo, irmãos, muito amarelo. Meu pé estava muito amarelo. Foi um ano, assim, de muita luta, sabe, espiritual, e muita luta, assim, na área da saúde. Mas em todas eu venci, porque em todas Jesus passou comigo. E Jesus me curou também da anemia. Eu não estou com mais anemia, minha mão já está normal. Eu queria muito testemunhar e contar para os irmãos, né, para não se desesperar, confiar, crer, agarrar com Jesus Cristo, né, por todo o seu entendimento, se apegar muito com Jesus, que vai dar tudo certo, e confiar, crer e confia que Jesus, Ele cura, Ele liberta, Ele transforma e Ele salva. Era esse o meu testemunho que eu queria contar para os irmãos. Eu estou muito feliz e glorificado seja o nome do Senhor. Eu agradeço a minha oportunidade.
1: Muito bem, ouvintes, agora 21 horas e 45 minutos, nós ouvimos aí o testemunho da nossa irmã Divanir. Estávamos falando sobre alguns testemunhos de libertação de vícios, de drogas, mas Jesus também cura, né? Jesus também tem o poder de curar, e nós ouvimos aí o relato da nossa irmã Divani, este milagre tremendo que ela recebeu do Senhor. Irmão Rony, muitas pessoas sofrendo, né? Desenganadas da medicina, pessoas que estão sofrendo em casa, às vezes até sem ter acessibilidade a um tratamento. E nós sabemos que o nosso Deus, Ele pode curar. Igreja Deus de Amor é uma igreja de oração, tem culto todos os dias, ali sempre um homem de Deus, uma mulher de Deus pregando a palavra, orando, recebendo essas pessoas que chegam desesperadas. Eu gostaria de ouvir o seu convite, a sua palavra para essas pessoas que estão vivendo sem esperança aí na questão da área da saúde.
2: Verdade, presbítero Anilson. Nós vemos através do testemunho da nossa irmã Divanir que Deus continua agindo, Deus continua curando. E a frase que temos, o milagre não cessou, não é uma frase sem significado, uma frase vazia, mas é uma realidade que temos vivido, graças a Deus, como igreja pentecostal. Deus é amor. Você que tem a oportunidade, durante esta semana, procure aí perto da sua cidade, aí onde você mora, uma igreja pentecostal Deus é amor. Com certeza sempre terá uma bem pertinho de você.
3: 9 horas, 21 horas e 47, é isso aí, ouvinte. Faça parte de nossa igreja Deus é Amor. Faça um convite, nós lhes daremos total apoio, aconselhamento bíblico, pastoral. Cremos que tem um pastor, homem de Deus aí próximo da sua casa. Você poderá fazer parte, uma visita, participar das campanhas. Aqui em nossa sede mundial temos cultos em 5 horários. Você poderá participar. Venham fazer propósitos, campanhas. Quantas pessoas já fizeram votos, campanhas, propósitos e receber um milagre? É pela fé. É pela fé. Coloque a sua fé em prática. Exercite a sua fé em Deus. Aquela mulher do fluxo de sangue, 12 anos sofrendo, padecendo necessidades com recursos médicos e nada resolvia o seu problema. Mas quando ela ouviu falar de Jesus, enfrentou aquela multidão, colocou a fé em prática, exerceu a fé e tocou nas vestes de Cristo e ela foi sarada, recebeu o milagre. Coloque a sua fé em prática, faça parte, faça uma visita especial. Hoje nós estamos aqui localizados na Avenida do Estado 4568, aqui no Templo da Glória de Deus. Também você que está em outra cidade, outro estado, vai lá, faça uma visita, vocês serão abençoados por Cristo. Bom, temos muitas pessoas aqui ouvindo, enviando a sua mensagem, o pastor Anilson, o pastor Rony, irmão Bruno também. Muitas pessoas, olha, nossos irmãos, por este DDD aqui, eu já sei que é no Ceará. Nosso irmão Paulo Roberto, ele está falando lá, ó, lá do Ceará, está pedindo oração pela sua vida. E nós estaremos daqui a pouquinho, às 22 horas, clamaremos ao nosso Deus. E Deus lhes dará virtude, fortalecimento espiritual para você que está em casa, frustrado, abatido, desanimado. Deus trará fortalecimento para a tua vida e para a tua alma. Temos a nossa irmã Cláudio Mar. Meu Deus do céu. É isto mesmo. Nós estamos aqui lendo. Identifique-se, irmão. Coloque seu nome com letra legível para nós identificarmos quem está enviando a mensagem. E mande também a sua cidade ou estado de onde você está nos ouvindo. Queremos conhecê-lo, queremos interagir e orar pela sua vida. Temos aqui, ela está pedindo oração. Ela está dizendo que irá entrar, ó, olha só, a oração às 10 horas da noite. Que Deus abençoe, que os irmãos orem pela retração da minha visão, para que volte a fazer evangelismo. Olha só, Deus vai restaurar as suas vistas, viu, meu irmão? E grande vai ser a vitória. Temos a nossa irmã Sandra, olha só o que ela escreveu aqui para nós. Amém, eu creio. Estou, meus irmãos, 24 horas com o rádio ligado. Graças a Deus, que bênção, olha só. O povo de Deus está empenhado, sintonizado nesta programação, é uma bênção. Temos a nossa irmã, a Maria Aparecida, de Santa Gertrude, São Paulo. Pede oração pela saúde, prosperidade, casa, os familiares, oração pela Yasmin, Sofia, enfim, todos os familiares. É bênção, hein? Nossa irmã Franciele Almeida, ela está enviando aqui a sua mensagem e nós estamos aqui para lhe ajudar, orando por você, apresentando a sua vida, toda a sua família. Ouvintes, nós estamos, o programa Voz da Libertação é para isto. Nosso intuito é anunciar as boas novas de salvação e glorificar ao nosso Deus. Envie agora sua mensagem para o DDD 11 98292-3392. É a Rádio Deus e Amor. E nós estaremos aqui anotando todos os pedidos de oração. Porém, envie qual cidade, qual bairro, qual estado você está nos ouvindo. Qual cidade ou estado você está nos escutando e também envie seu nome. Nós queremos conhecê-los e orar por todos vocês. Que Deus em Cristo abençoe vocês que já estão sintonizados. Irmão, você que está agora nos ouvindo, Diegão, eu quero agora dedicar uma canção, um louvor para quem está em casa, está sintonizado nesta programação, todos vocês que são ouvintes, todos os dias, todas as manhãs, tardes e noites, sempre permanecem conosco através do programa Voz da Libertação. E eu quero dedicar esta canção para você que está em casa e já já voltaremos com todos vocês.

A paz do Senhor Jesus, meu nome é José Estevão, moro em Coab Taipas. Mando um abraço para todos os ouvintes da programação e um forte abraço a todos e que Deus ilumine a todos. Amém e uma boa noite.

0: Aqui quem fala é o irmão Luciano, da Assembleia de Deus, de Macaíba. Amo este programa. Deus abençoe. 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
1: A paz do Senhor Jesus. O meu nome é Joana. 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E é uma maravilha. 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
2: Meu nome é João Márcio de Barra Bonita. Gosto de ouvir muito o programa Deus e Amor. 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
3: Aqui é Mamarlene Jandira. Estou ouvindo seu programa da Libertação. 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Mamarlene Jandira.
4: Sou ouvinte assídua e amo todos os temas abordados no programa. 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Eu amo muito vocês. Sou ouvinte assídua de toda a programação da Igreja Pentecostal Deus e Amor. Sou Fátima Garcês, de Goiânia, Goiás. A paz para vocês.
5: Eu amo esse programa. Que Deus continue nos abençoando, nós todos, em nome de Jesus. Sou Maria de Belo Horizonte.
6: 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Eu gosto muito desses programas, todo dia eu estou acompanhando aqui na minha casa. 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Eu me chamo Erineuda Gonçalves e sou aqui de Fortaleza, Ceará. Fique com Deus.
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8: Às 21h59 na capital paulista. Ouvintes, agora eu quero que todos vocês preparem o seu coração. Muitas pessoas, glória a Deus por isto, enviando o seu pedido de oração, porém, agora vamos para a identificação das emissoras, porque daqui a pouquinho voltaremos com vocês com a oração do encontro com Deus.
9: Uma noite tranquila e abençoada para você que está na sintonia do programa A Voz da Libertação. Boa noite.
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Sim, meu Deus, neste momento eu abro meu coração, eu abro a minha alma e do fundo do meu coração eu te digo: Senhor, eu te amo, eu te louvo, para sempre estarei seguindo o teu caminho, Senhor. Estarei com

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1: Vinte e duas horas e oito minutos, ouvintes. Chegamos agora neste momento de clamor, de oração. Eu quero convidar você que está em casa agora, feche seus olhos, coloque seu pensamento em Deus e clame a Ele. A Bíblia Sagrada nos diz: buscai ao Senhor enquanto se pode achar, invocai-o enquanto Ele está perto. Portanto, chegou o momento da oração, do encontro com Deus.
2: Senhor, meu Deus e meu Pai, primeiramente, meu Deus, eu te agradeço por esta rica oportunidade de poder estar aqui mais um dia com os meus irmãos, Senhor, aqui presente, aqueles que nos acompanham pela rádio Deus é Amor, espalhada, meu Deus, por esse Brasil e por este mundo. Muito obrigado, Senhor, por essa oportunidade. Continua, meu Deus, tendo misericórdia de cada um de nós, dos teus obreiros, Senhor, dos teus servos, daqueles, meu Deus, que têm se dedicado, Senhor, e se empenhado para fazer a tua obra de todo o coração. Meu Deus, primeiramente eu peço, Senhor, em favor dos obreiros da tua casa. A tua palavra diz: grande é a seara, mas poucos são os ceifeiros, poucos são os trabalhadores. Fortalece, meu Deus, cada obreiro em nome do Senhor Jesus Cristo. Cada pastor, meu Deus, presbítero, diácono, Senhor. Meu Deus, os obreiros, cooperadores, aqueles, meu Deus, que têm cooperado direta ou indiretamente em favor do teu reino, da tua obra. Meu Deus, fortalece cada um de nós, aumenta, Senhor, a nossa fé, aumenta, meu Deus, a nossa força para que nós possamos nos dedicar e nos consagrar, meu Deus, cada vez mais a ti, para que nós possamos receber o poder, meu Deus, que vem do alto, a virtude do teu Espírito Santo, para que o teu evangelho seja anunciado com poder, como diz a tua palavra. E recebereis poder, a virtude, quando o Espírito Santo vier sobre nós, meu Deus. Por isso eu te peço o revestimento de poder sobre a vida de cada obreiro, cada pastor, cada pregador, meu Deus, do teu evangelho. Fortalece, meu Deus, a vida, a casa, a família. Vai guardando a sua família, vai livrando, protegendo, meu Deus, de todo mal, enquanto os teus servos, ministros, meu Deus, da tua palavra, têm andado por esse mundo afora, Senhor, para compartilhar tua palavra, o teu evangelho, e anunciar, meu Deus, e também promover a expansão do teu reino, Senhor, nesse Brasil imundo. Fortalece, guarda a casa, a família, livra de todo mal, em nome do Senhor Jesus Cristo. Meu Deus, abençoa também os nossos pastores, dirigentes, Senhor, aqueles que estão na frente, meu Deus, da batalha, das congregações, liderando ali mesmo, enfrentando, Senhor, dificuldades, Senhor, e grandes desafios no seu ministério. Fortalece, meu Pai, a vida desse ministro, desse pastor, para que ele possa, meu Deus, como Paulo, combater o bom combate, completar, meu Deus, a carreira, e no final da sua vida, meu Deus, na integridade, sinceridade, ele conseguir guardar, meu Deus, a sua fé e descansar, meu Deus, desse bom combate que os obreiros do Senhor tem lutado dia após dia, meu Deus. Por isso eu te peço primeiramente por estes que estão ali na frente, meu Deus, das congregações, liderando, Senhor, esse combate, essa guerra, meu Deus, contra o mal, contra os espíritos imundos que vêm, meu Deus, para matar, roubar e destruir, como diz a tua palavra. Nessa noite, meu Pai, já recebemos diversos testemunhos, pessoas que foram libertas, pessoas que foram curadas, pessoas, meu Deus, que já receberam, meu Deus, a libertação do seu sofrimento. E, meu Deus, por isso eu continuo clamando a ti em favor de todos aqueles que têm nos acompanhado pela rádio, aqueles que têm enviado, meu Deus, os seus pedidos de oração, aqueles que têm apresentado, meu Deus, a sua causa, como já foi observado aqui. Muitas pessoas sofrendo com enfermidades, outros, meu Deus, sofrendo com os vícios, muitos pais, mães, meu Deus, sofrendo com os vícios dos seus filhos, meu Pai, como já foi falado hoje, sendo o dia dos pais, quantos pais, infelizmente, têm recebido, meu Deus, má notícias com relação à vida dos seus filhos, que talvez se encontra ali nas drogas, meu Deus, talvez na prostituição, meu Deus, até inclusive encarcerado. Quantos pais, meu Deus, passam esse dia, meu Deus, sendo assolados por uma tristeza profunda, por não ver a sua família servindo ao Senhor e por ver, meu Deus, talvez a vida ali dos seus filhos desvanecendo, meu Deus, nas drogas, no mundo, o Senhor não engana, onde Satanás, infelizmente, tem reinado. Fortalece esse pai, meu Deus, fortalece essa mãe. Dá força, meu Deus, para que eles possam continuar na fé, intercedendo pela sua família, pelos seus filhos. Meu Deus, que esse pai e essa mãe venham receber esse grande milagre, Senhor, de ver os seus filhos, as suas filhas, meu Deus, servindo ao Senhor de todo o coração, de toda a alma, para que o coração desse pai e dessa mãe venha se alegrar. Porque como disse, meu Deus, Josué, em Josué 24:15, ele disse: porém, eu e a minha casa serviremos ao Senhor, meu Deus. Que essa declaração, que essa promessa venha se cumprir, meu Deus, na vida de todos aqueles que têm crido no seu nome, aqueles que têm nos acompanhado, enviado os seus pedidos de oração e têm clamado também nesse momento, meu Deus, conosco. Eu sei, meu Pai, que muitas pessoas nesse momento estão ali dobrando o seu joelho também conosco, clamando em favor da sua família, apresentando, meu Deus, a sua causa, porque nós cremos, Senhor, que o Senhor é aquele que verdadeiramente faz muito mais além daquilo que nós pedimos ou pensamos. E eu creio, com certeza, que todas essas pessoas que têm nos acompanhado crêem no teu nome. Como diz, meu Deus, a tua palavra no livro de Hebreus, capítulo 11, versículo de número 6, que sem fé é impossível agradar ao Senhor, e é necessário que aquele que se aproxima de Deus creia que Ele existe e que é galardoador daqueles que o busca. Por isso, meu Pai, eu apresento a causa desse meu irmão, dessa minha irmã, que com certeza crê no Senhor porque tem se aproximado. Estão aqui, Senhor, milhares de pessoas conectadas conosco nessa noite. Fortalece a sua fé, meu Deus, e conceda o propósito que essa pessoa tem apresentado. Cura, meu Deus, saúde. Quantos têm clamado aqui, já observamos pessoas necessitando de um milagre, meu Deus, na sua saúde, pais, mães intercedendo pelos seus filhos. A tua palavra diz que o Senhor Jesus é aquele que dá a saúde perfeita. Eu creio, meu Deus, que a saúde perfeita, de fato, como diz a sua palavra, é uma dádiva, é um dom que somente o Senhor pode dar. Por isso eu te peço nessa noite, conceda, meu Deus, a saúde perfeita para todos aqueles que têm clamado nessa noite, para que todos, meu Deus, aqueles que crêem no seu nome venham desfrutar do milagre, pois o Senhor é um Deus de milagre. Nós cremos, meu Deus, que o Senhor é o mesmo ontem, hoje e será eternamente. Por isso nós clamamos a Ti, e conforme diz a palavra de Deus em Jeremias 23:23, o Senhor é aquele, o mesmo Deus de perto e o mesmo Deus de longe. Senhor, por isso eu te peço, toca nessa vida, toca nessa alma, Senhor, que tem nos acompanhado de perto, de longe, aqueles que estão, meu Deus, nos confins da terra, nos lugares mais longínquos dessa terra. Visita ele, visita ela, esse pai, essa mãe, esse filho, esse jovem, meu Deus, conceda esse grande milagre da salvação, da cura, da libertação, meu Deus, em o nome do Senhor Jesus Cristo. Concretiza, meu Deus, esse milagre para que essa pessoa, esse meu irmão, essa minha irmã, talvez nem crente essa pessoa é, mas ligou aqui, meu Pai, na nossa rádio, tem nos acompanhado, e o Senhor tem falado ao coração dessas pessoas através da programação. Toca, meu Deus, de uma forma tremenda, toca, meu Deus, de uma forma gloriosa, para que essa pessoa venha contemplar e desfrutar da sua bondade, do seu amor, da manifestação do teu poder e da tua glória, em nome do Senhor Jesus.
3: Sim, meu Deus e meu Pai, neste momento, Nós clamamos a Ti nesta oração do encontro com Deus. Meu Deus, que pessoas sejam alcançadas pelo Teu poder nesta hora, que pessoas sejam alcançadas pela Tua misericórdia nesta hora, que os ouvintes, ó Pai, que acompanham esta programação deste domingo possam ser alcançados pelo Teu poder. O Senhor sabe o que cada um deles necessita, o Senhor sabe o que cada um deles precisa, meu Deus. Que o Senhor possa suprir necessidades, que o Senhor possa ir ao encontro destas vidas neste momento. Pois nós sabemos que Tu és Deus que faz milagres. Nós já ouvimos, Senhor, aqui nesta noite, a respeito do que o Senhor tem feito, a respeito dos Teus sinais, a respeito das maravilhas que o Senhor tem operado na vida daqueles que buscam, na vida daqueles que creem, na vida daqueles que se entregam ao Senhor. Por isso nós clamamos a Ti, ó Pai, vai alcançando agora cada ouvinte, vai alcançando agora cada irmão, vai alcançando agora cada irmã que nos acompanha neste momento. Visita, Senhor, este lar. Visita, Senhor, esta casa, restaura esta família, meu Deus, esta família que tem sido alvo do ataque das trevas, esta família que tem sido alvo do ataque do inimigo, este casamento, meu Pai, que tem sido alvo do ataque do nosso adversário. Que o Senhor possa entrar com providência agora, que o Senhor possa proteger, ó Pai, este casamento, esta família agora. Restaura, Senhor, restaura para que o Teu nome seja glorificado. Tudo isso que nós clamamos, que nós pedimos aqui neste momento, é porque nós entendemos que Tu és Pai, é porque nós entendemos que Tu és aquele que cuida de nós, é porque nós entendemos que o controle de todas as coisas está nas Tuas mãos. O Senhor é aquele que age, o Senhor é um Deus presente, o Senhor é o Deus que faz o milagre, e operando o Senhor ninguém pode parar, ninguém pode impedir o mover do Senhor na nossa vida, na vida daquele que crê, daquele que busca. E por isso nós estamos aqui, juntamente com os ouvintes, nesta oração, buscando a Tua face, clamando pela Tua presença. Oh, meu Deus, o Senhor nos prometeu que se clamássemos e buscássemos, o Senhor nos responderia, o Senhor nos anunciaria coisas grandes, coisas firmes que ainda não sabemos. Entrega, meu Pai, a resposta para este irmão neste momento, entrega a resposta para esta irmã neste momento. Venha, Senhor Jesus, responder esta oração, este clamor, o clamor deste pai que tem clamado pela vida do seu filho, o clamor desta mãe que tem clamado pela vida da sua filha. Responde, Senhor, faz a obra, Senhor, nesta casa, nesta família, para que o Teu nome seja glorificado. Nós oramos também por aqueles que se encontram enfermos, por aqueles que estão assolados por uma enfermidade. Alcança, Senhor Jesus, agora com a cura. Toca, meu Pai, no sangue, toca nos ossos, toca em cada órgão deste corpo, meu Pai. Repreende esta dor que tem incomodado esta pessoa, repreende esta enfermidade que tem trazido preocupação para a vida desta pessoa. Cura, Jesus, alcança agora com o Teu poder, alcança agora com o toque das Tuas mãos, pois nós sabemos que basta um toque, nós cremos que basta uma palavra, pois na Tua palavra há poder, na Tua palavra há virtude. Nós clamamos agora, ó Pai, por uma palavra liberada, por um toque das Tuas mãos sobre este corpo, repreendendo esta enfermidade, meu Deus, porque Tu és um Deus que faz milagre, Tu és um Deus que faz maravilha. É este Deus que nós conhecemos, é este Deus diante de quem nós nos colocamos nesta noite, nesta hora de oração, com humildade, crendo, ó Pai, e sabendo que nós somos fracos, mas o Senhor é forte. Nós somos limitados, mas o Senhor é ilimitado. Nós somos pequenos, mas o Senhor é grande. Nós somos frágeis, mas o Senhor é antifrágil. Venha, Senhor, abençoar os meus irmãos que estão aqui comigo nesta oração. Presbítero Anilson, o irmão Bruno, o diácono Lindenberg, também o Diego, Senhor, toma nas Tuas mãos, abençoa, meu Deus, toda esta casa, toda esta família, meu Deus, que é alcançada agora por este programa, que é alcançada agora pela minha voz. Vai, Senhor, fazendo o milagre. Vai, Senhor, entregando a vitória. Nós cremos, os teus servos creem, teus servos buscam a tua presença neste momento. Meu Deus, que a tua presença possa visitar este ouvinte, levando paz, levando refrigério para esta alma, levando paz para este coração. O Senhor é o nosso pastor, o Senhor é aquele que nos guia às águas tranquilas, o Senhor é aquele que traz refrigério para o nosso coração. Tranquiliza, meu Pai, esta mente que está ansiosa, que está preocupada, que não sabe mais o que fazer, que já fez tudo o que podia e não vê resultado, e não vê a solução. Nós clamamos agora por uma intervenção divina, porque o Senhor é aquele que intervém quando termina os nossos recursos. O Senhor é aquele que entra com providência. Quando a terra já não tem mais recurso, o Senhor é aquele que faz coisas maravilhosas, a respeito das quais ficamos admirados, ficamos maravilhados. Sim, meu Deus, é este Deus que nós cremos, é no teu nome que nós cremos, é do teu nome que nós fazemos menção nesta noite, porque no teu nome há poder no teu nome para curar, há poder no teu nome para libertar dos vícios, há poder no teu nome para alcançar vida, há poder no teu nome para alcançar, meu Pai, essa pessoa que se encontra longe, essa pessoa que se encontra distante, mas através da fé, o Senhor pode alcançá-la, o Senhor pode abençoá-la, o Senhor pode fazer coisas grandes na vida dela. Senhor, nós clamamos pela tua presença neste momento, porque nós entendemos que nós não podemos ficar sem a tua presença. Nós podemos perder muitas coisas, nós podemos perder várias coisas, mas nós não podemos ficar sem a tua presença, nem sequer por um segundo, porque como diz a tua palavra, como o cervo brama pelas correntes das águas, a nossa alma anseia pela tua presença, o nosso coração anseia pela tua presença. Venha, Senhor Jesus, ficar conosco, ser conosco em cada momento da nossa vida. Esta pessoa que está prestes a tomar uma decisão, que precisa de um direcionamento na decisão que irá tomar, da direção, Senhor. Esta pessoa que precisa de uma palavra, esta pessoa que já não sabe o que fazer, o Senhor é aquele que orienta, o Senhor é aquele que dá direção, o Senhor é aquele que nos instrui, em nome de Jesus. Nós cremos, meu Pai, nós cremos no teu milagre, nós cremos na tua providência. Venha, Senhor, visitar agora este ouvinte, venha, Senhor, visitar com a tua presença, venha, Senhor, visitar com cura, não somente física, mas também emocional. Arranca, Senhor, esta tristeza que tem assolado este coração. Arranca, meu Pai, esta depressão que tem invadido esta alma. Traz alegria, meu Deus, traz alegria agora, uma alegria que há muito tempo esta pessoa não sente, que há muito tempo esta pessoa não desfruta. Venha trazer, meu Pai, venha fazer com que ela possa sentir a alegria do teu Espírito, o gozo do teu Espírito invadindo a sua alma, entrando no seu coração, porque o teu reino é paz, é justiça e alegria no Espírito Santo. Alegra, meu Pai, este coração, que esta boca possa se encher de cânticos novamente, que esta boca possa se abrir em glorificação ao teu nome mais uma vez, por tudo aquilo que o Senhor é, por tudo aquilo que o Senhor tem feito também, meu Pai. Oh, aleluia! Nós lemos, nós cremos, pois na tua palavra está escrito: se nós, sendo maus, sabemos dar boas coisas aos nossos filhos, quanto mais o Senhor dará bens àqueles que lhe pedirem. Venha, Senhor, alcançar, ouvir esta oração neste momento, ouvir o clamor desta vida neste momento, e não somente ouvir, meu Pai, mas confirmar a vitória, como nós já vimos aqui, testemunhos sendo contados, vidas sendo alcançadas, Nós cremos que o Senhor não mudou. Nós cremos que o Senhor permanece o mesmo. Nós cremos que o Senhor permanece curando. Nós cremos que o Senhor permanece restaurando. Vidas continuam sendo alcançadas, meu Deus, porque Tu és o Deus poderoso. Tu és aquele que cumpre as promessas. O Senhor não é o homem para que minta, nem filho do homem para que se arrependa. Nós cremos, meu Pai, no milagre, naquilo que o Senhor tem falado, naquilo que o Senhor tem prometido, meu Deus. Ajuda-nos a esperar no Senhor, ajuda-nos a esperar o tempo do Senhor na nossa vida, a esperarmos com paciência, a perseverarmos diante da Tua presença, pois porque nós cremos que no tempo do Senhor a promessa irá se cumprir. A palavra irá se cumprir, pois podem passar os céus, podem passar a terra, mas a Tua palavra, as Tuas promessas não hão de passar. Em nome de Jesus, meu Pai, nós oramos nesta noite e Te agradecemos para a glória do Teu nome. Amém.
1: Vinte e duas horas e 28 minutos, que tremendo! Deus operando, Deus curando, Deus livrando esta noite. E eu quero fazer este convite especial para você que está em casa agora, neste momento, me ouvindo, me acompanhando na Rádio Deus e Amor. Você que está afastado de Deus, você que agora sentiu no teu coração esta chama arder, este quebrantamento em teu coração, eu faço esse convite: entrega agora o teu caminho ao Senhor. Entrega a tua vida para Cristo, toda a tua alma, todo o teu coração, e Ele vai mudar a tua história. Você que agora, ouvinte, está reconciliando, faça essa oração comigo, em nome de Jesus. Senhor Jesus, eu te aceito como meu Salvador. Senhor Jesus, eu estou reconciliando na tua presença. Perdoa, Senhor, os meus pecados, as minhas falhas e iniquidades. Senhor, eu pequei, eu falhei, porque sou falho, sou pecador. Senhor, me perdoa, me ajude a permanecer firmado na rocha, na pedra de esquina, que é o Senhor. Senhor Jesus, me capacita, me instrui, me fortalece. Escreve, Senhor, o meu nome lá no céu, no livro da vida, para que eu possa desfrutar das Tuas promessas, em nome de Jesus. Bom, que Deus abençoe você que agora entregou a tua vida para Cristo, entregou os teus caminhos ao Senhor. Envie aqui a sua mensagem para o nosso WhatsApp, DDD 11 982 92 33 92. Queremos conhecê-lo, anotar o seu nome e lhe dar acompanhamento bíblico, pastoral, para que você permaneça firmado na presença do nosso Deus. Que Deus em Cristo abençoe e seja muito bem-vindo. 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
4: Escrito está na palavra de Deus:
5: eu asseguro, quem ouve a minha palavra e crê naquele que me enviou, tem a vida eterna e não será condenado, mas já passou da morte para a vida. João 5:24.
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0: 22h31, povo de Deus na capital paulista. Vamos agora para o bloco de notícias com o tema família. Já já voltamos com vocês com mais informações. Não saia daí.
1: Obrigada pela sua audiência. Eu sou a Cristine Luiz e vamos ao momento de informação aqui na Rádio Deus é Amor.
2: Diálogo aberto. Como fortalecer os laços e promover o desenvolvimento dos filhos? A comunicação aberta e honesta é um dos pilares fundamentais para a educação familiar eficaz. Em um mundo onde as distrações são abundantes e o tempo é escasso, manter uma conversa contínua com os filhos é muito fundamental para fortalecer os laços familiares e promover o desenvolvimento saudável das crianças e dos adolescentes. A comunicação sincera na família não apenas facilita a expressão de pensamentos e sentimentos, mas também promove a confiança e o respeito. De acordo com um estudo, famílias que praticam a comunicação aberta tendem a ter relacionamentos mais fortes e satisfatórios. O estudo destaca que a comunicação eficaz é um preditor significativo de bem-estar emocional e satisfação familiar. Além disso, a comunicação aberta é crucial para o desenvolvimento emocional e social das crianças. Pesquisas indicam que crianças que se sentem à vontade para compartilhar as preocupações

0: momentos e estabelecer momentos regulares para conversas em família. Crianças e a internet segura. Como proteger a primeira infância no ambiente digital? A presença massiva de telas no cotidiano das crianças pequenas, principalmente as que estão na primeira infância, representa um dos principais desafios para famílias ao redor do mundo. Contudo, já estão cientificamente comprovados os impactos do acesso precoce a telas no desenvolvimento de bebês e crianças com atraso cognitivo e de linguagem, dificuldade de atenção e regulação emocional, maior sedentarismo, dependência digital, entre outros. Então, quando se trata do acesso à internet, as crianças pequenas também estão chegando cada vez mais cedo. Uma pesquisa mostrou que, pelo menos, 28% das crianças e adolescentes aqui no Brasil já acessaram a internet pela primeira vez antes dos 6 anos de idade, ou seja, ainda na primeira infância. Então, quanto mais cedo as crianças pequenas tiverem acesso a telas e internet, maiores são os riscos e impactos na saúde, como são fontes de estímulos rápidos, intensos, frequentes e complexos. As telas podem gerar dificuldades de aprendizado, de socialização e de atenção, afastando as crianças de brincadeiras e interações fundamentais para o pleno desenvolvimento. E claro que é fundamental garantir que as infâncias sejam vivenciadas de maneira lúdica, segura e propícia no desenvolvimento integral. O incentivo ao brincar livre na primeira infância é uma das principais estratégias para afastar bebês e crianças pequenas das telas precocemente.
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1: Alô, ouvintes, de perto, de longe, vocês que nos acompanham também pelo aplicativo da Rádio Deus é Amor. É uma alegria estar com vocês. Graça e paz da parte do Senhor Jesus a todos vocês. Estamos falando esta semana aqui no nosso programa, onde nós orientamos e ensinamos os novos convertidos à palavra de Deus. E estamos falando ainda sobre a igreja, vocês como membros desta igreja, suas características, de onde se originou este nome igreja, enfim. Estamos falando esta semana do crescimento, da expansão da igreja do Senhor no Novo Testamento. E podemos dizer que o sustento da igreja era provido pelos próprios membros. E hoje eu falo sobre o poder de Deus que dava esse crescimento à igreja. Em 1 Coríntios 12, versículo 4 ao 5, mostra isso. Que as congregações

0: nações elas cresciam numérica e espiritualmente. E através das manifestações do Espírito Santo na vida dos crentes. Vejam a importância para o crescimento da igreja ter estas manifestações do Espírito Santo. O Espírito Santo é que conduz a igreja, que ensina os crentes, que consola. É o nosso companheiro, porque quando Jesus foi aos céus, ele disse, olha, eu vou enviar outro consolador. Ou seja, Jesus era o consolador da igreja. Ele teria que voltar aos céus. E ele disse, a igreja não vai ficar sozinha. Eu vou mandar outro consolador para que esteja com ela todos os dias. Então veja que a igreja do Senhor tem a necessidade de ter estas manifestações do Espírito Santo na vida dela, na vida dos crentes. Está em 1 Coríntios 12. E quando nós falamos da igreja no Novo Testamento, e quando a gente lê a história, nós podemos notar que as pessoas eram chamadas à consciência que elas precisavam congregar com regularidade e também prestar serviços à igreja para estimular o amor e as boas obras. Está em Hebreus 10, versículos 23 a 25. Quando os enfermos estavam desconsolados, o que fazia a congregação? Servia como ponto de apoio a estas pessoas, como se fosse também um reforço espiritual. Está no livro de Tiago 5, versículo 13 a seguir. Então veja que a igreja é um ponto de consolo para aqueles que ali chegam. Para toda a sua membresia, nós precisamos ver um com o outro comunicando benevolência, comunhão, bondade. Nós precisamos colocar na igreja, através das nossas vidas, essas características, os frutos do Espírito. Então veja a necessidade do crescimento da igreja, mas se não tiver o Espírito Santo, isso não vai acontecer. A ministração um para com o outro não vai acontecer, porque por nós mesmos isso não seria feito. É somente pelo mover do Espírito Santo em nossa vida. E a igreja foi crescendo através dos séculos, né? Nós sabemos que a igreja primitiva, durante os 3 primeiros séculos de evangelismo, a mensagem do Evangelho chegou a quase todo mundo, aquele mundo civilizado daquela época até agora. E nos 200 anos de perseguição, podemos dizer por parte dos 10 cruéis imperadores romanos, não puderam apagar esta chama bendita do Evangelho que começou e foi ardendo em todo o mundo. E os apóstolos predominaram no ministério de Cristo até o final do primeiro século. Depois da morte de João, que foi o último dos 12 apóstolos, eles foram os discípulos destes, chamados pais apostólicos, os que seguiram com esta lição, com esta tarefa. Então, nós vemos que os cristãos fizeram uso da Septuaginta, ou seja, dos escritos do Antigo Testamento, traduzido ao grego, entre os anos de 250 e 150 a.C. Agora, já para o finalzinho do 3º século depois de Cristo, esses crentes se reuniram nos escritos do Novo Testamento, ou seja, os evangelhos, as epístolas, começaram a usar a par do Antigo Testamento. Então, nós vemos que tudo foi sendo, vamos dizer assim, não foi sendo esquecido, foi sendo fortalecido. E esse evangelho que começou lá atrás, ele chegou até você. Por isso nós aceitamos o evangelho, nós atendemos o chamado do Senhor, esta palavra tão maravilhosa, este evangelho, com tanta força, movido pelo Espírito Santo, chegou até os nossos corações. Nós vamos continuar falando ainda sobre a reforma cristã, também a igreja de hoje e quando também houve a decadência da igreja. Nas próximas programações, fiquem ligados, não percam. Nós estamos com 4 edições durante o dia. Às 4:30 da manhã, temos também às 10 e pouco da manhã, às 2:30 e também às 10:30 da noite. Tá certo? Procure esses horários que nós estaremos aqui com o Espaço Eu e Mais Um. Um grande abraço, se despede na paz do Senhor Jesus, Débora Miranda, e até a próxima oportunidade.
1: pediu. 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
2: Paz do Senhor, meu nome é Maria de Lourdes Crenque, moro na cidade de Joinville, Santa Catarina. Gosto muito do hino da Débora Irini, Luto com o Anjo, do álbum Esperança.

0: 22 horas e 47 minutos. Deus abençoe a todos, ouvintes. Que Deus abençoe a todos vocês que participaram conosco desta programação abençoada. Hoje, dia 9 de agosto. Amanhã, segunda-feira do Pão, convidamos todos vocês a participarem conosco destas grandes concentrações, cultos aqui em nossa sede mundial, onde estamos localizados na Avenida do Estado 4568, aqui também na Avenida do Prefeito Passos, número 10. Vocês poderão vir glorificar a Deus, serão bem recepcionados, o homem de Deus estará aqui ministrando a palavra do Senhor. Serão muito bem-vindos e é sempre um privilégio, um prazer fazer esta programação juntamente com todos vocês. Lembrando a todos que teremos também um culto no lar, Palavra de Deus com o nosso pastor Lourival de Almeida, logo mais às 23 horas e também às 23h45, já entrando à meia-noite, teremos a oração de intercessão, este clamor por todos vocês, a nossa irmã, toda a diretoria empenhada neste propósito de oração. Então, permaneçam sintonizados porque teremos mais programações, mais orações, mais bênçãos e mais vitórias da parte de Deus. E também nós já daremos a nossa saudação final. Nosso irmão Bruno, ele que é seminarista, Deus abençoe a sua vida. Saudações finais, meu irmão.
1: Muito obrigado, meu irmão Lindenberg, a todos aqueles que têm nos acompanhado durante essa programação, meu irmão Rony, presbítero Anils, que Deus abençoe a vida de cada um de vocês e a minha oração é para que vocês venham permanecer na fé, na obediência, na fidelidade a Deus, acompanhando a nossa rádio Deus é Amor, para que você receba a luz do Senhor sobre a sua vida, em nome de Jesus.
0: Que Deus abençoe também nosso irmão presbítero Anilson. Deus abençoe, servo de Deus.
2: Deus abençoe, diácono Lindenberg. Deus abençoe, Diego. Deus abençoe, pastor Bruno, pastor Rony. E todos os ouvintes também. Um grande abraço. Fiquem todos na paz do Senhor Jesus.
0: Nosso irmão Rony também. Saudações finais, servo de Deus.
3: Muito bem, diácono Lindenberg. Para mim foi uma honra estar aqui nesta noite, neste programa, juntamente com o irmão Bruno, o presbítero Anilson. Também o Diego aqui e todos os ouvintes que nos acompanharam nesta programação. Que Deus abençoe você e a sua família e continue sempre conectado na rádio Deus é Amor.
0: Eu sou seu irmão em Cristo, diácono Lindenberg Araújo. Fique com Deus, que Deus abençoe a todos e a paz do Senhor Jesus.

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2: 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Segurança no Pix? Configurar limites é a melhor defesa contra golpes? O sistema de pagamento instantâneo facilitou a vida de todo mundo. Porém, a agilidade das transações também atrai, infelizmente, a atenção dos criminosos. A principal recomendação é ajustar os limites de transferência diária. Então, deixar valores altos liberados no aplicativo é um risco desnecessário. O período noturno exige atenção redobrada. Os bancos permitem reduzir drasticamente o limite de envio à noite. Essa medida simples protege o seu dinheiro em caso de furtos. É uma trava de segurança que pode evitar prejuízos irreparáveis. Uma outra dica valiosa é cadastrar apenas contatos de confiança. Isso evita transferências erradas ou para pessoas desconhecidas. Sempre confira os dados do recebedor antes de confirmar a senha. A pressa é a maior inimiga das seguranças digitais. E em caso de suspeita de fraude, haja com rapidez imediata. Entre em contato com o banco por meio dos canais oficiais. O mecanismo de bloqueio cautelar pode ajudar a recuperar o valor. A tecnologia é boa, mas o cuidado humano continua sendo essencial. Ilusão das apostas. O risco de encarar jogos de azar como investimento. Muitos brasileiros estão comprometendo a renda com apostas online. A promessa de dinheiro fácil e rápido é uma armadilha bem perigosa. O que começa como uma simples diversão ou passatempo pode virar um vício destrutivo, inclusive para toda a família. Comprometer o dinheiro das contas essenciais gera um ciclo de culpa e dívidas. É fundamental entender que a casa sempre tem a vantagem matemática. Tratar esses jogos como fonte de renda é um erro financeiro grave. Os especialistas alertam, inclusive, que a perda é o resultado mais provável a longo prazo. Muitas pessoas perdem reservas de anos, isso em questão de minutos. A publicidade agressiva cria uma falsa sensação de facilidade. Não se deixe levar por influenciadores que mostram apenas os ganhos. A realidade da maioria dos apostadores é de prejuízo e de ansiedade. Proteger o suor do seu trabalho exige sabedoria e prudência. Então, se você ou alguém da família está enfrentando problemas com o jogo, busque ajuda. A saúde financeira e mental vale muito mais do que qualquer prêmio. O verdadeiro enriquecimento vem do trabalho honesto e da poupança. Não coloque o sustento da sua casa na mão da sorte.
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5: Glória a Deus. Eu saúdo a igreja com a paz do Senhor Jesus.
6: Salmo 42.
7: Psalms chapter 42.
6: Nós queremos falar, meus irmãos, que existe cura para a alma que está doente.
7: We'd like to say that there is a cure for the soul that is sick.
6: Salmo 42, por gentileza, querida igreja.
7: Psalms 42, dear church.
6: A alma nela por servir a Deus no seu templo.
7: The soul serves God in its temple.
6: Como o servo brama pelas correntes das águas.
7: As a servant, the soul calls for God.
6: Assim suspira minha alma por ti, and so ó Deus.
7: And so my soul thirsts for God, living God.
6: A minha alma tem sede de ti.
7: My soul thirsts for you.
6: Do Deus vivo.
7: For the living God.
6: Quando entrarei e me apresentarei ante a face de Deus?
7: When can I go and meet with God?
6: As minhas lágrimas servem-me de mantimento de dia e de noite.
7: My tears have been my food day and night.
6: Porquanto me dizem constantemente.
7: Why people say to me all day long.
6: Onde está o teu Deus?
7: Where is your God?
6: Sentem-se, queridos irmãos, por gentileza, sentem-se.
7: Please have a seat, dear brothers.
6: Louvado seja Deus.
7: Glory to God.
6: Muitas pessoas não estão doentes assim, tipo com uma lepra.
7: Many people are not physically sick with a leprosy.
6: Muita gente não é que sofre de uma enxaqueca.
7: Many people are not suffering from headaches.
6: Muitas pessoas estão doentes na alma.
7: Many people are sick in their souls.
6: E existe cura para a alma doente.
7: And there is a cure for the soul that is sick.
6: No Salmo 103, a Bíblia Sagrada fala.
7: In Psalms 103, the Bible tells us.
6: É Ele quem perdoa todos os teus pecados.
7: It is He who forgives all of your sins.
6: E cura todas as suas doenças.
7: And cures all your sicknesses.
6: Nós estamos falando de algo que afeta a alma e algo que afeta o corpo físico das pessoas.
7: We're talking about that which affects the soul and the physical body of people.
6: Mas a Bíblia Sagrada fala que só Ele cura o coração quebrantado.
7: But the Bible tells us He is the only one who cures the heart.
6: E cuida das suas feridas.
7: Takes care of your wounds.
6: Estamos falando de algo que é muito mais do que físico.
7: We are talking about something that is much more than physical.
6: Nós estamos falando da profundidade da alma do ser humano.
7: We are talking about the deepness of the soul of the human being.
6: Nos dias em que nós estamos vivendo,
7: in the days that we are living,
6: nós estamos vendo que o mundo tem buscado ajuda.
7: We see the world has sought help.
6: Em todos os lugares em que supostamente existiria uma ajuda.
7: In all places there would be help.
6: Pessoas buscam psicólogos,
7: people seek psychologists,
6: conselheiros,
7: counselors,
6: e em muitos casos até a psiquiatria,
7: and in many cases even psychiatrists.
6: E a palavra psiquiatria, na verdade, significa do grego,
7: and the word psychiatrist from Greek means
6: a arte de curar a alma,
7: the art of curing the soul.
6: Mas eu pergunto, tem a psiquiatria curado a alma?
7: But I have asked you, is there anything that has cured the soul?
6: Eu nunca vi, meus irmãos,
7: I've never seen, dear brothers,
6: na minha existência, tanta gente ferida na alma.
7: In my existence, so many people hurting in their souls.
6: Tanta gente doente na alma.
7: So many people sick in their souls.
6: E por essa razão quero apresentar a vocês hoje.
7: And this is why I'd like to present for you today.
6: A maior especialidade do nosso Deus na pessoa do Pai, do Filho e do Espírito Santo.
7: The greatest specialty in the Holy Trinity, the Father, Son and the Holy Spirit.
6: Curar almas feridas e almas abatidas.
7: To cure souls that are sick and depressed.
6: Eu sei que o homem se esforça.
7: I know that men strive.
6: Eu sei que a medicina tem progredido em muitas direções.
7: Medicine has improved in many directions.
6: Eu sei que muitas doenças mentais estão sendo tratadas.
7: Many mental sicknesses have been treated.
6: Eu sei que muitas pessoas estão passando nesse momento da vida por doenças que são consideradas psiquiátricas.
7: Many people are going through psychiatric diseases.
6: Nós temos as pessoas chamadas as bipolares.
7: And we have bipolar people.
6: Nós temos uma palavra que já se tornou comum no vocabulário português. Temos os esquizofrênicos.
7: And we have the schizophrenics.
6: Temos as pessoas que sofrem de depressão.
7: Those who suffer from depression.
6: Transtornos de ansiedade.
7: Anxiety transports.
6: E aí nós vamos verificando pessoas.
7: And then we start to examine people.
6: Que têm buscado de qualquer maneira uma cura.
7: That have sought always a help.
6: Achando que talvez tratando meramente o que é físico.
7: And perhaps treating that which is physical.
6: Poderão se livrar dessas enfermidades que na verdade
7: we can get rid of these diseases that aren't actually
6: são mais profundas do que meramente enfermidades físicas ou até mesmo psíquicas.
7: Go deeper than physical or mental diseases.
6: E as pessoas tratam, tomam remédios.
7: And these people take medicine and treat
6: them. E tudo vale.
7: Where everything goes.
6: Ninguém deve ficar sofrendo pro resto da vida. Ninguém pode ficar prostrado pro resto da vida.
7: But no one can go suffering for the rest of their lives.
6: Então todo tipo de ajuda que possa vir.
7: So all types of help that can be sought.
6: Para trazer um bem-estar ao sofrimento psíquico das pessoas está valendo.
7: To bring good health to these people are valid.
6: Como podemos negar às pessoas o direito de sentirem bem-estar?
7: How can we deny people the right to feel well?
6: Mas a pergunta é,
7: but the question is,
6: seriam os tratamentos eficazes a ponto de alcançar a alma?
7: Are these treatments good enough to reach your soul?
6: A própria psiquiatria admite,
7: and psychology itself admits,
6: que muitas doenças psiquiátricas ainda não têm
7: the many psychiatric diseases still don't have a cure.
6: Mas pode ser uma questão de diagnóstico.
7: They can be a matter of diagnosis.
6: Quando digo isso, estou dizendo pode ser uma questão de entender exatamente o que está acontecendo com a pessoa.
7: Can be a matter of understanding very well what is happening to that person.
6: Vocês estão entendendo o que eu estou dizendo, meus irmãos?
7: You understand what I'm saying,
6: estou buscando ser o mais simples possível.
7: I'm seeking to be very simple.
6: Pode ser que o que está acontecendo à pessoa.
7: What can happen to the person?
6: Grandes médicos e bem-intencionados.
7: Great and well-meant doctors.
6: Estejam tratando a sua forma.
7: Are treating this their own way.
6: Mas de repente não tenham detectado que a questão não é psíquica, a questão não é o sistema nervoso central, não é nenhum tipo de desequilíbrio, mas é uma questão espiritual.
7: But perhaps they haven't detected that it is not a physical matter, but a spiritual one.
6: E ainda não existe nenhum tipo de tratamento para a alma a não ser o remédio chamado Jesus Cristo.
7: There's still no medicine for your soul.
6: Negócio, toma três gotinhas para a alma de manhã, um comprimido para a alma à tarde e toma uma injeção para a alma de madrugada. Não vai resolver a sua questão da alma.
7: There's no pill or injection that can solve out your matters of your soul.
6: Tem muita diferença entre o físico, meus irmãos, e o espiritual.
7: There's a great difference between the physical being and the spiritual one.
6: Diria vocês que existe até muita diferença entre o emocional e o espiritual.
7: There's also a great difference between your emotions and your spirit.
6: E posso garantir a vocês que nenhum tipo de ramo da medicina, nem mesmo a psiquiatria, tem poder para curar a alma humana. Não tem poder.
7: I guarantee that no branch of medicine can cure the human soul.
6: Porque o grande problema da alma humana é ausência de Deus e não existe psiquiatria que possa curar esse tipo de enfermidade.
7: Because the greatest problem of the human soul is the lack of God.
6: Para a ausência de Deus, somente a presença de Deus.
7: And for the lack of God, only God's presence can cure.
6: Existem religiões que oferecem suquinhos.
7: There are religions that offer juices.
6: Outras que oferecem chazinhos.
7: Others offer tea.
6: Existem religiões que as pessoas acham que se fumar maconha a pessoa se aproxima de Deus.
7: Other religions think that by smoking marijuana they get close to God.
6: Vai chegar perto de Deus coisa nenhuma.
7: And they will not do so.
6: Vai ficar doente, vai ficar viciado em alguns casos, em alguns locais pode até ir para a cadeia.
7: They may get sick or even addicted or go to jail.
6: Existem ocasiões em que as pessoas chegam a falar até de drogas pesadas para a aproximação de Deus.
7: In some occasions, even hard drugs are used to get close to God.
6: Tudo isso que eu estou falando a vocês não é invenção para encher mensagem, não.
7: This is not an invention of my own.
6: Isso é pesquisa.
7: This is research.
6: Mas não adianta, porque a alma vai continuar doente e abatida, porque a ausência de Deus só se preenche com a presença de Deus. Existe uma busca.
7: There is a search.
6: E muitas pessoas, às vezes, antes de se encontrarem com aquilo que pode preencher as suas almas,
7: many people before finding that which can fill their souls,
6: antes de conhecerem aquilo que pode realmente trazer cura para as suas almas,
7: before they get to know that which brings cure to their souls,
6: essas pessoas fazem passes magnéticos.
7: These people try all sorts of things.
6: Essas pessoas bebem água fluidificada.
7: They drink a different water.
6: A aromaterapia.
7: Aromatherapy.
6: E acende incenso.
7: And they light incense.
6: E faz meditação.
7: And they meditate.
6: E não acontece nada.
7: And nothing happens.
6: Terapias com flores.
7: Therapies with flowers.
6: Alguns fazem regressão de vidas passadas.
7: And others try to get in contact with their older lives.
6: E às vezes as igrejas oferecem banho de descarrego.
7: Some other churches offer a shower that cleanses.
6: Sessão de descarrego.
7: A session.
6: E mergulha no sal grosso.
7: And they dive in salt.
6: E a sua carteirinha vai se esvaziando.
7: And your wallet gets empty.
6: E a sua alma vai se definhando.
7: And your soul gets
6: empty. E a ferida da sua alma não é curada.
7: And the wounds of your soul
6: are not healed. E a sua alma continua sedenta de Deus, carente de Deus, doente.
7: And your soul
6: e vazia.
7: Lack God and empty.
6: É isso que acontece.
7: That's what happens.
6: É cromoterapia, é terapia, enfim, é tanta coisa.
7: So many types of therapy.
6: Às vezes se busca até religiões.
7: Sometimes even religions are sought.
6: Nem a religião pode preencher isso.
7: But not even religion can fill this
6: Nenhum
7: gap.
6: Nenhum tipo de ismo pode cristianismo, budismo, sintoísmo e vai também não.
7: And no types of religion can fill your soul.
6: Nada, nada, nada pode mudar a situação da sua alma ferida, a não ser a presença de Deus.
7: Nothing
6: a não ser a presença de Jesus Cristo na sua vida.
7: Nothing can change the situation of your soul except the presence of Jesus Christ.
6: Espiritualidade sem Deus não é nada.
7: Spirituality without God is nothing.
6: Espiritualidade sem Jesus não é nada.
7: Spirituality without Jesus is nothing.
6: Não adianta buscar ajuda religiosa, religião e coisas do gênero.
7: There's no use to seek help in religion.
6: Quero lembrar a vocês, meus irmãos, que as religiões são responsáveis só no século 21 pela quarta, no nível tipo, é o quarto motivo de mortes no mundo, são as questões religiosas.
7: The greatest thing in religion is the matters of death in the world.
6: Há quem diga que está em terceiro lugar as mortes causadas por religiões ou por causa das religiões.
7: It is because of religion that there are so many deaths around the world.
6: Nós estamos falando de vida e de viver uma vida abundante. Não estamos falando de religiões baratas. Estamos falando de Deus.
7: We're not talking about cheap religions. We're talking about God.
6: O escritor do Salmo 42.
7: The psalmist of chapter 42.
6: Eu quero lembrar vocês, meus irmãos, que nós temos terremotos, nós temos, só lembrando, só voltando um pouquinho, temos terremotos, nós temos a questão das misérias, as catástrofes naturais, e a questão das guerras religiosas que matam gente, só perdem para isso, porque o resto...
7: Let me remind you that we have earthquakes and natural disasters.
6: Aí a gente chega ao ponto de perguntar o que fazer então, Mundo Rival. É isso que eu vou explicar para vocês agora.
7: And the deaths of people are only behind these.
6: É isso. O salmista, meus irmãos, ao escrever o Salmo 42,
7: when the psalmist wrote chapter 42,
6: ele estava com uma doença profunda na sua alma.
7: He had a deep wound in his soul.
6: Ele estava numa situação de penúria.
7: He was in a situation of complete sickness.
6: Não havia remédio físico humano.
7: There was no physical medicine for him.
6: E ele começa dizendo assim, como o servo, no caso o animalzinho, né? Que é tipo parecido um, para não falar a corça, né? Mas tem gente não sabe o que é corça também. Um animalzinho de quatro patas, é um viadinho.
7: And he starts talking as if he were a deer.
6: Como o servo brama pelas correntes das águas.
7: As the deer pants for streams of water.
6: Assim suspira a minha alma por ti, ó Deus.
7: So my soul pants for you, my God.
8: Eu quero trazer, meus irmãos, algumas coisas que vocês possam se mirar nelas para que as vossas almas sejam curadas.
7: I'd like to bring you some examples so that your souls can be cured.
8: A Bíblia Sagrada fala em duas ocasiões cruciais sobre a questão de descanso para as vossas almas.
7: The Bible speaks in two occasions the matter of resting our souls.
8: Quando Jesus fala, vinde a mim cansados e oprimidos.
7: Then when Jesus says, come to me all those who are tired and oppressed.
8: Ele fala, só em mim vocês poderão alcançar descanso para as vossas almas.
7: He says, only in me can you find rest for your souls.
8: Jeremias, no mais profundo da sua tribulação e desalento.
7: When Jeremiah was going through the toughest tribulations.
8: Ele mesmo fala, olha, buscai as veredas antigas, o caminho de Deus.
7: He said, seek for the ways of God.
8: Porque é a única maneira de encontrar em descanso para as vossas almas.
7: It is the only way to find rest for your souls.
8: Em outras palavras, encontrarem a cura para as vossas almas.
7: In other words, to find the cure for your souls.
6: E o salmista deixa para nós.
7: And the psalmist leaves for us.
6: A primeira dica.
7: The first tip.
6: Assim como o servo brama pelas correntes das águas.
7: As the deer pants for streams of water.
6: Dependendo do tempo, da estação do ano.
7: No matter the season of the year.
6: Os servos nessa época, nessa região, buscavam águas por uma questão de sobrevivência.
7: The deer sought streams of water as a matter of survival.
6: Então o salmista diz, assim suspira a minha alma por ti.
7: So the psalmist said, my soul pants for you, my
6: oh,
7: God.
6: Deus. É o primeiro passo.
7: That is the first step.
6: Eu vou suspirar.
7: I will pant.
6: Faz. Puxa lá do fundo, vai. Puxa lá do fundo.
7: And sigh deeply.
8: É uma coisa, meus irmãos, que nos faz entender que nós não podemos expressar em palavras.
7: It's something that makes us understand we cannot express it in words.
8: O nosso anseio pela presença do nosso Deus.
7: Our need for the presence of our God.
8: Quando eu estou suspirando, eu estou dizendo, eu não posso explicar em palavras.
7: When I have a deep sigh, I cannot express it in words.
6: O quanto eu almejo alguma coisa, nesse caso, o quanto eu almejo a presença de Deus.
7: How much I seek the presence of God.
6: Quando uma pessoa está cansada de sofrer,
7: when someone is tired of suffering,
6: a pessoa já não aguenta mais tanta dor na sua vida.
7: Person cannot not take more pain in their lives.
6: E ela já não tem mais palavras.
7: And she has no more words.
6: Ela suspira.
7: She sighs.
6: Quer dizer, eu estou cansado de sofrer.
7: And that means that she is tired of suffering.
6: Quer dizer, eu não aguento mais.
7: She can't take it any longer.
6: Quer dizer, eu vou morrer se algo não acontecer.
7: That means that you will nearly die if nothing happens.
6: E o que a Bíblia está dizendo é isso.
7: And this is what the Bible is telling us here.
8: Assim como o animalzinho as águas do momento da seca.
7: As the deer pants for streams of water.
6: A minha alma suspira.
7: My soul
6: por ti, ó Deus.
7: My soul pants for you, my God.
8: É uma entrega que a gente faz tipo assim, Senhor, eu não sei mais o que fazer, então eu suspiro pelo Senhor, porque o Senhor é a minha única salvação.
7: It is a sigh recognizing that God is our only salvation.
6: Por isso que a Bíblia fala, entrega o teu caminho ao Senhor.
7: This is why the Bible tells us, deliver your path to the Lord.
6: Confia no Senhor.
7: And trust God.
6: Você que sente como se fosse uma espada que transpassa o seu coração.
7: Those who feel as if it were a sword that pierced your heart.
6: E você sabe que lá no fundo a sua alma está ferida, está amargurada.
7: And you know that deep down your soul is wounded.
8: Não quer dizer que você não possa rir.
7: Doesn't mean that you cannot laugh.
8: Não quer dizer que você não possa ter de repente uma vida próspera.
7: Doesn't mean that you can't have a prosperous life.
8: Mas certamente quer dizer que existe um vazio de Deus na sua vida.
7: It certainly may say that there is a lack of God in your life.
8: E embora você possa ser próspero.
7: And although you may be prosperous.
8: Embora você possa ter fama.
7: Although you may be famous.
8: Embora você possa ser uma pessoa que seja sorridente sempre.
7: Although that you may be a smiley person.
8: Uma coisa eu posso garantir a você.
7: One thing that I can guarantee you.
8: Existe em você um vazio. Existe em você ausência. presença de Deus e existe em você incertezas e incertezas que você não sabe como resolver.
7: There's an emptiness in you that is a lack of God and uncertainty that you cannot solve.
8: E não adianta levantar a cabeça.
7: And it is no use raising your head.
8: Colocar o nariz para cima.
7: To raise your nose.
8: E se achar acima da palavra de Deus.
7: And think that you are above the word of God.
8: Porque ninguém está acima da palavra de Deus.
7: Because no one is above the word.
8: Essa palavra é a verdade, queira você aceitá-la ou não.
7: This word is the truth, whether you accept it or not.
8: A ausência de Deus é doença da alma, e isso é incerteza e é insegurança para qualquer pessoa.
7: The lack of God is a wound in your soul, and this is uncertainty.
6: Por mais segura de si que ela possa dizer que seja.
7: The more certain of whatever you think you are.
6: Pode dizer que eu sou intelectual.
7: You may think of yourself as an intellectual.
6: Recentemente eu vi uma pessoa falando isso.
7: Very recently I heard someone saying this.
6: Porque eu habito no meio dos intelectuais, porque eu sou intelectual.
7: I'm an intellectual person.
6: Com todo respeito, grande porcaria.
7: With all respect, that means nothing.
6: Eu quero saber se essa pessoa tem a sua alma.
7: I'd like to know if this person has her soul.
6: Curada.
7: Cured.
6: Sã.
7: Completely well.
6: Se tem certeza da vida eterna.
7: If he is certain of her
6: se vai morar no céu com o nosso Deus, com o nosso Cristo, com os anjos.
7: She will live in heaven with the Lord Jesus Christ.
6: Caso contrário,
7: otherwise,
6: a sepultura será um marco.
7: The grave will be a mark.
6: E após a sepultura virá somente a expectação horrível de juízo e o sofrimento eterno.
7: And after the grave, only judgment and
6: isso em si traz insegurança e traz medo.
7: And this brings insecurity and fear.
6: Isso em si traz a sensação da cessação, ou seja, a sensação de que haverá de se cessar qualquer tipo de sucesso que a vida possa ter proporcionado a essa pessoa.
7: And this brings the end of all success that life may have proposed to this person.
6: Qualquer pessoa que está doente na alma pode receber a cura.
7: Any person that is sick in their soul can receive the cure.
6: Mas tem que passar por esse caminho.
7: But must go through this way.
6: A sua alma tem que suspirar pela presença de Deus.
7: Your soul must pant for the presence of God.
6: A sua alma tem que suspirar pela presença do Senhor.
7: Your soul must sigh for the presence.
6: Vai dizer, eu estou aqui, irmão Lourival, estou na presença de Deus, amém, Deus te abençoe, amém.
7: Você
6: pode até levantar a mãozinha e falar graças a Deus, oh, recebo, recebo. Vejo obreiros aqui, obrigado por todos vocês estarem aqui, mas eu pergunto, tem as vossas almas suspirados pela presença de Deus?
7: Many people are here, but have your souls sought the presence of God?
6: Será que vocês não estão aqui porque vocês têm medo da condenação ao fogo eterno?
7: Are you not only here because you are afraid of eternal condemnation?
6: Será que vocês não estão aqui só porque vocês têm uma necessidade imediata?
7: Are you not only here because you have a personal need right now?
6: Ou será que vocês estão aqui porque as vossas almas suspiram pelo Deus?
7: Or are you here because your soul seeks?
6: O salmista diz, a minha alma tem sede de Deus, o Deus vivo.
7: The psalmist said, my soul thirsts for God.
6: Porque você está aqui?
7: Why are you here today?
6: Quais são as suas pretensões de deixar a sua casa, sair da sua casa e vir a esse local chamado casa de Deus?
7: Why have you left your house and come here to the house of God?
6: Para que haja cura da nossa alma, meus irmãos.
7: For our souls to be cured.
6: Como o servo brama pelas correntes das águas.
7: As the psalmist sought for the streams of water. Of water.
6: Assim suspira minha alma por ti, ó Deus.
7: So my soul pants for you, my
6: God. A minha
7: God.
6: Alma tem sede de Deus.
7: My soul thirsts for God.
6: Do Deus vivo.
7: For the living God.
6: Não é que eu venho à igreja só porque eu tenho que cumprir a minha carimbar minha carteirinha.
7: I don't come to church to only get my.
6: Não é que eu venho à igreja só porque tipo vai ter uma caravana gratuita.
7: Only because there's free transport.
6: Não.
7: No.
6: Eu venho à presença de Deus porque a minha alma tem sede de Deus.
7: I come to the presence of God because my soul seeks for God.
6: Aqui eu estou na presença de Deus de coração para coração. Deus está curando a minha alma. Deus está preenchendo o vazio da minha alma.
7: And when I'm here, God is filling the void in my soul.
6: A minha alma deseja isso.
7: My soul seeks for this.
6: A minha alma precisa disso.
7: My soul needs this.
6: Quer que a ferida ou quer que a sua alma seja curada, a primeira coisa, suspire por Deus, tenha sede de Deus.
7: You want your soul cured, have thirst for God.
6: A situação do escritor do Salmo 42 não era boa não, meus irmãos.
7: The situation of the psalmist of chapter 42 was not well.
6: Ele chega a dizer, as minhas lágrimas servem-me de mantimento de dia e de noite.
7: He said, my tears have been my food day and night.
6: E os opositores perguntam: onde é que está o seu Deus?
7: And the people said to him, where is your God?
6: Alguma coisa muito ruim havia acontecido na vida do salmista.
7: Something very wrong had happened to his life.
6: E no versículo 4 ele fala: quando eu me lembro disso,
7: and on verse 4 he said, when I remember these things,
6: dentro de mim derramo a minha alma.
7: I pour out my soul.
6: Eu estava acostumado a ir à igreja com a multidão.
7: How I used to go to the house of God under the protection of the mighty one.
6: Com a multidão eu ia à casa de Deus com voz de alegria e louvor.
7: With shouts of joy and praise.
6: Com a multidão que festejava.
7: Among the festive throng.
6: Segunda coisa, meus irmãos, que a Bíblia Sagrada nos fala.
7: The second thing the Bible tells us.
6: Quer que a sua alma receba cura.
7: If you want your soul to receive the cure.
6: Entenda a questão da alegria e a questão do louvor.
7: Understand the matter of joy and praise.
6: Como vão vocês? Tudo bem com vocês?
7: How is your life?
6: Ah, tudo bem. Mas e vocês que não está tudo bem com vocês?
7: What about those who are not doing so well?
6: Vocês têm louvado a Deus?
7: Have you praised God?
6: É possível louvar ao Senhor no meio da tribulação?
7: Is it possible to praise God in the middle of tribulations?
6: Porque veja só, a sua alma já está ferida.
7: Your soul is already hurt.
6: A sua alma já está abatida.
7: Your soul is downcast.
6: A sua alma já está doente.
7: Your soul is sick.
6: E o que que você faz? Você se recolhe?
7: What do you do? Do you take care of yourself?
6: Deixa cair o seu semblante.
7: You allow yourself to go sad.
6: Você deixa de louvar a Deus.
7: You cease to praise God.
6: Você deixa de entender as questões da alegria verdadeira.
7: You have ceased to understand the matters of true joy.
6: O que realmente representa a paz de Deus que invade os corações dos seus servos.
7: That represents the peace of God that goes in the hearts of His servants.
6: E você começa a viver exatamente o que o sentimento maior de opressão te induz a viver.
7: And you start to live under this depression.
6: Um sentimento de derrota antecipada.
7: This feeling of defeat.
6: Numa situação que traz até o descrédito a respeito do que Deus pode fazer para curar a sua alma.
7: A situation that many lack the understanding of what God can do for you.
6: Por essa razão, meus irmãos.
7: And for this reason, dear brothers.
6: Por mais ferida que esteja as vossas almas.
7: The more hurt that your souls are.
6: Por mais que as vossas lágrimas sejam a vocês mantimento de dia e de noite.
7: Although your tears have been food for you day and night.
6: Por mais que os vossos inimigos possam estar dizendo: tá vendo? Passou para a lei dos crentes. Olha o que aconteceu, tá vendo?
7: Although your enemies mock you.
6: Por mais que todas as coisas ruins estejam acontecendo com vocês.
7: Although many wrong things have been happening to you.
6: Façamos como o salmista.
7: Let us do what the psalmist says.
6: Vamos derramar a nossa alma perante o Senhor.
7: Let us pour out our souls before the Lord.
6: E nos lembrar da alegria e do louvor.
7: And remember the joy and praise.
6: Eu sei que não é fácil demonstrar alegria e louvor no momento da tribulação.
7: I know it is not easy to pour our joy and praise in moments of tribulation.
6: Mas isso faz com que Deus se mova na sua direção.
7: But this helps God to move in your direction.
6: Porque isso significa que tem uma coisa que eu vou falar daqui a pouquinho. Isso significa que você,
7: because this means that you,
6: mesmo em meio à sua tribulação ou em meio ao inverno da sua vida,
7: even amidst your tribulation,
6: você sabe que alguma coisa vai acontecer.
7: You know that something will happen.
6: E não existe, meus irmãos, louvor e adoração de que possa ser tão tremendo.
7: There's no can be so tremendous.
6: Do que o louvor e a adoração e a alegria daquele que está em tribulação.
7: And the joy and praise of those who are going through tribulation.
6: Habacuc fala: ainda que a figueira não floresça.
7: Habakkuk said, even though the flower doesn't grow.
6: Nem haja fruto nas vides.
7: There are no fruits in the trees.
6: Ainda que falhe o produto da oliveira.
7: Although the olive does not produce.
6: Ainda que os campos não produzam o mantimento.
7: Although the field don't grow the food.
6: Ainda que o rebanho seja exterminado.
7: Although the flock may be exterminated.
6: Ou seja, ainda que tudo esteja dando errado.
7: Although everything is going
6: ele
7: wrong.
6: Ele fala: todavia eu me alegrarei no Senhor.
7: He said, I will still be joyful in the Lord.
6: Eu me alegrarei no Senhor.
7: I will be joyful in God.
6: Eu exultarei no Deus da minha salvação.
7: I will praise the God of my salvation.
6: E ele completa dizendo: o Senhor Deus é a minha força.
7: He says, my God is my strength.
6: Ele fará os meus pés como os da corça.
7: He will guide my feet as the...
6: E me fará andar sobre os meus lugares mais altos.
7: And make me ride in the highest
6: glorificação.
7: Glorification.
6: Louvor.
7: praise.
9: Alegria na tribulação.
7: Joy in the tribulation.
9: É espancamento direto na cara do diabo.
7: And this is defeating Satan.
9: É espancamento direto na cara do opositor.
7: Defeating your opposition.
9: É fechar a boca do opositor.
7: It's to close the mouth of your enemy.
9: É colocar por terra o que quer ver o seu mal.
7: It's to defeat all those who want to see
9: you. E é glorificar e anunciar o Deus da tua salvação.
7: It's to glorify your God of creation.
9: E dizer a ele.
7: And to say to him,
9: eu confio no Senhor mesmo na tribulação e mesmo na luta.
7: I trust you, dear God, even in tribulation.
9: Eu confio no Senhor.
7: I trust you, dear Lord.
9: Eu continuarei a derramar perante o Senhor a minha alma.
7: I continue to pour before you my soul.
9: Olha, meus irmãos.
7: Look, dear brothers.
9: Almas feridas todos os dias nós vemos e temos.
7: We see so many hurt souls every day.
9: Almas sãs.
7: Souls that are not well.
9: Curadas.
7: Being cured.
9: Abençoadas.
7: And blessed.
9: Habitadas.
7: And inhabited.
9: Também podemos ver todos os dias.
7: We can also see this every day.
9: Eu sei, meus irmãos, que a vida não é fácil para ninguém.
7: I know that our lives are not easy for anyone.
9: Cada um tem o seu tipo de lágrima.
7: Each one has their own types of tears.
9: Cada um tem o seu tipo de dificuldade.
7: Each one has their own difficulties.
9: O que às vezes não tem um problema na família, tem um problema na perna. Que não tem dor de cabeça, tem dor no dedo. Cada um tem o seu tipo de problema.
7: Each one has their types of problems.
9: E a nossa alma pode se sentir abatida, triste.
7: And our soul can be sometimes downcast.
9: Às vezes, meus irmãos, tem os problemas espirituais que nós vivemos.
7: And sometimes we live in spiritual problems.
9: A Bíblia fala que todos nós somos pecadores.
7: The Bible tells us every one of us are sinners.
9: Mas é claro que a Bíblia também nos faz entender que existem pecados e pecados.
7: And of course, the Bible tells us that there are types of sins.
9: E é claro que a misericórdia de Deus acima de tudo, pecado não entra do céu e pecado tem que ser perdoado.
7: And sin will prevent you from going to heaven and must be forgiven.
9: Mas é claro, meus irmãos,
7: but of course, dear brothers,
9: que existem pessoas que sabem,
7: that people know,
9: que o maior problema do distanciamento de Deus na vida delas,
7: the greatest problem from being far away from God in their lives,
9: não é a falta de interesse delas se apresentarem a Deus e se aproximarem dele.
7: It is not their lack of interest to come close to God.
9: Algumas pessoas sabem.
7: Some people know
9: que a dor da alma,
7: that the pain in their souls,
9: a ferida da alma,
7: the wound in their souls,
9: vem sendo causada,
7: has been caused
9: por pecados que são praticados sistematicamente,
7: by sins that have been practiced every day.
9: Pessoas que sabem que estão errando e deliberadamente continuam errando.
7: People know that they are making mistakes and continue to do so.
9: Pessoas que se recusam a entender.
7: People that refuse to understand.
9: Os projetos de Deus.
7: The projects of God.
9: Se recusam a se arrepender.
7: They refuse to repent.
9: Confessar a Deus os seus erros, as suas falhas.
7: To confess to God their sins and mistakes.
9: Até prosperam materialmente falando.
7: And sometimes even prosper materially speaking.
9: Até são pessoas influentes no meio social onde vivem.
7: And may even be influential wherever they live.
9: Mas sabem quando estão no recôndito da sua solidão.
7: That they know what when they are depressed and alone.
9: Que as suas almas estão feridas, estão abatidas e precisam de Deus.
7: That their souls are hurt and downcast and need God.
9: E eu aconselho vocês nesse momento.
7: And I advise you right now.
9: Comecem a fazer com que as vossas almas suspirem pelo Senhor.
7: Start panting for the presence of God in your soul.
9: Comecem a entender que as vossas almas têm de sentir sede de Deus.
7: Start to understand that your souls need to feel thirst for God.
9: Comecem a glorificar, a exaltar, a entender o louvor e a alegria mesmo em meio às tribulações e às doenças das almas.
7: Start to glorify
9: alma,
7: God.
9: Perdão.
7: Even amidst your tribulations and struggles.
9: E em meio à confiança que vocês depositam louvando na tribulação.
7: And in this trust that you deposit in God by praising Him in troubles.
9: O salmista diz.
7: The psalmist says.
9: Espera em Deus.
7: Wait in God.
9: O versículo 5.
7: On verse 5.
9: O interessante é que o salmista prega para a sua própria alma.
7: The psalmist is preaching to his own soul.
9: Hoje fala conosco.
7: Today it speaks to us.
9: Mas ele pergunta.
7: But he asks himself.
9: Por que estás abatido, ó minha alma?
7: Why, my soul, are you downcast?
9: Por que te abate, ó minha alma, e te comove? Ele mesmo pergunta, por que estás abatido, minha alma?
7: He asks why his soul is downcast.
8: Por que te perturbas em mim?
7: Why have you been disturbed within me?
8: Aí ele mesmo prega para sua própria alma.
7: And he asks himself his own soul.
8: Espera em Deus.
7: Wait in God.
8: Espera em Deus.
7: Wait in God.
8: E ele dá a mensagem de esperança para ele mesmo. Pois ainda o louvarei na salvação da sua presença.
7: He gives himself hope, for I will still praise you in your presence.
8: E ele continua falando: oh meu Deus, dentro de mim a minha alma está abatida.
7: And he continues to say that within him his soul is downcast.
8: Portanto, lembro-me de ti.
7: Therefore I will remember you.
8: Eu não me esqueço do Senhor.
7: I do not forget the Lord.
8: Lá no versículo 11.
7: On verse 11.
8: Mais uma vez ele fala: por que estás abatido, a minha alma?
7: Once again he asks, why my soul are you downcast?
8: Por que te perturbas dentro de mim?
7: Why so disturbed within me?
8: E mais uma vez ele fala: espere em Deus, pois ainda o louvarei.
7: And once again he says, put your hope in God, for I will yet praise him.
8: Ele é a salvação da minha face.
7: He is my savior.
8: E é o meu Deus.
7: And my God.
8: Não há salvação a não ser em Deus, querida igreja.
7: There is no salvation except in God, dear church.
8: A Bíblia Sagrada diz: não há salvação em nenhum outro.
7: The Bible tells us there is no salvation in anyone else.
8: Pois debaixo do céu não há dado nenhum outro nome aos homens pelo qual devamos ser salvos.
7: There is no other name under heaven in which we can be saved.
8: Não há salvação a não ser do nosso Deus, na pessoa de Cristo.
7: There is no salvation except in God or in our Christ.
8: Não adianta esperar em cavalos, carros, os cavaleiros, não adianta esperar em novos governos.
7: There's no use waiting under new governments.
8: Para que a nossa alma esteja sã, saudável, só existe uma pessoa em que podemos esperar, né?
7: For our soul to be well.
8: Jesus Cristo, na pessoa do Pai, do Filho e do Espírito Santo, Jesus Cristo, esperamos ver.
7: We can only put our hope in Jesus Christ.
8: Deixa Ele curar a sua alma. Deixa Ele curar a sua alma.
7: Let him cure your soul.
8: Deixa Ele sarar as suas feridas.
7: Let him cure your wounds.
8: Permita Ele perdoar os seus pecados.
7: Allow him to forgive you for your
8: Permita
7: sins.
8: Permita Ele dar a você a salvação que você precisa.
7: Allow him to give the salvation
8: Deixa Ele
7: need.
8: Trabalhar em você.
7: Let him work in you.
8: Você precisa de Deus.
7: You need God.
8: Você precisa de Jesus Cristo.
7: You need Jesus Christ.
8: Entregue a Ele sem reservas, confiando plenamente na sua providência.
7: Deliver yourself completely,
8: confia no Senhor.
7: Trust in God.
8: Espera no Senhor.
7: Wait in the Lord.
8: E essa alma que tem sede de Deus.
7: This soul that thirsts for God.
8: E essa alma que suspira por Deus.
7: This soul that pants for God.
8: E essa alma que entende a alegria e o louvor estando em qualquer estado diante de Deus.
7: This soul that understands joy and praise
8: É a alma
7: to God.
8: Que confia e que espera. Era a alma que será curada e a alma que viverá bem, a alma que viverá eternamente.
7: It's the soul that will be cured and live eternally.
8: É melhor buscar refúgio no Senhor.
7: It is better to seek refuge in the Lord.
8: Do que confiar nos homens.
7: Than to trust in men.
8: Esse é o versículo mais central da Bíblia.
7: This is the most central verse in the Bible.
8: É melhor buscar refúgio em Deus, no Senhor.
7: It is better to seek refuge in the Lord.
8: Do que confiar nos homens.
7: Than to trust in men.
8: Salmos 118, versículo 8.
7: Psalms 118, verse 8.
8: Confia no Senhor.
7: Trust in the Lord.
8: Confia no Deus Todo-Poderoso.
7: Trust in the Almighty God.
8: Suspira por Deus.
7: And sigh for God.
8: Tenha sede de Deus.
7: Have thirst for God.
8: Meus irmãos, aqui onde estamos hoje, na presença de Deus, que privilégio nós estamos tendo.
7: Here we are in the presence of God.
8: Que nós possamos suspirar.
7: That we may pant.
8: Que a nossa alma tenha essa sede.
7: That our soul may have this thirst.
8: Que sejamos movidos a louvor, a alegria. Que nós sejamos movidos a dentro dessa paz, desse entendimento.
7: That we may be moved in this peace and understanding.
8: Em confiança e esperando sempre no Senhor.
7: Trusting and waiting in the Lord.
8: O salmista fala: esperei com paciência no Senhor.
7: The psalmist said, wait patiently
8: for the Lord. E o Senhor
7: came.
8: Atendeu o meu clamor.
7: And you have

0: There is help for you.
1: O nosso Deus está aqui hoje aguardando a sua aproximação.
0: Our God is here today waiting for you to come close.
1: Se a sua alma está ferida, está abatida.
0: If your soul is hurt.
1: Se a sua alma está doente.
0: If your soul is sick.
1: O único que pode curá-la está aqui.
0: The only one who can cure it is here.
1: E ele convida você.
0: And he invites you here today.
1: Venha a mim.
0: Come to him this
1: O Senhor fala, vinde a mim.
0: The Lord calls you, come to
1: Cansados
0: him.
1: E oprimidos.
0: Those who are tired and oppressed.
1: Feridos na alma.
0: Wounded in their soul.
1: Eu vos aliviarei.
0: And I will give you rest.
1: Tomai sobre vós o meu jugo. Aprendei de mim que sou manso e humilde de coração.
0: Learn from him who is humble of heart.
1: Venham descansar em mim.
0: Come and rest in him.
1: É a maneira de encontrar descanso para as vossas almas.
0: This is how you will find rest for your soul.
1: Você que ainda não tem esse Deus.
0: Those who still don't have this God.
1: Você que está apartado dos caminhos do Senhor.
0: Those who are far away from the path of the Lord.
1: Vem cá para Jesus curar você, perdoar os seus pecados, escrever o seu nome no livro da vida. Vem cá.
0: Come forward so Jesus can cure you and forgive you.
1: Sai da sua cadeira.
0: Leave your place right now.
1: Sai de onde quer que você esteja, você que me ouve em casa agora.
0: Those who hear me at home right now.
1: Vem aqui à frente, chega de buscar todo o recurso que você já tem buscado.
0: Enough seeking other resources.
1: Sem solução nenhuma.
0: Without any hope.
1: Olha, tem um Deus aqui que cura as feridas da sua alma.
0: There's a God who is here and can cure your soul.
1: Tem Deus maior do que a psiquiatria.
0: He is greater than psychiatry itself.
1: Tem um Deus maior do que Freud.
0: There's a God who is greater than Freud.
1: E de que fraude também.
0: And fraud as well.
1: Tem um Deus maior do que qualquer processo da medicina.
0: There is God who is greater than medicine.
1: Tem um Deus maior do que qualquer tipo de terapia.
0: God who is greater than any type of therapy.
1: Tem um Deus maior do que qualquer tipo de carrego ou descarrego ou tipo de tempero.
0: God who is greater than any types of recession.
1: Se sal fosse essa coisa, a mulher de Ló não teria sido transformada numa estátua de sal.
0: There's any types of decisions.
1: Venha aqui à frente para Deus curar a ferida da sua alma.
0: Come forward and God can cure the wound of your soul.
1: É a única maneira de você seguir a vida com esperança.
0: It's the only way to lead your life of hope.
1: Se você não cura a sua alma, tudo vai ruim, tudo vai mal.
0: If you don't cure your soul, everything will go worse.
1: Se sua alma está mal,
0: if your soul is bad,
1: tudo estará mal.
0: Everything will go from bad to worse.
1: Venha aqui à frente aceitar o Senhor Jesus como seu Salvador.
0: Come forward and accept Jesus as your Savior.
1: A sua alma está vazia.
0: Your soul is empty.
1: Você precisa de um Deus.
0: You need a God.
1: Tem um Deus vivo aqui hoje.
0: There's a God who is alive here today.
1: Está pedindo entrada na sua alma.
0: He is asking for entrance in your soul.
1: Dá lugar para Deus na sua vida.
0: Give room for God in your life.
1: Você já andou por tantos caminhos e até hoje, o que resolveu?
0: If you walked so many paths and what have you solved?
1: O que você conseguiu?
0: What have you accomplished?
1: Nada ou quase nada.
0: Nothing or almost nothing.
1: Você continua com medo.
0: You continue to be afraid.
1: Uma desesperança total fazendo ou permeando a sua vida.
0: Completely without hope in your life.
1: Deus está chamando você.
0: God is calling you here today.
1: A sua alma não está sedenta de Deus?
0: Is your soul not panting for God?
1: A sua alma não suspira pelo Senhor?
0: Does your soul not sigh for God?
1: Vocês que se ausentaram da presença de Deus, está sofrendo a vida sem Deus, não está?
0: Those who have been far away from God, is your life not suffering?
1: Se você falecer hoje, onde você vai passar a eternidade?
0: If you die today, where will your eternity be?
1: Você abandonou Deus pelas suas razões próprias.
0: You have abandoned God for your own reasons.
1: Hoje é o dia da sua reconciliação.
0: Today is a day of your reconciliation.
1: Você
0: You have been suffering so much.
1: Tem andado depressivo, depressiva.
0: You have been walked in depression.
1: E o pior é a desesperança.
0: And the worst is the life without hope.
1: Que invade os corações dos desviados de tal forma.
0: That goes into the hearts of those who are far away in such a way.
1: Que fica difícil até viver.
0: That it is hard even to live.
1: Você quer reconciliar-se com Deus agora, você que está em casa, você que está aqui.
0: You want to return to God right now. Those who are at home, those who are here.
1: O pecado pesa, meus irmãos.
0: Sins are heavy, dear brothers.
1: O pecado pesa.
0: Sins are heavy to carry.
1: A Bíblia fala através do profeta.
0: The Bible tells us through the prophet.
1: Essa terra balanceia como um bêbado.
0: This world is like a drunken man.
1: Essa terra balanceia, cambaleia como um bêbado.
0: This world shakes like a drunken man.
1: Ela balanceia como rede de dormir.
0: As a place to lay down.
1: Porque a sua transgressão pesa sobre ela.
0: Because its transgressions are heavy upon it.
1: Ela cairá.
0: It will fall.
1: E não se levantará.
0: And it will not raise up again.
1: Quando a Bíblia fala essa terra,
0: when the Bible tells us this earth,
1: ela não está dizendo o planeta físico, ela está dizendo as pessoas.
0: Not talking about this planet.

0: but the people in it.
1: Pecado traz consequências e morte.
0: Sins bring consequence and death.
1: Traz separação eterna de Deus.
0: It brings the eternal separation from God.
1: Desviados venham para a reconciliação.
0: Those who are far away return to God right now.
1: A gente canta um hino.
0: We sing a song.
1: Canto com a igreja, peço para a igreja que se coloque de pé.
0: And I ask the church to stand
1: up. Deus está dando oportunidade. Não tenha pena. Não fique envergonhado, não.
0: Do not be ashamed. God is giving you an opportunity.
1: Eu já fui desviado da minha mocidade também.
0: I also went astray from the path of the Lord when I was young.
1: Um dia tive que voltar para Cristo.
0: And one day I had to return to Christ.
1: Porque entendi que sem Jesus, sem Deus, um vazio enorme.
0: Because I understand that without God and Jesus, there was a great void.
1: Vou dizer aqui umas vazio enorme encheu a minha vida.
0: And this great void was filled in my life.
1: Para vocês, olha, esse foi o dia que o Senhor te deu.
0: This is the day the Lord has been giving you.
1: Essa é a oportunidade que o Senhor te dá.
0: This is the opportunity you have given today.
1: Almas doentes, feridas.
0: Those that are sick and wounded.
1: O nosso Deus quer curar.
0: Our God wants to cure you.
1: Deixa sua alma ter esse anseio, essa sede de Deus.
0: Allow your soul to have thirst for God.
1: Nós vamos orar por vocês, queridos irmãos, que estão aqui à frente.
0: We will pray for those who came forward.
1: São almas que o Senhor nos dá.
0: There are souls the Lord gives us.
1: Deus está curando as feridas da vossa alma.
0: God is curing the sickness of your soul.
1: Olha, não tem ansiolítico, não tem clonazepam, não tem diazepam, não tem ribotril, não tem lexotan. Não, não tem.
0: There's
1: ferida
0: no...
1: da alma, só Deus.
0: The wounds of your soul, only God can cure.
1: Só Deus.
0: Only God.
1: Aquele peso, aquela amargura.
0: That burden, that sickness.
1: Deus está vindo e está limpando todos vocês que estão aqui na frente. Olha, sintam Deus limpando vocês.
0: God is cleansing.
1: Deus está limpando vocês, está lavando vocês.
0: He is washing you here today.
1: Deus está curando as vossas almas.
0: God is curing your soul.
1: As feridas das vossas almas.
0: The wounds in your soul.
1: As vossas almas que têm sede de Deus.
0: Souls that thirst for God.
1: Deixa eu orar por vocês.
0: Let me pray for you. If you
1: Jesus liberta você.
0: God can deliver you.
1: Levanta sua mão, igreja, comigo. Vamos orar por essas pessoas. Olha aí, é uma congregação que Deus nos dá.
0: Let us pray for these people, dear church.
1: Grande Deus, poderoso Pai. São vidas que estão diante do Senhor. Almas que estavam feridas, abatidas. Almas entristecidas. Almas ansiosas, com fardos impossíveis de serem carregados. Senhor meu Deus, essas almas anseiam pelo Senhor. Essas almas têm sede de Ti, ó Deus poderoso. Essas almas não estão confiadas no homem, mas confiadas em Ti. Lava, ó Deus. Purifica, ó Deus. Perdoa, ó Deus. Escreva o nome no livro da vida de cada uma dessas pessoas, ó Deus. Mas acima de tudo, Senhor, que essas vidas recebam o remédio para o que traz os grandes ferimentos na alma, a ausência de Deus. Venha morar nessas vidas, ó Deus, que estão recebendo o Senhor, que estão se entregando ao Senhor. Venha morar nessas vidas que serão orientadas, serão levadas ao batismo. E pedimos ao Senhor que essas vidas permaneçam até o dia em que o Senhor chamar a sua igreja ou chamar individualmente cada um. Senhor meu Deus, em nome de Jesus, seja com essas pessoas agora e sempre. E para sempre, Senhor meu Deus, receba essas vidas. Venha morar nesses corações em nome de Jesus Cristo. Amém, Senhor. Amém, Senhor. Amém. Graças a Deus. Aleluias. Oremos, meus irmãos. Grande Deus, poderoso Pai. Nós queremos ver a libertação para essas vidas, os sinais que o Senhor faz nessas vidas. Nós queremos ver o poder do Senhor nessas vidas. Confirma a sua obra, Senhor meu Pai. Confirma os seus milagres, Senhor meu Deus. Confirma a sua bênção nessas vidas agora, libertando, fazendo a Deus uma obra tremenda em cada coração, em cada vida. Meu Deus, eu repreendo toda a força do mal, da destruição. Repreendo todo o mal em nome de Jesus. Amém, Senhor. Amém. Muito obrigado, meus irmãos. A gente só tem que agradecer a Deus e ao esforço de vocês. É um prazer pregar para todos vocês, não importa a igreja que vocês são. Para nós é uma alegria falar de Deus para vocês. Digam comigo assim: a paz do Senhor. Mais uma vez: a paz do Senhor. Mais uma vez: a paz do Senhor Jesus. Deus abençoe São Paulo, Deus abençoe Brasil. Ouvintes, que Deus abençoe vocês por tudo quanto vocês têm feito pela obra do Senhor também. E que nós possamos sempre caminhar juntos, de mãos dadas, sempre na mesma direção. Que Deus abençoe vocês, Deus abençoe todos vocês, ouvintes. Fiquem com Deus e até a próxima oportunidade. Eu sou o pastor Lourival de Almeida. Esse é o programa Voz da Libertação. E nós somos da Igreja Pentecostal Deus é Amor.
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1: não andem ansiosos por coisa alguma, mas em tudo, pelas orações e súplicas, e com ações de graças, apresentem seus pedidos a Deus. E a paz de Deus, que excede todo o entendimento, guardará o coração e a mente de vocês em Cristo Jesus. Filipenses 4, 6 e 7.
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2: Vamos seguir com os testemunhos. Seu nome, por favor.
3: Meu nome é Juan.
2: Juan, confirma aquilo que Deus fez na sua vida.
3: Nesse tempo de pandemia, em casa, eu passei por um momento muito delicado na minha vida psicológica, né? No meu coração, comecei a sentir ataque de ansiedade por tudo que estava acontecendo. E por mais que a gente serve a Deus, né, a gente está sujeito a essas coisas. E eu nunca tinha passado por aquilo. Então ali eu comecei a orar juntamente com os irmãos no rádio, a oração da meia-noite, juntamente com os irmãos. E ali Deus foi me dando vitória, foi me ajudando a passar por aquele momento. E ali eu comecei a superar toda aquela crise. E graças a Deus, depois de um tempo eu não senti mais nada. Eu comecei a ficar em paz com a situação, com tudo, e graças a Deus eu recebi uma vitória.
2: Que maravilha, Juan. É interessante que a psicologia afirma que um dos fatores do ser humano que, né, que tem mais atingido nessa pandemia é manter-se positivo. E a ansiedade, a depressão, ela tem alcançado muitas e muitas vidas. E conforme esse testemunho que você relatou, qual é a palavra que você dá para essas pessoas que estão em casa, indepressivas, com síndrome do pânico? Qual é a palavra que você dá para essas pessoas?
3: Então, a palavra que eu dou é que a gente precisa prestar muita atenção no que a gente ouve. Porque se você ouvir tudo que está acontecendo e deixar de olhar para Deus, que Deus ele é a nossa base, né? Deus, a sua palavra, a palavra de Deus é a nossa base. Então, se você, por um momento, deixar de olhar para o Senhor e começar a olhar para as circunstâncias, é inevitável que a ansiedade venha. É inevitável que você se sinta frágil, que você se sinta vulnerável a todo tipo de medo, a todo tipo de ansiedade. E ali, começando naquela campanha juntamente com os irmãos, eu comecei, a fé voltou, a fé fortificou meu coração a olhar somente para Deus, somente para o reino do Senhor, que Ele é inabalável.
2: Aquele mal-estar que você estava passando, aquelas crises de ansiedade sumiu por completo.
3: Por completo, irmão.
2: Por completo. Está aí o resultado das orações, o resultado daquilo que nós dirigirmos as nossas palavras diante de Deus. Deus, ele faz coisas tremendas, Deus, ele faz coisas poderosas. E assim como Deus fez na vida do Juan, ele vai fazer na sua vida também. Juan, confirma seu nome por completo, por favor.
3: Meu nome é Juan Gabriel de Santos.

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quero saudar os ouvintes de casa com a gloriosa paz do Senhor Jesus. Somos gratos ao Senhor por mais um dia que passou, por mais uma madrugada na presença do poderoso Deus. Como é maravilhoso saber que Deus ouve o clamor do seu povo, a oração da sua igreja chega perante o trono do Senhor. Você que está em sintonia com o programa A Voz da Libertação, não perca. Vamos orar juntos, se unirmos num só clamor, e Deus, segundo a sua misericórdia, responderá às tuas e às nossas orações. Oramos ao Senhor. Senhor, meu Deus e meu Pai, em nome do Senhor Jesus, eu entro perante o teu trono para te agradecer, meu Pai, pelo dia que passou, pela vida, meu Deus, pelo ar que respiramos, pela tua infinita misericórdia, Pai. Eu te dou graças, graças, graças, Senhor, porque mais uma vez podemos dizer o Senhor é bom para nós, meu Pai. O Senhor é o Santo de Israel, o grande e poderoso Deus que tem todo o poder nos céus e na terra, Pai, e debaixo da terra em tuas mãos, Senhor. Para ti nada é impossível, meu Pai. Eu creio, meu Deus, que mais uma vez, Senhor, o clamor do teu povo chegará perante o teu trono. As lágrimas daqueles que te buscam, meu Pai. Como é maravilhoso, meu Deus, derramar as nossas lágrimas. Reconhecer que nós somos carentes da tua misericórdia. Pai, perdoa os nossos pecados, a qual nós pecamos em pensamentos, em palavras, em obras. Senhor, lembra do teu grande amor, da tua misericórdia. Pai, eu reconheço diante da tua presença, meu Deus e meu Pai, que nada somos e nada podemos, meu Pai. Na verdade, não sabemos como orar, Senhor, mas pela tua misericórdia, Pai, envia teu santo e querido Espírito para interceder por nós com gemidos inexprimíveis. Pai, não rejeita nossa súplica, não rejeita nossa oração, meu Pai. Não rejeita o nosso clamor perante o teu trono. Eu reconheço, meu Deus, o quanto que nós somos carente da tua misericórdia e do teu perdão. Lembra da tua misericórdia, meu Pai. Como é maravilhoso saber que teu filho derramou seu sangue inocente para perdoar as nossas transgressões, para perdoar o nosso pecado perante a tua presença. Pai, lembra da tua misericórdia. Nada nós somos se humilhamos perante o teu trono, reconhecendo a nossa fragilidade, a nossa pequenez perante a tua presença. Pai, eu te suplico agora a tua misericórdia em prol da tua querida igreja, Deus e amor, meu Pai. Esse ministério a qual nasceu no teu coração, meu Deus, antes que chegasse na terra, meu Pai, já estava registrado no teu coração.
Por isso eu te suplico agora a tua misericórdia. Pai, lembra de cada membro da tua igreja. Lembra, Senhor Jesus, de cada lágrima derramada perante o teu trono. Pai, esta igreja, ela nasceu no joelho, meu Deus, e ela continua, meu Pai, ainda de joelho dobrado perante o teu trono. Pai, eu te suplico a tua misericórdia sobre toda a membresia da tua igreja. Pai, aquele membro que está derramando lágrimas, Senhor Jesus, renova suas forças, renova por amor do teu grande nome. Quem sabe ele não tem palavras para pedir, ele só geme e derrama lágrima, mas uma lágrima vale mais que mil palavras. Senhor, abraça teu rebanho, abraça tua noiva amada, abraça tua querida igreja, Pai, abraça nossa querida diretoria, a irmã Sereni Miranda, que é a presidente da tua igreja, a presidente da Fundação Reviver. Pai, tu colocou um cargo tão alto na mão da tua filha. Que coisa mais linda, meu Pai. Anos e anos o Senhor preparou a tua serva para entregar esta missão na mão dela, meu Pai. Eu te peço saúde em prol da tua serva. Eu te peço misericórdia, meu Pai. Abraça tua filha, meu Deus. Sustenta ela no poder do teu Espírito. Dá saúde para tua serva. Renova suas forças cada manhã, meu Pai. Senhor, eu creio que tu és o administrador. Sustenta ela na palma das tuas mãos. Engrandeça teu grande nome. Vida da tua filha. Pai, a nossa querida vice-presidente, a cantora Débora Miranda, Pai, que desde a sua infância, sempre do lado do pai e da mãe, lutando em prol dessa igreja, ajuda tuas servas nesta caminhada. Fortaleça cada manhã, meu Pai, repreenda todo o levante do inimigo, repreenda toda a enfermidade, meu Pai. Ajuda a tua serva a continuar, meu Deus, a ser o vaso que ela é perante o teu trono. Pai, eu creio, meu Pai. Lembra do pastor Lorival de Almeida, Pai, esse teu filho que já luta há tantos anos em prol da tua igreja, meu Pai. Restaura a saúde do teu servo. O que é para ti, meu Pai? Ah, Senhor Jesus, toca no mais profundo, Pai, aonde nenhum médico pode tocar, mas as tuas mãos é poderosa. Alcança, Senhor, agora. Toca no corpo físico do teu filho e encha ele do teu Espírito. Restaura, Senhor, é para a tua glória.
Pai, eu também oro pelo Davi Neto, esse jovem que tu levantou com tanta sabedoria, com tanta unção, com tanto amor, meu Pai. Dê força para teu filho, meu Deus. Ajuda teu servo, a sua esposa. Ah, Senhor, meu Deus, lembra da sua família. Lembra do seu filhinho, da sua filha. Abençoa teu servo e conceda a ele sabedoria e graça para administrar esta obra tão grande, meu Pai. Confirma teu grande milagre sobre a vida do teu servo. Dê a ele força no momento das lutas. Sustenta ele na palma das tuas mãos. Abençoa ele e a sua querida esposa, Pai. Abençoa essa querida família. Abençoa o pastor Milton, a sua família. Vai de encontro da necessidade, Pai, da estratégia para a diretoria. Revela para eles, meu Pai, a cada dia, meu Deus, Senhor, uma nova estratégia para ganhar almas, Senhor. O pastor Osmar Antônio, no país do Peru, alcança teu filho e a sua querida família. Alcança o pastor Marcos, a sua esposa. Alcança o pastor Jerry, meu Pai. Lembra do teu grande amor, meu Deus. Abençoa o pastor, meu Pai, Beata. Lembra-te dele no teu reino. Derrama sobre ele a tua graça, Senhor. Renova as forças do teu filho. Alcança a sua querida família. Pai, eu oro também, meu Deus, pelo pastor Wesley ali de Campinas, meu Pai, a sua família, a igreja que ele pastoreia. Alcança, meu Deus, e dê a vitória. A Maria José, meu Pai, ajuda a tua serva, dê saúde, meu Pai. Lembra do teu grande amor, Senhor, derrama sobre eles a tua graça. Alcança a diretoria da Fundação Reviver, meu Pai. Lembra da tua misericórdia. Usa teu cílio e a tua cília. Usa também, meu Deus, a Fundação Help. Pai, eu creio que o teu poder se manifesta. A irmã Regiane, que é a presidente, Pai, dá ela sabedoria, força e graça, meu Pai. Derrama lá do alto teu espírito, derrama a tua graça soberana, meu Pai. Vai abençoando agora todos os pastores da tua igreja. Alcança, meu Deus, os teus ministros. Vai de encontro da necessidade. Vai de encontro e da saúde para teu filho. Abençoa também os presbíteros, aonde eles estiverem pastoreando. Pai, estenda as tuas mãos, Senhor. Derrama a tua graça sobre todas as igrejas. Deus e amor, meu Pai, por mais longe que ela esteja, por mais

que seja dificuldade de chegar naquela igrejinha, meu Pai, mas o Senhor conhece seu rebanho. Senhor, alcança esse presbítero, alcança este diácono, meu Pai. Vai derramando a tua graça soberana sobre cada diácono, meu Deus. Muitos deles, meu Pai, muitas vezes desfalecem, mas o Senhor é a nossa bandeira. Derrama sobre eles a tua graça, teu poder, meu Pai. Derrama de uma maneira especial, força para teu filho. Renova, Senhor, a sua saúde. Vai derramando teu poder soberano. Alcança cada obreiro, cada obreira. Alcança pela tua misericórdia. Derrama a tua graça soberana, Pai. Administra esta tão grande obra. Olha que coisa mais linda, meu Pai. A tua igreja chegou na Ásia, Senhor. Alcança os pastores do país do Japão. Alcança teus ministros, meu Pai. Estenda as tuas mãos sobre a grande Ásia, aonde tiver uma alma perdida. Alcança e derrama a tua graça, tu me reclama, se reclama. Pai, vai derramando teu Espírito, vai derramando teu poder sobre a Ásia, Senhor. Abre as portas no Oriente Médio, abre as portas na Grande Índia, abre as portas em Filipinas, meu Pai. Abre as portas, meu Deus, na China Vermelha, na Coreia do Norte. Pai, visita nossos irmãos que estão ali, atrás de uma grade, por testemunhar do teu amor. Alcança eles, meu Deus. Repreenda, meu Pai, a fúria do adversário contra nossos irmãos. Derrama a tua graça soberana. Derrama teu Espírito poderoso, meu Pai. Entra naquelas prisões, Jesus querido. Abraça nossos irmãos, meu Pai. Fortaleça eles no teu poder. Derrama teu Espírito, meu Pai. Eu creio no teu grande amor, meu Deus. Abre as portas na grande Europa, meu Pai. Vai derramando a tua graça, Senhor. Livra a Ucrânia, Jesus querido. Repreenda esses demônios sanguinários. Paralisa esta guerra da Ucrânia na Rússia. Paralisa pelo precioso sangue derramado lá na cruz do Calvário. Pai, uma misericórdia, livra, livra, livra a tua nação, Senhor. Salva também o país da Rússia. Alcança nossa igreja na Polônia, meu Pai. Alcança a tua querida igreja. Vai de encontro da Polônia, meu Pai. Livra teus filhos que estão ali, pastoreando teu rebanho na Polônia. Lembra da tua misericórdia, do teu grande amor. Pai, no país da Suécia, o pastor José Nilson e a sua família, alcança seus filhos, a sua filha. Que coisa mais linda, meu Pai, pastoreando aquele país, meu Deus. Derrama a tua graça soberana sobre o país da Suécia.
resgata aquelas almas sofridas, resgata por amor do teu nome. Vai de encontro agora, Jesus querido, no país da Suíça, meu Pai. Lembra da tua igreja em Geneva. Lembra da tua igreja, meu Pai. Estenda as tuas mãos, Senhor, também sobre Zurique, meu Pai. Em nome de Jesus, alcança teus filhos que estão trabalhando em prol da tua obra. Pai, usa teus ministros, meu Pai, no país, Senhor Jesus, da Alemanha. Pai, abençoa a nação Alemanha, meu Pai. Vai de encontro agora e derrama a tua graça sobre esta nação. Vai derramando o teu Espírito sobre o país da Holanda, meu Pai. Repreenda a grande fúria do inferno contra a Luanda, Jesus querido. Ajuda esta nação, meu Pai. Vai derramando o teu Espírito de uma maneira especial sobre Luxemburgo, sobre Bélgica, meu Pai. O país da França, alcança teus filhos. O país da Itália, meu Pai. Lembra do país da Espanha. Lembra do ali de Londres, meu Deus. Alcança teu filho de Portugal. Derrama sobre eles a tua graça, a tua unção. Fortaleça teus ministros, meu Pai. Fortaleça a tua querida igreja, meu Pai. Fortaleça, acrescenta teu rebanho. Traga as almas perdidas, meu Pai. Aquela alma oprimida, meu Deus. Aquela alma que é cativa, Pai. No mundo da droga, do álcool. No mundo da prostituição. Pai, aqueles que perderam tudo o que tinha. Hoje só resta uma calçada para eles dormir. Senhor, lembra do teu grande amor, meu Pai. Restaura estas almas, Senhor. Restaura por amor do teu nome. Restaura pela tua misericórdia, meu Pai. Vai derramando sobre eles o teu poder, meu Deus. Lembra, Pai, lembra da casa, porta aberta. Pai, ali tem um lugar, meu Deus, para eles ouvir a tua palavra. Pai, um lugarzinho para eles, meu Deus. Abençoa esse projeto, esse trabalho. Abençoa esta alma, meu Pai, que tem vergonha de voltar para o seu lar. Ele trocou sua família pela droga. Ele trocou o seu lar, seu aconchego por tudo, pela perdição desta vida, meu Pai. Repreenda esses demônios. Repreenda esse espírito da miséria. Repreenda pelo poder da tua palavra. Repreenda pelo poder do teu sangue. Repreenda, meu Pai, liberta essas almas do cativeiro, Jesus querido. Como é maravilhoso sentir a tua graça, sentir o teu poder. Clama-se e clama. Pai, alcança essas almas, Senhor. Alcança pela tua misericórdia. Pai, estenda tuas mãos sobre cada concentração anunciada. Pai, abençoa o encontro das crianças.
ali na sede mundial a festividade que a cantora Débora Miranda já está anunciando. Pai, abençoa mesmo, meu Pai. Envia as crianças. Envia o pai e a mãe também, meu Deus. Abençoa, Pai, o Agosto Verde na Fundação Reviver, meu Pai. Envia caravanas, meu Pai. Mova o Brasil e o mundo em prol desse grande culto de Agosto Verde. Derrama a sua graça, seu poder, meu Pai. Derrama para a tua glória. Leva aquelas almas perdidas, Pai. Leva, Senhor, porque se teu Espírito convencer as almas, elas virão, meu Pai. Eu creio que o teu Santo Espírito é poderoso para convencer aquela alma perdida, para convencer aquela alma oprimida, para convencer aquele pai de família. Senhor Jesus, perdido no álcool, perdido na droga, no jogo, meu Pai. Ele já não tem alegria no aconchego do seu lar, meu Pai. O inimigo já tomou a mente dele, meu Deus. Liberta essa alma da escravidão. Liberta, liberta por amor do teu nome. Pai rico, lama, sirique, lama. Pai, eu sinto a tua graça, Senhor, abraçando essas almas, Senhor. Abraça teu povo, Jesus querido. Abraça, Senhor, lembra do culto. Ah, Senhor Jesus, desta quarta-feira, Pai, cinco horário, grande mover de Deus, desde a primeira hora das 7 da manhã, o culto das 9 do meio-dia, Pai, o culto das 15 da 19 hora, Pai, derrama a tua graça, usa teu cílio, administra a tua igreja, administra a tua palavra, Senhor. Tu conhece a necessidade de cada alma. Tu conhece o que ele precisa ouvir, meu Pai. Fala com o teu povo, meu Deus. Usa teu filho de uma maneira especial. Derrama sobre eles a tua graça, a tua unção. Derrama para a tua glória. Pai, visita também agora os corais da tua igreja, Pai. Visita o louvor do teu povo, meu Pai. Visita a mocidade em geral. O regenere, meu Pai, todos os grupos jovens. Lembra do teu grande amor, meu Pai. Usa teu cílio, levanta eles com poder, com unção, com autoridade, meu Pai. O que nós queremos ver é o teu agir, queremos é a tua presença no meio da igreja. Levanta os jovens, Pai, levanta homens e mulheres, cheio do teu Espírito Santo, que quando lhes levantar a sua mão, o teu nome seja glorificado, meu Pai. Como é maravilhoso, meu Deus, ver o teu agir no meio da igreja, ver a tua glória se manifestando. Como é maravilhoso ver a alma sendo liberta, ver paralítico andando, meu Pai, ver mudo falando, ver cego enxergando, meu Pai. Como é maravilhoso ver a tua glória
glorifica teu grande nome, meu Pai. Estenda tuas mãos agora sobre a família católica, meu Pai. Ai, como é lindo ver um católico entrar na tua casa. É tão lindo ver ele sendo abraçado com amor. É lindo ver ele chorando na tua presença, levantando a sua mão, te aceitando como Senhor e Salvador da sua alma. Pai, estenda as tuas mãos sobre toda a família católica, sobre a família espíritas, meu Pai. Liberta eles da escravidão. Pai, abençoa também, meu Deus, os nossos irmãos de outros ministérios. Alcança eles de uma maneira especial. Alcança aquela ovelhinha que está fraca, meu Pai. Já não sente mais o calor do teu Espírito. Já não sente a tua graça, a tua unção. Pai, até chega a dormir na hora da oração. Pai, desperta, desperta, meu Pai. Derrama uma porção dobrada sobre eles agora. Vai de encontro desta ovelha, meu Pai. Repreenda, Senhor, o desânimo. Repreenda o cansaço. Repreenda pelo poder da tua palavra. Repreenda, Pai, eu creio num grande avivamento espiritual. Vai derramando o teu Espírito Santo. Vai derramando essa graça soberana. Vai derramando rica lama, siriclama. Vai visitando essas almas, Senhor. Repreenda, Pai, o demônio do suicídio. Pai, essa alma que o inimigo está seduzindo para o suicídio. Meu Deus, lembra do teu amor, meu Pai. Repreenda esse espírito do suicídio. Repreenda pelo poder da tua palavra, pelo poder que há no teu sangue. Saia da mente deste homem e dessa mulher. Em nome de Jesus Cristo, esta alma não te pertence. Esta alma é do Senhor. Pai, lembra do teu grande amor, da tua misericórdia. Pai, esta pobre família, meu Deus, que eram tão felizes. As crianças brincavam, corriam do lado da mãe e do pai, junto, meu Deus. E hoje o inimigo entrou nesta família, destruiu esse casamento, Senhor. Hoje um já não fala com o outro, já não há diálogo, não há amor. Pai, como é triste, meu Deus, contemplar o destruidor agindo, contemplar a fúria de Satanás contra a família na terra, Pai. Lembra da tua promessa. O Senhor disse a Abraão: abençoarei todas as famílias da terra. Pai, eu creio nesta promessa. Destrua, Pai, agora toda a fúria do inimigo, meu Deus. Lança por terra, meu Pai. Repreenda a ira do inimigo. Pai, traga esta família à reconciliação. Pai, aquela pessoa que desviou, saiu da tua igreja, Pai, abatido, triste, angustiado. Senhor, traga esta ovelhinha de volta para teu rebanho. Pai, não deixe o inimigo fazer-lhe sentir vergonha, meu Deus.
Pai, a igreja está de porta aberta. Pai, os teus ministros de braço aberto, reclama, para abraçar aquela ovelha ferida, meu Deus. Lembra do teu grande amor, meu Pai. Vai derramando a tua graça soberana sobre aquela ovelhinha, meu Pai. Traga de volta, traga Jesus querido. Quem sabe...

Necessário, repreenda pelo poder da tua palavra, seca as lágrimas daqueles, meu Pai, que foram seduzidos, meu Deus, e hoje, meu Deus, tem saudade de se voltar para a igreja. Pai, traga eles, traga por amor do teu nome, traga para nós dar um abraço, juntamente, meu Deus, com toda a igreja, a diretoria que abraçar esta ovelha, confirma mesmo o teu grande milagre, derrama a tua graça, Senhor, sobrenatural, meu Pai, como é maravilhoso, meu Deus, contemplar o teu agir, meu Deus, no meio do teu rebanho. Abençoa os adolescentes, meu Pai. Lembra, meu Deus, a tua misericórdia. Pai, nós queremos ver a igreja cheia. Como é maravilhoso, meu Pai. Abençoa as criancinhas, meu Deus. Ah, Senhor, se eles soubessem o valor que eles têm diante da tua presença. Ai, que coisa mais linda, meu Pai. O futuro está na mão deles, meu Deus. Ajuda aquele jovem que está pensando, ah, meu Deus, até mesmo de se afastar da tua igreja, por causa da faculdade, por causa do trabalho, por causa da amizade, meu Deus. Ah, Senhor, fala com ele, meu Pai. Te revela pela madrugada, meu Deus. Mostra o valor que ele tem na tua presença. Eu creio, meu Deus, que tudo isso o Senhor é poderoso para fazer, meu Pai. Alcança também aquela igrejinha lá no sertão, meu Pai. Aquele pastor que anos luta com aquele rebanhinho. Pai, dê força, dê saúde para ele, para sua esposa, para sua família. Vai no encontro das igrejinhas, na beira das ribeirinhas, meu Pai. Alcança teu filho, meu Deus, ali no Nordeste, no Amazonas, meu Pai. Alcança, Senhor, a pátria brasileira, aonde tiver uma igreja de porta aberta. Pai, estenda tuas mãos e abençoa teu rebanho. Abençoa de uma maneira especial. Alcança agora a América do Norte, meu Pai. Vai de encontro de cada irmão, meu Deus. Vai de encontro de cada igreja, meu Pai. América Grande, América do Sul. Pai, abençoa também a América do Norte. Derrama a tua graça, teu poder, meu Pai. Vai de encontro da grande África, meu Deus. Eu creio na tua misericórdia. Alcança teu rebanho no país da África. Senhor, salva a África, lava com teu sangue. Lembra da tua promessa da salvação na grande África. Pai, eu creio, meu Deus, no mover das tuas mãos, no agir do teu Espírito Santo. Usa teus ministros africanos, meu Pai. Usa e derrama sobre eles a tua graça, da estratégia para o país, meu Pai. Abençoa tanto a parte espiritual como a parte material, meu Pai. Provê para a África o teu melhor. Alcança o país do Haiti, Jesus querido. Repreenda a fúria do adversário ali no país do Haiti, meu Pai. Joga por terra, meu Deus.
Eu creio que Tu és soberano, Tu és grande, Tu és

0: poderoso, meu Pai. Alcança de uma maneira especial a nação haitiana, meu Pai. Derrama a tua graça soberana, reclama, se reclama. Reclama, tu me reclama. Eu creio na grande obra ali do país do Haiti, Jesus querido. Olha que coisa mais linda, meu Pai. O Senhor vai virar o cativeiro do país do Haiti. Senhor, eu creio nesta promessa. Eu creio que Tu és soberano. Tu és grande, Tu és poderoso, meu Pai. Alcança as famílias haitianas, Pai. Alcança, Senhor, a grande nação haitiana, meu Pai. Aquela ilha tão escravizada, Jesus querido. Lembra do Teu grande amor, meu Pai. E derrama sobre eles a Tua graça. Abençoa também a América, Jesus querido. Abençoa Teus ministros que trabalham incansavelmente na América, meu Pai. O pastor Elias de Almeida, meu Deus. Todos os pastores ali na Flórida, em Atlanta, em Boston, meu Pai. Senhor, seria impossível falar todas as igrejas, mas alcança todas as igrejas ali na América, meu Deus. Derrama a Tua graça, Senhor. Abençoa a autoridade americana, Pai. Alcança, Senhor, esse país, meu Deus. Abençoa as autoridades brasileiras, meu Pai. Abençoa, Senhor, derrama sobre o Brasil a Tua graça soberana. Pai, repreenda toda dificuldade, todo levante do inimigo, meu Pai. Toda estratégia maligna, meu Pai. Soluciona cada causa judiciária da Igreja Deus e Amor, meu Pai. Estenda as Tuas mãos soberanas e derrama a Tua graça sobre o Brasil. Derrama Teu poder, meu Pai. Abre porta onde não há porta. Abençoa as empresas no Brasil, meu Deus. Vai derramando a Tua graça. Repreenda toda falência aqui no país do Brasil, Jesus querido. Abençoa a pátria brasileira, meu Pai. Abençoa cada leito, cada hospital, meu Pai. Aonde tiver alguém enfermo agora, alcança, Senhor. Repreenda o espírito da morte. Repreenda pelo poder do Teu sangue. Repreenda pelo poder da Tua palavra. Repreenda o câncer maligno agora, em nome de Jesus. Saia, saia, saia todo câncer maligno, toda enfermidade, todo tumor na cabeça, seja repreendido pelo poder da palavra, pelo poder que há no nome de Jesus Cristo. Pai, aquela pessoa com glaucoma, Pai, toca nas vistas, Senhor. Opera aquela catarata, meu Pai. Repreenda a surdez, a mudez, Jesus querido. Toca na audição dessa pessoa agora. Abençoa, repreenda toda a inflexão na garganta, nas amígdalas, meu Pai. Vai queimando a enfermidade, Senhor, na tireoide, Jesus querido. toca nos pulmões, meu Pai, repreenda toda a inflexão pulmonária, repreenda, meu Pai, em nome de Jesus, toca também no coração, repreenda toda a parada cardíaca, todo derrame pelo poder da Tua palavra. Toca no estômago dessa pessoa que não consegue nem dormir de tanta dor, meu Pai. Repreenda essa úlcera cancerosa, repreenda esse câncer maligno, repreenda essa lesão no fígado, Pai, em nome de Jesus. Na bilis, na vesícula, no baço, Senhor, toca no profundo. Vai queimando toda pedra, meu Pai. Todo cálculo nos rins, Senhor. Na bexiga, meu Pai. Toda inflexão intestinal. Repreenda toda a enfermidade. Toda bactéria, todo vírus. Pelo poder que há no Teu sangue, meu Pai. Eu creio, meu Deus, toca nos ossos. Senhor, que coisa triste, Pai, levantar pela manhã entre gemidos e dores, meu Pai. Eu creio que Tu és Deus que cura. Eu creio que Tu és Deus que restaura os ossos. Restaura pela Tua misericórdia, restaura, meu Pai, toca nas veias, toca, Jesus querido, toca na pele, na medula óssea, toca nos nervos, meu Pai. Só o Senhor tem esse poder, meu Deus. Eu creio num Deus de milagre, num Deus que tem todo o poder nos céus e na terra, e que para Ti nada é impossível. Alcança pela Tua misericórdia, vai derramando a Tua graça, Senhor, aquela criança paralítica, meu Pai. Aquela criança, ela vê as outras brincando e ela, Pai, não consegue. Senhor, repreenda essa paralisia. Deus, lembra do Teu amor, meu Pai. Repreenda do alto da cabeça a planta dos pés agora, em nome de Jesus Cristo. Toda paralisia seja queimada, seja destruído pelo poder da Tua palavra. Pai, toca na vida daquele homem, daquela mulher. Deus, lembra que trabalhava, ele andava, Senhor. Hoje está preso numa cadeira de roda. Pai, em nome de Jesus Cristo, levanta dessa cadeira de roda. Levanta e anda no nome de Jesus Cristo. Seja curado e alcançado pelo poder do sangue lá da cruz. Senhor, abençoa agora, Pai. Realiza uma grande obra, glorifica Teu grande nome, meu Pai. Essa vida que está ali no Erasmo Gettner, Pai, ali está dando na reta final, está dando seus últimos respiros no vale da sombra da morte. Pai, alcança agora pela Tua misericórdia, vai de encontro pelo poder da Tua palavra, pelo poder do Teu sangue agora. Repreenda essa enfermidade, repreenda, Pai, porque o Senhor tem esse poder. Pai, quando eu lembro na Tua promessa, no livro de Isaías, Senhor, capítulo 53, o Senhor fez uma promessa. O Senhor disse que levaria sobre si todas nossas enfermidades. E eu creio nessa promessa. Esta enfermidade que está nesse corpo já não é mais dele, porque o Senhor o levou sobre si, meu Pai. Eu creio na tua misericórdia, Pai. Lembra da tua misericórdia, abençoa agora. Senhor, abençoa o homem da lavoura, o homem do sítio, da fazenda. Alcança, Senhor, aquelas almas. Alcança aquele trabalhador ali, meu Pai. Vai de encontro, meu Deus, e derrama a tua graça. Abençoa seu trabalho. Abençoa, meu Pai, derrama sobre eles a tua graça, a tua saúde, o teu poder. Alcança os indígenas, meu Pai. Eu clamo pelos indígenas agora. Lembra dos nossos irmãos indígenas, meu Deus. Vai derramando a tua graça soberana, aleluia. Rica lama tu rica lama lama. São almas tão preciosas, meu Pai. Alcança teu cílio e a tua cília. Derrama sobre eles a tua graça. Pai, livra, livra, livra de todo mal. Pai, derrama teu espírito também sobre os marinheiros em alto mar, meu Pai. Alcança teu cílio, meu Deus. Vai de encontro daquele barco em dificuldade, Senhor. Lembra do teu grande amor, meu Pai. Abençoa, meu Deus, os aviões nos ares. Livra de toda tragédia, Pai. Abençoa, meu Deus, aquele missionário que está viajando para levar a tua palavra. Derrama sobre ele a tua graça e o teu livramento. Abençoa, meu Pai, alcança os caminhoneiros em altas estradas pela madrugada, os motoristas de ônibus, meu Pai. Livra, livra, livra, livra, livra, Pai, aqueles que estão, Senhor, a caminho do seu trabalho, os guarda da madrugada. Alcança, Senhor, de uma maneira especial. Guarda e livra, meu Deus, os trabalhadores da tua obra. Abençoa os técnicos, abençoa os locutores, meu Pai. Abençoa os trabalhadores, meu Pai. Abençoa os cantores da voz da libertação. A tua cília, guarda teu cílio, quanto que o inimigo luta, meu Pai, para eles não louvar o teu grande nome, Senhor. Pai, o inimigo, o adversário é terrível. Pai, ele tira as forças, meu Pai. Repreenda pelo poder da tua palavra. Abençoa o louvor da tua igreja, receba. É para a tua glória, meu Pai. Estenda as tuas mãos abençoadoras. Lembra do teu grande amor, da tua misericórdia. Vai derramando agora da tua graça de uma maneira especial sobre a vida de cada membro da tua casa, de cada membro da tua igreja, do teu corpo. Derrama a tua graça, Senhor. Derrama, Senhor, e dê força. Fortaleça a tua igreja, Pai, de uma maneira especial. Abençoa os projetos, Senhor. a oração global, meu Pai. Levanta homens e mulheres cheios do Teu Espírito. Coloca um desejo ardente nos seus corações em buscar a Tua face, Senhor. Vai derramando a Tua graça, Senhor. Abençoe-me, Jesus querido. Abençoa os grupos da evangelização. Abençoa de uma maneira especial. Vai derramando Teu poder soberano, meu Pai. Vai derramando, meu Pai, o projeto, meu Deus, Senhor da cura. Levanta homens e mulheres cheios do Teu Espírito, meu Pai. Derrama a Tua graça soberana, meu Deus. Eu creio no Teu poder, eu creio na Tua misericórdia. Eu creio, rica, lama, sirene, clama. Eu creio que Tu não mudou, Tu és o mesmo. Realiza a Tua obra em suas creches, meu Pai. Abençoa o trabalho da Tua igreja, Senhor. Lembra do Teu grande amor, meu Pai. Abençoa a liderança, Senhor. Derrama a Tua graça, Senhor. Derrama Teu poder e alcança. É para a Tua glória que nós Te pedimos, Senhor. E Te agradecemos, meu Pai, que cada projeto da Tua igreja receba o impacto do Teu Espírito. Tudo isso nós Te pedimos, Senhor, e Te agradecemos para a Tua glória, em nome de Jesus. Que Deus abençoe, que Deus vos guarda, que o Senhor vos recompensa, porque até aqui o Senhor nos ajudou. Que Deus possa recompensar a todos para a glória do Seu grande nome. Amém. Amém.
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1: Uma hora e três minutos.
2: Meu nome é Daniel Laureano dos Santos. Amados irmãos, eu queria contar. Eu estava perdido no mundo das drogas, no mundo das bebidas. Eu gostava muito de assistir filme pornográfico. Perdi o meu irmão morto dentro da minha casa, junto com a minha família, com a minha mãe e meu pai. E ali eu fui crescendo com aquela mente fechada, a mente somente para fazer as coisas ruins. Então foi crescendo, e amados irmãos, com 16 anos, eu conheci umas rapaziada. E ali eu comecei a misturar com eles, roubar, sequestrar as pessoas. E ali eu conheci, amados irmãos, um dos amigos me ofereceu a cocaína. Me falou que era para mim ficar a noite toda acordada, para que eu ficava mais esperto, para cuidar das vítimas. Eu usei aquela cocaína, depois que eu usei aquela cocaína, o desejo foi dobrando. Às vezes eu usava uma, depois eu usava mais duas cápsulas de cocaína. E foi se agravando a cada dia. E foi passando o tempo, comecei a sair às 4 horas da manhã, fugindo da minha mãe e do meu pai, para roubar. Então ali, amados irmãos, nós foi cada dia sendo conhecido pela favela, Jardim Oratório. Então ali foi cada dia eu ficando mais assustado. E de repente, amados irmãos, um dos meus amigos virou crente. Me chamou para uma igreja evangélica, a qual que eu peguei, eu gritei com ele: não vou pisar meus pés neste lugar. E quando eu entrei dentro da minha casa, como eu pisei o pé dentro de uma sala, eu vi ainda a diferença das trevas e a luz. Como eu olhei para dentro do quarto, eu vi aquela escuridão que me arrepiou todo. Então eu peguei, eu procurei aquele rapaz e falei: rapaz, me espera que eu vou. Eu gostava de andar tudo de preto. Então eu, quando cheguei na igreja, o Senhor falou comigo grandemente. Mas meus irmãos, glória a Deus, fiquei pouco tempo dentro da igreja. Eu não estava ainda capacitado, liberto de muitas coisas. Então eu caí novamente, passei 8 anos no mundo das drogas. Tudo que eu fazia, eu comecei a fazer tudo novamente, mas o dobro. E ali eu comecei a usar cocaína, comecei a usar maconha, até chegar no melado. Melado é misturado com a menor, com a maconha. Eu já não estava sozinho, eu estava com uma esposa do meu lado. E ali tudo que eu fazia, ela sofria, porque ela via eu chegando naquela madrugada, 3 dias fora de casa, no rádio. Escutava o Davi Miranda na oração ali. E quando eu se parei dentro de uma cozinha, escutando aquele homem orando, e ali, amados irmãos, glória a Deus, aleluia, Jesus, fui liberto desse mal. Te entreguei a Jesus, me batizei em 5 meses. Hoje eu vivo numa alegria. No mundo eu estava triste, magurado, com revolta no coração. E hoje, nesse mundo agora que eu vivo, vivo liberto, curado das drogas, liberto, glória a Deus, aleluia, da prostituição. E hoje eu vivo uma vida feliz com meus filhos. Você que está escutando o testemunho a qual que eu estou contando, desse Deus maravilhoso, a qual que você se encontra nas drogas, a qual você se encontra na prostituição, eu tenho algo para dizer para a tua vida. Que Jesus está com o braço aberto para a tua vida também. E quer, glória a Deus, te libertar. É somente dar lugar para Ele e deixar Ele te mover. Meu nome é Daniel Laureano dos Santos. Moro no Jardim Oratório Mauá, na rua Guarujá, número 191.

0: para a sua vida mudar, é preciso que haja uma concordância total e completa entre você e a sua fé. Mas como saber se tenho fé suficiente para que haja essa concordância? Não basta apenas crer em Deus de uma forma sentimental e emotiva, mas é preciso acreditar nele de uma forma totalmente consciente. E isso só é possível através de sua palavra. As Escrituras Sagradas não nos deixam dúvida ao dizer: a fé vem pelo ouvir e ouvir a palavra de Deus. Para tocar o coração de Deus, é preciso que Ele veja em cada um de nós como estamos o servindo, qual a nossa crença para com Ele. Se você começar a crer em Deus hoje, de uma maneira consciente, ouvindo e crendo em Sua palavra, tenha certeza de que sua vida nunca mais será a mesma. 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
1: Uma hora e 8 minutos.

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2: Muito bom dia na paz do nosso Senhor e Salvador Jesus Cristo. Está começando o programa Madrugada do Socorro de Deus. Eu sou seu irmão em Cristo, Daniel Mariano. Na mesa de som, o competente Hamilton Júnior. E também no WhatsApp, o nosso querido irmão hoje é o Guilherme. É o Guilherme que está no WhatsApp. Hoje é dia 10 de agosto de 2026. Espero que todos vocês, não é, possa ter tido, né, um final de semana abençoado pelo Senhor Jesus. Inclusive ontem, não é, nós tivemos um dia especial, tivemos a nossa Santa Ceia aqui no Templo da Glória de Deus pela manhã, ao qual ministrou o pastor Cléber de Oliveira, e também tivemos um dia especial que foi o Dia dos Pais. Espero que todos os filhos, não é, tenha tido um domingo especial com seus pais. E você que não tem mais o seu pai, eu tenho certeza que o Pai Celestial, o Pai Eterno, o Pai Verdadeiro, não é, te deu aquele abraço, né, confortando a todos aqueles que ainda sentem saudade, né, dos seus pais. Eu tenho certeza que você que é pai também teve um domingo abençoado de ter os seus filhos perto de vocês, não é? Isso é muito importante. Eu quero lembrar a todos também que o Dia dos Pais é todos os dias, não é? Tem aquele cuidado, aquele carinho, discipulando, orientando, apoiando, ajudando, enfim. Deus abençoe a todos os nossos queridos irmãos, não é, que comemoraram este domingo, o Dia dos Pais. E Deus abençoe também as nossas queridas irmãs que estão também na audiência, todas as nossas irmãs, enfim, todo o povo de Deus que está na sintonia nesta madrugada de segunda-feira. Estamos aqui ao vivo, agora é 1h, 16 minutos na capital paulista, e você que quer participar aqui da programação Madrugada do Socorro de Deus, você tem a oportunidade, a qual você pode já ligar aqui para nós, deixar o seu nome completo e colocar também os pedidos de oração, nome daquelas pessoas que estão precisando receber a oração, a qual nós estaremos fazendo às 2h. Então anote os telefones, DDD 11, você que mora fora da capital paulista, não esqueça de deixar, ou seja, de discar o prefixo aqui da capital paulista, que é o DDD 11-3208-2790. E temos também mais um telefone disponível a todos vocês, que é o DDD 11-3208-2743, ok? Ligue aqui para nós, deixando o seu nome e também deixando os pedidos de oração nesta madrugada de segunda-feira. 1h, 17 minutos na capital paulista.
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2: Muito bem, agora são exatamente 1h, 18 minutos na capital paulista. Você já pode entrar aqui em contato conosco nesta madrugada de segunda-feira. Mas eu peço, com todo amor, não é, e todo carinho, você que já participou de outras madrugadas, ligando, deixando o seu nome, deixando os pedidos de oração, agora eu peço para que você também venha deixar, não é, espaço para que outras pessoas que nunca participaram da programação Madrugada do Socorro de Deus, para que essas pessoas também venham ter a oportunidade de também deixar o seu nome e também deixar os pedidos de oração. Porque é muito importante, ouvintes, não é? Nós abrimos espaço para que outras pessoas também venham estar ligando e deixar também os pedidos de oração. Não estamos aqui de maneira nenhuma excluindo os irmãos, pelo amor de Deus, não é isso não, ok? Mas nós devemos também, não é, abrir e abranger espaço para que outras pessoas venham também participar da programação Madrugada do Socorro de Deus. Já temos ouvintes, ou Hamilton? Não? Então nós vamos então via o WhatsApp. Você ainda não tem um WhatsApp aqui da Rádio Deus e Amor? Então anote DDD 11 982 92 33 92. Repetindo, DDD 11 982 92 33 92. Este é o WhatsApp aqui da Rádio Deus e Amor. Você também pode participar deixando o seu nome e deixando também os nomes daquelas pessoas que precisam ser alcançadas e abençoadas pelo Senhor Jesus. Inclusive, muitas pessoas já estão participando via WhatsApp. Olha só, nós temos o Clemilton pedindo oração em favor do seu lar, em favor da sua casa. Clemilton é de Piracicaba, interior de São Paulo. Ô, irmão Clemilton, nós vamos estar orando e apresentando o seu lar, a sua casa e a sua família nas mãos do Senhor Jesus. Meu muito obrigado pela sua mensagem e Deus abençoe a todos os nossos queridos irmãos aí da cidade de Piracicaba. Temos também o nosso irmão Leonardo, ele é aqui do grande ABCDMR e ele pede oração. Oração em favor da esposa e também em favor do seu filho. É o Leonardo, aqui de Santo André. Deus abençoe a todos os nossos queridos irmãos da cidade de Santo André. Temos também a Patrícia. Ela pede oração por portas abertas. Já faz muito tempo que ela está desempregada. Nós vamos estar orando, irmã Patrícia. E eu creio que o Senhor Jesus, ele é poderoso para abrir esta porta de emprego. Ela fala aqui do centro da capital paulista, aqui no Bom Retiro. Deus abençoe a todos os nossos irmãos do centro aqui da capital paulista, não é? Temos Bom Retiro, temos a Praça da Sé, temos Parque Dom Pedro, muitas pessoas que moram aqui na proximidade da sede mundial. Deus abençoe também a Kátia. Ela pede oração em favor também da sua vida, que ela está passando por um processo de enfermidade. Ok, irmã Kátia, nós vamos estar orando e apresentando a sua saúde nas mãos do Senhor Jesus. A nossa irmã Kátia, ela fala, ou seja, ela deixou a sua mensagem e ela mora, né, em Santo Amaro, zona sul de São Paulo. Deus abençoe a nossa irmã Kátia e a todos os nossos irmãos aí de Santo Amaro. Agora 1h21, nós vamos agora ouvir uma linda mensagem com o pastor Lorival de Almeida, que vem com um tema muito interessante, superando crises. Então vamos estar agora acompanhando o pastor Lorival de Almeida com o quadro Pão Diário e daqui a pouco voltaremos com todos vocês aqui na Rádio Deus e Amor.
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6: A Bíblia fala que muitas são as aflições do justo, mas o Senhor de todas o livra. Então, há duas coisas aqui que eu... Na verdade, três coisas. As aflições são muitas. Aflições de quem? Dos justos. Mas o Senhor as livra de quantas? De todas. Ou seja, não tem margem para derrota. Minha gente, povo de Deus, não tem margem para derrota. Aflições passaremos. É justo, sim. Ou seja, você é justo? Não estou falando da aflição, estou falando de você. Às vezes a aflição também é justa, né? O que você está vivendo como justo, é isso que eu estou dizendo. O Senhor livra, sim, de todas as aflições, o Senhor livra. Vamos entender isso como uma realidade ou vamos trazer isso aqui assim, tipo de... Não, é um apelo que poético. Não. Não, não, é uma realidade. Se nós olharmos hoje, olha, ouvintes, jornais, internet, também jornais, esses ainda de papel mesmo, né? Revistas semanais, enfim, todos os veículos de comunicação que nós temos acesso hoje estão falando sobre crise. E olha, eu ouço isso desde do tempo que eu comecei a ler. Olha que eu comecei cedo, hein? Sempre vai existir um tipo de crise. Na década de 70 tivemos a crise do petróleo, né? Crise econômica. Guerra, que é uma das grandes crises, nunca parou. E isso vai afetando, não importa se a nação é desenvolvida ou não. Não importa, nós estamos no final dos tempos e isso é assim mesmo. As crises estão aí. O apóstolo Paulo, em sua segunda carta ao jovem pastor Timóteo, ele afirma que no final dos tempos nós teremos dias trabalhosos. Quer mais trabalhoso do que o tempo presente? Cada dia mais nós estamos vendo que nós estamos no tempo do fim, realmente. E as crises estão aí a âmbito mundial. E posso dizer a vocês que nós temos também as nossas próprias crises, né? Na nossa vida pessoal. Então, crise não é uma coisa assim, tipo, vai dizer, entre aspas, o privilégio de país de terceiro mundo. Não, crise, ela é para todo mundo. A crise existe para todas as nações. Algumas em menor, outras em maior escala, mas elas estão presentes nas nações, no planeta e também no nosso particular, não é? E as crises, elas estão aí, são inevitáveis porque são inerentes à natureza humana. Agora, essa verdade nos deixa mais tranquilos, né? As aflições são grandes. Nós, mesmo como pessoas justas, vamos viver essas aflições, mas vamos ser livres dessas aflições. Então isso nos traz tranquilidade. Porque mesmo em meio às maiores crises humanas existenciais, não é? Nós sabemos que nada é definitivo, tudo é reversível quando nós temos Deus. Então nós queremos sugerir, não é? Dentro de um processo bíblico, algumas diretrizes para que você que está aí vivendo essa sua crise, que você está achando eu vou morrer, são coisas que todos nós passamos, e é isso mesmo, você que está no meio de uma crise grave agora, nós passamos crises, não é? Você pode até estar depressivo, tudo, mas você é servo de Deus, você vai vencer isso aí, e nós queremos dar algumas diretrizes para colaborar na superação das crises que você está vivendo nesse momento, e que você possa ter uma vida mais equilibrada, mais feliz, mais esperançosa, mais saudável, tá certo? Então nós vamos falar sobre isso hoje, espero que você esteja aberto para que você tome atitudes que possam vir mudar a sua vida, não é? Porque muitas pessoas entram nas suas crises, às vezes apenas as suas crises pessoais, e não querem mudar. Eu até entendo que a natureza humana realmente é muito conservadora, e é por isso que se torna tão difícil, às vezes, as pessoas se adaptarem a uma nova forma de viver, até mesmo em detrimento da própria sobrevivência. Mas é preciso pensar um pouquinho mais, né? Que um dos grandes princípios, um dos grandes fundamentos do Evangelho e da salvação é o arrependimento, que é justamente uma mudança de direção, é uma mudança de posicionamento. Então, olha, que Deus possa abençoar você através das diretrizes que vamos trazer a você e que você possa, de repente, ter uma mudança, quem sabe uma metanoia, uma mudança completa, começando pela mente, passando pelos sentimentos, pelos hábitos, para que haja uma transformação nessa sua vida e você possa ter mais esperança em meio a essa crise que está te consumindo. Pense um pouquinho, ouvinte, avalie aí um pouquinho. Entenda, saia desse comodismo, desse ócio, desse sentimento de que não, eu tenho que ser assim, meu pai é assim. Tem muita gente que fala, meu pai é assim, morreu assim, mas não precisa ninguém morrer derrotado desse jeito, não. É preciso mudar, e se hoje é o dia da sua mudança, que Deus está trazendo a você essa oportunidade, que você mude, não é? Que você mude. Crise, chegou? Tenha sabedoria, então, para tomar a direção certa, viu? Isso é uma verdade clara. Uma verdade clara, porque quando a crise vem, às vezes, no meio daquele atropelo da crise, nós acabamos escolhendo o mal. E o resultado, então, não é o resultado que se espera. Então, se você, no meio de alguma crise, tem que tomar alguma decisão, pense bem. Às vezes é a crise no trabalho, na família. Mas pense bem na hora de escolher. Porque às vezes, em meio a grandes pressões na vida, nós escolhemos de forma emocional, de uma forma não correta, e aí a crise só vai se aprofundar. Porque às vezes se escolhe o caminho errado. É preciso perseverar no caminho certo. Crises e pressões e aflições que a vida nos traz não justificam as nossas más escolhas, achando que temos direito por isso ou por aquilo. Segunda diretriz: esteja sempre bem posicionado. Viu? E existem duas coisas muito importantes, dentre outras da Escritura. E elas, ambas, essas duas verdades, escritas por Paulo. Olha só. Porque não é aprovado aquele que se aprova a si mesmo, mas sim aquele a quem o Senhor aprova. 1 Coríntios 10, 18. E a outra é a boa, agradável e perfeita vontade de Deus. Ou seja, Deus tem um plano, ou seja, um propósito para a vida de cada pessoa. Aqueles que o amam, é claro. O plano de Deus será executado na vida deles. Agora, Deus tem um plano na vida de todos. Você tem que se dispor ao plano. Nesse plano de Deus está contido um projeto de vida, tempo para a realização e um local. Esse local nós chamamos o centro da vontade de Deus. Nós temos de estar no centro da vontade de Deus. É a única maneira de descansarmos tranquilamente na sombra do Onipotente. É necessário estar no lugar certo. Não adianta estar fugindo do centro da vontade de Deus. Jonas tentou, não deu certo. E não vai dar certo para ninguém. Se você fugir do centro da vontade de Deus, a tempestade vai aumentar. Mais uma diretriz: não complique. Grande parte das nossas crises, elas vêm de falta de humildade da nossa parte, desentendimentos, né, no nosso relacionamento com outras pessoas. Estão falando de crise pessoal, né? E nós sempre temos aquela facilidade de achar que o outro sempre é complicado de entender, difícil, e não dá. A natureza humana é assim. Agora, nós precisamos identificar com mais propriedade a situação. Eu quero aplicar de forma literal algo que é muito interessante. A Bíblia revela que ao encarnar-se, Jesus se identificou conosco. Não é? Vamos aplicar isso aqui. Aplicar de forma literal essa palavra significa que nós devemos nos colocar no lugar do outro. Sentir o que o outro sente, ver o que o outro está vendo, ser o que o outro é. Foi a forma que Deus se utilizou, eu diria, para que depois nós, a própria palavra pudesse dizer, não, tentado em tudo, e foi como nós, um de nós e tal. Algumas pessoas chegam até a dizer, não, foi a forma que Deus encontrou para nos entender e solucionar a nossa crise. Não, Deus já nos entendia tudo, mas era o processo, não é? Era o processo, mas de qualquer maneira foi assim. Jesus, sendo Deus, veio como um ser humano, humilde, cortês. E nós, às vezes, não queremos nos colocar na posição dos outros. Nós, às vezes, só vemos a nossa parte, só o outro que é ruim. E dessa forma não dá, nós não facilitamos a situação. É preciso facilitar. Vamos facilitar, minha gente. Vamos deixar de complicar situações que, às vezes, estão mais fáceis do que pensamos, mas nós, às vezes, somos o fator complicador de uma crise. Não é? Aí fica difícil vencer a crise, não fica? Fica difícil. E mais uma vez eu retorno a vocês a palavra do salmista. Muitas são as aflições do justo. Num contexto mais amplo, nós estamos em crises. Eu digo crises porque dentro de uma grande crise mundial nós podemos identificar as que mais afetam o nosso país. É a crise do emprego, é a crise moral, não é? Nosso país está numa crise moral sem tamanho. É uma crise de fé. Nós estamos vivendo uma crise ou seja, várias crises dentro de uma crise, que essas afetam todos nós. Mas nós podemos descansar no Senhor, porque o Senhor está no controle da vida dos seus servos. As crises serão superadas. Então você que na sua casa está ruim, dobra-te perante o Senhor, vai. Dá uma oportunidade para Deus e para você mesmo. Facilita a coisa, vamos lá. Você que está em crise financeira, tudo, passando dificuldades, levanta a cabeça, Deus abre portas, mas vai atrás. A sua família, confia que Deus vai estabilizar tudo, mas é preciso sentar, conversar, se colocar no lugar dos outros. Vamos lá, nós podemos, temos a nossa parte. O Senhor vai nos livrar de todas as nossas crises. Isso é certeza. Isso é certeza. Mas nós devemos nos comportar como justos, dentro do parâmetro, né, que nós entendemos do justo. Nós vamos nos comportar como justos e nós vamos vencer as aflições.
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2: Muito bem, agora são exatamente 1h40 na capital paulista. Este é o programa Madrugada do Socorro de Deus. E você que quer participar aqui da programação Madrugada do Socorro de Deus, nós temos o telefone DDD 11-3208-2790. Repetindo, DDD 11-3208-2790. E temos também mais um telefone já disponível para todos vocês, ouvintes, que é o DDD 11-3208-2743. Repetindo, DDD 11... DDD 11-3208-2743. E temos também o nosso WhatsApp,

0: É o DDD 11 98292 3392. Você tem a oportunidade de você deixar aqui a sua mensagem via WhatsApp, mensagem via texto, deixando o seu nome e deixando também os seus pedidos de oração nesta madrugada de segunda-feira. Temos muitas pessoas já participando também via WhatsApp aqui da Rádio Deus Amor. Nós temos a nossa irmã Letícia, ela pede oração, oração em favor do seu lar, em favor da sua casa e também em favor da sua família. Temos também a nossa irmã Luciene. Pastor, eu peço oração para que Deus venha estar restaurando o meu casamento. Muitas pessoas interagindo conosco aqui na programação Madrugada do Socorro de Deus, aqui na Rádio Deus e Amor.
1: A paz do Senhor, meus irmãos. Meu nome é Elinilda. Eu moro e congrego no bairro do Jardim Santo André, na Igreja Pentecostal do Amor. Eu estou aqui para testificar o que Deus fez na vida do meu filho Gustavo. Sou mãe de 6 filhos e Gustavo é o segundo. Gustavo, ele foi criado na igreja, sempre caminhou conosco. Eu pertencia ao Ministério Deus e Amor, meu esposo pertencia à Assembleia de Deus. Então, eu caminhei muito tempo com ele sozinha. Então, quando chegou na adolescência, o Gustavo não quis ir mais para a igreja. Gustavo começou a olhar o mundo, começou a desejar as coisas do mundo. É tudo indução, é escola, é amigos. Então, Gustavo, ele começou a não querer mais ir para a igreja, até que não foi mais. Eu levava ele, insistia, convidava, mas não é por força nem por violência. Então, Gustavo, ele começou a querer sair. Muitas vezes ele queria sair. Eu não deixava muito ele sair, mas algumas vezes eu cedia, mas ficava ali monitorando ele, onde você está, com quem você está, no celular, mandando mensagem. Ele foi um menino muito obediente, mas dentro desse tempo eu via, meus irmãos, o inimigo querendo arrastar ele mesmo para o mundo. Então, Gustavo começou na escola, meus irmãos, onde a gente não pode estar lá para ver o que está acontecendo. Então, pela primeira vez, o Gustavo experimentou bebida na escola. Ele chegou aqui em casa alterado e desmaiou. Meu marido foi com ele para o hospital, 11 horas da noite, foi o horário que chegou da escola. Depois eu descobri que o Gustavo bebeu na escola. Os amigos levaram bebidas para a escola. Desse tempo, o Gustavo, ele começou... Para ele, a realidade do mundo, ele ficou um pouco temoroso, mas não veio para a igreja. Ele andava com essas pessoas e eu sempre orando pelo Gustavo. Gustavo começou a ouvir funk, Gustavo começou a gostar muito de funk. Ele escrevia letras de funk. Então, eu nem sabia que ele escrevia funk. Eu fui descobrir depois de um tempo que ele começou a falar que estava indo no estúdio e eles convidaram o Gustavo para escrever música. Meus irmãos, dentro desse tempo, Deus falava muito, Deus usava os profetas, revelando que Deus estava dando muito livramento de morte, porque nesse meio tem muito isso, inveja, o inimigo querendo a todo tempo ceifar a vida dos jovens, dos adolescentes e de todos aqueles que Deus tem promessa e daqueles que até estão no mundo, não é verdade? Então, o Gustavo, ele estava com seus sonhos na terra, ou seja, os sonhos dele era ser famoso aqui. O inimigo levando ele para esse caminho. Gustavo, então, começou a beber. Ele nunca chegou em casa bêbado, mas eu percebi que ele bebia lá. Ele não estava bem psicologicamente, porque ele estava muito nervoso. Então, eu lembrava que o Senhor tinha promessa na vida do Gustavo. E ele saía, às vezes que saía, ele não fazia coisas ao extremo, mas eu via assim uma fúria muito grande do inimigo querendo arrastar ele. Ele mudou as vestes dele, as roupas que, sabe, a mãe olhar e falar assim: meu filho, isso não é roupa para você. Mas ele queria usar aquele estilo de roupa e eu ficava muito triste. Mas companhias começaram a querer andar com ele, chamar ele, convidar ele. Eu aconselhava: Gustavo, ele não é seu amigo. Não, ele é meu amigo. Ele falou que é meu amigo. Eu falei: não é, Gustavo. Então, irmãos, eu passei muito tempo orando: Senhor, não deixa o Gustavo se aprofundar. Não deixa o Gustavo ir para esse caminho sem volta. Eu sei que ele bebia, nunca chegou em casa transtornado, mas eu via que ele bebia nas redes sociais, eu via a foto dele. E orando, buscando, irmãos, quando foi esse ano de 2023, o Gustavo, ele começou a ir para a igreja, coisa que ele nunca queria ir mais, ou seja, ele não queria mais frequentar a igreja, e de repente o Gustavo começou a ir para a igreja. meu coração ficou muito alegre. Eu fiquei muito feliz. O Gustavo começou a caminhar e numa consagração, num dia de folga dele, eu recebi da minha pastora uma foto e um vídeo. Gustavo se entregou para Jesus. Meu Deus, meu coração ficou transbordando de alegria. Irmãos, eu criei na promessa que Deus falou que ia salvar ele, que ia trazer ele para a presença de Deus. Muitas campanhas eu fiz na Igreja de Deus é Amor, muitos votos. Minha mãe também fazendo voto. E minha mãe profetizava: você vai ver o Gustavo na presença de Deus. Hoje, o Gustavo está na presença de Deus. No mês de agosto, o Gustavo desceu as águas. Irmãos, hoje o Gustavo vai para a vigília. Todas as sextas-feiras, o Gustavo está lá no santuário buscando a Deus. Então, o que eu quero dizer para você que é mãe? Hoje o Gustavo está com 21 anos. Cada dia mais ele está mais focado, ele lê a Bíblia, ele ora, ele busca a Deus aqui em casa. E eu quero dizer para você que é mãe, que a promessa que Deus fez na vida do teu filho ainda está de pé, porque ele é fiel. Não desanime, continua fazendo campanha, continua buscando a Deus, faz voto, porque Deus ouve as orações de uma mãe. E através das orações, através dos votos que eu fiz, a minha mãe também fazendo voto pelo Gustavo, Deus resgatou ele, não deixou o inimigo tragar. Então não importa em que situação teu filho esteja, ele pode estar nas drogas, ele pode estar nas bebidas, ele pode estar no funk, onde estiver, as mãos de Deus Todo-Poderoso vai resgatar eles no momento certo, porque a oração Deus está recebendo. Minha irmã, a tua oração o Senhor está recebendo. Eu creio na tua vitória, assim como a minha chegou. Deus abençoe a todos.
0: Queridos irmãos ouvintes, o nosso Deus é um Deus que ele ouve a nossa oração, assim como você ouviu esse lindo testemunho, esse relato a qual a nossa querida irmã relatou sobre a vida deste jovem que estava perdido, já próximo, não é? Já nas dependências do álcool, das drogas, mas através dela perseverar, orar, clamar a Deus, Deus fez um grande milagre. Por isso, não desista. Por isso, você tem a oportunidade dada por Jesus nesta programação de você colocar o seu lar, a sua casa, a sua família, os seus filhos nas mãos do Senhor, porque Ele é poderoso para fazer a grande obra sobre a vida daqueles que você tem colocado e tem apresentado diante do Senhor. Por isso, vamos atender o primeiro ouvinte nesta madrugada. Alô, bom dia, paz do Senhor Jesus. Jesus.
2: A paz, irmão, tudo bem?
0: Melhor agora, com quem eu falo?
2: É Mário, Porto Alegre.
0: O irmão Mário de Porto Alegre. Deus abençoe a todos os nossos irmãos aí do sul do nosso país.
2: Sua família, todos.
0: Amém. O irmão Mário, o que podemos ajudar o senhor nesta madrugada, meu querido irmão?
2: Eu queria pedir oração para a família, Mariana.
0: Mais alguém, irmão Mário?
2: É o Murilo.
0: Ok.
2: Maria Laura.
0: Uhum.
2: Marcos.
0: Sim. Alô, mais alguém, irmão Mário?
2: A todos os nossos irmãos pentecostal.
0: Amém. Ô, irmão Mário, o senhor pertence à nossa Igreja Pentecostal Deus e Amor?
2: Oi?
0: O senhor é da nossa Igreja Pentecostal Deus e Amor ou de uma outra denominação?
2: Não, Deus e Amor.
0: Ai, que maravilha.
2: Da rodoviária ali.
0: Ai, que bênção de Deus.
2: Pares número 80.
0: Ah, maravilha, maravilha de Deus. Então o irmão já recebeu muitas bênçãos de Deus, né, irmão Mário?
2: Todas as bênçãos de Deus, meu amor. A minha filha foi curada na Deus e Amor.
0: É. Recebeu um milagre.
2: Ela estava com problema no coração, levei uma roupinha dela lá e Deus curou ela.
0: Através do irmão ter feito um propósito em favor da sua filha, hoje ela está totalmente curada do problema do coração.
2: Está bem, graças a
0: Deus. Vale a pena, né, servir esse Jesus, né, irmão Mário?
2: Oi?
0: Vale a pena servir esse Jesus, não é?
2: Oh, se vale.
0: Ô Mamário, faz um convite, aproveitando essa oportunidade, né, para os nossos queridos irmãos ouvintes que estão na sintonia, e olha que a audiência é muito grande nesta madrugada, faça um convite para todos os nossos irmãos, para que eles também venham participar, não é, da oração. Daqui a pouquinho, às 2 horas da manhã, nós vamos estar orando e clamando a Deus. Faça um convite a todos os nossos queridos irmãos que estão agora na sintonia, para que eles venham também apresentar o seu lar, a sua casa, a sua família, e aquelas pessoas que estão doentes, que precisam ser curadas e libertas pelo Senhor Jesus, irmão Mário.
2: Eu peço a todos os irmãos que estão na audiência, né, que às 2 horas tem o Senhor vai fazer um clamor, como de sempre. E que todos nós estejamos na presença do Senhor.
0: Maravilha. Mário, muito obrigado, viu, pela sua participação.
2: Eu poderia contar um testemunho?
0: Pode contar sim. Fica à vontade, Mário.
2: Faz uns 2 anos que eu saí daí. Eu estava no culto lá. E saí da igreja. Quando eu saí da igreja, atravessamos duas ruas para chegar na Praia do Mar. Na primeira rua, eu vi uma voz: não olha para trás. Tudo bem. E ele conversando, viu, atendendo o telefone. Aí eu perguntei para ele: o que é que o senhor deseja? Aí: eu quero o relógio e quero o dinheiro.
0: Uhum.
2: Mas não olha para trás. Tudo bem. O relógio eu não uso. E o dinheiro eu deixei na igreja. Aí foi ele dizendo assim: ó, o senhor é da igreja? Digo: sou da igreja. E que dia era vivo? Aí eu puxei, estava na bolsa até aqui. Aí ele foi e disse assim no telefone: olha, leva ele na parada, deixa ele na parada, não faz nada nele, porque ele é um homem de Deus. Eu fui embora, cheguei na parada, não vi ninguém.
0: Que livramento, hein, Mário? Isso que é Deus, não é?
2: Glória a Deus.
0: Deus é um Deus do livramento, não é? É o próprio Deus colocando as mãos para livrar, para guardar, não é, Mário? E tenho certeza absoluta que não foi uma coincidência, não. Foi o próprio Deus que colocou ali sobre a vida daquele cidadão, não é? Aquele medo, aquele receio, aquele temor, para não tentar nada contra a vida do irmão.
2: Agora, irmão, eu senti uma coisa atrás, assim, no ombro, mas não era pontuda, era tipo um dedo, assim, mas
0: sim,
2: eles não olham para trás,
0: sim,
2: né? Não sei, não,
0: claro,
2: posso, né?
0: Uhum. Mas o nosso Deus, ele livrou o irmão, não é, de perigos que aquele homem queria até mesmo fazer contra a sua vida. E louvamos a Deus por esse lindo testemunho, pelo nosso Deus ter guardado e livrado o Senhor no dia qual o Senhor passou por essa situação, que ninguém quer passar, né, Mário? Um momento desagradável, mas o nosso Deus é um Deus que livrou a vida do Senhor para que nada viesse a acontecer.
2: E as pessoas não acreditam nela.
0: É verdade. Mário, muito obrigado pelo seu lindo testemunho nesta madrugada. Que Deus te abençoe.
2: Amém, vamos orar junto com o Senhor agora.
0: Amém, daqui a pouquinho, hein, às 2 horas da manhã, vamos estar juntos orando e clamando a Deus. Um forte abraço, uma ótima semana para o Senhor. Muito bem, acompanhamos, né, o nosso irmão Mário contando e relatando um lindo testemunho ao qual ele recebeu da parte do Senhor Jesus. Agora nós vamos dar uma pequena pausa para ouvirmos o psicólogo Jessé Ávila. E ele vem com um tema muito interessante: solidão da era das redes sociais. É o Clínica da Alma. Vamos acompanhar juntos. Daqui a pouco voltaremos com todos vocês. Não saia da sintonia do programa A Voz da Libertação, aqui na Rádio Deus e Amor.
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5: Olá, seja muito bem-vindo a mais um episódio do Clínica da Alma, um espaço para falarmos sobre saúde mental, qualidade de vida, inteligência emocional e desenvolvimento interior, sempre de forma leve, prática e com base científica. Você sabia que o aumento do uso de redes sociais está associado ao crescimento da sensação de solidão? Por essas razões, hoje nós vamos falar sobre a solidão na era das redes sociais. Quando estar conectado não preenche o vazio. Interações digitais não substituem vínculos profundos. E isso é fato. A ausência de conexão emocional real pode gerar um vazio, mesmo com alta interação online. Por exemplo, alguém que passa o dia todo conectado e está sempre conversando com pessoas nas redes, mas não tem com quem compartilhar momentos difíceis. Então, estar cercado de contatos não significa estar conectado emocionalmente. E é por essa razão que eu tenho aqui 5 dicas práticas que pode lhe ajudar a lidar com a conexão e, ao mesmo tempo, com a solidão digital. Número 1. Priorize encontros reais. Por exemplo, marcar conversas presenciais em vez de apenas mensagens, em vez de só estar conectado, conversando com amigos dentro do digital. Os encontros reais podem fazer muito mais sentido. Número 2. Reduza o uso automático das redes. Evite entrar por hábito quando se sente sozinho. Número 3. Desenvolva vínculos profundos, isto é, invista em relações com troca emocional real, a interação social de verdade. Penúltimo, pratique presença nas relações. Então, estar junto exige atenção, não apenas proximidade. Você já deve ter visto esse exemplo, onde muitas pessoas estão próximas, mas ao mesmo tempo distantes, porque estão cada uma com o seu smartphone. Então, estão juntas no mesmo ambiente, porém desconectadas do mundo real e das questões emocionais. Por último, busque ambientes de pertencimento. Grupos, igreja e comunidade ajudam a reduzir os episódios de solidão. Como disse Johan Harry, o oposto da depressão não é felicidade, é conexão. E aí, você gostou desse conteúdo? Então compartilhe a nossa programação com amigos e familiares e continue nos acompanhando. Fique atento porque a qualquer momento estaremos de volta com mais reflexões que podem transformar a sua vida. Forte abraço e até breve.

Muito bem, agora são exatamente 2 horas da manhã. Agora iremos à identificação das emissoras e daqui a pouco voltaremos já na oração das 2 horas da manhã. Eu mesmo, Daniel Mariano, vou estar orando e clamando a Deus em seu favor. Continue conosco na programação Madrugada do Socorro de Deus, aqui na Rádio Deus e Amor.

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1: 2 horas e 2 minutos.

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Muito bem, agora são 2 da manhã, 7 minutos na capital paulista. Chegou o grande momento, momento de nós clamarmos a Deus, momento de nós estarmos orando e clamando ao Senhor, porque eu tenho certeza, ouvintes, que o nosso Deus, o nosso Pai, Ele vai ouvir, Ele vai atender a nossa oração nesta madrugada de segunda-feira. Vamos orar, vamos clamar ao Senhor neste momento. Glorioso Deus, maravilhoso e eterno Pai, Deus de poder, Deus de graça, Deus de misericórdia, Senhor, quero aqui agradecer ao Senhor por este momento ao qual o Senhor preparou para que cada um de nós viéssemos clamando a Ti. E quando falo, meu Deus, em estarmos, é porque não estou sozinho. Há milhares e milhares de pessoas que estão neste momento também, já em oração, clamando, buscando a face do Deus eterno, o Deus verdadeiro, o Deus real, o Deus que está pronto para ouvir o nosso clamor e a nossa petição. Olha, meu Deus, quantas coisas o Senhor realizou neste final de semana. Quantas vitórias, quantas conquistas, quantos sonhos e realizações os Teus servos, ó Pai, puderam presenciar, o agir, a manifestação, as mãos poderosas do Senhor pelejando e guerreando em favor dessas vidas. E muitas pessoas estão nesta madrugada querendo agradecer ao Senhor por este momento único, por este momento tão maravilhoso, meu Deus, que elas presenciaram, seja um milagre, uma cura, uma libertação. Oh, meu Deus, essas pessoas agora estão também para Te agradecer, porque bom, Senhor, é nós pedirmos, mas muito melhor é podermos agradecer ao Senhor por tantas vitórias, agradecer ao Senhor por tantos livramentos. Às vezes, meu Senhor, nós estamos até desapercebidos, mas o Senhor não vacila, o Senhor não dorme. O Senhor não fica desapercebido, o Senhor está sempre com Seus olhos atentos e contemplando a todos nós. E é nesses momentos que nós estamos desapercebidos, é aí que o Senhor está trabalhando e agindo em nosso favor, para que nada venha nos acontecer, para que nada venha nos atingir. Oh, meu Deus! Muito obrigado, Senhor, pela Tua proteção, pelo Teu grande amor. Muito obrigado, ó Deus, pela preocupação que o Senhor tem conosco, ó Pai. Mas, Senhor, nesta madrugada, tem muitas pessoas que se encontram numa situação tão difícil, meu Pai. Numa situação tão complicada. Essas pessoas nunca tiveram uma experiência com o Senhor. Quem sabe essas pessoas, ó Pai, ligaram o seu rádio. Quem sabe essa pessoa, ó Deus, estava mexendo no aplicativo e essas pessoas foram direcionadas à programação aqui da Rádio Deus e Amor. Quem sabe essas pessoas estavam, ó Deus, procurando uma programação que viessem até mesmo consolá-las, que viessem falar fortemente ao coração dessa pessoa, ó Pai. E muitas pessoas, ó Pai, neste momento estão nos acompanhando pela primeira vez e estão sendo profundamente tocadas.
tocadas, ó Deus, pelo Teu Espírito Santo, que quer, ó Pai, ajudar essas pessoas a sair ou saírem dessa situação a qual ela se encontra. Muitas pessoas se encontram numa situação muito difícil, muito complicada. Socorre essas pessoas, socorre essas vidas que são tão carentes, são tão necessitadas de Ti. Quem sabe essas pessoas, ó Deus, ou muitas dessas pessoas, passaram um final de semana tão difícil, tão complicado, meu Deus, triste, abatidos, abatidas. Quando se refere-se, ó Deus, principalmente quando uma data tão especial que foi ontem, a data do Dia dos Pais, quem sabe este jovem, esta moça, este moço, sentiu saudade. Saudade, ó Deus, de conversar com o pai, de ter um diálogo, ó Deus, com o pai biológico. Os conselhos, as palavras de incentivo. Mas porque essa pessoa, ó Deus, se levou aí para um caminho, Senhor, que para ela é um caminho sem volta, isso fez com que essa amizade, este amor, este carinho de um pai para com uma filha, de um pai para com um filho, viesse, meu Deus, ser afetado. E quem sabe, ó Deus, este pai também sente saudade da sua filha, do seu filho, das conversas, do sentar na mesa. Oh, meu Deus, quem sabe foi um domingo tão complicado, meu pai, tão difícil, que esta família passou e atravessou, sem ter, ó Deus, aquele almoço em família, sem ter, ó Pai, aquela mensagem ou aquela ligação de felicitação pelo aniversário, por uma data tão especial que foi ontem, por causa de brigas, por causa de desavenças, por causa, meu Deus, de casos que aconteceram que não foram muito bem resolvidos, muito bem resolvido, meu Pai. Mas restaura, Senhor, restaura, meu Deus, este relacionamento deste pai com este filho, este relacionamento deste pai com esta filha, desta filha, deste filho com este pai. Oh, meu Deus, venha também o Senhor consolar aqueles que perderam os seus entes queridos neste final de semana. Quantas pessoas que estão ainda em luto, quantas pessoas, ó Pai, estão ainda lutando para superar perdas, danos, coisas que foram, meu Deus e meu Pai, perdidas. E essa pessoa não aceita, essa pessoa está inconformada. Oh, meu Deus, só o Senhor que pode consolar essas vidas, só o Senhor que pode trazer a paz para tantos corações que estão em conflitos, tantos corações que estão aflitos, tantos corações que estão, meu Deus, revoltados. Senhor, só o Senhor que pode entrar nesses corações e transformar o ódio, a ira, em comunhão, em bênçãos, em vitórias. Por isso que clamamos ao Senhor nesta madrugada. É por isso, meu Deus, que o Senhor tocou fortemente ao meu coração
em apresentar essas pessoas, ó Deus, neste momento. Socorre também aqueles que precisam do teu socorro. Socorre aqueles que não estão, ó Deus, podendo ir, meu Pai, e receber, ó Senhor, algo que tanto elas queriam receber, queriam conquistar. Mas o Senhor pode fazer isso por elas. Elas podem receber nesta madrugada a tua companhia. Elas podem receber nesta madrugada a alegria que tanto elas têm, tanto essas pessoas têm buscado, Senhor, há muitos e muitos anos. Senhor, eu creio, meu Deus, e o que o Senhor é poderoso para fazer uma grande transformação na vida desta pessoa que está orando comigo neste momento. Pessoa que está passando, meu Deus, ou pessoas que estão passando por depressão, ansiedade, síndrome do pânico, síndrome do medo, que a tua paz, a tua companhia venha invadir, ó Pai, este quarto onde está esta pessoa que há tanto tempo, Senhor, está em isolamento, tantos anos que essas pessoas estão batalhando, ó Deus, para se libertar, ó Senhor, desta depressão tão terrível, desta ansiedade tão terrível, Senhor, que tem aprisionado essas pessoas, que tem, meu Deus, feito essas pessoas se sentirem mal, se sentirem, meu Deus, desprezadas. Ó Senhor, arranca agora esse sentimento, arranca agora este pensamento de morte. Quantas pessoas, Senhor, que estão agora com este pensamento de tirar a própria vida, vai repreendendo, Senhor, nesta madrugada, em nome de Jesus. Visita, Senhor, este casal. Visita, meu Deus, este casamento. Quantos, ó Pai, quantos são, ó meu Deus, os casais que estão em brigas, estão agora discutindo, ó até mesmo, Senhor, estão até mesmo brigando um com o outro, até mesmo, Senhor, tendo agressão física. Senhor, repreenda, Senhor, esse demônio da destruição que quer destruir este casamento, que quer destruir, Senhor, esta união que já está, Senhor, já há muitos e muitos anos, ó Senhor, tendo, ó Pai, essas brigas, essas discussões, essas contendas, ó Pai, neste lar. Senhor, este filho, esta filha, Senhor, tem acompanhado, ó Senhor, brigas constantes dos seus pais. Senhor, cessa agora, meu Pai, todas as brigas. Cessa agora, meu Deus, é no teu nome que pedimos. Restaura este casamento. Restaura, meu Deus, esta união matrimonial, Senhor. Porque eu creio que o Senhor é poderoso, meu Deus, para escrever uma nova história neste casamento. Vai repreendendo, Senhor, as invejas. Vai repreendendo, Senhor, as traições. Vai repreendendo, meu Deus, esse demônio, ó Deus, que foi enviado, ó Senhor, para fazer este homem se separar desta senhora. Senhor, não permita que esta senhora venha se separar deste Senhor. Ó Pai, mas que o Senhor venha fazer uma grande obra, Espírito Santo. Venha abençoar também aqueles que estão neste momento pedindo justiça, porque foram injustiçados. Foram, meu Deus, condenados há alguma coisa que eles não fizeram. E agora essas pessoas, ó Deus, estão com um sentimento de vingança. Essas pessoas agora, meu Deus, foram colocadas, ó Senhor, um sentimento tão terrível. Mas que o Senhor venha trazer o perdão para essas pessoas.
Que essas pessoas, ó Pai, venha liberar o perdão para aqueles que ofenderam, para aqueles que, ó Deus, disseram algo contra a vida dessas pessoas, ó Deus, e elas foram injustiçadas, ó Deus. Ó Senhor, quero orar e também clamar em favor de todas as pessoas que estão doentes nesta madrugada. Muitas pessoas enfermas, muitas pessoas que estão com dores no corpo, muitas pessoas, ó Deus, que agora estão chorando com muitas dores, porque esta enfermidade, Senhor, tem tirado a paz, o sossego dessas pessoas. Senhor Jesus, se compadece dessas vidas. Vai no leito dessas pessoas, ó Pai, aonde essas pessoas estão internadas, neste quarto, meu Deus, deste hospital, entra com a providência, aonde o familiar não pode ir, aonde o amigo não pode ir, aonde, meu Pai, as pessoas próximas não podem ir, vai ao encontro dessas pessoas, ó Deus, trabalha, Senhor, de uma maneira gloriosa. Porque não precisamos, ó Deus, ensinar o Senhor como o Senhor deve fazer, e o Senhor não precisa da ajuda de ninguém para operar o grande milagre que o Senhor quer operar sobre essas vidas. Arranca, Senhor, esta enfermidade. Arranca, Senhor, seja um tumor, seja um câncer. Arranca, meu Deus, toda a inflamação, toda a infecção neste organismo. Seja, meu Deus, no intestino, seja, meu Deus, nos rins, seja no fígado, seja nos pulmões, seja no coração. Visita, meu Pai, todos os órgãos dessas pessoas, ó Deus, e faça uma grande obra, milagrosamente, Senhor, nesta madrugada. Essas pessoas que sofrem, ó Deus, com pressão alta, essas pessoas que sofrem, meu Deus, com essa diabetes, Senhor, muitas pessoas diabetes, que são diabéticas, ó Pai, Senhor, faça um milagre sobre a vida dessas pessoas, quem sabe estão agora sofrendo com este problema sério, Senhor, nas correntes sanguíneas, Senhor, faça uma grande obra nesta madrugada. Pessoas que estão com muitas dores na coluna devido a esta hérnia de disco, devido a este bico de papagaio. Oh, Espírito Santo! Quantas pessoas que estão sofrendo, Senhor, com uma infecção urinária. Quantas pessoas, ó Deus, que estão sofrendo, Senhor, com essas dores nos nervos, nos ossos, pessoas, ó Deus, que estão agora com essas enfermidades que aos olhos da medicina é impossível dessas pessoas saírem dessa situação. Quem sabe muitas pessoas foram diagnosticadas e foram desenganadas pela medicina. Faça um milagre nesta madrugada, Senhor. Mostra, meu Deus, para os médicos, ó Deus, que o Senhor é médico dos médicos por excelência. Aquilo que é impossível aos homens é possível para o Senhor. E eu creio, ó Deus, que aquilo que é impossível vai se tornar possível nesta madrugada, porque o Senhor vai mostrar, vai fazer e vai realizar para que todos venham dizer que verdadeiramente o Senhor é Deus. Ah, Pai da Glória, vai ao encontro também de todas as pessoas que estão internadas, seja na UTI, na CTI. Visita as pessoas, ó Deus, que estão agora neste quarto de isolamento. Visita também, meu Deus, a ala
da pediatria. Visita, meu Pai, esta criança que está enferma. Visita, meu Pai, esta criança que está fazendo um tratamento, Senhor, do câncer. Um tratamento, Senhor, tão delicado e tão difícil, que isso tem envolvido toda a família, o pai, a mãe, os irmãos têm acompanhado, meu Deus, esta criança que está lutando, meu Deus, para sobreviver. Mas o Senhor está trazendo vida, o Senhor está trazendo esperança nessa madrugada para esta criança, meu Pai. Oh, meu Deus, Senhor, eu quero clamar em favor de todas as pessoas que estão também desempregadas. Quantas pessoas que nesta madrugada estão tão preocupadas, ó Deus, porque não sabe o que dá para o seu filho, o que dá, Senhor, para os seus parentes que moram nesta casa. Quem sabe este homem, esta mulher, está pensativa, dizendo: o que será que vai acontecer quando amanhecer? O que eu vou dar de alimento para as pessoas que moram comigo? Oh, Senhor! Mas surpreenda nesta madrugada esta senhora, este homem, esta pessoa que está orando e clamando ao Senhor. Não deixa faltar a farinha. Não deixa faltar o azeite nesta casa. Não deixa faltar o arroz. Não deixa faltar o feijão. Não deixa faltar, meu Deus, o pão para esta casa, para esta família. Que a mesa, meu Deus, que hoje ela viu que estava vazia, mas eu creio que ainda hoje pela manhã essa mesa vai se tornar farta, abundante, porque o Senhor vai surpreender, ó Deus, esta família, poderosamente. A prosperidade vai entrar nesta casa, porque o Senhor vai suprir todas as necessidades, ó Deus. Pai da glória, venha abençoar todos aqueles que estão orando e apresentando uma causa na justiça. Todas as pessoas que estão, ó Deus, precisando, que o Senhor venha entrar com a providência nas documentações. Pessoas que estão orando, Senhor, porque elas precisam receber aquilo que é de direito delas. Já faz muitos e muitos anos que essa pessoa tem lutado por esta causa. E até agora, meu Deus, essa pessoa não teve êxito. Mas eu creio que no nome de Jesus essa pessoa ela vai receber a grande vitória em nome do Teu Filho amado Jesus Cristo. Senhor, venha abençoar todos os irmãos que estão trabalhando nesta madrugada. Os irmãos que trabalham na área da enfermaria. Os irmãos que trabalham, meu Deus, na área da segurança. Os irmãos que trabalham na portaria, os irmãos que trabalham, Senhor, também, ó Deus, por aplicativos, nossos irmãos que são caminhoneiros, que estão viajando, neste momento estão pegando a rodovia, pegando a estrada, Senhor, e quem sabe é um local tão perigoso, um local deserto, um local escuro. Livra, Senhor, os seus servos, ó Pai, neste momento, de todo acidente, de todo o homem sanguinário. Livra, Senhor, este homem, esta mulher da morte. Senhor, que o Senhor venha dar um bom sono e um bom descanso para aqueles que vão terminar esta oração e depois eles vão descansar, eles vão dormir. Que o Senhor venha dar paz. Venha dar sossego para essas pessoas. Senhor, venha abençoar a nossa igreja pentecostal, Deus e Amor. Abençoa esta obra. Abençoa esta igreja poderosamente, como o Senhor sempre tem abençoado. Abençoa também a nossa mãe na fé, a nossa irmã Irene Miranda, Senhor.
Continue abençoando, livrando, protegendo e guardando a nossa irmã Irene Miranda. Abençoa a nossa irmã Débora Miranda, pastor Lorival de Almeida. Vem abençoar, Senhor, toda a nossa diretoria mundial. Vem abençoar todos os departamentos, ó Pai, que envolve a nossa Igreja Pentecostal Deus de Amor. Vem abençoar todos os cultos, todas as concentrações, todos os eventos, ó Pai, que teremos aqui no Templo da Glória de Deus. Vem abençoar também o nosso querido presbítero Davi Miranda Neto, toda a juventude do Regenere. Vem abençoar também o Expansão Jovem, a Escolinha do Pequeno Galileu. Vem abençoar o projeto Multiplicação, ó Deus. Enfim, abençoa a sua obra de uma maneira poderosa e gloriosa, meu Deus. Vem abençoar também a Fundação Reviver, a Fundação Reviver Help, ó Deus de poder, ó Deus de glória. Que o Senhor venha abençoar também, ó Deus Santo, o evento que teremos, ó Pai, neste mês de agosto, no dia 22 de agosto, onde nós estaremos comemorando 32 anos, ó Pai, da Fundação Reviver, com o tema O Dia de Semear. Traga as pessoas, ó Deus, que estarão participando deste grande culto, ó Deus, dessa grande festividade, o Agosto Verde. Que o Senhor venha colocar as tuas mãos, livrando, protegendo e guardando, Senhor, os nossos irmãos que estarão comparecendo em todas as regiões, em todos os estados do nosso Brasil, ó Pai. Livra, Senhor, os nossos irmãos que estarão vindo de caravanas, que estarão vindo com seus próprios automóveis, que estarão vindo, Senhor, de avião, enfim, ó Deus, que o Senhor venha guardá-los, protegê-los. Em nome do Teu Filho amado, Jesus Cristo, abençoa também, ó Deus, esta programação. Vem abençoar também, ó Deus, a vida do Hamilton, Senhor, o seu lar, a sua casa, a sua família. Que o Senhor continue abundantemente abençoando a vida do seu servo, Senhor. Que ele continue sendo, meu Deus e meu Pai, um vaso, um instrumento nas suas mãos para abençoar, Senhor, tantas pessoas, ó Deus, que têm acompanhado, que têm ouvido esta programação. Vem abençoar nosso irmão Guilherme também no WhatsApp, que tem dado, Senhor, uma palavra de conforto, uma palavra, Senhor, de ânimo para todos aqueles que mandam as suas mensagens via WhatsApp. Ó Senhor, que eu venha também, Senhor, ser um instrumento nas suas mãos, ó Deus, para atender os ouvintes, para poder, Senhor, ouvir, ó Pai, o que os seus servos precisam e necessitam receber nesta madrugada, para que eu possa interceder em favor da vida deles. Abençoa, Senhor, o meu lar, a minha casa, a minha família, meu esposo, meus filhos. Abençoa a congregação.

Muito bem, eu quero agradecer a todos os irmãos que oraram juntamente comigo nesta madrugada e neste momento eu quero fazer um convite a todos vocês que ainda não tomaram uma decisão de aceitar ao Senhor Jesus, que ainda não tomaram, mas já estão sentindo aquela alegria de aceitar a Jesus nesta madrugada. Pastor, eu quero aceitar a Jesus, eu quero sentir este amor tão glorioso, esta alegria que há muito tempo eu não sentia, pastor. Eu estou sentindo algo tão gostoso. Isso é a presença de Jesus, meus irmãos. E você que quer continuar sentindo esta presença tão gloriosa, que é a presença do Senhor Jesus, eu quero convidar você, neste momento, a você repetir essas palavras dizendo assim comigo, dizendo: Senhor Jesus, perdoa todos os meus pecados e escreve o meu nome no livro da

0: e sela com teu sangue, porque neste momento eu te aceito como meu único e suficiente Salvador da minha vida. Perdoa, meu Deus, todos os meus pecados, todos os meus erros, ó Pai. E neste momento, ó Deus, eu quero servir ao Senhor de todo o meu coração, até o grande dia do grande arrebatamento, ao qual o Senhor irá buscar a sua igreja. E eu tenho certeza que o Senhor também irá me buscar. Você que neste momento ouviu esta oração e foi tocado pelo Senhor Jesus, você que estava afastado, afastada da presença do Senhor Jesus, e neste momento você quer voltar. Pastor, chega de sofrer, chega de passar por tantas situações difíceis, pastor. Eu quero sim voltar para Jesus e viver uma vida em novidade, uma vida com alegria, uma vida na presença novamente do meu Jesus. Então você vai repetir essas palavras dizendo assim: Senhor Jesus, perdoa todos os meus pecados e escreve meu nome no livro da vida e sela com teu sangue, porque neste momento eu volto para os teus caminhos, ó meu Pai, para nunca mais sair da sua presença. Me ajuda, meu Senhor, me ajuda, meu Jesus, porque eu preciso e necessito do Senhor todos os dias na minha vida. Amém e amém, Senhor Jesus. Que Deus abençoe todos os nossos queridos irmãos que aceitaram ao Senhor Jesus, e Deus abençoe a todos os nossos irmãos que voltaram para o Senhor Jesus hoje. Que Deus abençoe a todos vocês. Lembrando que somos da Igreja Pentecostal Deus e Amor. Mas como igreja, a partir de hoje, nós somos a sua querida família.
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0: Muito bem, agora são 2h48. Nós vamos agora ao Bíblia em Foco. Nosso querido irmão Levi Muniz vem com o tema Amizade. Vamos acompanhar juntos, daqui a pouco voltaremos com todos vocês aqui na Rádio Deus e Amor.
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3: Olá, ouvintes, aceitem a paz do Senhor Jesus, que Deus os abençoe. Eu sou o diácono Levi Muniz, quero falar com você hoje um pouquinho sobre amizade. Eu tenho aqui nas minhas mãos a Bíblia Sagrada, a Palavra de Deus, no livro de 2 Samuel, 2 Samuel capítulo 9, a partir do verso 1. E disse Davi: há ainda alguém que ficasse da casa de Saul para que lhe faça bem por amor de Jonatas? E havia um servo na casa de Saul cujo nome era Ziba, e chamaram para que viesse a Davi. E disse o rei: és tu Ziba? E ele disse: sou eu, teu servo. E disse o rei: não há ainda alguém da casa de Saul para que eu use com ele de beneficência de Deus? Então disse Ziba ao rei: ainda há um filho de Jonatas, aleijado de ambos os pés. E disse o rei: onde está ele? E disse Ziba: eis que está na casa de Maquir, filho de Amiel, em Lodebar. Então mandou o rei Davi e o tomou da casa de Maquir, filho de Amiel, de Lodebar. E vindo Mefibosete, filho de Jonatas, filho de Saul, a Davi, se prostou com o rosto em terra e se inclinou a Davi. Saul, gente, foi o rei que antecedeu Davi no trono de Israel. Porém, o rei Saul perseguiu o rei Davi por muitos anos. Mesmo assim, Jonatas, que era filho de Saul, tinha uma grande amizade com Davi. Davi fez um juramento de amizade com Jonatas, dizendo que eles dois seriam cúmplices. Com o seu reino já estabilizado, Davi decidiu honrar quem restara da família de Saul por amor a Jonatas. Davi se lembrou da amizade que Jonatas tinha para com ele. Davi se lembrou da família de Jonatas. A pergunta que eu faço é: que tipo de amigo você é? Quando descobriu que um filho dele ainda vivia, mandou chamá-lo. Mefibosete tinha uma deficiência nos pés por causa de um acidente quando criança. A Bíblia diz, em 2 Samuel capítulo 4, versículo 4, que quando Saul e Jonatas foram mortos em Jezreel, Mefibosete, filho de Jonatas, tinha 5 anos de idade. E quando a notícia da morte de Saul e Jonatas chegou, a mulher, a ama, a senhora que cuidava de Mefibosete, pegou o menino e fugiu. Mas ela tinha tanta pressa que ela deixou aquela criança cair. E a Bíblia diz que ele ficou manco. A Bíblia diz que ele ficou aleijado de ambos os pés. E a situação ficou difícil. Viúvas, estrangeiros, órfãos e deficientes sempre são mais vulneráveis na sociedade. Porém, Davi mostrou-se alegre em poder mostrar bondade ao filho de seu amigo. Ele disse: por causa da minha amizade com o seu pai, eu vou cuidar de você. Deus, ele tem algo a fazer na minha e na sua vida. Todos nós estávamos longe de Deus, mas a partir do momento da morte de Jesus Cristo na cruz do Calvário, a Bíblia diz que rasgou-se o véu, quebrou-se a parede da separação, e hoje nós podemos ter a amizade de Deus. Jesus disse na sua palavra: tenho-vos chamado amigos, porque tudo quanto ouvi de meu Pai, vos tenho feito conhecer. Ei, ouvinte, assim como Jonatas e Davi tinham uma amizade que foi além, Deus quer voltar a ter amizade com você. Se você aceitar esta amizade, se você aceitar este amor, o Senhor, Ele te chama para comer na sua mesa. Ah, você está sendo convidado pelo amigo mais chegado que o irmão, que é o Senhor Jesus. Ele diz: vinde a mim, vós que estáis cansados e oprimidos, e eu vos aliviarei. Que você entenda que ter consideração pelo próximo é sinal que entendemos o que Deus fez por nós ao entregar Jesus à morte. Jesus morreu para que eu e você tivéssemos vida e vida em abundância. Que Deus te abençoe, que você possa entregar os seus caminhos ao Senhor e a sua vida nunca mais será a mesma.
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para te adorar e louvar o seu nome. Sim, meu Deus, neste momento eu abro meu coração, eu abro a minha alma e do fundo do meu coração eu te digo: Senhor, eu te amo, eu te louvo, para sempre estarei seguindo o teu caminho, Senhor. Estarei contigo para sempre, andando lado a lado.

0: Muito bem, agora são exatamente 3 horas da manhã. Nós iremos à identificação das emissoras e logo após nós estaremos orando mais uma vez e desta vez com nosso querido pastor Lourival de Almeida. Continue na sintonia da programação Madrugada do Socorro de Deus aqui na Rádio Deus é Amor.
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4: 3 horas e 2 minutos.
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Paz do Senhor São Paulo, a paz do Senhor Brasil. Eu sou o pastor Lourival de Almeida e nós vamos estar juntos agora nessa oração, clamando ao nosso Deus, o nosso Deus que certamente tem grandes respostas para nós. Ore por mim e eu vou estar orando por você. Alguém vai estar orando pela gente, não é? Prepara o seu coração, vamos falar com Deus agora de coração para coração.

0: Grande Deus de poder e de toda glória, exaltado seja o nome do Senhor para todo sempre. Toda glória, toda honra, nós colocamos ao Senhor somente, porque o Senhor é digno de toda honra, o Senhor é digno de todo louvor, de toda adoração. Senhor meu Deus, nós estamos diante do Senhor, primeiramente porque sabemos que o Senhor é Deus, que o Senhor é o único e verdadeiro Deus, não há outro Deus. Obrigado, ó Pai, pelas grandes maravilhas. Obrigado, Senhor meu Deus, pelo grande socorro que o Senhor representa para nós, que o Senhor representa para mim e para minha família. Eu estou certo, ó Deus, do agir do Senhor nesse momento em tantas vidas, em tantas pessoas. Por isso, ó Deus, que estou aqui clamando pela sua presença. Se eu não tivesse essa certeza, se eu não tivesse, ó Deus, essa absoluta certeza de que o Senhor está ouvindo o nosso clamor, eu nem estaria aqui, Senhor. Senhor, meu Deus, antes mesmo de começar a colocar diante do Senhor as nossas questões, eu quero pedir ao Senhor uma vez mais, purifica-nos de todo mal. Perdoa os nossos pecados, ó Deus, as nossas iniquidades, tudo que nos faz mal para a alma, para o espírito. Lava-nos, ó Deus, purifica-nos. Eu quero orar, ó Deus, sabendo que a minha oração está chegando diante do Senhor. Eu quero, ó Deus, ter ousadia para adentrar à sua presença e diante do trono do Senhor, fazer ouvida a minha oração, fazer ouvido o meu clamor. Meu Deus, meu Pai, eu sei que milhares de pessoas estão orando comigo nesse momento. E são pessoas, ó Deus, que cada uma delas tem os seus problemas, tem as suas dificuldades e estão clamando ao Senhor também porque sabem que só o Senhor é Deus. Senhor meu Deus, Senhor meu Pai, eu sei que às vezes um problema aqui pode ser grande, outro pode ser maior, mas existem problemas, ó Deus, extremamente grandes que estão paralisando pessoas, problemas, ó Deus, que estão tirando de muitos até a esperança da própria vida. Por isso, ó Pai, eu estou diante do Senhor e quero clamar pelo seu amor, quero clamar pela sua misericórdia, Senhor, pelas grandes respostas do Senhor na minha vida, na minha casa, na minha família, na casa desse ouvinte, na família desse ouvinte. Senhor, meu Deus, eu quero clamar fortemente por coisas, ó Pai, que nós poderíamos classificá-las como milagrosas, coisas que poderíamos classificar como prodigiosas. Senhor, meu Deus, o Senhor é assim, um Deus de prodígios, um Deus de maravilhas, e eu creio que nesse momento a mão do Senhor está alcançando tanta gente, Senhor. A mão do Senhor está atingindo esse coração que está ferido no peito, esse coração, ó Deus, que está ferido dentro, está aberto, é uma ferida aberta, esse coração, ó Pai, que já está, ó Pai, a ponto de ser esmiuçado por esses problemas que infelizmente induzem, ó Deus, às lágrimas. Essas pessoas, ó Pai, que não sabem mais o que fazer para vencer, ó Deus, essa dor que queima, essa dor, ó Deus, que realmente leva a um poço de desespero tantas pessoas. Meu Deus, são lágrimas, são tantas lágrimas. Essas pessoas estão em estado de sofrimento, porque, ó Deus, estão atravessando problemas terríveis familiares, problemas, ó Deus, terríveis emocionais, problemas, ó Pai, que elas sabem que se o Senhor não agir, elas não poderão fazer nada. Meu Deus, quanta gente agora com o coração queimando, quantas pessoas no fundo do poço da ansiedade, Senhor, e não se contêm, e não conseguem se conter, ó Pai, porque realmente a dor é muito profunda. É como se uma lança tivesse transpassado este coração, trazendo a Deus aqueles sofrimentos próprios, dos sofrimentos lá do coração mesmo. Mas eu sei que o Senhor pode visitar agora, meu Deus. Visita essa pessoa, Pai. Visita esse lar agora, meu Deus. Visita essa família agora, Senhor. Visita com o visitar do Senhor, retumbante, tremendo, que vem, ó Deus, causando um efeito extraordinário, trazendo um efeito sobrenatural, tirando, a Deus, a dor desse coração, tirando a dor dessa vida, fazendo com que essa vida possa, a Deus, voltar a ser realmente uma vida. Meu Deus, meu Pai, quantos lares em desespero profundo, quantas famílias, ó Deus, estão sendo dizimadas, quantas famílias estão sendo separadas, quantas pessoas nesse momento, ó Deus, vivendo dissabores, de estarem, ó Pai, Pai, atravessando momentos de solidão, de separação, Senhor meu Deus, não só a separação meramente física, às vezes, ó Deus, aquela separação eterna, eu poderia dizer assim, porque, ó Deus amado, coisas que estão aí entranhadas lá no fundo da alma, estão sendo agora, ó Pai, separadas, divididas. Senhor, o Senhor é Deus que traz consolo, o Senhor é Deus que traz a paz, o Senhor é Deus que levanta, o Senhor é Deus que reestrutura. Por isso que estou clamando a Ti, visita essa família agora, meu Deus, visita, visita agora. Eu estou clamando em favor dessa instituição, Senhor, que não é ideia do homem, que não é ideiazinha, ó Deus, de uma sociedade falida, de uma sociedade totalmente fora da inteligência que o Senhor gostaria de ver nela. Eu estou clamando por algo, ó Deus, que foi o Senhor quem instituiu, foi algo, ó Deus, que o Senhor criou e está sendo, ó Deus, sofrida, está sendo perseguida, está sendo, ó Deus, infelizmente atacada de forma avassaladora. Meu Deus, o Senhor é Deus para preservar a família e os seus princípios, o Senhor é Deus para preservar a família e livrar, Senhor meu Deus, do sofrimento a sociedade como um todo, a igreja como um todo. Sabemos que as igrejas, ó Deus, são formadas por famílias, e nós queremos, ó Deus, que o Senhor coloque as suas mãos, tirando desse coração esse sentimento rebelde, tirando desse coração esse sentimento de guerra, tirando, Senhor meu Deus, do meio, do seio dessa família, esse sentimento de revolta, esse sentimento, ó Deus, até mesmo iracundo, que tem levado muitas pessoas a praticarem assassinatos, a praticarem a violência exacerbada. O Senhor é tremendo, meu Pai, visita essa família agora, e eu repreendo, a Deus, aquele que também se levantou como a oposição número um contra a família. Repreendo a ação satânica nessa casa, repreendo a ação diabólica nessa família. Saia, Satanás, saia, espírito imundo, você que entrou nessa casa através do desvirtuamento das verdades espirituais proclamadas na Bíblia Sagrada, você que entrou nessa família através do alcoolismo, através da maconha, através do crack, através da cocaína, através das drogas sintéticas, através das drogas medicinais também, chamadas as legais, e você está causando, Satanás, nesses lares, através dessas drogas, verdadeiras batalhas, e quantas vidas já foram perdidas. Quantas famílias já foram destruídas, mas o meu Deus está entrando nessa casa agora, fazendo brilhar a luz da paz, da alegria, a luz da compreensão. Senhor meu Deus, Senhor meu Pai, é o Senhor quem cuida, eu sei. Se o Senhor não cuidar, Senhor meu Deus, as sentinelas não poderão fazer o que só o Senhor pode fazer. Eu quero também trazer, ao Pai, a presença do Senhor, pessoas que estão desesperadas, pessoas que estão num estado, ó Deus, infelizmente, já quase de morte mesmo, pessoas que estão num estado pré-morte, pessoas que estão internadas em hospitais, pessoas, ó Deus, que já foram enviadas para suas próprias casas, porque a medicina, depois de ter feito o seu trabalho, já não entende haver solução para essa pessoa, e as famílias estão sofrendo, as pessoas estão sofrendo, às vezes as enfermidades, ó Deus, não são enfermidades que talvez produzam dores, mas algumas, ó Deus, são enfermidades que produzem dores horrorosas, dores terríveis, dores massacrantes, e essa pessoa, Deus, noite e dia está gritando, está pedindo socorro, alguém alivia a minha dor. Meu Deus, meu Pai, visite essa pessoa agora. Sei, ó Pai, que ao homem está colocado o obstáculo da impossibilidade. Está colocado o obstáculo de até onde ele pode chegar com o seu recurso, ou até mesmo, ó Deus, poderíamos dizer, com a sua mentalidade curta, talvez inoperante a partir de um determinado ponto, mas ao Senhor tudo é possível. Visita agora, ó Deus, o Senhor que é o Criador do homem, da anatomia do homem, visita agora esse corpo abatido, esse corpo condenado, esse corpo, ó Deus, que só espera o momento em que estará, Senhor, totalmente inerte e preparado para a sepultura, mas o Senhor é Deus poderoso para nesse momento visitar essa vida. Famílias estão orando comigo, pais de criancinhas, ó Deus, inocentes, estão orando comigo agora. Sei, meu Deus, que também muitas pessoas de todas as demais idades estão orando comigo agora, porque, ó Deus, são pessoas que tantas delas estão numa idade tão tenra e já estão, ó Pai, vivendo essa situação de morte. O Senhor é poderoso para aliviar, o Senhor é poderoso para dar a cura, o Senhor é poderoso para fazer acontecer o extraordinário. Eu repreendo essa dor, eu repreendo essa enfermidade, saia desse corpo agora, saia a dor que afeta essa vida, saia a dor que afeta esse corpo, saia a enfermidade que é a enfermidade para a morte. Eu te ordeno, saia agora, meu Deus. O Senhor é Deus e é para a glória do nome do Senhor, não é para a exaltação desse que está orando não, Senhor, não é para a exaltação, ó Pai, de nenhum ministério também não, é para a exaltação do nome do Senhor. Nós temos fé, nós colocamos a nossa fé diante do Senhor, em nome de Jesus, ó Deus, opere milagres e testemunhos vão acontecer. E quantas vidas, ó Pai, estarão ouvindo esses testemunhos e estarão reavaliando as suas próprias decisões, as suas próprias situações, e quantas haverão, ó Pai, de entender o Senhor como Deus único, poderoso e verdadeiro. Opera em nome de Jesus agora, meu Deus, pela fé nós cremos, pela fé, ó Senhor, nós clamamos. Opera o milagre nessa vida, opera o milagre, opera o prodígio nessa vida, opera a libertação nessa vida, opera agora nessa família, opera agora em nome de Jesus, e o nome do Senhor será glorificado de hoje para sempre. Quantas pessoas, ó Deus, também estão sofrendo problemas de ordem, ó Deus, psicológica, algumas até de ordem psiquiátrica, quantas pessoas sofrendo a famigerada depressão, quantas pessoas, ó Deus, vivendo no vale da ansiedade, quantas pessoas desesperadas porque estão desempregadas. Senhor, meu Deus, o Senhor é poderoso para agir. Tenha piedade, meu Deus, nós imploramos ao Senhor, usando a palavra piedade, seja, meu Deus, misericordioso. Senhor, permita atuar a sua misericórdia, tenha misericórdia, Senhor, de todos nós e das pessoas que estão vivendo esse vale de horrores, esse momento difícil. Esse momento, ó Deus, em que a companheira dessa pessoa, desse lar, são as lágrimas quentes que rolam por esses rostos. O Senhor é poderoso para aliviar, alivia agora, meu Deus. Não pode essa tristeza durar para sempre. Não, meu Deus, não pode essa noite ser uma noite eterna. Por isso, Senhor, meu Deus, em nome de Jesus, mesmo que o choro esteja durando nesse momento de noite, nessa vida, nessa família, eu tenho certeza absoluta, meu Pai, que o dia vai raiar e está raiando agora. Senhor, meu Pai, tenho certeza absoluta que o choro tem de cessar em nome de Jesus Cristo, a tristeza tem de ir embora em nome de Jesus Cristo, toda a desavença tem de ser vencida e esse sofrimento não será para sempre. Estenda as tuas mãos para trazer a alegria que falta a essa casa, meu Deus. Estenda as tuas mãos para trazer o socorro que essa pessoa está pedindo, essa pessoa que já não tem mais nem palavras, ó Pai, já usou tudo que tinha de recurso para falar, para se pronunciar, para se colocar diante do Senhor, em nome de Jesus Cristo. Atue agora, meu Deus, atue agora, Senhor, nessa vida. Eu creio, meu Deus, no atuar do Senhor, eu creio, meu Deus, no mover do Senhor, no mover das tuas mãos, para a glória do teu santo nome. Visita, traga alegria, alivia esse sofrimento, alivia, meu Deus, esse coração que está pesado, supercarregado por tanta tristeza, por tantas desilusões. Meu Deus, meu Deus, meu Deus, se o Senhor não aliviar esse coração, quem poderá fazê-lo, Senhor? Eu insisto, alegria a essa vida, Senhor, meu Pai, a alegria o Senhor coloca na sua palavra como um reflexo, a Deus, da presença do poder do mover, como um fruto do Espírito. Traga alegria, traga paz a esse coração que tanto precisa. Traga, Senhor, meu Deus, da sua presença para trazer uma nova perspectiva de vida a esses que estão nesse desespero, a esses, ó Deus, que parece tudo tão escuro, tudo tão triste, tudo tão infinito. Senhor, eu sei que o Senhor vai agora, meu Pai, encerrar esse sofrimento, encerrar, meu Deus, essa dor. O Senhor vai abrir portas, O Senhor vai colocar diante dessas pessoas uma nova vida, um novo dia, Senhor meu Pai, Senhor meu Deus, Senhor meu Deus. Visita, Senhor meu Pai, as pessoas que estão em presídios, penitenciárias. Visita, Senhor, uma vez mais, eu peço, as nossas criancinhas. Visita com o visitar poderoso das Tuas mãos. Visita trazendo, Senhor meu Pai, o socorro que todos precisam. Senhor, quantos pastores já estão alinhados, ó Deus, para fazer a Sua obra, já estão destacados para as grandes campanhas em todo o nosso planeta. Senhor, usa nas Tuas mãos todos estes que têm um coração voltado para Ti, que com honestidade, ó Deus, se arvoram como arautos do Senhor para proclamar a Sua palavra, que sejam homens de Deus, que sejam usados nas Tuas mãos e que, Senhor meu Pai, a obra do Senhor seja feita, seja concretizada por intermédio dessas pessoas. Senhor meu Deus, em nome de Jesus Cristo, vá fazendo das Tuas grandes operações, vá fazendo dos Teus grandes sinais. Nós cremos, ó Deus, nos sinais das Tuas mãos, nós cremos nas operações que o Senhor pode fazer agora, em nome de Jesus. Manifesta-te, ó Deus, manifesta-te, ó Pai, a essa casa, a essa igreja que será, ó Deus, impactada quando o Senhor usar esse Seu servo que vai estar falando da salvação que há em Cristo Jesus. Senhor meu Deus, Senhor meu Pai, nós queremos ver a obra do Senhor crescendo. Senhor, queremos, ó Deus, que o Senhor abençoe, ó Pai, também a programação da Igreja Pentecostal Deus e Amor, tudo que já está sendo anunciado, que haja a união do Seu povo, que haja, Senhor meu Deus, a união das igrejas e que as pessoas possam entender que o Senhor coloca as pessoas nas posições, que o Senhor dá às pessoas o rebanho para cuidar, mas o rebanho continua sendo do Senhor e eles devem apenas administrar. Senhor, meu Deus, meu Pai, Senhor de toda a glória, o Senhor é Deus vivo, o Senhor é Deus poderoso. Estenda as Tuas mãos para abençoar a nossa juventude, todos aqueles que trabalham no Ministério do Louvor. Estenda as Tuas mãos para abençoar a administração da Sua igreja, Senhor, abençoando a diretoria, abençoando todos os obreiros, ó Deus, que têm se esforçado para que a obra do Senhor seja feita. Deus de poder, Deus de misericórdia, nós glorificamos o nome do Senhor, nós exaltamos o nome do Senhor. O Senhor é digno de toda honra, o Senhor é digno de toda glória. Senhor, tocai nas nossas famílias, na minha família, Senhor, na minha esposa, nos meus filhos, em nome de Jesus Cristo, Pai. Abençoai grandemente, Senhor, não só a minha família, mas todas as famílias que estão agora com o coração voltado a Ti, clamando, Senhor, clamando por misericórdia, por ajuda, que as autoridades dessa nação, Senhor, possam ter piedade do povo e que possam, ó Deus, legislar em favor do povo, que possam, Senhor meu Deus, tantos que infelizmente, ó Deus, não tem nada de honestidade, repensarem as suas vidas e, Senhor meu Deus, poder, que essas pessoas possam praticar atitudes dignas do cargo que ocupam, para que a nação possa ser melhor, para que o povo possa ter alívio no seu sofrimento. Senhor, Senhor, em nome de Jesus Cristo, o Senhor pode, meu Deus, cuidar da nossa nação e nós diremos, ó Pai, que somos felizes, porque essa nação é uma nação que serve o Senhor, é uma nação que serviria pelo menos, Senhor meu Pai, o Senhor, se todos se propusessem em seus corações ser do Senhor, ter a Sua palavra como uma regra, ter a palavra do Senhor, meu Pai, pronta, ó Deus, para ser diretriz, para que o nosso povo possa viver debaixo da Sua ordem, debaixo, Senhor meu Deus, da orientação do Senhor. Deus de poder, Deus de misericórdia, visita essa pessoa que está chorando agora, meu Pai, essa pessoa, meu Deus, que está pensando até no suicídio nesse momento. O Senhor é Deus poderoso, meu Pai, o Senhor é Deus misericordioso, o Senhor é Deus que pode, meu Deus, nesse momento repreender esse espírito suicida, espírito maligno. Você não vai matar essa pessoa, não, você não vai destruir essa pessoa, não, não, não vai, não vai, porque a mão do meu Deus está estendida e agindo agora, e essa vida vai, Senhor meu Deus, se recuperar, se o Senhor abençoá-la, se o Senhor guardá-la e se o Senhor livrá-la, Senhor. Senhor, meu Deus, quantas pessoas ainda tão jovens, ó Pai, que infelizmente estão no mundo das drogas, que estão, Senhor, meu Deus, cedendo, pouco a pouco, à morte, posso dizer assim, porque, ó Pai, começaram, talvez, usando algo que parecia ser fácil de deixar, mas, infelizmente, foram envolvidas, infelizmente, foram escravizadas por tantas drogas, ó Pai, que já se tornou impossível delas mesmas, ou por elas mesmas, abandonarem tudo isso. Mas o Senhor está vendo, ó Deus, o clamor dessa mãe, o Senhor está vendo o clamor desse pai, e o Senhor é poderoso, Senhor, meu Deus, para dar a vitória para essa família, dá a vitória para essa família, meu Pai, que está clamando em favor desse filho, em favor desse pai de família, porque, meu Deus, nós vemos com os nossos próprios olhos pessoas de todas as idades, ó Deus, nas ruas, nos cruzamentos, nos faróis, nos semáforos, quantas pessoas, Senhor, meu Deus, de todas as idades, jovens, às vezes pessoas já mais idosas, pessoas daí de uma certa idade, ó Deus, todas ali, ó Pai, sabemos nós que são usuárias e não conseguem abandonar o vício. Quantas delas têm pedido socorro e nós estamos pedindo socorro por elas, pedindo a Deus que o Senhor prepare os teus servos, as tuas servas, que fazem esse trabalho evangelístico, visitando, Senhor meu Deus, dando uma palavra de esperança a essas pessoas. Usar estes servos, ó Pai, usar estas servas, ó Pai, para que essas pessoas possam se livrar desse peso da morte, possam se livrar dessa condenação, porque, meu Deus, é realmente, ó Pai, como se estivessem carregando a morte em si mesmas. Senhor, em nome de Jesus, livra, Senhor, agora, dá força para essa pessoa fazer a parte dela, porque eu sei que a parte do Senhor, o Senhor já está fazendo, em nome de Jesus Cristo, em nome de Jesus Cristo, em nome de Jesus Cristo. Espírito imundo que induz essas pessoas, que proporciona essas pessoas a droga, a morte, eu te ordeno, você está vencido, o meu Deus está agindo, sai da frente, meu Deus, dê força a essas pessoas para que se levantem, Pai de amor, esse lar em contenda, a agressão, Senhor meu Pai, infelizmente já adentrou essa família. Senhor, o Senhor é Deus para levantar, guardar, dar paz, tranquilidade, recuperar, em nome de Jesus Cristo, Pai de poder, eu creio na resposta do Senhor, eu creio no poder das tuas mãos para todos esses que estão orando comigo, conosco agora, quantas pessoas extremamente interessadas, Senhor meu Pai, em fazer a sua obra, quantas pessoas, ó Deus, interessadas em ter uma oportunidade de fazer a sua obra, o Senhor vai abrir essa porta, meu Deus, e aqueles, ó Deus, que agem apenas por interesse próprio, eu sei que o Senhor também haverá de fazer com que, Senhor, essa porta seja fechada até que haja arrependimento nesse coração. O Senhor é Deus, eu louvo o Senhor, meu Deus, eu estremeço no meu coração, na minha alma, no meu corpo, no meu espírito, de estar na sua presença, sabendo que o Senhor é um Deus vivo, poderoso, que o Senhor é um Deus que tem olhos, olhos como chama de fogo, que enxergam todas as coisas, que enxergam todos os corações, que estão agora enxergando o meu coração, enxergando o coração desse ouvinte, meu Deus, com esses olhos como chamas, olha essa vida agora, meu Pai, olhe, meu Deus, e veja o que precisa essa pessoa, e faça a sua obra, meu Pai, faça a sua obra, Senhor, meu Deus, guarda, meu Deus, vidas, guarda-nos, ó Deus, dando-nos o livramento, já que vivemos num país tão perigoso, já que vivemos, ó Deus, numa cidade tão perigosa, dá-nos o livramento, guarda-nos nas tuas poderosas mãos. Nós clamamos a ti, ó Deus, certos da sua resposta, clamamos a ti, ó Deus, certos do seu poder, certos, ó Deus, de que o Senhor está ouvindo o nosso clamor, em nome de Jesus Cristo, nosso Salvador, amém, Senhor, amém, Senhor Jesus. Tudo bem, prezados ouvintes, Deus abençoe vocês. Que vocês tenham conosco sido tocados pelas mãos do nosso Deus, porque isso é tão gostoso, tão maravilhoso e traz tanta esperança. Nós somos da Igreja Deus e Amor, o nosso endereço é esse aqui. Avenida do Estado, 4568, aqui no bairro da Liberdade. Deus abençoe todos vocês, fiquem com Deus e até a próxima oportunidade. Sou seu irmão em Cristo, pastor Lourival de Almeida.
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2: Bom é louvar ao Senhor e cantar louvores ao teu nome, ó Altíssimo, para de manhã anunciar a tua benignidade e todas as noites a tua fidelidade. Salmos capítulo 92, versículos 1 e 2.

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1: Lembre-se do seu Criador enquanto você ainda é jovem, antes que venham os dias maus e cheguem os anos em que você dirá: não tenho mais prazer na vida. Lembre-se dele antes que chegue o tempo em que você achará que a luz do sol, da lua e das estrelas perdeu o seu brilho e que as nuvens de chuva nunca vão embora. Então os seus braços, que sempre o defenderam, começarão a tremer, e as suas pernas, que agora são fortes, ficarão fracas, e os seus dentes cairão, e sobrarão tão poucos que você não conseguirá mastigar a sua comida. A sua vista ficará tão fraca que você não poderá mais ver as coisas claramente. Você ficará surdo e não poderá ouvir o barulho da rua. Você quase não conseguirá ouvir o moinho moendo ou a música tocando, e levantará cedo quando os passarinhos começam a cantar. Então você terá medo de lugares altos e até caminhar será perigoso. Os seus cabelos ficarão brancos e você perderá o gosto pelas coisas. Nós estaremos caminhando para o nosso último descanso, e quando isso acontecer, haverá gente chorando por nossa causa nas ruas. A vida vai acabar como a lamparina de ouro cai e quebra quando a sua corrente de prata se arrebenta, ou como um pote de barro se despedaça quando a corda do poço se parte. Então o nosso corpo voltará para o pó da terra de onde veio, e o nosso espírito voltará para Deus que o deu. O fim de todas as coisas é: teme a Deus e obedeça a sua palavra, porque este é o dever de todo ser humano. 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

paz do Senhor Jesus. Quero contar uma experiência que eu tive com Deus quando eu estava procurando uma igreja que eu já sentia no meu coração de servir a Deus. Eu andei em algumas igrejas, em vários ministérios, porque eu queria uma igreja que eu pudesse me encontrar com o Senhor. E visitei alguns ministérios, mas nenhum deles me tocou. Certo dia, eu entrei na sede mundial e lá eu sentei e fiquei observando o culto. E ver as irmãs cooperadoras, obreiras, e me chamou, né, para ir na frente aceitar Jesus na hora que o missionário estava pregando. Lembro eu que era um dia de quarta-feira, mas eu não quis ir, estava sozinha. Aí no outro, quando foi no domingo, eu voltei para a igreja novamente. Eu senti o Espírito Santo de Deus falando comigo no meu coração. Vai ser aqui que eu tenho grande obra para fazer em sua vida através do Espírito Santo. E ali, irmão, eu sentei. Aí as irmãs, na hora do apelo, elas vieram me chamar. Eu estava toda cheia de pintura. Eu estava com cheias de bijuterias, pulseiras, de calça comprida. E ela falou, vamos lá na frente, vamos aceitar Jesus. E eu fui. O missionário estava pregando, era na época da sede mundial.

0: mundial, né? Na igreja antiga. E eu fui, irmão. Aceitei Jesus. E aí, quando eu cheguei em casa, eu já fui tirando as coisas que não era do agrado de Deus da minha vida. O Espírito Santo de Deus já foi fazendo uma obra na minha vida. Aí se passou, né? Eu acompanhei os cultos, ia nos cultos na quarta, no domingo, com missionário. Passou 6 meses, começou a anunciar o batismo. E um dia o missionário falou assim, que as pessoas que estivessem já se preparando para o batismo, se quisesse entrar na fila para ser batizada com o Espírito Santo, ele ia descer do púlpito e ia colocar as mãos sobre as nossas cabeças. Irmãos, eu senti uma vontade muito grande de entrar na fila, mas nesse dia eu estava com meu filho de 8 anos e a minha filha de 6 meses no colo. Mas mesmo na oração eu senti uma graça de Deus sobre a minha vida. Eu falei, mas eu não vou na fila, vou esperar para o próximo domingo. E quando terminou o culto, eu vim embora, cheguei em casa, falei para meu esposo, falei, olha bem, eu queria que você fosse comigo na igreja, porque ele não ia. Eu queria que você fosse comigo no culto, porque o missionário está fazendo, mandando ficar na fila, que é o batismo com o Espírito Santo. E ele desce do púlpito e põe a mão na cabeça das pessoas. E eu queria ir para a fila, mas com as crianças não dá. E ele foi, irmãos. Quando foi no próximo domingo, ele foi comigo. E assim começou a oração, né? Eu falei para ele ficar com as crianças e entrei na fila. Quando eu entrei na fila, eu fui sentindo um poder muito grande do Espírito Santo sobre minha vida. Mas eu não estava batizada ainda, mas eu sentia que eu ia ser batizada naquele dia. E assim foi, irmãos. E eu vi o missionário descendo do púlpito e colocando as mãos sobre as cabeças das irmãs, e as irmãs cheias do Espírito Santo. E eu estava orando, orando, e eu comecei a sentir algo diferente sobre o meu corpo, sobre a minha vida naquele momento. Mas ali eu estava assim, quando o missionário foi chegando perto de mim, eu parecia que algo estava impedindo, porque parecia que eu estava me sentindo acanhada naquele momento. E eu não me soltava para ser batizada. Aí o servo de Deus, missionário Davi Miranda, ele se aproximou de mim, colocou a mão na minha cabeça e falou assim, minha serva, você já está batizada com o Espírito Santo. Naquele momento, eu comecei a sentir o poder tão grande de Deus sobre a minha vida, que eu sei que dali me tiraram, levaram lá para o púlpito. Eu fiquei lá, irmão, cheio do Espírito Santo, falando em línguas estranhas. E quando foi naquele momento, o culto foi, chamaram todo mundo para ir para frente, receber oração, e eu ali já estava ajoelhada no púlpito. Eu sei que terminou o culto, irmãos. Chegou meu filho e falou, mãe, o culto já terminou, já acabou, já está na hora de ir embora, já deu paz do Senhor. Irmãos, eu não vi, eu estava tão cheia do Espírito Santo e Deus, que eu nem vi o culto terminar. Eu ali de joelho, dobrado ali na beira do púlpito, só recebendo o poder do Espírito Santo de Deus. E essa é uma experiência que eu tive. Então eu agradeço a Deus por esse ministério e que Deus abençoe e todos aqueles que estão na frente desse trabalho. Deus abençoe a todo mundo e que aquele irmão que tem um chamado do Senhor e que abra seu coração e faça a obra do Senhor. Deus abençoe por essa oportunidade em nome de Jesus Cristo.
1: Quanto sofrimento, desilusão, tristeza e angústia na sua vida, caro amigo ouvinte. Você vive chorando, pensando, Deus se esqueceu de mim, Deus me abandonou, Deus não quer mais nada comigo. Você está enganado. Deus te ama, Deus te quer bem, Deus quer abençoar a sua vida. Você está pensando em tirar a sua própria vida? Você pensa em fugir de tudo e de todos, esconder-se e dizer, ninguém gosta de mim? Você está debaixo de uma depressão. Preste muita atenção. Deus te ama, porque de tal maneira Ele enviou seu único filho para que todo aquele que nele crê não pereça, mas tenha vida eterna. Jesus, Ele morreu morreu pelos teus pecados em uma cruz de dor, sofrimento e angústia, para te dar a paz e a tranquilidade. Ele mesmo disse bem claro: eu sou o bom pastor e o bom pastor dá a vida pelas suas ovelhas. Ele chegou a dizer mais ainda: vinde a mim todos que estão cansados e oprimidos e eu vos aliviarei. 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
1: 4:02.
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3: Meu nome é Cassie, eu sou da Zona Oeste de São Paulo, gostaria de contar meu testemunho. Quando eu tinha lá pelos meus 12 anos, minha mãe me deixava muito sozinha, né? E nisso eu comecei a usar maconha. Usei maconha até os meus 21 anos, mas já com 16 anos já comecei a usar outros tipos de drogas, que foi o doce, a bala, o loló, né? Entre outras drogas. E já com os meus 18 anos, eu comecei com a cocaína e eu estava grávida com 21 anos e daí eu falei assim, meu Deus, e agora, o que eu faço, né? Ele pode nascer com alguma doença de tanta droga que eu usei. Então eu acabei fazendo um conserto com Deus e pedindo para Deus nunca mais deixar eu usar droga, para que meu filho nascesse saudável e tudo mais, né? E graças a Deus meu filho nasceu saudável. Deus me libertou totalmente e essa foi o meu grande testemunho. Amém.
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5: Muito bem, agora são exatamente 4:00 AM. Com 4 minutos na capital paulista. Eu sou seu irmão em Cristo, Daniel Mariano, na mesa de som, Hamilton Júnior, e no WhatsApp o nosso irmão Guilherme. Agora nós vamos para o bloco de notícias Saúde Mental. Daqui a pouco voltaremos com todos vocês aqui na Rádio Deus e Amor.
6: E vamos ao momento de informação aqui na Rádio Deus e Amor. Isolamento invisível. A solidão na terceira idade é um desafio que exige calor humano. O envelhecimento traz consigo mudanças que podem gerar um grande isolamento. Muitos idosos passam longos períodos sozinhos, sem ninguém para conversar. A solidão profunda é um fator de risco que acelera o adoecimento mental. A falta de interação social constante leva à tristeza e ao desânimo crônico. Os laços familiares muitas vezes se afrouxam com a pressa dos mais jovens. Ouvir as histórias dos mais velhos é um remédio poderoso contra a melancolia. Incentivar a participação em grupos de convivência realmente faz uma diferença na rotina. Pequenos gestos, como uma visita inesperada, renovam a alegria de viver. A inclusão do idoso nas atividades da casa devolve o sentimento de utilidade. A saúde mental na terceira idade depende diretamente do afeto recebido. Ninguém foi feito para viver aí os últimos anos em silêncio e abandono. Cuidar dos idosos é, de fato, retribuir todo o amparo que eles deram no passado. Cura pela natureza. Atividades ao ar livre reduzem o estresse e melhoram o humor. O contato com o ambiente natural traz um benefício imediato para o cérebro. Passar tempo em praças e parques ajuda a baixar a pressão arterial rapidamente. A luz do sol matinal é fundamental para a produção de hormônios e bem-estar. A caminhada diária é a forma mais simples e barata de organizar a mente. O movimento físico estimula o corpo a liberar substâncias que geram alegria. Apenas 20 minutinhos aí de um passeio já modificam o estado emocional. Sair de ambientes fechados renova a respiração e amplia a visão de mundo. Esse respiro tira a mente do foco dos problemas e das preocupações diárias. A natureza tem esse poder, né? Um ritmo próprio que ajuda a acalmar a agitação interna. O verde das árvores e o ar fresco são calmantes fornecidos pelo Criador. Um corpo em movimento e em contato com a luz garante uma mente muito mais saudável. 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
0: Muito bem, hoje é segunda-feira, dia 10 de agosto de 2026. E olha, já se preparando para esta data. Dia 10, conhecido como hoje. Hoje é segunda-feira, temos cultos aqui no Templo da Glória de Deus. Por que cultos? Porque são vários cultos, vários horários, ao qual você e toda a sua família poderão estar comparecendo e também recebendo as bênçãos do Senhor. Inclusive, daqui a pouquinho, às 7 horas da manhã, já começa o nosso primeiro culto, e aí não para mais. Às 7, às 9, às 11, às 15 e finalizando no horário das 19 horas. Inclusive, eu quero chamar a sua atenção para o horário das 19 horas, porque teremos o prosseguimento da poderosa campanha Segunda do Pão. E na oportunidade estará ministrando a palavra de Deus o pastor Kleber de Oliveira, atual dirigente aqui da nossa sede mundial. Por que Segunda do Pão? Porque é um alimento espiritual. Nada melhor que começarmos uma nova semana sendo alimentados pela palavra de Deus, um alimento espiritual para a nossa vida, para nós prosseguirmos, não é? Cheios do Espírito Santo, com as nossas forças sendo renovadas pela palavra de Deus. Por isso, eu quero convidar a todos os nossos queridos ouvintes e a sua amada família para estar conosco hoje, às 19 horas, na campanha Segunda do Pão.
3: A Bíblia diz no capítulo 36, suplicando pelo estado da sua nação, a Bíblia diz que Deus estende sobre ele as suas mãos, porque ele confessa dizendo: e veio sobre mim a mão do Senhor, e foi o Senhor que me levou em espírito. Diga comigo: em espírito. havia uma mão poderosa por trás de todo este acontecimento. Havia uma mão poderosa por trás de toda esta instrução. Havia uma mão poderosa por trás da revelação profética, daquilo que ele tinha que pronunciar. Logo eu entendo que as mãos de Deus não é somente aquela mão misteriosa que diz a Bíblia no livro do profeta Daniel, que repreendeu a loucura daquele que estava usando os utensílios de Deus para se embriagar, e todos aqueles que não serviam a Deus puderam enxergar somente uma mão sem braço, uma mão sem corpo, uma mão que não dava para saber da onde havia vindo, mas aquela mão entrou e escreveu naquela parede estucada: Mene, Mene, Peque o Farsim. E ninguém podia discernir o que Deus havia escrito, porque eles viram as mãos, mas não entenderam a revelação. Aqui não, Ezequiel disse: as boas mãos do Senhor, ela veio sobre mim, e eu me deixei levar, e eu me deixei convencer, e eu me deixei mover pelo Espírito dele, pelo poder dele, pela operação dele. Glorifique, pode glorificar, pode exaltar. A Bíblia diz que para com os fracos, para com os que estavam na lei, ainda que abaixo da lei ele não estivesse, ele diz que fez de tudo e de todas as formas para ver se de alguma maneira ele conseguia ganhar alguns. Quando Jesus chegou lá, movido no Espírito, e ele começou a pregar, a admiração foi tal que todo mundo começou a se interrogar: não é este o filho de Maria? Não é este o filho de José? Não estão conosco os seus irmãos e as suas irmãs, identificando a ele como mais um dentre todos aqueles que pensavam que tinham a palavra que podiam levar os cativos à real libertação? Mas Jesus disse: não, existe uma diferença entre a palavra deles e a minha palavra, porque todos quantos vieram antes de mim eram ladrões e salteadores, e as ovelhas não os ouviram.

0: Eu sou o aprisco aonde você deve estar.
1: E Deus, ele sabia que os homens não poderiam crer naquilo que é, como disse a Bíblia em Hebreus 11, 3, naquilo que não se vê. De forma que quando Jesus se revelou como Deus, ele disse: agora está, porque aquilo que de Deus se pode contemplar na feitura do Filho se revela. Eles tinham Cristo presente, ouviram as suas palavras, tocaram no seu corpo, viram as suas obras, a ponto que até depois da ressurreição tiveram a incredulidade, a intenção de meter o dedo dentro do seu corpo transladado. Mas por que eles não foram mudados? Porque o entendimento é que vai reger, é que vai dominar e governar a nossa vida. Não é pelo ver, a Bíblia diz: bem-aventurados sois vós que não viram ao Senhor, que não tiveram esta dádiva do Pai de amor, mas pela fé crestes que Ele é, o que a Bíblia diz através da palavra.
0: E agora, Senhor, há mães clamando, agora pais que estão clamando, agora filhos que estão orando, agora uma igreja buscando a Tua presença. Pai, toma lugar no nosso coração, toma lugar, meu Pai, na nossa visão, para que a nossa visão seja ampla, para que o nosso coração receba agora, para que os ouvintes que estão na transmissão receba o toque, receba a graça, receba o poder, receba a unção do Teu Espírito Santo, convidando a eles para pedir, convidando a eles para clamar, porque na Tua palavra, Senhor, escrito está: pedir e dar-se-vos-á, buscais e encontrareis, bateia e abrir-se-vos-á, porque todo aquele que pede, recebe. Igreja, todo que pede, recebe. Pede a Deus agora, pede ao Senhor agora, pede aquele que tem poder nos céus e na terra, para que Ele te dê agora. Dai-nos agora, Senhor, a direção, dai-nos agora um coração preparado, que seja o nosso coração como a boa terra, para receber a Tua palavra, para receber a Tua revelação, que nenhuma distração venha impedir a Tua palavra, que nenhum incômodo, que nenhum enfado, ó Deus, no corpo, na carne, venha impedir o Teu falar, o Teu operar nesta tarde. Abençoa, Senhor, porque cremos no poder da Tua palavra, cremos no poder do Teu Evangelho. Porque escrito está, Senhor, ó Deus, que o Teu Evangelho é poder, é poder, é poder para a salvação de todos aqueles que creem. Dai-nos fé agora, Pai, para crer na salvação da nossa casa, para crer na salvação da nossa família, para crer na salvação dos nossos filhos. Quantas famílias perdidas, quantas famílias destruídas, quantas famílias arruinadas, Pai, quantos estão agora, ó Deus, lutando contra o terror, contra o angustiador, contra o mal, meu Pai, que entrou na família.
2: Como é o seu nome?
3: Aleluia, Diana.
2: Que você tinha, Diana?
3: Eu sentei aqui no banco, a irmã que estava com dificuldade de andar, e as duas
1: ela
3: irmãs,
1: veio carregada, Levi,
3: vim carregada, e passou quando você orou, eu consegui vir andar, e tô bem.
1: Tá andando?
3: Pela glória do Senhor Jesus.
1: Quem viu ela vindo sendo carregada para aceitar
3: glória
1: Jesus?
3: Meu Deus, Senhor Jesus.
1: Ah, meu Deus do céu, Deus está se movendo em nosso meio, igreja. Quem foi? Ah, não, não.
2: Olha, aí,
1: olha,
2: pastor,
1: a mulher
2: tá
1: andando
2: correndo.
1: Perfeitamente.
2: A mulher que chegou aqui carregada está andando para a glória de Deus.
1: Ô, minha irmã, venha cá, deixa eu falar com a senhora. Qual é o teu nome, filha?
3: É Diana.
1: Ô, Diana, eu vi duas obreiras. Cadê as obreiras que vieram carregando ela? Uma foi a senhora. Vem cá, minha irmã. Nome da senhora. Como que ela estava andando, minha irmã?
4: Ela não estava conseguindo levantar do banco.
1: Bem devagarzinho.
4: Aí eu fui lá e perguntei para ela se ela queria oração. Aí
1: ela aceitou.
4: Eu queria, eu trouxe ela aqui.
1: Agora caminha mais, senhora. Caminha mais agora. Vai dando glória a Deus. Para você glorificar, hein? Para você espantar a dúvida. Para você vencer. Abaste calabaia. Olha a senhora. Veio carregada para o altar. Tomou a decisão, Levi, de aceitar a vida. E agora vai voltar curada para a glória de Deus.
5: Aí está, pastor Kleber. Um grande milagre de Deus no nosso meio. Esta senhora com dores no nervo ciático, dores terríveis, mas ela relatou que através da oração e da revelação do Espírito Santo, as dores sumiu. Seu nome, irmã?
6: Meu nome é Maria, irmão.
5: Dona Maria, a senhora chegou aqui como?
6: Eu cheguei de manhã, irmão, não saí sentada a tarde toda, e o pastor passou orando, e eu vim aqui na frente, e quando eu cheguei aqui na frente, como ele foi expulsar, parecia que uma coisa tremia aqui no nervo ciático.
5: Saindo. As dores eram aonde?
6: Eu era aqui no nervo ciático.
5: Doía tudo, irmão.
6: Doía tudo.
5: Aonde estão as dores?
6: As dores sumiu, irmão.
5: Aonde estão?
6: Sumiu.
5: Quem curou a senhora?
6: Jesus.
5: O que a senhora não podia fazer e agora pode, minha irmã?
6: Anda
5: aí, minha irmã, caminha aí. Aí está pastor Kleber
7: correndo, minha
5: testemunhando
7: irmã.
5: O grande milagre de Deus.
7: Olha,
5: não podia
7: que terrível
5: caminhar.
1: Ela disse que chegou aqui e estava sentada. Até para se levantar era uma dificuldade. Minha irmã, foi embora a dor?
6: Foi embora, irmão. Começou a tremer uma coisa.
1: No momento
6: aqui
1: da oração,
6: isso,
1: tremia.
6: Isso, começou a tremer.
1: Isso é operação de maravilha.
6: Mexia.
1: E agora toca, cadê a dor?
6: Sumiu.
1: Quem te curou?
6: Jesus.
7: E sempre gera Jesus.
2: Jesus está curando domingo à tarde aqui na sede mundial. Como é o seu nome?
8: Eu chamo Benedita.
2: Dona Benedita, o que a senhora estava sentindo?
8: Eu estava sentindo uma dor aqui do lado do meu braço, aqui atrás. Aí na hora da oração, na hora que o Deus usou o pastor, eu senti um calorão danado. Senti um calor assim, ó, tô com o corpo até queimando.
7: Fogo do Espírito
2: Gente,
7: Santo.
2: Pastor, na hora da oração, ela disse que sentiu um calor da planta do pé ao alto da cabeça. E na hora da oração, a dor desapareceu. Cadê a dor?
8: Desapareceu.
2: Quem te curou?
8: Jesus.
2: Levanta a mão e glorifica a Deus, igreja. Como é o seu nome?
9: É Sônia.
2: Dona Sônia, o que a senhora estava sentindo?
9: Estava sentindo a dor aqui do lado, aqui, ó. Até as pernas estavam doendo. Para me levantar da cama é um sacrifício. É. Mas por hoje.
2: A senhora chegou aqui com a dor?
9: Tem 3 dias que eu estou aqui. Mas graças a Deus eu fui livre.
2: Jesus te curou.
9: Curou.
2: Na hora da oração.
9: Ah, na hora de...
2: A dor desapareceu.
9: Caiu tudo, que eu até senti.
2: Oh, glória. Na hora da oração, a dor desapareceu e ela está aqui glorificando o nome do Senhor.
10: Pastor Kleber, ouvintes do programa Voz da Libertação, uma explosão de milagres. O Senhor Jesus operou aqui agora, neste momento da oração. Meu irmão, o nome do Senhor.
11: Pedro.
10: Ô Pedro, o que aconteceu com o senhor aqui no momento da oração?
11: Estava com uma dor de cabeça e uma dor da coluna e caiu por terra, em nome de Jesus.
10: Meu Deus do céu, o senhor sentia dores de cabeça, sentia dores da coluna e agora a dor desapareceu?
11: Apareceu.
10: Vou fazer um teste, levanta e abaixa, por favor. Quem dá glória a Deus, igreja?
1: Glória!
10: Há quanto tempo o senhor sofria? Quanto tempo?
11: Já tinha mais ou menos quase um ano.
10: Quase um ano de sofrimento.
11: Glória a Deus.
10: O senhor chegou a tomar remédio para ser curado?
11: Tá tomando.
10: E não adiantou nada.
11: Não.
10: Quem te curou agora?
11: Jesus.
10: Quem te curou agora?
11: Jesus.
10: Quem dá glória a Deus, igreja?
1: Jesus se levantou do túmulo. Ele está curando.
10: Pastor Kleber, mais uma senhora aqui. Minha irmã, seu nome?
12: Maria Luciene.
10: Minha irmã, conte para os ouvintes e os amigos internautas o que aconteceu com a senhora aqui agora.
12: Faz muitos dias que eu venho sentindo, mais de 3 meses, como fosse um esporão no meu calcanhar, no pé, embaixo.
10: E agora na oração, o que é que aconteceu?
12: Agora na oração, já procurei a dor.
10: Desapareceu.
12: Como Jesus.
10: Sim. Cadê as dores?
12: Seu. Desapareceu.
10: Cadê as dores?
12: Apareceu.
10: Quem te curou?
12: Jesus.
10: Quem te curou?
12: Jesus.
10: Quem dá glória a Deus, igreja?
7: Jesus curando o pastor Digo, Alex
10: obrigado,
7: e libertando.
10: Obrigado,
13: aí
10: Jesus.
13: Está o pastor obrigado. Kleber, Jesus libertando aqui nesta tarde. O nome do Senhor, irmão.
14: José Carlos.
13: Irmão José Carlos, o senhor chegou aqui como?
14: Cheguei pesado, sem querer vir na igreja, mas eu falei, eu vou. Em nome de Jesus, eu...
13: Ele estava falando aqui, chegou aqui, vendo vultos, uma coisa terrível, até que caiu no chão. Porém, no momento da oração de libertação, como que o senhor se sente agora?
14: Aliviado.
13: Sentiu um alívio?
14: Um alívio muito grande.
13: Jesus te libertou.
14: Amém.
13: Quem libertou o Senhor?
14: Jesus.
13: Diga obrigado, Jesus.
14: Obrigado, Jesus.
13: Aí está pastor Kleber, Jesus libertando nesta tarde.
7: Aplauso para Cristo. Vamos ouvir mais testemunhos.
10: Pastor Kleber, ouvintes, uma senhora que está testemunhando aqui que ela estava surda. E agora ela ouviu uma explosão.
1: O glória.
10: Todavia, agora está ouvindo perfeitamente. Meu irmão, o nome da senhora?
15: Irmão, meu nome é Raquel, faltava 2 dias para me voltar a trabalhar, porque eu estava de férias,
16: E de repente começou um barulho muito forte dentro da minha cabeça. E o ouvido, eu não escutava só o barulho e a perturbação na cabeça. Fiz todos os exames de sangue, de tudo, e dava tudo negativo. Eu falei, Senhor, o que é que eu faço, Senhor?
17: Por isso que não encontrou o problema.
16: Não encontrava o problema.
17: E nessa tarde, o que é que aconteceu no momento da oração?
16: Agora eu fui revelada do barulho do ouvido e a perturbação na cabeça.
17: Curada.
16: Graças a Deus.
17: Quem te curou, minha irmã?
16: Ai, foi Deus, irmã.
17: Este choro é tristeza ou alegria?
16: É muita alegria. Só...
7: Aplauso para Jesus. Pastor Ed Carlos, olha para cá. Irmã, olha para cá. O que vocês não sabem é que no momento da oração, uma legião se apoderou do corpo dela. Eu estava vendo tudo aqui. E aquela legião que perturbava a mente, que deixava surda, e ela ia no hospital, exames, remédio, não aparecia nada.
16: Nada, irmão, eu pintei me matar, falei pro meu filho.
7: Queria se matar?
16: Eu vou me enforcar, irmão.
7: Queria se enforcar?
16: Eu comecei a viver bicho, bicho.
7: Via bicho?
16: Via bicho, irmão.
7: Olha que demônio. Quem reconhece Jesus, o vitorioso, sobre a morte. Ô, minha irmã, como está se sentindo agora?
16: Eu tô bem, irmão. Eu tô bem. Tô ótimo, irmão.
7: Liberta. Diga obrigado, Jesus.
16: Obrigado, meu Deus.
7: Pela minha libertação. Se isso não é milagre para você, o que é milagre, então? O que é milagre, então? Vamos ouvir mais um testemunho.
17: Minha irmã. Qual é o nome da senhora?
18: Maria do Carmo.
17: O que aconteceu com a senhora no momento da oração?
18: Não, estava com problema na garganta e Jesus me curou.
17: A senhora estava com enfermidade na sua garganta, foi revelada pelo Espírito Santo. Jesus tocou na senhora?
18: Também.
17: Quanto tempo a senhora sofria?
18: Uns 15 dias.
17: E agora, o que aconteceu?
18: Jesus me curou.
17: O que aconteceu?
18: Jesus.
17: Quem te curou?
18: Jesus.
17: É milagre.
7: Aleluia.
17: Da glória a Deus, igreja.
7: É Deus levantando. Ele levanta, ele levanta, ele levanta. Diga glória a Deus.
19: Glória.
7: Olhos paralíticos andando.
19: Glória a Deus, pastor Kleber. Amados ouvintes do programa Voz da Libertação, Deus está fazendo milagre. Meu irmão, seu nome?
20: Helena.
19: Helena, quanto tempo estava aí sofrendo na cadeira de rodas?
20: Foi mais de 5 anos.
19: E agora levantou aqui, meu irmão?
20: Aqui.
19: Irmã, você estava há 5 anos na cadeira de rodas.
20: Mais de 5 anos de
19: diabetes. Mais de 5 anos. Qual era o problema?
20: É diabetes alta, descontrolada. Pressão alta, paralítica, sendo dependente de todo mundo. Todo mundo sendo dependente.
19: E agora, hoje, aqui, o que aconteceu?
20: O Senhor me tirou da cadeira.
19: Como?
20: O Senhor me tirou da cadeira de roda.
19: O Senhor me tirou da cadeira de roda, pastor Kleber!
7: Ouvintes, irmãos que estão aqui nos ouvindo, a cadeira de roda dela está aqui no altar. E a senhora caminhando sozinha, olha lá, no corredor para a glória de Deus.
21: Glória a Deus, é impressionante.
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25: Aqui quem fala é o irmão Luciano, da Assembleia de Deus, de Macaíba. Amo este programa. 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Amém.
26: A paz do Senhor Jesus. O meu nome é Joana. Eu quero dizer que eu amo muito este programa. 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
0: Meu nome é João Márcio de Barra Bonita. Gosto de ouvir muito o programa Deus e Amor. Peço muito a Deus pela vida de vocês e pela igreja.
3: Aqui é Marlene Jandira. Estou ouvindo seu programa para libertação. Amo vocês, a paz do Senhor Jesus. Marlene Jandira.
4: Sou ouvinte assídua e amo todos os temas abordados no programa. É de uma ajuda espiritual e intelectual também. 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Sou Fátima Garcês, de Goiânia, Goiás. A paz para vocês.
5: Eu amo esse programa. 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Sou Maria de Belo Horizonte.
6: Paz do Senhor, eu sou aqui de Fortaleza. 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
8: Muito bem, agora são exatamente 4:30 da manhã. Aqui na Rádio Deus e Amor, estamos aqui ao vivo nesta manhã de segunda-feira. E agora nós vamos acompanhar juntos o projeto Eu e Mais Um com a nossa irmã Débora Miranda, que vem com o tema A Igreja Através dos Séculos. Vamos acompanhar juntos. Daqui a pouco voltaremos. Daqui a pouco nós estaremos de volta com todos vocês aqui na Rádio Deus e Amor.
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27: Graça e paz de Jesus a todos vocês. Estamos chegando com o Espaço Eu e Mais Um. 5 minutinhos, onde a gente ensina a palavra de Deus àqueles que estão começando na caminhada cristã. O saúdo Débora Miranda na paz do Senhor Jesus. Estamos essa semana falando sobre a igreja, né? Como ela começou, como ela prosseguiu, o termo etimológico da palavra igreja, enfim. E hoje nós vamos falar, ainda continuando, a igreja através dos séculos. Falamos da primeira igreja, a primitiva, depois dos primeiros séculos, e hoje eu vou falar como aconteceu depois disso. O que aconteceu? A decadência da igreja. Aquele fervor do cristianismo começou a decair a partir do século IV da era cristã. Como que isso aconteceu? Quando a política imperial tomou, podemos dizer, a cor de um cristianismo convencional. A igreja se politizou e perdeu as verdadeiras características cristãs que até então ela tinha. Os líderes eclesiásticos, eles começaram a disputar o poder até que se estabeleceu uma hierarquia que acabou, podemos dizer, entre aspas, por entronizar a um homem, o Papa, a quem eles declararam vicário, ou seja, o sucessor de Cristo. E antes se havia reconhecido o Espírito Santo como sucessor de Cristo. Mas não. Novas doutrinas começaram a fazer a sua aparição. Por exemplo, a adoração de santos, o estabelecimento dos sacramentos, a infalibilidade papal e outras coisas mais. Então, por 1000 anos houve um oscurantismo, podemos dizer, adormecedor, que não deixou brilhar a verdadeira luz transformadora do Evangelho. Então, a igreja já chamada agora católica, se converteu em uma religião política e opressora. Depois disso começa então a reforma cristã. Mesmo assim, a partir do século XV da nossa era, Deus se manifestou através de uma série de reformas. Começaram a fazer com que o cristianismo voltasse às sagradas escrituras e também voltasse ao Espírito de Deus como guia da sua fé. A leitura livre da Bíblia, a busca de Deus em oração e a participação de todos os crentes no serviço cristão, aí sim, tudo isso trouxe um novo avivamento mundial para a igreja. Então, dali em diante, os grupos evangélicos começaram a proclamar uma mensagem bíblica que mostrava um retorno ao modelo da igreja do Senhor Jesus lá do livro de Atos dos Apóstolos. E aí chegamos até a igreja de hoje. E na atualidade o mundo está sendo confrontado, podemos dizer, com a mensagem de salvação, a mensagem de cura, de serviço a Deus, de santidade. E esta mensagem chegou até você. Viram a importância? O Senhor disse aos discípulos, olha, vocês estão aqui aprendendo comigo, agora vocês vão se espalhar, eu vou voltar a Deus, ao meu Pai, e vocês vão se espalhar. E esse evangelho vai até os confins da terra e chegou até você. Aí na sua cidade você ouviu o evangelho, este mesmo evangelho que o Senhor Jesus anunciou. E aí você ouviu e você se chegou ao Senhor. Então, a sua membresia na igreja vai unir você a milhares e milhares de crentes que praticam a fé que elas proclamam. Então vejam a importância de você conhecer este evangelho, como ele chegou até você, a história da igreja. É claro que foi só um resumo, né? A gente não se aprofundou. Mas é importante você saber como a igreja começou e ela chegou até você. Você gostou desta aula? Mande o seu comentário para o nosso WhatsApp 98292-3392. Se despede, Débora Miranda, e até a próxima oportunidade.

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1: Glorioso Deus, maravilhoso e eterno Pai, Deus de amor, Deus de graça, Deus de misericórdia, aqui estou mais uma vez na sua presença, ó Pai, clamando e pedindo em favor de todos os nossos queridos irmãos, ó Pai, que precisam e necessitam também de uma grande vitória, não somente espiritual, mas também financeiramente. Quantas pessoas, ó Pai, que estão desempregadas e desempregados. Quantas vidas, ó Deus, que estão aflitas e aflitos por receberem, ó Pai, aquela notícia, Senhor, que até mesmo entristece o coração dessas pessoas, que é, Senhor, a dificuldade que elas têm de estarem, meu Deus, empregadas. Quantos currículos, quantas entrevistas, ó Deus. E essas pessoas, ó Deus, estão nessa expectativa já fazem meses. E por que não dizer muitos anos na situação, ó Deus, de desespero, de aflição. Porque desejam ardentemente, ó Pai, por esta porta de emprego. Para que ela possa e para que ele possa levar o sustento, o alimento, o mantimento para esta mesa, para esta dispensa. Senhor, faça uma grande obra, Senhor, esta semana. Ó, meu Deus, porque eu creio que o Senhor Jesus é poderoso para abrir uma grande porta para essas vidas, ó Deus, que querem poder também ter um salário recompensador, de ter todos os benefícios, ó Pai, que uma empresa, ó Deus, dá de direito aos seus funcionários. E este homem, esta mulher, este moço, esta moça, deseja, almeja, meu Deus, está nesta empresa, neste trabalho, neste departamento. Ó Senhor, que o Senhor venha preparar

Que o Senhor venha, meu Deus, colocar as tuas mãos. Tira todo medo, tira todo receio, tira todas as dúvidas, tira todas as incertezas. Senhor, que essa pessoa venha a ser bem-sucedida, que este homem venha a ser bem-sucedido nesta entrevista de emprego. Ah, Senhor, meu Deus e meu Pai, quantas pessoas que vão começar hoje o primeiro dia de trabalho, seja com eles, ó Pai, que eles venham, Senhor, meu Pai eterno, confiar no Senhor, que nada venha roubar esta grande vitória, esta grande bênção que o Senhor preparou para os teus servos neste trabalho. Abençoa aqueles que já estão se preparando para sair de casa. Que o Senhor venha livrar, Senhor, meu Pai, no ponto de ônibus, na rua, na avenida. Ah, meu Deus, que o Senhor venha conduzir o teu servo, a tua serva, em segurança até o trabalho. Muitas pessoas estão já retornando dos seus afazeres. Dá o livramento, Senhor. Guarda essas pessoas, porque os parentes, os familiares estão aguardando, ó Deus, o regresso dos seus servos, ó Pai, em segurança, em paz. Senhor Jesus, abençoa todos de uma maneira poderosa, os irmãos que estarão congregando em todas as nossas igrejas pentecostal, Deus de amor, não somente aqui na nossa capital paulista, mas em todos os estados, cidades, regiões. Que o Senhor venha colocar as suas mãos, ó Deus, que esta segunda-feira venha ser uma segunda-feira com muitas bênçãos e com muitas vitórias da parte do Senhor Jesus. Por isso, meu Deus, fique conosco nesta manhã, fica conosco esta segunda-feira, meu Pai, nos livrando, nos guardando e nos protegendo, é que eu te peço e te agradeço no teu nome. Amém e amém, Senhor Jesus. Dobre.

0: bem, agora são 4 da manhã, 50 minutos na capital paulista. Nós vamos para o bloco de notícias Saúde em Foco. Daqui a pouco voltaremos com todos vocês aqui na Rádio Deus e Amor.
1: E vamos ao momento de informação aqui na Rádio Deus e Amor. Gordura no fígado. Saiba o que ajuda a reverter a doença de acordo com especialistas. Olha, entre tantas dúvidas a respeito da condição popularmente conhecida como gordura no fígado, um dos maiores questionamentos é sobre o que deve ser feito para reverter o quadro. Em torno aí de 30% da população brasileira tem a doença. E segundo especialistas, é preciso atuar em três pilares principais para reverter a gordura no fígado. Os médicos pontuam que o primeiro suporte é a alimentação estratégica. Reduzir o máximo possível de consumo de açúcar, carboidratos refinados, como pão francês e biscoito, e alimentos ultraprocessados, aconselham os especialistas. O segundo pilar é o movimento, colocar o corpo para gastar energia por meio de exercícios como a caminhada acelerada, que força o fígado a queimar o estoque de gordura. O terceiro está aí envolvendo o controle metabólico. Cuidar do diabetes, do colesterol e da pressão alta. Afinal, a reversão da esteatose hepática vem de resultado direto de um estilo de vida consciente, porque o fígado sente as escolhas e principalmente as erradas. Conforme especialistas, a reversão da gordura no fígado pode ser descrita como uma operação de esvaziamento de estoque. Ao melhorar a alimentação, fazer exercícios, o corpo entra em um estado de déficit de energia. O organismo ele começa a quebrar as moléculas de gordura que ficam estocadas no fígado, processo chamado de lipólise, e transformá-las em energia circulante. Problemas na tireoide. Sintomas parecidos podem confundir com menopausa. Cansaço constante, alterações de humor, dificuldade para dormir, ganho de peso e mudanças na sensação de calor e frio, os sintomas costumam ser associados à menopausa, mas também podem indicar alterações na tireoide. A semelhança entre os quadros faz com que muitas mulheres tenham dúvidas sobre a origem dos sinais e reforça a importância da avaliação médica. Os especialistas explicam que tanto a menopausa quanto doenças da tireoide provocam mudanças hormonais capazes de afetar vários sistemas do organismo. E por isso, o diagnóstico correto depende da análise do conjunto de sintomas e, em muitos casos, da realização de exames complementares. Segundo especialistas, condições como hipertireoidismo, hipotireoidismo e menopausa podem apresentar manifestações muito parecidas. Entre os sintomas compartilhados estão irregularidade menstrual, alterações de humor, aumento da sudorese e insônia. E apesar disso, alguns detalhes ajudam a direcionar a investigação. Enquanto no hipertireoidismo a transpiração costuma ser mais generalizada, na menopausa ela frequentemente aparece em episódios conhecidos como fogachos, caracterizados por ondas repentinas de calor. De acordo com especialistas, sintomas como ganho de peso, baixa energia, sonolência, irritabilidade e alterações na percepção de temperatura podem estar presentes tanto na menopausa quanto em doenças da tireoide. E por isso, é tão importante uma investigação ampla antes de atribuir os sintomas exclusivamente às mudanças hormonais da menopausa.
0: Muito bem, chegamos ao final de mais um programa, Madrugada do Socorro de Deus. Lembrando a todos que esta programação vai ao ar todas as madrugadas, logo após a oração da meia-noite, a oração da intercessão global. Muito obrigado a todos vocês pelo carinho, pela sua audiência. Uma excelente segunda-feira e uma ótima semana com Cristo Jesus. Quem comunicou com todos vocês, seu irmão em Cristo, Daniel Mariano. Na mesa de som, Hamilton Júnior. Muito obrigado, Hamilton, pelo carinho e também pela sua atenção. Deus abençoe nosso irmão Guilherme, também no WhatsApp. Agora eu vou deixar vocês com o culto no lar. E na oportunidade estará ministrando a palavra de Deus o pastor Lorival de Almeida com o tema A Razão da Nossa Esperança. Logo após, a oração ao vivo, a oração do amanhecer, dentro do programa Sertão Evangelho. Lembrando a todos que esta igreja pentecostal, Deus é amor. Muito obrigado. Fiquem todos na paz do Senhor Jesus.
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1: 5 horas.
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6: Glória a Deus. Eu saúdo a igreja com a paz do Senhor Jesus. Eu tenho comigo assim,

0: meus irmãos. É uma coisa gostosa a gente convidar Jesus mais para
1: entra na minha casa.
0: E o Senhor Jesus exploda em bênçãos dentro da nossa casa. E na casa que ainda não entrou, algumas casas entram e acaba saindo. Aí poderia ser:
1: retorna pra minha casa, retorna pra mim.
0: Dá pra ser também, se quiser, dá ou não dá? Dá. O importante é que Jesus esteja lá. O vocal vai louvando a Deus, vai preparando o seu coração. Tudo aqui é a mensagem de Deus pra você.

recebendo as bênçãos de Deus aí, meus irmãos. Estamos na presença de Deus e sabemos que Deus está abençoando nesse lugar, curando enfermidades. Deixa Deus falar contigo. Tem uma palavra de Deus sendo falada a cada momento.

essa batalha é nossa. Todo crente, meus irmãos, sabe que caiu de paraquedas no meio de uma guerra, né? Não tem esse negócio de zona sem guerra, não. Zona desmilitarizada espiritualmente falando, não é lugar do crente, não. O crente está em guerra noite e dia. Então, quando sair a batalha, que Deus esteja contigo, hein? Senão, não dá. Fiquem de pé em nome de Jesus.

colocar nossa família na mão de Deus e pedir a Deus: Senhor, eu quero que o Senhor entre na casa daquele meu filho que está meio rebeldinho, não é? Alguém da minha família que o Senhor precisa ir lá. Livra-nos, Senhor. Livra-nos de todo mal. Livra-nos, Senhor, de todo mal. Livra-nos, Senhor, meu Deus, de todo mal. De todo mal, de toda peste. Livra-nos, Senhor, meu Deus, de tudo que pode fazer mal. Livra-nos, Senhor, meu Deus, de todas as armadilhas. Livra-nos, Senhor, meu Deus, do homem mau, do homem violento. Livra-nos, Senhor, meu Deus, de todas as artimanhas diabólicas. Guarda essa casa, guarda essa família. Os nossos irmãos, meu Deus, que às vezes trabalham em serviços perigosos, às vezes saem de casa em horários diferentes, perigosos também. Livra, Senhor, meu Deus, guarda com o seu amor, com a sua misericórdia, livra do mal. Guarda, meu Pai, guarda, Senhor, meu Deus, guarda, guarda, guarda, ajuda, Senhor, meu Pai. Quando o Senhor guarda, nós sentimos a tranquilidade e podemos dizer que estamos habitando com tranquilidade debaixo da sombra do Onipotente. Aí sim, Senhor meu Deus, nós veremos pessoas caírem ao nosso lado, à nossa direita, à nossa esquerda, mas sabemos que o Senhor nos guardará e não permitirá que praga alguma chegue à nossa casa. Guarda essa igreja, entra nessa casa, Senhor Jesus, entra nessa família. Entra nessa casa, entra nessa família, Senhor Jesus. Entra para abençoar, guardar, proteger em nome de Jesus Cristo. Amém, Senhor. Amém, amém. 1 Pedro no capítulo 3 é a nossa leitura. Grande culto gostoso, com muito louvor, com muita adoração. Oração, palavra de Deus, muitas manifestações do Senhor e a presença de Deus nos lares e nas famílias cada vez mais forte. 1 Pedro no capítulo 3. Primeira Pedro, capítulo 3, eu vou ler o versículo 15, porque eu vou passar o restante com vocês na própria mensagem. Nós estamos, meus irmãos, agradecendo a Deus pela esperança, apesar do mundo em crise. Então, nós queremos falar hoje sobre a razão da nossa esperança. E é interessante como a Bíblia nos coloca isso de uma forma forte. 1 Pedro 3,15. Antes, santificai a Cristo como Senhor em vossos corações, e estais sempre preparados para responder com mansidão e temor a qualquer que vos pedir, ou seja, vos perguntar, a razão da esperança que há em vós. Como eu vou ler com vocês algumas outras partes, meus irmãos, eu vou parar aqui. Eu sei que eu parei na vírgula, pode deixar que nós vamos refletir. Ora, que já deu tudo certo e que vai continuar dando tudo certo, isso é uma realidade. Solta a voz comigo e canta assim, olha.

0: faz parte da esperança. Vai dar tudo certo. Agora, meus irmãos, sem delongas, eu quero que vocês me acompanhem no texto, começando do versículo 8, lembrando que a esperança sempre é a expectação de um futuro bom, de coisas boas, né? Quando se fala em esperança, a gente sempre fala em coisa positiva. Ninguém fala, eu tenho esperança que meu filho, quando crescer, vai para a cadeia. Isso não é esperança, isso é um desastre. Não é? Oh, eu tenho esperança que quando eu ficar velho, eu vou ficar cheio de reumatismo, diabetes. Isso não é esperança. Isso é uma desgraça. Quando a gente fala em esperança, é claro que a gente fala em coisa boa. Nós temos a pretensão, sim, e esperamos que vamos ter um bom futuro. Não é? Isso é importante. E nós estamos embasados no possível e no provável, já que só, já somos servos de Deus. É possível e é provável que vamos ter um bom futuro, vamos ter uma vida boa, uma vida... O versículo 8. E finalmente, sede todos de um mesmo sentimento, compassivos, amando os irmãos entranhavelmente, misericordiosos, afáveis, não tornando mal por mal ou injúria por injúria, antes, pelo contrário, bendizendo, sabendo que para isso fostes chamados, para que por herança alcanceis a bênção. Porque quem quer amar a vida e ver os dias bons, refreia a sua língua do mal e os seus lábios não falem engano. Aparte do mal e faça o bem, busque a paz e siga-a. Porque os olhos do Senhor estão sobre os justos e os seus ouvidos atentos às suas orações, mas o rosto do Senhor é contra os que fazem males. Meus irmãos, eu gostaria de ser assim. Tudo isso aqui que está falando do 8 até o versículo 12, que coisa boa isso aqui. Já pensou? Todos em um mesmo sentimento, compassivos, amando os irmãos, entranhavelmente amáveis, misericordiosos, afáveis. Me fez mal, não vou pagar com o mal. Me injuriou, não vou pagar com injúria. Pelo contrário, me injuriou, vou dizer: Deus abençoe. É tão difícil, mas é tão bom. Porque para isso nós somos chamados, é o que está dizendo a Bíblia. Tudo coisa boa que faz parte da vida de gente boa. Dessa forma, nós vamos alcançar a bênção, diz a Bíblia. Quem quer amar a vida e os dias bons, refreia a sua língua do mal, que os seus lábios não falem engano. Gente boa faz isso. A parte do mal e faça o bem. Gente boa faz isso. Busque a paz e siga. Que maravilha! Coisa boa. Vai orar, Deus vai ouvir, os olhos do Senhor estão atentos sobre os justos, e aí vai. Isso aqui, meus irmãos, é tremendo, é maravilhoso, mas de repente nos deparamos com o versículo 13. Primeiro a Bíblia fala que o Senhor é contra os que fazem males, depois no versículo 13, e qual é aquele que vos fará mal, se fordes zelosos do bem? Vocês entenderam que quando a gente paga o mal com o mal, quando a gente faz o que é ruim, a gente pratica coisa má, não é? É possível que alguma pessoa se levante, alguma pessoa nos faça também sentir o mal, mas de repente a Bíblia Sagrada faz aqui uma listagem de coisas boas, tremendas, e vai dar tudo certo, quem quer ser bem sucedido, viver em paz, é assim que tem que fazer. Mas aí vem a pergunta: e qual é aquele que vos fará mal, se fordes zelosos do bem? Aí o versículo 14 nós vemos, mas também existe a possibilidade: se padecerdes por amor da justiça, sois bem-aventurados. É. Como crentes, nós somos filhos da esperança, não é verdade? O incrédulo é filho do medo. E não temais com medo deles, nem vos turbeis. Não é interessante, meus irmãos, que a Bíblia Sagrada basicamente está aqui colocando uma situação de atitude, uma situação da ação da pessoa que quer viver bem, quer viver em paz, dizendo: olha, o crente vive assim. De repente a pergunta: quem é que seria capaz de fazer mal a quem é zeloso do bem? A igreja tem que ser obrigatoriamente zelosa do bem. Tudo que a Bíblia está colocando aqui é para nós. Nós devemos viver isso, devemos propagar isso, devemos respirar isso, devemos exalar isso, cheirar isso. Mas assim mesmo, meus irmãos, de repente a gente começa a perceber, e eu vejo com desconfiança esse versículo 13, e tinha que ser o 13, não é? Eu sou supersticioso, falou em 13, eu morro de medo, porque 13 é o número do azar. Ai, meu Deus! Estou brincando com os irmãos, eu estou só sendo irônico, viu? Daqui a pouco alguém vai falar que não, o Molival falou que o número 13 é maldito. Não, não estou falando isso. É possível que mesmo você praticando todas as boas obras que a Bíblia Sagrada relaciona, de repente você passe por uma situação de dificuldade, uma situação de perseguição. Alguém pode se levantar contra você sem nenhuma razão. E a Bíblia fala: se padecerdes por amor da justiça, sois bem-aventurados.
1: Aleluia, glória a Deus.
0: E não tenha medo daquele que vier te perseguir, não. Antes selecione, santifique, separe a Cristo como o Senhor no seu coração. E a Bíblia fala: e estáis sempre preparados para responder. Esse preparados é estar sempre com a língua afiada mesmo para responder, com mansidão e temor a qualquer que vos pedir a razão da esperança que há em vós. Imagine, meus irmãos, deixa eu criar um quadro. Eu acredito que todos nós somos tementes a Deus. Acredito que todos nós buscamos viver uma vida agradável para que possamos ter paz conosco, com os outros, ser um testemunho vivo do que representa o nosso Deus. Mas de repente, meus irmãos, mesmo estamos fazendo as coisas que recebemos como ensino da Bíblia, sendo bons crentes, bons cidadãos, buscando nos apartar do mal, sendo boas pessoas, fazendo bem. Imagine você que de repente você comece a passar tribulações ou a ser perseguido. Você de repente, por amor à justiça, você começa a sofrer danos. Alguém pode pedir a você uma explicação. Alguém pode chegar para você e falar: mas eu não estou entendendo. Você se lembra, eu falei de Jó, né? A mulher de Jó, ela foi bastante dura em palavras com ele. Em outras palavras, porque Jó era um homem, a Bíblia fala, íntegro. Era um homem justo. Era um homem temente a Deus. Mas de repente ele está no mais profundo poço da desgraça. De repente ele pega cacos de telhas para se coçar pelas enfermidades que estavam no seu corpo, na sua pele. A mulher dele basicamente disse para ele: Jó, eu não estou entendendo. Você é um homem de Deus, você se aparta do mal, você é um homem bondoso. Você é tão bondoso e tão temente a Deus que os seus filhos saíam para as festas, você já se sacrificava por eles com medo que eles pecassem. E você está nessa desgraça. Ela poderia ter perguntado: qual é a razão da sua esperança? E ele deveria estar afiado para dar a resposta. É isso que a Bíblia Sagrada está dizendo. Às vezes nós podemos ser chamados para explicar a razão da nossa esperança para outras pessoas. As pessoas às vezes, meus irmãos, nos veem como coitadinhos aflitos. As pessoas nos veem às vezes como pessoas alienadas e separadas de tudo, que não desfrutam nada, têm uma vida às vezes tão regrada em tantos sentidos, e mesmo assim às vezes passamos por tribulações, passamos por gozações, passamos por perseguições, e alguém pode perguntar: então para que é que serve o seu Deus se você é tão bom e sofre desse jeito? Os irmãos estão entendendo? Por isso nós estamos aqui hoje, para agradecer, porque nós sabemos qual é a razão da nossa esperança. Eu sei qual é a razão da minha esperança. Você sabe qual é a razão da sua esperança. Existem, meus irmãos, situações, por exemplo, uma pessoa da igreja, Às vezes, para se edificar. Eu já passei por essa questão. E passei por uma situação muito difícil na minha vida, uma certa época, e me perguntaram, mas escuta, do que adiantou você ser crente, ser pastor, ganhar almas, tudo que você passou aí? Só faltaram me falar como a mulher de Jó, né? Tipo, não foi a minha esposa, hein, claro. Mas só faltaram me falar, por que você não deixa o seu Deus? Não vou falar mal de sua. Por que você não deixa o seu Deus, já que você servia a esse Deus e passou por tudo que você passou? Passei pelo vale da sombra da morte e saí do outro lado. Basicamente a pergunta foi, por que é que você continua tendo esperança nesse teu Deus se você está vivendo essa situação? Você sabe qual é a razão da sua esperança? Porque a Bíblia Sagrada nos fala que nós devemos saber qual é a razão da nossa esperança. Devemos estar afiados para responder. Seja em que âmbito ou em que nível for a pergunta. Porque a pergunta pode ser feita por pessoas diferentes. Eu dizia a respeito do irmão novo convertido. Às vezes ele está buscando entendimento, pode perguntar para você. Escuta, eu queria me edificar. E qual é a razão da sua esperança? Eu vejo você uma pessoa de tanta luta. Talvez o irmão da fé possa perguntar para a sua própria edificação. E aí tudo bem, problema nenhum não. Aqueles que eu chamo os empreendedores de uma busca, pessoas que estão buscando alguma resposta, buscando talvez entender com mais profundidade as coisas de Deus, podem perguntar, mesmo porque essas pessoas buscando direção e encorajamento, podem perguntar a nós, escuta, eu sei que o irmão é um homem de luta, eu sei que, mas às vezes eu vejo o irmão passando tanta tribulação, não é? E como é que é essa esperança toda, qual é a razão dela? Por que você tem tanta esperança? Até aí também tudo bem. Mas meus irmãos, a coisa começa a pegar quando nós entendemos que algumas pessoas perguntam. Não é porque querem ser encorajadas, não é porque querem ser direcionadas, não é porque querem ser edificadas, mas porque querem fazer zombarias, gozações, perseguições. E é o que nós estamos vendo. Eu venho falando, meus irmãos, há muito tempo que preconceito, não só nesse país, mas nesse planeta, maior do que os cristãos sofrem, não existe. E, infelizmente, muitas pessoas desistiram justamente por não entender a razão da sua esperança. O porquê elas têm esperança. Você sabe a razão da sua esperança? O porquê que você tem esperança mesmo? Sendo uma pessoa que busca esse mesmo sentimento, uma pessoa compassiva, misericordiosa. Vejam vocês quantos adjetivos lindos aqui, olha. Uma pessoa que não torna o mal por mal, uma pessoa que é uma bênção, né? Uma pessoa que refreia a língua, uma pessoa que se aparta do mal. Você saberia dizer qual é a razão da sua esperança? Porque você, apesar de tudo isso, às vezes passa por situações que você chega a questionar, será que isso está certo? Será que eu estou no caminho certo? Você sabe dizer, porque isso é importante. Isso é importante. Nós servimos a Deus, nós somos de Deus, nós fazemos as coisas de Deus, mas é claro, nós passamos, estamos sujeitos e é bíblico, nós fomos orientados e sabemos que podemos passar por aflições, nós podemos ter dores, nós somos peregrinos e estrangeiros, e se nos perguntarem qual é a razão da vossa esperança, vocês estão afiados para responder qual é a razão da vossa esperança? Eu estou afiadíssimo, meus irmãos. Nós temos de dar uma resposta a essas questões. Não há, ou seja, essa questão, não há espaço para ignorância quando se trata dessa pergunta. Nós temos de saber. Porque a nossa fé, meus irmãos, não pode ser uma fé cega. A nossa fé não pode ser uma fé que é embasada em meros sentimentos ou no Maria vai com as outras. A nossa fé, meus irmãos, ela tem que ser muito mais do que isso. Nós temos que entender essas questões. Temos de ter uma resposta às questões para não cairmos no vazio. Claro que eu posso resumir a resposta. Não tenha medo. Se você padecer por amor à justiça, você é bem-aventurado. Cristo está separado no seu coração, não tenha medo. Não fique turbado. A Bíblia Sagrada fala que nós devemos nos regozijar na esperança. A resposta é simples. E se houver espaço, nós podemos prolongar o assunto a noite toda, o dia inteiro, a semana inteira, se necessário for. Qual é a razão da sua esperança? A razão da minha esperança, a razão da nossa esperança. Qual é a razão da sua esperança? Todo mundo querendo a resposta lá. Você tem a resposta, você sabe a resposta.

apresenta para nós em forma de esperança. Não é só nos regozijarmos na esperança. A Bíblia Sagrada fala, primeiramente, meus irmãos, muitas pessoas têm esperança em muita coisa, mas a esperança de muita gente não ultrapassa os limites da vida e da morte. A única esperança que ultrapassa os limites da vida e da morte é a esperança chamada Jesus Cristo. A Bíblia fala que se nós confiarmos e esperarmos apenas nas coisas concernentes a essa vida, nós somos os mais miseráveis de todos. Então, as pessoas que têm esperança no dinheiro, têm esperança no sucesso, têm esperança que vão fazer isso, fazer aquilo, mas a sua esperança morre com a morte. Nós estamos anos luz na frente dessa gente. A nossa esperança, meus irmãos, ela não se resume apenas nas coisas dessa vida, não. A nossa esperança transcende os limites da vida. O que quer dizer isso, irmão Lorival? Antigamente a gente cantava hinos, e muitos hinos eram muito espirituais. Não que não cantemos hinos espirituais hoje, mas é claro que antigamente parece que nós tínhamos uma gama maior de hinos espirituais, né? Nossa esperança é a sua vinda, o Rei dos Reis. Vê que não é aquela coisa do tasco, tasco, tasco, tasco de hoje, Jesus está descendo, eliminando. Ó, a gente tem que ter essência. É evidente, meus irmãos, quando nós falamos da esperança que transcende a vida, a primeira coisa que nós pensamos é a vinda do Senhor Jesus. Até hoje eu estava cantando um hino, pensando na mensagem, falei, meu Deus, preciso pelo menos dois hinos aqui agora para rechear isso aqui. E você sabe que vem um hino até comum, não é? Aqui no mundo as desilusões são tantas, mas existe uma esperança, é que Ele... Como é que é? Aqui no mundo as desilusões são tantas, mas existe... Vocês estão entendendo, meus irmãos, a esperança? A esperança está nos hinos, a esperança está na harpa, a esperança está indo a russo, a esperança está na mensagem. Tem tribulação, tem luta, aqui no mundo as desilusões são grandes, são tamanhas. Nós buscamos viver uma vida pacífica, uma vida dentro daquilo que Deus quer da gente. E assim mesmo, às vezes somos perseguidos, às vezes nós... Agora está na moda fazer stand-up só falando mal de crente. Tudo enquanto é coisa de ruim que acontece é por causa da Bíblia dos crentes. Não esquenta a cabeça não, sabe por quê? Porque você tem a resposta. Qual é a razão da sua esperança? A razão da nossa esperança é Jesus Cristo. Ele vai voltar, Ele vai arrebatar a sua igreja. E se Ele não arrebatar, enquanto eu estiver vivo, eu morro e vou estar com Ele lá na glória. Louvado seja o nome do Senhor Jesus. A razão da nossa esperança é que enquanto o mundo, meus irmãos, não desfrutará a glória de Deus, os benefícios do céu, nós vamos estar na presença de Deus para sempre. Não vai ser um mero caixãozinho ou sete palmos de terra que vai nos deter. Nós vamos ressuscitar se morrermos antes do arrebatamento. E se formos arrebatados, estaremos para sempre com Cristo, porque a nossa cidade está no céu, de onde nós também esperamos o nosso Senhor e Salvador Jesus Cristo. E enquanto vivemos aqui na terra, qual é a razão da nossa esperança? Continua sendo Cristo. Vocês já perceberam o quanto a palavra de Deus já se cumpriu? Vocês já perceberam quantas promessas que nós vemos registradas na carta magna de Deus têm se cumprido? O mundo acha que nós somos coitadinhos, né, meus irmãos? Ai, ai, ai. Me dá uma coceira na cabeça. Ui. Coitadinha. Coitadinhos aí. Qual é mais fácil? Viver a vida enchendo a cara de cachaça e fumando maconha ou renunciar a tudo isso e dizer, eu não tomo porque eu não sou escravo?

0: Qual é mais fácil? Você se manter puro, purificado, em paz, com a sua boca livre de palavrões e tudo e quanto outras coisas, ou viver essa vida profana, mundana e nojenta? Eles acham que nós é que somos os coitadinhos aí. Eu não estou nem falando de inversão de valores, não estou falando de falta de entendimento, estou falando de burrice mesmo. Nós temos a esperança e sabemos que isso aqui é transitório, isso aqui é vaidade. O que é vaidade? Vaidade é o transitório. Vaidade é o perecível. Isso aqui, tudo, nada disso vai permanecer, por mais rico ou rica que a pessoa seja. A sua riqueza não ultrapassa os limites da vida. Mas essas riquezas aqui, nesses adjetivos que eu li para vocês, isso nos faz transcender, ultrapassar os limites. A nossa esperança é Cristo, a nossa provisão. A nossa esperança é Cristo, a nossa proteção. A nossa esperança é Cristo, nosso companheiro nas horas mais negras da nossa vida, mais escuras da nossa vida. Mas que é engraçado é, porque eu estava lendo esse capítulo e eu fiquei um bom tempo no versículo 13 mesmo. Mas peraí, depois de fazer tanta coisa boa, qual é aquele que vos fará mal? Depois de ser tão zeloso, é sempre ele. Ou usa um ou usa outro, mas é sempre ele. Um dá lugar para ele. Lembra? Cuidado com ele. Cuidado, irmão. Deu lugar, ele usa. Vai se levantar, mas vai quebrar a cara toda vez que se levantar. Vai achar que teve vitória, mas vai quebrar a cara toda vez que achar que teve a vitória. Sabe por quê? Porque nós separamos Cristo para morar em nosso coração. Jesus Cristo é a nossa bandeira, a nossa esperança. Quando nos perguntarem a razão da nossa esperança, podemos responder: a razão da nossa esperança é Jesus Cristo, o que Ele é e o que Ele representa. Jesus Cristo representa a nossa salvação, a nossa vida. Nós temos razões para ter esperança. São providências que o Senhor tem nos ofertado. São bênçãos espirituais. E essa certeza, meus irmãos, de que, como diz o hino, aqui no mundo tem desilusões, tem tudo, mas a esperança é que Ele vai voltar. E não é que Ele vai voltar e falar hello, não, Ele vai voltar e falar vamos embora, chega de ficar aqui. Vamos para lá, tem um lugar que está preparado desde a fundação do mundo. Nós temos essa esperança, essa certeza da vida eterna. Então a razão da nossa esperança é Cristo. A razão da nossa esperança é que não importa o tamanho da luta, a nossa vitória já está escrita na história, porque Cristo morreu na cruz do Calvário. E nós estamos com Cristo hasteando o estandarte da vitória eterna. Cristo como Senhor no coração. Vocês estão preparados? Preparado? Preparado? Todo mundo preparado? Qual é a razão da vossa esperança? Qual é a razão da vossa esperança?
1: Quem tem Jesus tem tudo. Quem não tem, não tem nada.

0: No céu já tem morada. Quem tem Jesus tem esperança. Quem tem Jesus sabe que tem a vitória sobre todas as coisas. O mundo, meus irmãos, eles nos acham coitadinhos, mas coitadinhos são eles, bobinhos, não é? Bobinhos. Acham que estão em vantagem. Não, não estão em vantagem. Nós estamos em vantagem. Se você tem Jesus, você tem tudo. Desde as suas necessidades da vida até as promessas depois da vida. O céu nos foi garantido pela morte de Cristo na cruz do Calvário. Quem tem Jesus tem tudo. Se você tem Jesus, você pode responder qual é a razão da sua esperança. Quando vierem te perguntar qual é a razão da sua esperança, esteja afiado para responder: a razão da minha esperança é Cristo, o que Ele é, o que Ele representa, o que Ele fez e o que fará ainda. Que Deus abençoe vocês, meus irmãos. Cristo é a razão da nossa esperança. Coloquem-se de pé em nome de Jesus Cristo. Coloque a mão sobre a sua cabeça. O nosso Deus vai fazer uma obra na sua vida. Se tiver enfermidade, vai sair. Você que ainda não tem Jesus Cristo, a Bíblia faz uma seleção. Não é questão de desqualificação, não. É uma questão de seleção e diferenciação. A Bíblia Sagrada diz que nós não somos como os demais que não têm esperança. Não somos como os demais que não têm esperança. Nós somos diferentes. Porque Cristo faz a diferença na nossa vida. Se você tem Cristo na sua vida, você tem esperança. Quem não tem Cristo em sua vida, não tem esperança. Você que está aqui, está apartado dos caminhos do Senhor. Deixa Deus abençoar você. Volta para Ele. Você que está aqui e ainda não tem Jesus no seu coração, receba Jesus como seu Salvador. Você vai passar para o lado em que há diferença. Não somos como os demais que não têm esperança. Nós somos diferentes, porque nós temos esperança. Olha, meus irmãos, se a Bíblia Sagrada nos sugere que a pergunta pode ser feita, certamente a Bíblia Sagrada nos sugere que a resposta tem que ser dada. Que resposta você daria sobre a esperança que você tem? Se você tem Jesus, você pode dizer: não, a razão da minha esperança é Cristo. Se você não tem Jesus, eu até fico perguntando: qual é a razão da sua esperança? Alguns esperam em dinheiro. Alguns esperam em influência, poder, beleza. Essas coisas passam, meus irmãos. Não é? Essas coisas passam. Mas a esperança chamada Jesus Cristo não passa. As promessas do Senhor Jesus Cristo não passam. Se você está longe de Deus, volta para Ele agora. Se você não aceitou o Senhor Jesus como seu Salvador, aceita agora. Se você está desviado dos caminhos do Senhor, você não tem esperança. Você precisa dessa esperança. Essa esperança que nos mantém vivos. Essa esperança que nos mantém, meus irmãos, na caminhada. Essa esperança que, quando vem a luta, nós sabemos que podemos lutar. Às vezes nós levamos até um safanão na vida, não é verdade? Às vezes levamos uma rasteira, um tombo, mas nós temos a esperança de nos levantar e seguir. Sabemos que, embora tenhamos de lutar, a nossa vitória já foi conquistada por Ele, o Filho de Deus. Vem para Cristo, reconcilia-te com Deus. Dá um sinal com a sua mão, tem irmãos aí no seu lado, já aí, com bem-vindo à vida. Se você quer ter a esperança que nós temos, levanta a sua mão, que os irmãos vão atender você aí no seu banco onde você está. Coloca a mão na sua cabeça, igreja. Senhor meu Deus, Senhor meu Pai, o Senhor é Deus poderoso para curar. O Senhor é Deus poderoso para fazer obra de libertação. O Senhor é Deus poderoso para receber essa pessoa que volta para os braços do Senhor, purificá-la, perdoá-la, levantá-la, para receber também esse que se entrega ao Senhor. A partir do momento que se entrega ao Senhor, pertence a Ti, ó Deus. E sei que o Senhor guarda e protege aqueles que a Ti pertencem. Senhor meu Deus, Senhor meu Pai, que a bênção do Senhor esteja sobre essa igreja, que o milagre do Senhor esteja sobre essa igreja, que as maravilhas do Senhor estejam sobre esse povo. Nós temos o Senhor Jesus como a nossa esperança, meu Pai, e estamos afiados para responder qual é a razão da nossa esperança. Senhor meu Deus, Senhor meu Pai, visita esse coração, ó Deus, que é um coração que se transformou numa fonte de lágrimas. O Senhor é poderoso, ó Deus, para aplanar essa vida. O Senhor é poderoso para levantar essa vida. O Senhor é poderoso para abençoar essa igreja. Eu quero nesse momento, ó Deus, pedir ao Senhor, eu invoco, meu Deus, a presença do Senhor com humildade nesse momento. Senhor, o Senhor é Deus poderoso e o Senhor pode curar essa vida. Glorificado, exaltado seja o nome do Senhor. Nós te exaltamos, ó Pai. O Senhor pode nesse momento curar essa enfermidade. O Senhor pode nesse momento repreender esse espírito maligno. Aliás, Senhor meu Deus, eu repreendo em nome de Jesus, ó Pai. Eu repreendo esse espírito imundo que se apoderou dessa casa, dessa família, trazendo desgraças e mais desgraças, levando pessoas para um tipo de vida, ó Deus, incondizente com a vida dos salvos. O Senhor pode levantar e tornar essa pessoa uma vez mais uma pessoa fortalecida, uma pessoa de pé, uma pessoa, meu Deus, que não vai desistir da caminhada. Põe a tua mão agora, meu Deus, nessa juventude, nos adolescentes, desses que aqui estão buscando a sua face, a sua presença. Põe a sua mão, ó Deus, para levantar, para ajudar, para abençoar, meu Deus, em nome de Jesus. Nós queremos ver esse câncer ser extirpado. Nós queremos ver essa obra satânica ser subjugada no poder do nome do nosso Senhor Jesus Cristo. Saia dessa vida, saia dessa casa, obra má, obra maligna. Saia agora, saia em nome de Jesus Cristo. Senhor meu Deus, o Senhor é Deus poderoso. Eu sei que o Senhor está em nosso meio. E eu sei que o Senhor está ouvindo a nossa oração. Eu sei que o Senhor está ouvindo o clamor desse povo, o clamor dessa igreja. Abençoa, meu Deus, com as tuas bênçãos. Purifica, perdoa os nossos pecados. Lava-nos na tua palavra. Meu Deus, meu Pai, em nome de Jesus, vai fazendo maravilha agora, meu Deus. Vai fazendo sinais, prodígios em nosso meio. Senhor, meu Deus, em nome de Jesus, operai maravilhas em nosso meio. Operai maravilhas, ó Deus, coisas estonteantes. Coisas, ó Deus, inimagináveis. Coisas, ó Pai, que possam fazer o nome do Senhor ser elevado, glorificado. Senhor, meu Deus, o Senhor conhece esse corpo, essa vida, essa pessoa cometida por essa obra diabólica, satânica, esse espírito imundo que veio, meu Deus, trazendo desgraça, esse espírito imundo que veio trazendo destruição e morte. Eu te repreendo, obra má, maligna, meu Deus, eu repreendo todo o mal, eu repreendo toda a potencialidade do inferno. Sai agora, derrama do seu poder sobre essa vida, derrama do seu poder sobre essa igreja, derrama do seu poder sobre essa gente. Meu Deus, abençoa, Senhor, abençoa, com todas as bênçãos das tuas mãos. Eu creio, Senhor, meu Pai. Eu creio que o Senhor está ouvindo o clamor do seu povo. Eu creio que o Senhor está sendo um Deus de resposta para o seu povo. Em nome de Jesus Cristo, meu Pai. Em nome de Jesus Cristo, ó Deus. Amém, Senhor. Amém, amém. Queridos irmãos, nós vamos fazer a unção sobre todos vocês. Qual é a razão da vossa esperança? A razão da nossa esperança é o nosso Senhor Jesus Cristo. Nós vamos ungir a todos vocês. Muito obrigado, queridos, obrigado, irmãos, todos vocês, obrigado pela presença de vocês, bem-vindos, viu? Todos vocês, não importa o ministério que vocês congreguem, vocês são bem-vindos a esse lugar. Digam comigo assim: a paz do Senhor Jesus. Mais uma vez, a paz do Senhor Jesus. Mais uma vez, a paz do Senhor Jesus. Vão com Deus, meus irmãos, vocês estão abençoadíssimos. Ouvintes amados, vocês vão continuar na companhia alegre do programa Voz da Libertação. E que Deus abençoe todos vocês, se despede aqui do púlpito da Igreja Pentecostal Deus de Amor Sede Mundial, o vosso irmão e colaborador em Cristo, pastor Lourival de Almeida. Fiquem todos com Deus.
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1: Horas, mais um minutinho na capital paulista. Bom dia, presbítero Zaqueu, bom dia pra você, meu querido irmão. Bom dia pra você, minha querida irmã. É hoje, segunda-feira, dia 10 de agosto de 2026. Clima 18 graus na capital paulista e tá bom demais pra ficar debaixo da coberta, não é?
2: Bom dia, pastor César Medina. Pega na minha mão aqui, rapaz.
1: Rapaz.
2: Eita, agora que prazer. Não, viu? Homem já tolou o pé aí do riacho lá.
1: Já foi.
2: Tá conosco aqui. Bom dia, você rádio ouvinte. Bom dia, você que está agora sintonizado pelo Rádio dos Amor. Você que está agora pelo YouTube, pelo Facebook, pelo canal Direto com Deus. Já estamos aqui segunda-feira, pastor César.
1: Senhor, segunda-feira abençoada para todos aqueles que servem ao Senhor. Olha, não existe segunda-feira brava, não. Não, não, não. De jeito maneira. Nós vai é pegar o caminho da roça. Já, já. Mas antes nós temos que fazer o quê, presbítero?
2: Buscar ele, rapaz. Que é digno, que honra, glórias.
1: É
2: e
1: verdade.
2: Todo louvor. E já tá agora nos escutando, só esperando que a gente fale com ele, viu?
1: Exatamente. Então, para que o nosso dia e a nossa semana seja lindo, maravilhoso e abençoado, nós vamos prosear com Deus. Meu Deus e meu Pai, o Senhor é bom, o Senhor é maravilhoso, glorioso, especial, meu Pai. Meu Deus Todo-Poderoso, aqui nós estamos, juntamente com os irmãos internautas, os irmãos rádio ouvinte, Senhor Jesus, estamos todos reunidos na Tua presença, para este momento de oração, para este momento íntimo, para este momento de falar com o Papai do Céu. Aleluia! Oh, meu Deus! Neste momento, Senhor, eu te adoro, te glorifico, te exalto, porque o Senhor é o merecedor de toda honra e de toda glória. Sim, da humanidade deve, Senhor, deve reconhecê-lo como Deus. Deus Pai, Deus poderoso, onipotente, onisciente e onipresente, Senhor. Pai amado, é tão lindo estar na Tua presença. O Senhor nos honra com este privilégio, ó Pai. E agora, Senhor, os irmãos internautas e os irmãos radio-ouvintes, ó Pai, em busca, em oração, em clamor, em súplica na Tua presença, Senhor. Meu Deus, Pai querido, eu te agradeço neste momento, Pai, porque o Senhor tem feito obras maravilhosas nas nossas vidas. Sim, na minha vida, na vida do presbítero Zaqueu, na vida de cada um que trabalham conosco aqui na produção, Senhor. O Senhor é tão bom, Pai querido, que nos permitiu conhecer a Tua palavra, nos permitiu conhecer o Teu poder, a Tua graça, a Tua glória. Meu Deus poderoso, embora não somos, Pai querido, merecedores, não somos merecedores, mas o Senhor é bom. O Senhor é misericordioso, benigno é o Senhor. Pai, vem abençoar este irmão, esta irmã, que neste momento, nesta manhã, Se prepara, meu Deus, para sair de casa. Ou até mesmo já saiu de casa, já está no itinerário, meu Pai, para o trabalho. Senhor, iniciando esta semana com trabalho abençoado, Senhor. Guarda ele, guarda ela. Guarda, Senhor, no trajeto, no, Senhor, no percurso da casa para o trabalho. Guarda, Senhor, quem está no ônibus, no metrô, no trem, no monotrilho, quem está no carro por aplicativo, quem está no táxi, quem está na motocicleta. Senhor, meu Deus, aquele que está no seu carro próprio, na sua condução própria, abençoa. Abençoa, Senhor amado, eu te peço, confirmando a vitória, confirmando a bênção, confirmando as portas abertas, meu Deus. Senhor Jesus, neste momento abençoa também esta pessoa que está saindo para distribuir o seu currículo, Pai, por uma vaga, por um emprego, Senhor. Pai Celestial, porque as coisas, cada dia que passa, estão apertando e apertando cada vez mais. Ajuda ele, para que ele possa, Senhor Jesus, para que ele possa conseguir um emprego, para que ele possa conseguir um trabalho. Abre as portas da prosperidade para a vida dele, meu Pai, para a vida dela. Eu te peço neste momento, que o Senhor venha abençoá-lo e abençoá-la. Senhor, aquele que amanheceu triste, que ele não se sinta mais triste a partir de agora. Que o teu Espírito Santo, Senhor, entra no coração dele, no coração dela, arranca essa tristeza, essa angústia e abençoa-o para que ele possa entender que é só ele levantar a cabeça ou dar um passo ao Senhor e ele receberá maravilhas de bênçãos na sua vida. Meu Deus, eu te peço agora que o Senhor venha abençoá-lo, abençoá-la. Esta pessoa que amanheceu doente, enferma, do nada. Aconteceu uma dor de cabeça, uma dor de estômago. Aconteceu, ó Pai, sentir dores horríveis e terríveis. Senhor Jesus, visita esta pessoa agora. Agora mesmo, Senhor. Repreenda, queima, destrua essa doença, essa enfermidade, Senhor. Seja qual a causa, qual a origem, queimado na raiz, em nome do Senhor Jesus. Papai querido, eu te peço para que o Senhor possa abençoar esta pessoa que está enferma, está hospitalizada. Senhor, o diagnóstico é forte, Pai. O diagnóstico é de choro e de lamentações. Pai amado, mas há, Senhor, há esperança para ele e para ela, Senhor. Porque operando o Senhor, quem há de impedir? Pai amado, por isso, Senhor, queima esta enfermidade, esta infecção, esta inflamação. Queima, Senhor, os cálculos renais. Queima, Senhor Jesus, os cálculos biliares. Queima, Senhor Jesus, qualquer tipo de doença. O câncer seja queimado, repreendido, banido, ó Pai, do corpo desta pessoa. Meu Deus Todo-Poderoso, eu te peço agora para que o Senhor possa operar. Senhor, eu sei que o Senhor tem poder para operar. Pai amado, abençoa também, meu Deus Todo-Poderoso, esta pessoa que precisa, Pai, união na família. Senhor Jesus, o amor da família se esfriou, ó Pai. E esta luta familiar, as discussões, as pelejas, as brigas. Senhor Jesus, Pai, entra com providência na vida desta família, ajudando, guardando e livrando, para que esta família não venha se decompor, ó Pai, mas que sejam cada dia mais unidos na tua presença. Senhor, não deixe que uma herança coloque inimizade entre os irmãos, entre os parentes e entre a parentela, Senhor. Outra, Pai querido, não deixe que nenhum se aproveite, Senhor Jesus, do seu irmão, da sua irmã, mas sim que a partilha desse bem seja feita, Pai querido, com justiça. Sim, Senhor, Pai querido, com igualdade, em nome do Senhor Jesus. Meu Deus, abençoa. Abençoa também a nossa diretoria mundial, a irmã Irene Miranda, pastor Lorival de Almeida, a irmã Débora Miranda, presbítero Davi Miranda Neto, Senhor. Abençoa nossa diretoria deliberativa. Pai, que a bênção do Senhor nunca, Senhor, venha cessar sobre a vida deles, ó Pai. Abençoa também a nossa diretoria executiva, pastor Milton de Almeida, pastor Antônio Osmar de Oliveira. Abençoa, Senhor Jesus, presbítero Marco Magno, presbítero Fabrício Beata. Abençoa, Senhor, também, meu Pai, presbítero Wilson Siqueira, presbítero Gerry Adriane e a irmã Maria Josefina, Senhor. Abençoa, Senhor amado, a todos que compõem a diretoria mundial, que compõem, Senhor Jesus, o corpo de obreiros. Senhor Jesus, abençoa os diáconos, abençoa os cooperadores, presbíteros. Senhor Jesus, os evangelistas, os pastores, os missionários, os membros da Igreja Pentecostal, Deus e Amor, os dizimistas, os ofertantes, aqueles que fazem votos com sinceridade e cumprem, Senhor. Abençoa, Senhor Jesus. Dai a vitória, Pai querido, eu te peço, confirmando, Pai amado, sim, a bênção, Senhor Jesus. Neste momento eu te peço também para que o Senhor possa visitar os países que estão em guerra. Sim, a Ucrânia, a Rússia, Senhor, todo o Líbano, a faixa de Gaza, Senhor meu Deus, Pai Celestial. Eu te apresento o Irã nas tuas mãos. Eu te apresento a Nigéria, Pai, que estes dias, Senhor Jesus, extremistas, Pai Celestial, ceifaram vidas de muitos cristãos e evangelistas, Pai. Tenha misericórdia da Nigéria e transforma aquele país em nome do Senhor Jesus, meu Deus. Aleluia, glória ao Senhor.
2: Sim, meu Aleluia. Deus. Tenha de misericórdia, ó Pai, de cada missionário, de cada evangelista que tem pregado o teu evangelho, ó meu Deus, por aí afora. Tenha de misericórdia, ó Deus, de cada um daqueles que tem levado a boa semente, ó Deus, a boa palavra, as boas novas, neste mundo, ó Deus, tão pecaminoso. Pai, em concordância com a oração do teu servo, pastor César Medina, pedimos a ti, ó Deus, que o Senhor venha livrar. Livra, Senhor, estes missionários que têm se empenhado tanto. Este que tem, ó Deus, ali pregado a palavra de Deus. Ó, meu Deus, e junto com a sua família, alguns têm sofrido tanto, meu Deus, quantos desses já perderam as suas vidas, já perderam, Deus, até mesmo a sua dignidade, devido às humilhações que estes opressores, que estes, ó Deus, extremistas, eles têm feito contra os pastores, os missionários, os evangelistas. Papai, mas acreditamos que a Igreja de Cristo, que está posicionada em oração, a Igreja de Cristo que tem orado, intercedido em favor de cada família, dos missionários e dos missionários que estão pregando o teu evangelho, aqueles que estão presos, aqueles que foram, eu posso dizer, Deus, humilhado em praça públicas, aqueles que perderam parentes ali, a sua família, daqueles que, oh meu Deus, estão passando por situações tão humilhantes, caóticas, mas mesmo assim, eles permanecem, ah meu Deus, com os olhos fitos em Ti. Mesmo assim, eles permanecem Te glorificando e Te exaltando e não negam, ah meu Deus, o Teu nome. Papai, esteja com eles, protegendo, guardando e livrando-os de todo mal. Oh, aleluias. Meu papai amado, eu oro também juntamente com esta pessoa que tem orado tanto pela salvação da sua casa, desse pastor, desta pastora, deste missionário, missionária, deste homem e desta mulher de Deus, que agora está com seus joelhos dobrados, outros se encontram com seu rosto em pó. Quantos destes já estão ali indo para o trabalho, meu pai amado, outros dirigindo, mas todos estes estão agora sintonizados na programação. E tem orado em favor da sua casa, e tem orado em favor da salvação, da libertação de sua família e parentela. Meu Deus, que o Senhor venha ouvir e contemplar a oração de cada um deles. Quantos destes que têm ganhado tantas almas para o Teu reino? Quantos destes que têm orado e o Senhor tem agido na libertação, com salvação, meu Deus, com transformação? Mas ele tem se perguntado e questionado, oh meu Deus, e a sua família, Pai? E a salvação do filho desse pregador? E a salvação, oh Deus, da sua casa? Papai, salva, Pai, salva a sua família, salva a nossa família, salva a nossa casa, meu Deus. Que o Senhor venha blindar, sim, blinda a nossa casa, blinda a nossa família, meu Deus. Que o Senhor venha blindar os nossos sentimentos, que o Senhor venha blindar a nossa vida espiritual, que o Senhor venha blindar a nossa saúde. Blinda, Senhor, papai, blinda contra as afrontas do diabo, blinda, Senhor, contra os laços que o inimigo tem preparado, e o teu intuito de ver cada um triste, angustiado, abatido, lá na sarjeta, mas nós, como igreja de Cristo, nós, como igreja do Senhor, nos posicionamos diante do teu altar, sim, meu Deus, e colocamos a nossa casa, a nossa família, a nossa parentela em tuas mãos. Senhor, tira o nome de cada internautas e ouvintes, tira, Senhor, o nome de cada parentes e internautas que agora estão ouvindo a programação, do nome daqueles que querem fazer o mal, no nome deste bruxo, do nome, ó Deus amado, essa pessoa que é bruxo, essa pessoa que faz tanta maldade, e pega o nome dessas pessoas, ó Deus, ó papai, pedimos a ti, Senhor, retira, papai, retira, meu Deus, essa pessoa que está sendo vítima de obras malignas. Retira o nome dessas pessoas, ó Deus, que se encontra ali com o nome em um centro, ó Pai amado, de pessoas que fazem o mal, ali, meu Deus, onde eles se reúnem e fazem a oferenda no intuito de destruir este casamento, no intuito, ó Deus, de destruir esta família, papai, no teu nome há poder, no teu nome há poder, sim, para desfazer a obra do mal, e é em nome do Senhor Jesus Cristo, é em nome do Senhor Jesus Cristo que nós oramos, estamos aqui intercedendo e pedindo ao Senhor, que o Senhor blinde, ó Pai, blinde esta família, meu Deus, esta família que está sofrendo tanto. Olha, papai, olha para esta casa, olha para estes parentes, olha para tantas contendas aí, meu Deus, é tantas brigas, é tantas discussões, é um, ó Deus, que não quer mais falar com o outro, é, meu Pai amado, mas acreditamos e confiamos, sim, no Teu poder, e bem sabemos, ó Pai, que quando o Senhor age, quando o Senhor opera, quando acontece o Teu grande mover, não há maligno, não há bruxaria, não há feitiçaria, não há encantamento que possa resistir. É uma segunda-feira, meu Deus, onde nós colocamos a nossa casa, a nossa família em Tuas mãos, mas bem sabemos que já está, Senhor, sim, oh, aleluias, meu Deus. Quantas mães, quantos pais, parentes, que ainda estão agora chorando, porque o seu filho, porque a sua filha, o seu parente, ainda não apareceu, saiu na sexta-feira, meu Deus, e não deu mais notícias, meu Deus, não deixas que o inimigo venha ceifar esta vida, não deixa que o inimigo venha destruir esta casa, não deixa, Senhor, que o inimigo venha roubar a felicidade desta casa, papai, protege, meu Deus, oh, meu Deus, quantas famílias agora estão tristes, se encontram angustiadas, é, papai, este filho, esta filha, este parente que chegou drogado, chegou ali morto de bêbado, oh, pai, chegou totalmente debilitado, oh, meu Deus, livra, papai, livra esta família, Pai, que o Senhor venha repreender estes espíritos malignos, que tem levado esta casa a lágrimas, ali, meu Deus, a eles ficarem tão tristes devido a estes vícios do álcool, a estes vícios das drogas, é tantos vícios, ó Deus, e estes vícios têm destruído totalmente a felicidade desta casa, olha para aí, meu Deus, esta mãe que tem orado em favor do seu esposo, pedindo a Ti que o Senhor livre-os destes vícios do diabo, estes vícios do álcool, da maconha, da cocaína, do baralho, é tantos vícios, ó Deus, este esposo já não consegue mais ter o controle. Esta esposa, já esses filhos, já não conseguem mais ter o controle, já vendeu tudo na sua casa, é, meu Deus, está vendendo tudo, ele bebe desenfreadamente, usufrui de drogas desenfreadamente, ó Pai, mas tem uma pessoa agora clamando por libertação. Tem alguém agora pedindo ao Senhor misericórdia, misericórdia desta casa, Pai, misericórdia desta família, aonde o Pai já não arruma mais emprego, aonde esta casa, Pai, eles passam tanto problemas financeiramente, o aluguel atrasado, as contas atrasadas, é, papai, o ganho já não é o suficiente, trabalha tanto, ganha tão pouco, sai de manhã cedo e volta hoje, e mesmo assim, o dinheiro não é o suficiente para pagar as dívidas, meu Deus, oh, meu Deus, tenha de misericórdia. Misericórdia deste lar, misericórdia desta família onde eles sofrem tanto com tantas enfermidades, é, meu Deus, é enfermidade que tem destruído um a um, mas nós como igreja de Cristo, nós repreendemos enfermidade, infecção, maligno, esse que tem levado tantos protozoários, bactérias, oh Deus, olha para esta pessoa que está sofrendo tanto com estes vírus, onde o médico não consegue diagnosticar, olha essa enfermidade que tem destruído esta casa, tem destruído esta pessoa, meu Deus, já fizeram tantos exames, já gastaram tanto dinheiro, mas mesmo assim nada tem adiantado, nós repreendemos a enfermidade, é, essa enfermidade que tem ali, meu Deus, está oculto neste corpo, enfermidade que os médicos, a medicina, a ciência não conseguem diagnosticar, mas o meu Cristo tem uns olhos de fogo, mas em nome do Senhor Jesus Cristo, enfermidade, saia deste corpo, enfermidade, saia desta família, saia desta vida, em nome do Senhor Jesus Cristo, meu Deus, passa o teu sangue sobre esta casa, e que eles venham ter a paz, a felicidade, que eles venham ter, meu Deus, um dia, uma semana em tuas mãos abençoada. Assim nós te pedimos, meu Deus, assim nós te clamamos e já te agradecemos por cada um que te aceitará nesta manhã. Em nome do Senhor Jesus Cristo, amém e amém, Senhor Jesus Cristo, amém.
1: Amém, amém, presbítero Zaqueu. Depois de uma oração dessa, o dia fica melhor.
2: Verdade.
1: Porque o Senhor Jesus dissipa todas as obras das trevas.
2: Oh, glória.
1: Aleluia. E olha, o Senhor tem bênçãos para você. Você que orou, você que pediu, tenha absoluta certeza que o Senhor Jesus, Ele está te abençoando. Sim, está curando você dessa doença, dessa enfermidade. Exatamente. Ele está abrindo portas onde você nem imagina que tem uma porta para ser aberta. Isso mesmo. O Senhor Jesus está abençoando o teu lar, a tua família. Está te dando vitória. Mas para que a vitória, a bênção, seja contínua, sabe? É quando a gente entrega a vida ao Senhor nosso Deus. Aí ela se torna contínua na nossa vida. Por quê? Porque aí você descobriu a fonte da bênção, a fonte da vida eterna. Aleluia, glória a Deus. É, muitos estão correndo aí para ver se encontra a fonte da vida eterna, sendo que basta só entregar a sua vida ao Senhor Jesus. E o Senhor Jesus vai falar para você: passaste da morte para a vida. Portanto, aceite o Senhor Jesus, entregue a sua vida para Ele e você verá que a fonte das bênçãos é o Senhor Jesus. A fonte da vida é o Senhor Jesus. Viva com Jesus e viva mais ainda. Isso mesmo. Portanto, aceite o Senhor Jesus comigo. Diga comigo assim: Senhor Jesus, neste momento eu te aceito como meu único e suficiente Salvador da minha vida, da minha alma. Senhor Jesus, perdoa-me todos os meus pecados e livra-me de toda a iniquidade já praticada. Lava-me e purifica-me. Senhor Jesus, escreva o meu nome no livro da vida, sela com teu sangue, para que a partir de hoje, nunca mais, o meu inimigo, o inimigo da minha alma, que é o diabo, que ele nunca mais tenha poder ou influência sobre a minha vida. Senhor, me ajuda, me fortaleça, me guarda, me livra, Senhor, para que eu possa estar preparado para o dia da vida eterna, em nome do Senhor Jesus. Amém e amém, Senhor Jesus. Aleluia.
2: Eita glória, ó, você que aceitou a Jesus, entre em contato conosco agora. E-mail: queraceitarjesus@ipda.com.br. Eu disse: queraceitarjesus@ipda.com.br. E o nosso WhatsApp é 119-594-4645. Disse 119-594-4645. 3251-4645. Esse é o número do WhatsApp para você interagir conosco aqui, pode ser, não queira citar Jesus, e tenho certeza que quando você mandar o seu nome, a cidade e o estado de onde você está aceitando a Jesus, um pastor de plantão, ele vai te retornar a mensagem e te direcionar para o pastor aí da sua região, ou o mais próximo, viu? E já vai marcar a data do seu batismo, a data da Santa Ceia do Senhor, e eu tenho certeza que nós adoraremos ao Senhor junto, pastor César.
1: Em nome do Senhor Jesus, e eu quero te dizer, seja bem-vindo à família Deus e Amor, a família que realmente busca a presença do Papai Celestial. Isso mesmo. A nossa igreja é uma igreja? É só isso?
2: Presbítero? É mais do que uma igreja.
1: Ah, tá.
2: Aqui somos uma família, pastor César.
1: É isso mesmo.
2: E esta família quer ir pra onde, César?
1: Eita, vai morar no céu com Jesus.
2: Eu acho que você tá animado não, meu.
1: Rapaz, que isso.
2: Você tá animado.
1: É, não.
2: Segunda-feira tá animado.
1: Bora trabalhar, minha gente. Rapaz.
2: Pastor César, vamos começar agora com o povo que vai ficar pelo rádio local. Olha, você que está, vai ficar com a programação local da sua região, quer continuar aqui no Sertão Evangélico, ó, migra agora pro YouTube. Igreja Pentecostal Deus e Amor Oficial. Você vai continuar conosco até as 7h30. Você está com o canal Direto com Deus, português e os demais canais do YouTube, que ficarão também com a programação local. Quer continuar no oficial? Ó, é o oficial, Igreja Pentecostal Deus e Amor Oficial.
1: Exatamente. Portanto, aí está a oportunidade para você continuar com a gente através das nossas redes sociais, através do YouTube. É, vamos que vamos, aqui.
2: A Alzira já chegou.
1: Epa, então nós vai fazer o seguinte, dar oportunidade para ela, né?
2: Depois de uma oração dessa, rapaz.
1: Menina, verdade. Então, Alzira, pode falar, linha aberta para você, uai. Dia pra você, menino. Dia
2: tá...
1: pra você,
2: não,
1: menino.
2: Não, irmãozinha.
1: É, calma, calma, irmãozinha, calma. Irmãozinha tá, né? Ó. Cadê ela?
2: Rapaz, tô achando que ela tá vindo devagarinho, viu?
1: Tá chegando. Foi nós que se adiantou um pouco, né? É verdade.
2: É porque do público,
1: é, a gente tá olhando aqui, a gente falou, opa. Já tá aí, mas fica
2: vamos tranquilo. Vamos aqui, vamos, ó.
1: Vamos.
2: 11982923392.
1: Isso, vamos que vamos. Ó, manda sua mensagem. Sua mensagem de texto, sua mensagem de áudio. Envia também aí o seu vídeo pra compartilhar junto com a gente, uai.
2: E a gente fazendo cardio, César, ó. No carro cardio, ali, dirigindo, caminhoneiro.
1: É, caminhoneiro,
2: né?
1: Verdade. Você que tá indo pro emprego de busão. Eita,
2: barato. Tá cheio, será?
1: É. Tá e lotado? Aquele que tá pegando pau de arara pra ir pra roça?
2: Os canaviais.
1: É, nos canaviais, nos miarais.
2: Fica pesado.
1: É verdade, olha. Vamos que vamos, então.
2: Vamos que vamos. Tem gente com a gente lá ouvindo a programação.
3: Bom dia, Pai, play. Senhor Jesus, o pastor Ezaqueu Medina.
1: Bom dia.
3: Que alegria. Que alegria conquistar com
1: vocês.
3: Alegria
1: toda nossa.
3: Oh, é uma benção, é uma maravilha ter vocês dentro do nosso lar, começando o nosso dia.
2: Prazer nosso, irmã.
3: Meu nome é Maria Aparecida, moro em Silva Jardim.
1: Silva Jardim.
3: Eu gostaria de ver o canto dos bichos.
1: Rapaz.
2: É que é o canto dos... Agora não corra não, viu, irmã?
1: É. É o canto dos bichos, olha.
2: É o corral.
1: É, isso mesmo. Deus abençoe, minha irmã, pela sua...
4: A paz do Senhor, irmã Zaqueu.
2: Paz,
4: a paz do Senhor, pastor César Medina.
1: Paz do Senhor.
4: Melhorou, pastor?
1: Melhorei.
4: Não, né? Não vai largar o irmão Zaqueu nem nós, né?
1: Só tá precisando
4: Deus
1: engordar
4: ilumina,
1: a canela.
4: Pastor.
2: Fininha,
4: Zaqueu.
2: Oi.
4: Passa aí o canto do Saracura pra nós.
1: Saracura.
4: Aqui na cidade de Rialma, Goiás.
2: Goiás.
4: Interior de Goiás.
1: Será que não tá chovendo,
4: manda
1: não?
4: Manda um alô pra nós, a paz do Senhor, pra todos os nossos irmãos da Igreja Pentecostal Deus e Amor. Fica com Deus, meu irmão. A paz do Senhor.
1: Amém.
4: Deus te ilumina.
1: Paz do Senhor.
2: Alô, Goiás.
1: Deus abençoe. Olha.
2: A tua cena tá fininha, igual sabia.
1: Minhas canelas. Ah, rapaz.
2: Ô, é pardal.
5: Bom dia.
1: Fininho, igual quero.
5: Eu sou o irmão de Bills, aqui de Belém do Pará.
1: Diga.
5: Estou ligadinho aqui nas programações da Rádio Deus e Amor.
1: Amém.
5: Estou ligado agora no programa Sertão Evangélico.
1: Amém.
5: Estou aqui tomando meu cafezinho.
1: Opa.
5: E também me preparando para poder ir trabalhar.
1: Tá tomando café com açaí.
2: Com açaí, tu acha?
1: Açaí, é.
2: Café com açaí, César?
1: Café com açaí, é. Opa, café.
6: Olá,
1: tá chegando, Alzira, tá chegando.
6: Ladislau aqui, Jacareí.
1: Já vai.
6: Oh, que benção, vocês estão ligadinhos aqui, eu e minha esposa aqui ouvindo o programa.
2: Tão
6: evangélico, que coisa linda. É isso aí. Sorta a siriema aí para nós ouvir.
1: Nós vai sortar,
6: pastor,
1: sim, senhor.
6: Fica na paz do Senhor Jesus.
1: Amém. Siriema. Muito obrigado. Deus abençoe.
2: Agora vai, Alzira.
1: Agora vai.
2: Eu acho que agora vai.
1: É isso mesmo. Vamos que vamos.
2: É porque o mosquitão tá achando o som, o mosquitão, entendeu?
1: Vamos que vamos, Alzira.
7: Pai do Senhor, meu nome é Alzira. Quero contar um testemunho que aconteceu com a minha filha, Cláudia. Assim, a minha filha Cláudia estava com uma dor muito grande no útero dela. Sentia muita dor. Aí ela foi e fez um exame. Aí o médico constatou que ela estava com câncer. Aí a gente disse, meu Deus, e agora? Porque eu já tive também de seio e ela no útero dela. Aí a gente conheceu a irmã Jane. A irmã Jane fez um convite para a gente ir na igreja Deus é Amor. Aí nós fomos um dia à tarde, numa quarta-feira, e veio a revelação para ela que ela ia ter uma grande libertação que Deus ia fazer para ela, para honra e glória do Senhor. Levou acho que mais ou menos uns 2 meses, ela sentiu muita dor forte na barriga, muita dor forte. Dali para cá, meus irmãos, não teve mais nada. Aí ela foi, consultou. O médico disse para ela assim, Cláudia, cadê o teu câncer que não está aqui? Ela disse assim, doutor, pergunta primeiramente para Deus e depois para minha mãe, porque minha mãe orava com a igreja Deus é Amor e olha, ficou curada, graças a Deus. Meu nome é Alzira, moro no bairro Boa Vista, agradeço esse Deus maravilhoso. Eu conheci, eu era católica, mas hoje já não sou mais. Graças a Deus conheci esse Deus maravilhoso. Amém?
1: Amém!
2: Que testemunho, né, pastor César?
1: Eita.
2: Este câncer, no útero, mata mais de 7 mil pessoas por ano no Brasil.
1: Misericórdia, menino.
2: Mais de 7 mil pessoas. É muita gente.
1: 7 mil vidas sendo ceifadas por ano.
2: Por ano.
1: Meu.
2: A média é essa. Imagina só, a irmã, ela falou, olha, eu tenho um histórico,
1: sim,
2: que ela fala, né? Que ela tem câncer de mama. E agora, a sua filha, o seu parente, agora, imagina ali. Ela com câncer no útero.
1: Ah.
2: Rapaz. Ah. E ela falou, o médico era hereditário. E o médico só não tem jeito, o médico só não tem mais tratamento, porque como ela estava sentindo as dores, já estava sentindo os sintomas, porque o câncer inicia silencioso.
1: Sim, sim.
2: A pessoa não percebe. Quando já se expande, quando os sintomas já começam a aparecer, que já está bem adiantado.
1: Está avançado.
2: Está avançado.

0: Ela fala assim que ela pertencia, né, a uma outra religião, mas ela conheceu esse Deus. E onde Deus curou ela, na igreja pentecostal Deus e Amor. O médico ficou até abismado, falou, oxê,
1: onde foi isso?
0: Cadê o câncer daqui? Cadê? Jesus fez, ó, um limpa. Fez, e esse câncer desapareceu. E quem é que não aceita o Senhor Jesus, né, num milagre extraordinário como esse? Portanto, você é o nosso convidado especial. Hoje é a segunda do pão. Venha receber a bênção de Deus, porque nós temos cultos em vários horários aqui na Igreja Pentecostal Deus e Amor, na Avenida do Estado, 4568. E os horários são, presbítero Zaqueu?
1: 7, 9, 11, 15 e hoje, especialmente, às 19 horas. Entrada principal pela Avenida Prefeito Passos, número 10. Ó, e você que não pode vir aqui na nossa sede mundial,
0: isso,
1: está em outras cidades, outros estados, acesse agora ipda.com.br. Lá embaixo, na parte inferior à esquerda, tem a opção endereços. E lá você poderá encontrar a Igreja Pentecostal mais perto de você. Igreja, Deus e Amor é mais do que uma igreja. Aqui somos uma família e esta família que vai morar no céu.
0: É isso mesmo. E por isso chegando, cantor Ivan Luiz, para chamar o povo para ir morar
1: retado.
0: No céu. Esse é retado.
1: Paraibano de Jesus.
0: Eita, rapaz. Canta, Ivan Luiz. Chama, meu povo.
1: Eita, glória.
0: Glória.
1: Glória.

0: 6h45, bora acordar, meu povo! Ó, Mandinó, gata aqui o chocalho já.
1: Rapaz,
0: imagina!
1: É, pra localizar onde tá a cabra, cabrito, boi, a vaca.
0: Mas tem uns aí que também tá merecendo, pô, nos pés, viu?
1: Tem que colocar uns 10 desses, né? Tem que colocar uns 10 desses pra ver se localiza o peão.
0: Ô, Medina, ó, nós temos muita gente agora aqui no YouTube, mas tô achando que tá pouco mesmo.
1: Muita gente?
0: Tem, mas tô achando que o povo tá dormindo ainda.
1: Não acredito.
0: Ó, Berenice já mandou mensagem aqui no nosso YouTube, Maria Helena, Elias, Bercília Rosa, Cristina Ruiz, né?
1: Cristina Ruiz.
0: Ela é de onde mesmo?
1: Argentina, la hermana Cristina Ruiz, que Dios te bendiga muchísimo. A todos los hermanos de Argentina y a todos los hermanos de habla hispana, que Dios les bendiga a todos ustedes. Bendiciones. Y a todos los hermanos campesinos, ¿vio?
0: E não tem aí, vocês, bora ver, vai chamar de
1: rapaz, eu tô aqui perdido ainda.
0: O Gabriel Araújo do Voz tá aqui também.
1: É que eu não sei lidar muito com a tecnologia.
0: Espião aí, rapaz, sei não.
2: Mas que barbaridade.
0: Adriana, Catarina, Alexandro do Canto, rapaz.
1: Alexandro do Canto?
0: Rapaz, olha o meu nome, acho que chamar, rapaz.
1: Que é isso, menino? Alexandro do Canto.
0: É. Oh, ele canta, deve cantar.
1: É, deve cantar. Não é que ele fica no canto, ele deve cantar.
0: Pois é. E você ainda não mandou sua mensagem de texto, de áudio, de vídeo?
1: É, olha.
0: Tem muita gente tá mandando mensagem.
1: Rapaz, tudo,
0: aí no YouTube,
1: é
0: no Facebook, né?
1: Uhum.
0: E você já compartilhou, não? Ó, o Carlos Eduardo, lá do estado de Paraná, Londrina.
1: Opa!
0: Ele fala: bom dia na Santa Paz do Senhor.
1: Bom dia.
0: Indo pro trabalho agora e ouvindo vocês no rádio aqui no carro.
1: Eita, maravilha.
0: E essa segunda-feira seja de muita vitória para todos nós.
1: Que privilégio pegar uma carona com você, irmão José. É verdade. Olha só, nós temos Percília Rosa no YouTube acompanhando a gente.
0: Percília Rosa.
1: É, tá pedindo. Tá pedindo para Deus abrir as portas para ela.
0: Já tá aberto em nome de Jesus.
1: Em nome de Jesus, é verdade. Vamos que vamos? Quem mais?
0: José Almeida, tá lá. José Almeida, do estado do Pernambuco, César. Lá do Caruaru.
1: Tá pernambucano?
0: Pernambucano arretado, rapaz. Paz do Senhor, meus irmãos. Bom dia. Ouvindo aqui o programa enquanto prepara aquele café forte para ir pra roça, rapaz.
1: Oh, ó, meu
0: pra ir
1: Deus.
0: Pra roça.
1: Ei, é?
0: Desse aquele milharar, rapaz.
1: Tamo pois... colher milho pra fazer pavão.
0: Quebrar as espigas lá, rapaz.
1: Pra fazer cuscuz. Rapaz.
0: Não, tem que esperar secar. Pra depois você ralar.
1: Sim.
0: Sabe, né? Fazer aquele flocão ali. Sabe fazer cuscuz?
1: Rapaz.
0: Sabe fazer cuscuz ali no milho?
1: Não, né? Não, não sei fazer cuscuz não.
0: Ah, tá.
1: É. Aí com a minha esposa.
0: Não, pegar o milho, ralar o...
1: Tá, preparar a farinha, preparar a farinha do cuscuz. É outra coisa, né, filho? Aí o trabalho é trabalho masculino, meu filho. É verdade. Vamos que vamos. Quem mais tá com a gente? Quem mais aqui? Tem mais gente?
0: Tem mais, contigo lá. Ele quer que você fale o nome dele lá.
1: Tem uma, Cláudio Pereira
0: também. Cláudio Pereira?
1: É, tá no YouTube também acompanhando a gente, verdade? Ó, tá pedindo oração pro Samuel. É, nós vai orar sim, né? Cada dia que passa a gente tá orando. Tem o Raimundo Nonato, de Juazeiro do Norte.
0: Cearense, rapaz.
1: Cearense. Bom dia, Pai do Senhor. Passando só pra deixar um abraço. Obrigado por esse abraço. E dizer que o Sertão Evangélico é a melhor companhia para quem pula cedo da cama. Toca o galo abençoado pra nós.
0: Olha o galo aí, ó.
1: Opa!
0: Já amanhece, o galo cantando, os bem-vindos, as galinhas, rapaz.
1: O galo tem que cantar meio longe.
0: Perde tudo, né?
1: Se não
0: pega ele.
1: Se não virar canja.
0: Rapaz. O Cleitinho apareceu assim aqui, o Cleitinho, viu?
1: É, rapaz, Cleitinho. Deve tá bom, deve tá gordo, né?
0: Tá sendo cevado, César.
1: Tá sendo cevado, Cleitinho.
0: Luzia Fernandes, lá de Dourados, Mato Grosso do Sul, César, ó.
1: É, lá da minha terra, meu filho.
0: Que alegria estonizar na programação nesta manhã, friazinha, viu? Aqui no sítio, a gente não perde um dia do programa de vocês. Que Deus abençoe a semana de todos.
1: É isso mesmo. Deus abençoe praça, você aí, conterrânea. É, Deus multiplique as bênçãos na sua vida.
0: Vamos lá. Glória a Deus.
1: Eita, maravilha. Quem mais? Quem mais?
0: Rapaz, é o Brasil inteiro sintonizado. É o Norte, é o Sul, Centro-Oeste, Sudeste.
1: Muita gente.
0: Muita gente, né?
1: Porque é o melhor programa caipira.
0: Não tem outro, César.
1: Não tem outro, não. O melhor programa caipira porque anuncia o Evangelho do Senhor.
0: Ah, imagina só. É. O melhor programa do Brasil, o melhor programa caipira da manhã, o Sintonia Evangélica, maior rede rádio evangélica do Brasil. É aqui, na grandona, rapaz, viu?
1: É verdade, no YouTube, no Facebook, no Instagram, e muita gente, mais de 460 emissoras anunciando o Evangelho do Senhor, levando também o sertão evangélico para todo mundo. É, no Brasil e no mundo. Aleluia!
0: Tito e Zezinho, tá chegando.
1: Certo? Tá, é?
0: Pra cantar um louvor abençoado, rapaz.
1: Rapaz, então vamos dar oportunidade.
0: Vamos, rapaz. Individualidade.

0: 6:53.
1: Mas já,
0: São Paulo, mas já?
1: Certo. Rapaz, oh, esse relógio não para não.
0: 7:53, certo. Sabe onde?
1: É com...
0: Lá, Fernando de Noronha.
1: É. E é 5:53 lá no Mato Grosso, Mato Grosso do Sul.
0: E 4:53 lá no Acre, em algumas cidades do Amazonas, viu?
1: Que lindo.
0: Tá o Brasil inteiro, mas tá ligado com o sertão, viu?
1: É verdade.
0: Certo. Nas suas mãos aí...
1: A palavra, rapaz, de Deus.
0: Fala de novo, é o quê?
1: A palavra de
0: Eita
1: Deus.
0: Eita glória, é luz, rapaz, é tudo.
1: É verdade, menino. E o sonho pra você, que está acompanhando o Sertão Evangélico. Presta atenção na palavra. Porque Deus está falando contigo.
0: Eu vou te ajudar.
1: Tira. Ajuda o pregador. Ajuda o pregador.
0: Ajuda o pregador.
1: Ajuda
0: e eu também tiro o meu chapéu, viu?
1: É verdade. No livro de 1 Pedro, no capítulo 5, olha, nós temos a palavra do Senhor. Versículo 6, 7 e 8. Humilhai-vos, pois, debaixo da potente mão de Deus, para que a seu tempo vos exalte. Aleluia. Lançando sobre ele toda a vossa ansiedade, porque ele tem cuidado de vós. Sede sóbrios, vigiai, porque o diabo, vosso adversário, anda em derredor, bramando como leão, buscando a quem possa tragar. E o Senhor, ele não quer que você seja tragado pelo adversário. Mas o Senhor, ele quer que você saia, que você levante, que você seja realizado, que você seja abençoado. Mas o primeiro versículo que nós lemos diz: humilhai-vos. Humilhar-se na presença de Deus é se apresentar, é reconhecer que só o Senhor pode fazer alguma coisa na sua vida, por você, pelo seu lar, pela sua família. Isso, pois debaixo da potente mão de Deus. Humilhai-vos, pois, debaixo da potente mão de Deus. Deus é potente, onipotente na realidade. Ou seja, tem todo o poder. Agora imagina você, debaixo das mãos de Deus, debaixo da potência das mãos de Deus, aleluia, livre de qualquer inimigo, livre de qualquer situação de vexame, livre de qualquer situação vexatória, porque o Senhor, a seu tempo, vos exaltará. Ele vai te exaltar. Ele vai tirar você do monturo. Ele vai tirar você dessa luta. Ele vai tirar você. Mas primeiramente, se apresente ao Senhor. Você tem que dar o primeiro passo. É você que tem que dar a iniciativa. Porque Deus, ele não invade o coração do homem e da mulher. Não. Ele bate na porta. Se você permitir, ele entra e você é abençoado em nome do Senhor Jesus. O inimigo quer te tragar de tudo quanto é jeito. Quer contra você fazer tudo quanto é mal. Mas se você se humilhar debaixo da potente mão de Deus, a vitória é sua. Você deve lançar diante do Senhor, lançando sobre ele toda a vossa ansiedade, porque ele tem cuidado de vós. Ansiedade, desespero, depressão, opressão, lança diante do Senhor. Lança sobre o Senhor. Entrega a tua vida a Ele. Aceite o Senhor Jesus. Reconcilie-se com Ele. E a vitória é sua, em nome de Jesus. Amém e amém. Senhor Jesus. Aleluia!
0: Eita, glória a Deus! Eita, que palavra abençoada, rapaz!
1: Verdade, é!
0: Depois dessa palavra, depressão, ansiedade e tudo que pertence já foi pro quinto dos infernos,
1: em nome de Jesus!
0: Rapaz, isso foi assim, uma lapada nas costas do rapaz, perdeu até o chifre.
1: Uma lapada, uma lapada com espada de fogo aí.
0: Rapaz,
1: é isso mesmo. Vamos que vamos!
0: 6:58 a gente lá com o Galdeiro na radiola, certo?
2: E é? Ó, Jesus, a paz do Senhor a todos os ouvintes aí do programa Sertão Evangélico.
1: Amém?
2: Ah, irmãos, aqui, olha quem apareceu.
0: Hoje
2: a gente tirou o pé do riacho.
1: Ah,
2: bem-vindo novamente, Pastor Medina.
1: Amém, muito obrigado.
2: Deus abençoe, uma excelente semana.
1: Pra você também, meu querido. Aquele abraço do tamanho do coração de Deus pra você.
3: Pai do Senhor, pastor, sou ouvinte do programa Sertão Evangélico, Francisco, irmão Francisco daqui de Brasília, conhecido como Pastorzinho.
1: Eita,
3: quero mandar o canto da Sabiá.
1: Tá certo,
3: para o pessoal aqui do acampamento Pepe Bugica e do acampamento Noel Tangérico e o Chico Mendes.
1: Tá bom,
3: pra alertar esse povo tudinho aí, pra ir pra roça pra trabalhar, que já tá chegando a chuva, né?
1: É,
3: o senhor tá se aproximando pra preparar a terra pra plantar, pra
1: muito
3: gente comer
1: bom.
3: Comida saudável, né? Comida
1: fartura,
3: sem tóxico, só com orgânico, né? É isso aí.
1: É isso mesmo.
3: Fica com Deus, a paz do Senhor Jesus.
1: Amém, é, paz do Senhor Jesus. Rapaz, é uma planta, uma horta, entende tudo que é orgânico, é gostoso demais.
0: É verdade, certo. Verdade. Tudo orgânico, César.
1: É, tudo orgânico. Bem gostosinho.
0: Ô, César, vamos mandar aqui uma página aqui, ó.
1: É, o okay,
0: isso aqui
1: pode...
0: do YouTube, rapaz, ó.
1: Pode
0: eu
1: falar.
0: Vi um comentário dos irmãos comentando lá do interior de São Paulo.
1: Aham.
0: Ó.
1: Diga.
0: Viviane de Capela do Sergipe, setorial de Caicó, Rio Grande do Norte, irmã.
1: Eita.
0: Valéria.
1: Uhum.
0: Ah, mas quem aqui, ó. Gente, Brasil inteiro sintonizado na
1: mesmo.
0: Programação. Catanduva, rapaz, interior de São Paulo, viu?
1: É.
0: E sem falar mais de tanta gente hoje.
1: Tá, não, se você for citar todo mundo aí.
0: Muita gente.
1: Nós vai ter que fazer uma lista, ó. Vai.
0: Mas agora me deu fome agora.
1: Rapaz.
0: Deu uma broca aqui, rapaz.
1: Opa, vamos então. Ó, já são 7:00 da manhã. Nós vai fazer o seguinte: um cadinho só. Nós vai voltar com vocês. É verdade. É. Mas eu vou voltar sentado na mesa, comendo aquele queijinho. Rapaz. E você vai estar fazendo café. Você vai fazer o café.
0: Tá bom. Eu entendo.
1: Café que derruba uma café.
0: Eu entendo.
1: É, porque
0: você tá muito fininho,
1: sabe
0: magrinho.
1: Eu tenho que me alimentar.
0: Você tá muito desmatriado.
1: Criar massa muscular, sabe?
0: Você tá desmatriado demais.
1: Eu tô mesmo.
0: É o Caliel, tá com fome, Caliel.
1: Não sei como é que
0: calma, Caliel.
1: Não sei como que tá no faroleto.
0: Porque o Caliel tá desmatriado igual você, César.
1: É isso mesmo, vamos lá.
0: 7:01, rapaz.
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0: Chegou a hora abençoada, só. É, a hora abençoada. Já tá fazendo café, Zaquil?
1: Tá no cheiro, rapaz. Tá no cheiro medonho aqui, rapaz.
0: É, é. Tá não, tá no cheiro medonho não, tá no cheiro gostoso.
1: Ah, é?
0: É. Cheiro medonho, que negócio é esse, rapaz? Cheiro medonho.
1: Cheiro medonho. Tá um cheiro medonho, rapaz.
0: É um cheiro gostoso.
1: Tá gostoso?
0: Sei. Rapaz do céu, invadiu todo o estúdio esse cheiro agora, hein? Tá? Os meninos já estão de água na boca lá, ó lá. Rapaz. É, tá com água na boca.
1: Será que a gente de...
0: De quê?
1: Lá da tua região, lá?
0: Ah, Mato... Mato Grosso do Sul, Mato Grosso.
1: Não, tu tem qual cidade mesmo?
0: De Ponta Porã, no Mato Grosso do Sul.
1: Ih,
0: na fronteira com o Paraguai, fronteira rapaz. Seca. Você atravessa a avenida, você já tá no outro país.
1: E é assim?
0: E é. Aí você atravessa a avenida, entende? Você tá atravessando, você atravessou a avenida, você começa a falar assim, aí já babei cominha, agora tá pendendo o assalto,
1: não sei não. É. E onde eu moro, na Teresina, Piauí, você atravessa a fronteira, você tá em Timor do Maranhão.
0: É, rapaz, você tem que falar maranhense, né?
1: Maranhense. Agora não sei falar não, viu?
0: Rapaz, não sabe falar maranhense, não.
1: Já vou.
0: Bom dia, bom dia, maranhense, tá abençoado. Café tá bom, eu quero esse café, olha. Nós temos
1: hambúrguer? Sanduíche?
0: Tem até sanduba.
1: Isso aqui é sanduíche,
0: é? É, sanduíche.
1: E isso aqui é o quê, menina? Esse negócio aqui?
0: Rapaz, olha.
1: Deixa eu ver.
0: Bolo de limão. É um bolo de limão, meu filho. Olha, moleque. Tem até rodela de limão, rapaz. Olha que bonito.
1: E aqui dali, César?
0: Esse aqui é enroladinho de alguma coisa.
1: É enroladinho mesmo? É salgado, então?
0: Parece que é, porque tem... Rapaz... Eu tô vendo, parece que tem salsicha dentro.
1: Eu acho que é presunto.
0: Tem presunto e queijo.
1: Presunto e queijo.
0: É, menino.
1: Café pra você.
0: Opa! Muito obrigado.
1: Enquanto isso, César, vamos chamar sabe quem?
0: Quem?
1: A Cristina, César.
0: E é, ué?
1: O Calião está bravo, Calião, rapaz.
0: Tá bravo, né?
1: É, rapaz.
0: Rapaz. O homem não tem nem tamanho e tá bravo.
1: Rapaz, porra, rapaz. Ô, Cristina, vem lá, pode o Calião pegar a gente.
0: Vem, Cristina, bom dia.
2: Bom dia! Chegou o momento de informação aqui no programa Sertão Evangélico. Vamos trazer as principais notícias do campo, curiosidades e informações quentinhas do agronegócio brasileiro. Fôlego Rural. Mais recursos ajudam o produtor a manter a safra em andamento. O crédito rural empresarial atingiu 316 bilhões e 57 milhões de reais no primeiro semestre da safra 2025-2026. O valor representa crescimento de 6% sobre o mesmo período da temporada anterior. Na prática, esse recurso ajuda a comprar insumos e a manter a produção em funcionamento. E sem esse apoio, o custeio pesa mais e o planejamento da safra fica comprometido. Além disso, dinheiro liberado no tempo certo reduz atrasos e traz mais segurança ao produtor. Esse ponto é importante porque o campo depende de prazo, clima e decisão rápida. Portanto, o avanço do crédito não é apenas um dado financeiro, mas um apoio direto à produção. Assim, ele influencia a oferta de alimentos e a estabilidade da renda no meio rural. Por isso, financiamento acessível continua sendo peça importante para o agro brasileiro.
0: Viu?
1: César, dinheiro liberado no tempo certo.
0: É, quando que é o tempo certo?
1: Todo dia. Pra mim, todo dia é dia certo.
0: Mas, por que não libera logo pra nós aí, não é verdade? Né? Rapaz,
1: sei não,
0: oxe, dinheiro liberado no tempo certo? Não liberou ainda por quê? É, mas é assim,
1: né? Ô, Cristine, ajuda a gente aí que você vai.
0: Tem as documentação, a papelada.
1: Tem que assinar?
0: É, tem, rapaz, oxe, tem que ter a garantia.
1: Tem que mostrar a cara ali
0: e
1: o crachá do rosto daqui, né?
0: É verdade, rapaz.
1: Obrigado, Cristine, por uma notícia que agregou meu conhecimento, mas me deixou pensativo, viu? Qual que é o dia certo de ganhar dinheiro, hein? Sei não, viu?
0: Isso aí não, hein?
1: Ô, César, o café tá bom?
0: Tá bom, rapaz. Olha.
1: Diga.
0: Você tá de parabéns. Você aprendeu a fazer café, hein? Você aprendeu a fazer café.
1: Café que derruba Não é mais o macaco do galho.
0: É, ok.
1: Agora é o bando todinho.
0: É. Já derruba com árvore e tudo.
1: É, com tudo. Sei, não.
0: Rapaz. Ei, calma. Tá derrubando até o cafezeiro.
1: De novo, Zé.
0: Põe um pouquinho. Aqui, vai.
1: Tá muito cheio, Zé. Calma, calma. O meu celular agora começa.
0: Aí. Eita, maravilha.
1: Melhor chamar lá, mano.
0: Vamos fazer o seguinte?
1: Diga.
0: Vamos fazer um minutinho de oração, agradecendo ao Senhor, né?
1: Oremos também pela sogra do...
0: De quem?
1: Do Olavo.
0: Vamos orar sim.
1: Também, né?
0: Em nome da sogra do Olavo. Como é que é, será?
1: Benedita?
0: É?
1: Cícera.
0: Opa, você já trocou o nome da sogra do homem? Rapaz. Irmã Cícera, né? Senhor meu Deus, Pai querido, neste momento, Senhor, nós te agradecemos pelo pão de cada dia que o Senhor nos deu. O Senhor nos abençoou e multiplicou para nós. Assim também como o Senhor nos abençoou e multiplicou para nós, põe na mesa daquela mãe, daquele pai, daquela família que não tem, Senhor. Que seja multiplicado infinitamente, Senhor. Senhor Jesus, abençoa também todas as pessoas que precisam de uma oração. A irmã Cícera, seja ela abençoada. Abençoa também, Senhor, um Bruno Zamboni, a sua companheira, Senhor Jesus, sua esposa. Abençoa, Senhor. Abençoa, Pai amado, dando paz, alegria, felicidade, saúde, principalmente, confirmando a vitória, em nome de Jesus. Multiplicação e bênção, bênçãos de Deus sobre a vida de todos. Amém e amém, Jesus.
1: Amém! Professora Fabiana, chega mais aí, mulher de Deus.
0: Eita!
2: Vamos valorizar cada palavra que sai da nossa boca, pois são poderosas sementes. Sejam bem-vindos ao quadro Minhas Palavras Benditas.
3: Olá! Eu estava na igreja e uma pessoa começou a falar comigo. Ela disse: irmã, preciso falar com o pastor. Achei que ele tinha chego. É que foi trago uma encomenda para ele. Sabe se ele está? Tinha chego. Foi trago. Será que essas palavras existem? O que você acha? As formas tinha trago e tinha chego não existem, não estão corretas. Por quê? Porque o particípio dos verbos chegar e trazer é respectivamente chegado e trazido. Por isso, é errado falar ele tinha chego, o pacote foi trago. Tire essas palavras do seu vocabulário urgente. Diga ele tinha chegado tarde. Foi trazido na hora certa. Por fim, você costuma dizer vou ir ao mercado? Vou ir ao shopping? Parece redundante. Particularmente, acho feio. Mas, se você costuma falar assim, fique tranquilo, porque a locução verbal vou ir existe e está correta. Da mesma forma que posso falar vou andar, vou cantar. O que ocorre aqui é que o verbo ir, ele é o auxiliar de si mesmo. Antes de finalizar, você notou que para evitar redundância, eu disse particularmente acho feio e não eu particularmente acho feio, como é muito comum ouvir por aí. Não diga assim. Diga eu concordo ou particularmente concordo. Fica a dica da professora Fabiana para você levar o seu português para outro nível. Obrigada por assistir ao programa e até o próximo episódio. E lembre-se, nossas palavras são poderosas. Imagine-se benditas.

0: bom.
1: Eu, particularmente, concordo com ela.
0: É.
1: Mas não é.
0: Aí já não pode colocar o eu, não. Porque já tem o. Particularmente, não concordo. Concordo, então, é. Ó. Então, tô me referindo à minha pessoa.
1: Então, particularmente, não concordo.
0: A língua brasileira, entende? Ou seja, o português, a gramática, existe uma exigência tremenda, né? Uhum. Aí, pra você falar bonitinho, é verdade.
1: Você é bonitinho.
0: Olha. Muito obrigado.
1: É um obrigado. Feio mais arrumadinho. Você é bonitinho.
0: Olha. Muito obrigado.
1: É um feio mais arrumadinho.

0: e gostosos de queijo, meu.
1: Tô machucando ainda, vocês vai.
0: 7 horas mais 16 minutos na capital paulista, gente.
1: É?
0: Eu nem vou sair aqui da mesa, não, meu filho.
1: Aqui desceu, já desceu.
0: É?
1: Me entalei aqui, homem.
0: Bebe o café, velho, bebe o café.
1: Rapaz.
0: Bebe o café, homem. Desentala.
1: Rapaz. Café tava bom, viu? Desceu assim, rasgando
0: rapaz,
1: tudo, homem.
0: Rapaz, menino do céu, o que é isso? Rapaz, mas é assim mesmo, tem momento que é meio assim, né? Tá seco demais, né? Então, por isso que tem que ter o café junto.
1: Verdade.
0: Verdade. Você já comeu cuscuz com café?
1: Todo dia.
0: Ah, então. Aí é que tá. Porque se você só comer o cuscuz seco, ele vai descer entalando, né?
1: É.
0: Aí você toma um cafezinho assim.
1: Com leite.
0: Meu Deus do céu.
1: Sabe qual cuscuz que mais gosta? Cuscuz de arroz.
0: Cuscuz de arroz é bom.
1: É, eu não encontrei aqui em São Paulo.
0: Aqui não.
1: Aqui não tem cuscuz de arroz.
0: Ah, não.
1: Aí em casa, nós éramos em seis.
0: Seis.
1: Aí metade gostava do
0: arroz?
1: Milho e outro do arroz.
0: Ah, é?
1: Aí era metade cuscuzeira, metade ficava...
0: Ah. Uhum.
1: Como é que é, né?
0: É verdade. Lá em casa era diferente.
1: Como é que é lá?
0: Lá em casa também tinha esse costume aí de, por exemplo, um gostar de tal coisa e outro gostar de tal, sabe? Aí a minha mãe fazia tudo lá, falou assim, ó, quem tá com fome, come. Quem é, meu filho.
1: Quem não tá com fome.
0: Não, quem não tinha essa, não.
1: Não, vou fora disso.
0: Aí falar assim, se chegasse, falar pra minha mãe assim, falar, ah, não, eu não quero isso aqui, não. Falava, então tá bom, fica tranquilo. Pegava o prato do fulano, do César Medina, aí distribuía pros outros irmãos, sabe? Porque lá em casa nós somos em 8 irmãos.
1: Ih, rapaz.
0: É. Aí distribuía pra todo mundo. César Medina ia dormir no paiol, meu filho. Sem nada.
1: Chorando.
0: Era. Não tinha essa de fazer bonitinho, não, assim, separadinho, não.
1: Ângela Antunes, rapaz. Olha, tá chegando pra contar o que Deus fez na sua vida.
0: Isso mesmo, Ângela.
1: É contigo, mulher de Deus.
0: Olha.
2: Eu recebi uma bênção grande, irmão Aloysio Antunes. Ele tava fazendo faculdade, né? Ele iniciou a sua carreira numa drogaria como entregador. E ele começou a trabalhar como entregador, chegou a ser balconista, né? E até mesmo gerenciar a loja, ficando como fiscal, como gerente de loja. E aí eu fui fazer a faculdade de farmácia. E falei para ele que ele poderia fazer, porque ele sabia muito mais do que eu, né, acerca de farmácia. E aí ele começou a fazer o curso, a graduação de farmácia. Só que ele começou a fazer, só que ele tinha dificuldade nos cálculos. E ele foi passando nos períodos, né, de 6 em 6 meses, vão trocando de período, só que todas as disciplinas de cálculo ele perdia. E aí ele foi passando dos que não precisavam de cálculo e foi juntando as disciplinas de cálculo. Só que farmácia, a maioria da grade é cálculo, né? É química, cálculos. E ele foi perdendo, porque ele não tem essa habilidade com cálculos. E ele foi perdendo e foi juntando disciplinas. Eu concluí a graduação de farmácia com 4 anos e meio. Ele já estava há 7 anos dentro da universidade e não conseguia concluir. Porque ele foi perdendo, foi juntando e depois não tinha outras disciplinas, só tinha cálculo e ele foi puxando, montando a grade, mas não conseguia passar. E todos os períodos era aquilo. E aí eu comecei a fazer o propósito com Deus, comecei a orar e pedir a Deus para que ele conseguisse, só que seria um milagre. Em um determinado ano, ele já estava com 7 anos,

0: E ele montou a grade e todas as disciplinas dele, a grande parte da disciplina, caiu com apenas uma professora. Uma professora. E aí eu falei, eu não sei, isso é sinal de Deus, alguma coisa. Porque eu nunca tinha visto isso. O professor foi liberando, a professora foi liberando. E eu comecei a orar pela professora, comecei a colocar o nome dela na oração e pedindo. E ela foi liberando as notas e ele foi botando no aprovado. E aprovado. E aprovado. E faltava uma única disciplina. E a gente ficou ali naquela expectativa. E ela liberou aprovado. Depois de 7 anos, ele conseguiu ser aprovado em todas as disciplinas por Deus, para mostrar que foi Deus que deu essa graduação a ele, que foi Deus que preparou para ele. E hoje ele é formado, é farmacêutico e também realizou o grande sonho dele de ter a sua própria farmácia. Deus deu a ele também essa condição de ser um proprietário da sua própria farmácia. Deus continua fazendo milagres, era impossível, mas Deus, pela oração, pela fé, pelas campanhas, Deus concedeu esse milagre.
1: Cálculo, né? Rapaz.
2: Eu sou técnico de farmácia, eu te falo. Irmão, eu sei que você passou. Dificuldade danada, rapaz. Eu fugia, César.
1: A pior bobeira.
2: Era assim, ó. Era de segunda a sexta, né? Eu falei assim, não, só vou quando não tem matéria de cálculo, né? Olha, rapaz, nunca, assim, você nunca vai então, porque todo dia.
1: Não adianta,
2: é molécula. É contar, tipo, por exemplo, a conversão de ml pra gota, gotas pra ml, a molécula do hidratado, mundo hidratado. Rapaz.
1: E tem que decorar as fórmulas, né? Tem que decorar, aprender.
2: Eu passei, não sei como.
1: Aprender as fórmulas. Para que eu possa, né, ter um bom desempenho. E olha, mas tudo na vida é cálculo. Agora fala para mim. Tá, tudo bem. Ele passou 7 anos lutando para, né, por causa da dificuldade dos cálculos. Agora fala para mim. Qual o melhor cálculo que a gente faz na vida? É quando você vai lá, né?
2: Contar dinheiro.
1: Aí ninguém te passa para trás, né? Ai, eu sou ruim em cálculo. Tá bom. Aí eu tenho que te dar R$1.000, aí eu te dou só R$700. Ha! Rapidinho tu acha cálculo pra saber que você tá saindo perdendo, né?
2: Você também é formado por parte de...
1: Sim, matemática.
2: Matemática,
1: licenciatura, né? Em matemática, rapaz.
2: Então você...
1: Ah, menino, é bom demais, é bom demais. Você faz uma equação de limites, meu filho.
2: Meu Deus
1: do céu. Eita! Aí sim, meu filho.
2: A imaginação, ele com essa dificuldade toda... Uma dificuldade danada.
1: Exatamente.
2: Vendo todo mundo se formar, todo mundo concluir o semestre ali, e ele parado.
1: Verdade.
2: Estagnado. Com certeza ele pensou em desistir. Pensou em, não, eu vou largar tudo. Mas, meu amigo, quando tem alguém ali de joelho,
1: buscando o Senhor.
2: Rapaz, flui. Tu viu que, de repente, lá as coisas começaram a andar.
1: Sim.
2: Né?
1: É porque ela relata que ele tinha dificuldade na parte dos cálculos. O que Deus faz? Ah, Deus vai colar a prova para você? Não. Deus não vai colar a prova para você, não vai fazer a prova para você. Mas ele vai abrir os seus conhecimentos, e isso é bíblico. Porque quando Deus convocou o povo para fazer as tendas, entende? Deus chamou Moisés para reunir o povo de Israel, entende? Uhum. E Deus deu-lhes os dons para ser artífice, entende? Artesão, para ser, entende? Então é assim, Deus faz, aquele que tem fé recebe, verdade. Por isso que você que está estudando, você que está fazendo uma graduação, você está fazendo uma pós-graduação, um mestrado, você que está fazendo doutorado, você que já está indo para pós-doc, olha... Não desanima, não. Jesus é contigo, tá te abençoando. Vamos que vamos. Tá, esse canudo é importante pra você? É importante pra você, então tá bom. Se é importante pra você, meu filho, vamos que vamos levantar a cabeça. Porque senão, eu digo uma coisa pra você. O cabo do Guatambu é mais pesado do que a caneta.
2: Aqui pra você, então.
1: Eita.
2: Já começa,
1: não.
2: Rapaz.
1: Não, Zaqueu, não.
2: Quem mandou você rasgar o seu diploma de...
1: Ai, ai, ai. Eu acho que eu vou voltar a ser professor de novo.
2: Rapaz, eu acho que isso aqui tá errado. Essa aqui é muito alta pra mim.
1: Ah, é?
2: E também tá muito cega.
1: Então tá bom, você que sabe.
2: É.
1: Tá cega aí.
2: Essa aqui é pequenininha.
1: Rapaz.
2: Sei não, viu, velho?
3: Rapaz. Bom dia, pastor Zaqueu. Bom dia, pastor César Medina.
1: Bom dia.
3: Pastor Jesus. Segundo pra nós, que o Senhor abençoe. Que o tempo tá fechado, querendo chover. Mas que o Senhor possa estar abençoando toda a produção.
1: Amém.
3: As nossas vidas, nossas famílias.
1: Tá certo.
3: Estou feliz que o pastor Sérgio está aí na liderança.
2: É,
3: Senhor, forte abraço. Põe aí o toque do papagaio boadeiro.
1: Papagaio boadeiro!
3: Rio de Janeiro.
4: Pai Senhor, Sérgio Medina.
1: Pai Senhor.
4: Eu, aqui é Nilza, da IPDABR 116, Teofilândia Nordeste.
1: E
4: manda
1: é?
4: Um alô aí para o ombreiro irmão Raimundo, pastor Felipe, pastor Valeriano, pastor Samuel ali em Serrinha, irmã Joana ali em Araci, para meu primo Douglas em São Paulo que tá ligado.
1: E
4: eu ouço a rádio 24 horas, não desligo, não saio, não entro nessa sintonia, não sei a rádio, Deus e amor, amém?
1: Tá certo.
4: Tenho alcançado vidas, que Deus abençoe vocês poderosamente.
1: Rapaz, menino,
3: olha aqui, Senhor,
1: você destruiu
3: todos aí, César Medina, pastor Zaqueu, que
1: paz,
3: Deus abençoe todos.
1: Ser,
3: que bom que o pastor César voltou, que nós estávamos com muita saudade, graças a Deus.
1: Amém.
3: E Deus abençoe, continue abençoando todos vocês. Eu sou daqui,
2: estou aqui
3: da cidade de Figueirópolis. Meu nome é Maria Marcos. Eu não perco esse programa por nada.
1: Maria
3: Marcos. Deus
1: abençoe
3: vocês todos e todos os ouvintes. Que Deus abençoe na paz do Senhor Jesus.
1: Alô, minha gente. Muito obrigado pela participação sua aí, minha irmã. Olha.
2: E aí?
1: Rapaz, que barulhinho é esse, menino? Ó.
2: Sei não, viu? Ô, Sérgio.
1: Eita, maravilha.
2: Sérgio, mas eu acho que a gente já...
1: Tá o quê?
2: Não tem mais ninguém agora abaixo da cama.
1: Tem
2: agora.
1: Mais ninguém, né?
2: Abaixo da cama, em cima da cama e nem na rede. Sabia disso?
1: Ih, é, homem?
2: É. Então, rapaz, sem muita conversa agora, Sérgio.
1: Isso aqui tava mais cego do que... Meu Deus, topeira.
2: Já.
1: Mais cego do que topeira.
2: Que
1: é isso?
2: Tropeira. Então, vamos...
1: prosear com Deus, em nome do Senhor Jesus.
2: Senhor Deus maravilhoso, te louvamos e te agradecemos, ó Pai, por mais uma manhã na tua presença.
1: Verdade, Pai.
2: Obrigado, Deus, pelo fôlego de vida. Obrigado pela saúde, pela família.
1: Amém.
2: Por um dia o Senhor ter misericórdia de nós.
1: Aleluia.
2: É, Pai. Porque é a tua misericórdia que faz nós que nós tenhamos vidas.
1: Verdade.
2: E que nós estejamos na tua presença.
1: Sim,
2: Pai.
1: Senhor.
2: Meu Deus, esteja conosco, com cada internauta, com cada ouvinte. Aqueles que no dia de hoje farão uma cirurgia.
1: Aleluia.
2: Aqueles que no dia de hoje terão o resultado de um exame ou terão alguma audiência ou algo tão importante, divisor de água. Pai, livra cada um deles de maus notícias, ó Pai. Que o Senhor esteja com tuas mãos estendidas sobre o nosso dia, sobre a nossa semana, em todas as áreas. Assim nós te agradecemos, em nome de Jesus. Amém!
1: Amém! Eita, mas...
2: rapaz, eu tô animado hoje pra trabalhar,
1: tá,
2: rapaz.
1: Né?
2: Tô numa animação,
1: uma
2: rapaz.
1: Animação.
2: Tá, rapaz, aquela animação
1: tu tá pensando na rede.
2: Ó, de Tucum.
1: Tu tá... Rede de Tucum, hein?
2: Ó, o Caliel.
1: Ah, é.
2: Caliel, ele já tá mais tranquilo. Agora trouxe uma rede pra nós de Tucum.
1: É que agora ele tomou café já,
2: ah,
1: sabe?
2: Ah, com café.
1: É. Aí ficou, sabe, né, maciota.
2: Foi o Vitor Lima, Félix, que trouxe pra ele o café.
1: Ah, é?
2: É.
1: Rapaz.
2: E era do Voz Café, viu?
1: Esse, é
2: que
1: mesmo?
2: Tomaram, viu?
1: Ah, olha, menino. Esse menino é abençoado.
2: É, benção demais.
1: Sabe, eu gosto muito de Calier, sabe?
2: Calier, é?
1: É, eu gosto muito dele. Ele é humildezinho. vinho, sabe?
5: Bora, meu pastor.
2: Galdero, calma. Bora então.
1: Calma, Vitor.
2: Ele é maior. Ele é maior, Galdero?
1: Eu vou dar enxadeco.
5: Não, mas ele é maior. Calma, pastor.
1: Não, eu vou dar enxadeco pra ele.
2: Ah, pra ele trabalhar.
1: É, pra ele trabalhar.
2: Ele é grandão, viu?
1: Não, Vitor. Rapaz, é?
2: Cuidado,
1: não. É melhor ficar quietinho.
2: Ficar pianinho, viu?
1: É isso aí, meu. Vamos que vamos.
5: Mas que barbaridade.
1: Se Jesus não voltar. Poxa, é uma dupla?
2: É dupla de dois,
1: bora. Dupla de um?
2: 3, 2, 1. Se Jesus não voltar, amanhã a gente volta. Tu volta mesmo amanhã? Duvido. Eu duvido.
1: É?
2: Eu duvido.
1: Da saiceira.
2: Duvido.
5: Mas que barbaridade.
1: Do ouvido sai cera.
2: Duvido que amanhã você vai
1: vir. Olha, quem vai estar? Quem?
2: 10 horas, Voz da Libertação. Ó, gente, ó, novidade.
1: Verdade.
2: Você que está pelo rádio, Deus e Amor. Hoje, o Voz da Libertação é transmitido agora pelo rádio.
1: E é também.
2: Rapaz, eita, ó.
1: Que conquista maravilhosa.
2: Maravilha demais. Parabéns a todos, ó, Ítalo Siqueira, Gabriel Araújo, Thiago Santos, Levi Muniz, no Voz da Libertação, áudio e vídeo pelo rádio agora.
1: Ah, vamos que vamos!
2: Bora, que vamos trabalhar!
1: Vem amanhã! Vem trabalhar, rapaz!
2: Bora trabalhar!
1: Vem trabalhar, eu tô falando!
2: Eu já vim hoje, você não vem amanhã? Duvido!
1: Vem trabalhar, rapaz!
2: Vai vir nada amanhã, rapaz! Oxi! Dá uma desculpa amanhã de novo!
1: Pensando o quê? Olha, não quer trabalhar, não!
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9: 7:33.
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Muito bem, 7 horas 34 minutos. Bom dia na doce, gloriosa e perfeita paz do nosso Senhor e Salvador, Jesus Cristo. Que Deus abençoe a sua vida, Deus abençoe a sua casa e que Deus abençoe também o seu lar. Olha, é manhã com Deus, é bênção, é graça, é favor e cá estamos nós. Mais um dia, mais uma manhã, mais um tempo de comunhão, um tempo de adoração, um tempo de vida, um tempo de graça, um tempo de favor. É segunda-feira e nós vamos aproveitar o dia. É segunda-feira, senhoras e senhores, que Deus abençoe a sua semana, que Deus abençoe a sua casa, que Deus abençoe o seu lar. Lucas Rione, um abraço, meu filho. Deus abençoe. Uma ótima semana em Jesus Cristo, hoje, 10 de agosto de 2026. Vem conosco, vem com fé, vem com alegria, na presença do Espírito Santo. Já sabe, já começamos, Lucas, em comunhão? Vamos lá, comunhão, adoração a Deus, o nosso Pai, porque esta semana é a semana do milagre, é a semana da resposta, é a semana da vida, em Jesus Cristo.

0: agenda do dia.
1: Muito bem, vem conosco, vem com fé, vem com alegria. É Manhã com Deus e já sabe, olha, nós temos muita coisa boa hoje. Então prepare o seu coração porque esta manhã...

0: Zet, eu e mais um, com a nossa irmã Débora Miranda, a Igreja Através dos Séculos. Cristão e as Finanças, educadora financeira Elisângela Lopes. Cuidados com cartão de crédito. Eita, isto aqui é importantíssimo. Falamos sobre segurança digital às 9 da manhã. E aí, programação adentro. Lembrar que às 10 teremos depois a participação da equipe do IPDA Play, tá? O Voz da Libertação, tá bom? A Voz da Libertação é a rádio. Voz da Libertação, IPDA Play, estará agora também com a rádio a partir das 10 da manhã. A equipe que faz a transmissão estará aqui também para trazer o conteúdo. Você vai acompanhar ao vivo. Combinadíssimo, mas não sai daí. Vamos ter muita interação, muita comunhão, muita participação. Ouvintes conosco. Então, aproveite esta manhã para adorar a Deus, o nosso Pai. Hoje é segunda do pão aqui na sede mundial. Vem conosco, vem com fé, vem com alegria para aproveitar a oportunidade. Eu espero que você, que é pai, não é? Tenha aproveitado o dia da melhor maneira possível. Como foi o seu dia ontem? Como foi o seu tempo de proveito com a família? Como foi o seu momento de comunhão com a família? O meu ontem foi bom. Trabalhei ontem, Lucas, desde as 6 da manhã aqui. Cheguei a casa, finalzinho de tarde. E a primeira coisa, meu pai, que saudade eu tava de você. Aí o homem, não é? Aí o homem desaba. É, foi coisa boa demais. Um cheiro, um abraço e um colo bom demais. Não é verdade ser papai, hein? É maravilhoso. Vamos lá. 7h41, Fábio Lúcio vem falar sobre a entrega do amanhã. Não sai daí. Voltamos na sequência. Até já.
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2: Olá, ouvintes. Aceitem a paz do Senhor Jesus Cristo, do seu irmão, pastor Fábio Lúcio. Quero trazer a vocês aqui uma breve meditação da palavra de Deus. Eu tenho certeza que algo glorioso Deus tem a fazer na sua vida através desta palavra. Entregue a Deus o teu amanhã. Não administramos o amanhã, não conhecemos o que está à frente, nem enxergamos o que se esconde nas dobras do futuro. Não podemos dar um passo sequer sem ajuda divina. Deus conhece nossa estrutura e sabe que somos pó. Até fazemos planos e alimentamos sonhos, mas só Deus poderá dirigir nossos passos. A Bíblia diz, lá em Provérbios capítulo 20 e o versículo 24, os passos do homem são dirigidos pelo Senhor. Como, pois, poderá o homem entender o seu caminho? Que Deus te abençoe, querido ouvinte. Não se esqueça, o amanhã pertence ao Senhor.
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0: Muito bem, 7h44, que Deus abençoe a sua vida. Vem comigo porque esta manhã é manhã de comunhão, manhã de bênção, manhã de graça, manhã de favor. E eu quero aproveitar e dar as boas-vindas. E também quero fazer o seguinte, ó. Eu quero que você que está comigo agora, manda a sua mensagem de que cidade nos acompanha, como está a chegar a Rádio Deus e Amor aí. Vamos lá, eu quero a sua mensagem, 11982923392. E vamos começar já segunda-feira, não é? Daquele jeito. Já falei para os meninos, vamos tacar o terror no inferno, tá? Aqui não tem vez não, é tacar terror no inferno, tá? Vamos para cima, tá? Daqui a pouco vamos ter o pedido tocou, vamos ter melhor de três com ouvinte. Você vai, temos muitos lançamentos, tá? Muitos louvores novos e muita gente não conhece. Então vamos separar aqui, melhor de três. Temos o novo, não é? O remake da Cristina Santana. Temos o lançamento da Priscila Santana. Temos o lançamento do Elias Santos. Temos o Faz Chover do Clayton e Evanilson. Tem muita coisa boa. Então vamos aproveitar. Por quê? A nossa igreja está a crescer cada vez mais, muito mais conteúdo para abençoar a sua vida. Então, olha, manda sua mensagem agora. De que cidade você nos acompanha? De que cidade ouve a rádio? E como está a chegar a programação aí, tá? Aqui em São Paulo, está aquele céu nubladíssimo, garoa bonita e boa, não é? Aquele frio. E olha, aproveitamos da melhor maneira possível. Vamos lá, o irmão Edson Neves está conosco. Deus abençoe, pede oração aqui por uma cura urgente. Deus dará, porque ele tem a bênção para a sua vida. Vamos lá, 11982923392, Rádio Deus e Amor. Irmão Abílio Martins, ele é de Campo Grande, Mato Grosso do Sul. Um abraço, irmão Abílio. Está conosco já, hein? Povo mato-grossense, conosco nesta manhã. Que Deus abençoe, em nome de Jesus Cristo. Cristiano Silva está conosco também. Paz do Senhor Jesus Cristo, bom dia. Irmã Adalgisa, paz do Senhor, bom dia. É daqui do Francisco Morato, um abraço. Está conosco, que Deus guarde a sua vida. André está conosco, ele é de Fortaleza. Um abraço, meu André, conosco também. Deus abençoe, em nome de Jesus Cristo. Vamos lá, 11982923392. Manda a mensagem para cá, 11982923392. E nós vamos compartilhar de muita bênção, de muita alegria, de muita graça e muito favor também. A irmã Juliana está conosco. Irmã Juliana, Deus abençoe a sua vida. Juliana Tavares mandou aqui a sua mensagem. Que Deus guarde e proteja, no nome de Jesus Cristo. Ela que sempre está conosco, não é? E compartilha de muita alegria e de muita comunhão. O bom dia chegou, e chegou com muita fé. Vamos lá, 11982923392, Rádio Deus e Amor, programação A Voz da Libertação. Que Deus guarde a sua vida, que Deus proteja a sua vida. Genian Olinto, Pai do Senhor, Rio Preto, Espírito Santo, melhor, Dores do Rio Preto, Espírito Santo, trabalhando e ouvindo a palavra de Deus, amém. Que Deus abençoe, um abraço ao povo no Espírito Santo, em nome de Jesus Cristo. Santa Rita do Trivilato, também no Mato Grosso, é a irmã Luzia. Deus abençoe a sua vida, irmã Luzia, povo mato-grossense. Está conosco, está com fé, está com alegria nesta manhã. Terezinha, está conosco, Pai do Senhor. Jaú, um abraço ao povo de Jaú, que não desliga a rádio por nada. Rádio abençoada, é verdade. Se Jesus está conosco, então é bênção na certa, não é verdade, irmã Terezinha? Um abraço, que Deus abençoe o povo de fé. Cisley está conosco, também do Francisco Murato. Um abraço, irmã Cisley. Deus abençoe aqui em São Paulo. Povo na fé, povo na comunhão. Povo de fé, 7h50. Vamos dar aquela pequena pausa porque falamos sobre bem-estar, saúde e nutrição. É o bloco de notícias que fala sobre alimentação. Não sai daí. Até já.
1: E vamos ao momento de informação aqui na Rádio Deus é Amor. Refeição pronta. Economia de tempo e busca por qualidade impulsionam uma nova rotina alimentar. Nos últimos anos, o setor de alimentação fora de casa deixou de ser apenas uma resposta à falta de tempo e passou a ocupar um papel mais estratégico na rotina dos brasileiros. Esse ano, o movimento tende a se intensificar e as refeições prontas estão no centro dessa transformação. A primeira grande alavanca é o tempo. Ativo cada vez mais escasso, jornadas híbridas, múltiplos vínculos profissionais e uma busca crescente por qualidade de vida fazem com que o consumidor repense o tempo dedicado ao preparo das refeições. Comer bem continua sendo prioridade, mas cozinhar todo dia já não é mais uma opção viável para parte da população urbana, e aí entra muito a questão de tempo, né? As refeições prontas, elas entram exatamente nesse ponto de equilíbrio entre conveniência e qualidade. O segundo fator é a evolução da exigência do consumidor. A ideia de que refeição pronta é sinônimo de ultraprocessado ficou no passado. Hoje, o consumidor espera transparência de ingredientes, equilíbrio nutricional, sabor e responsabilidade socioambiental. Dados de um fórum internacional mostram que 70% dos consumidores globais já priorizam alimentos que oferecem benefícios funcionais como energia, foco e saúde mental. Isso cria espaço para soluções que entreguem constância, controle e confiança. Refeições prontas deixam de ser uma escolha pontual e passam a integrar a rotina semanal de famílias, profissionais e empresas. Proteína em alta. Produtos enriquecidos saem do nicho esportivo e chegam ao dia a dia. O consumo de proteínas no Brasil vem ganhando espaço no carrinho de compras e deixando de ser associado apenas a atletas ou praticantes de atividade física. Um levantamento em parceria com a McKinsey mostrou que ao longo do ano passado, alimentos ricos em proteína passaram a integrar a rotina alimentar de um público mais amplo, com impacto direto no varejo alimentar e perspectiva de intensificação para esse ano. Entre janeiro e outubro do ano passado, os dados indicaram crescimento expressivo em categorias ligadas à performance. O whey protein avançou 124%, creatina cresceu 89%, cereais proteicos 21%, iogurtes proteicos 16%, produtos pré e pós-treino 16% e leites saborizados com proteína 14%. Os números mostram que o consumo proteico passou a fazer parte de refeições e lanches cotidianos. Contudo, esse movimento levou a indústria a adaptar portfólios e lançar versões enriquecidas com proteína em categorias tradicionais, como laticínios, snacks, bebidas prontas e sobremesas. Segundo especialistas em mercado, um especialista em inteligência de mercado, e a tendência se consolidou para 2025. O estudo aponta que busca por equilíbrio alimentar também tem influenciado hábitos de socialização. O consumo de bebidas e alimentos associados a encontros mais leves e diurnos cresceu ao longo do ano, acompanhando uma referência maior por opções percebidas com mais equilíbrio.
0: Muito bem, 754, equilíbrio, cuidado, é sempre bom. Tudo que é equilibrado é abençoado, não é verdade? É, nós precisamos aprender a viver e a conviver a cada dia mais, porque vale a pena, tá bom? Vale a pena viver um tempo maravilhoso na presença do nosso Deus e do nosso Pai também. Hoje é segunda-feira, 10 de agosto de 2026. Eu quero saber de vocês como foi o final de semana, como foi o Dia dos Pais, para quem é pai e para quem tem pai, não é? E alguns têm pai por... como é que eu diria? Pai por consideração, não é? Pai por carinho. E pai por adoção, não é verdade? Ah, eu não sou pai, eu sou padrasto. É pai também. É pai porque cuida, porque está ali, porque zela. Não é verdade? Porque se doa para que aquela vida seja uma bênção. Então, compartilhe conosco como foi o seu dia, como foi o seu final de semana, não é verdade? Como foi o tempo proveitoso. Nós aproveitamos para compartilhar com todos vocês da alegria de ser pai, da alegria, não é, de ser filho. Como foi, Lucas, o dia ontem com o teu papai? Foi show, né? Maravilha, maravilha. Paizão ficou feliz. Deu o quê? De presente? Deu um carro, deu perfume ou deu um chaveiro? Moedor de café. Foi inteligente. Mineiro, deu pro pai moedor de café, ele vai ter café na certa. Foi estratégico. Mas é, mas bom, um presente bom, viu? Para quem toma café, maravilhoso, maravilhoso. É verdade, está aí então, não é? Um tempo de proveito. E aproveite para cuidar das pessoas que estão ao seu lado e estão perto de você, tá bom? 756, Rádio Deus e Amor, um abraço a você que está conosco, ouvindo a programação A Voz da Libertação. Deus abençoe a sua vida, a sua casa, sua família, o seu lar. Fechamos com a Aparecida Jorge, pode ser? Vamos lá, Penhor da Salvação. Deus abençoe, Levi Muniz, que nos ouve nesta manhã, um abraço. Deus abençoe vocês de perto e de longe, um abraço, e que Jesus cuide da vossa semana, Jesus cuide da vossa vida e derrame paz para a glória do seu santo nome.

Espírito Santo de Deus, Tu que habitas dentro do meu ser, consagra-me cada dia mais, pois para Ti somente eu quero viver. Ó Espírito Santo da verdade, Tu és a garantia, Tu és a confirmação de que fui por Deus selada, e Tu foste dado a mim.

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5: Muito bem, 8 horas e 1 minuto. Bom dia, que Deus abençoe a sua vida. Chile Macuerdi, Chile Munganuanga. Bom dia, meu amigo, bom dia, meu irmão. E como se cumprimenta em África, ou melhor, Moçambique, capital Maputo, Acurrula Carroce, a paz do Senhor Jesus. Que Deus abençoe o seu dia, a sua semana. Deus abençoe o seu lar, a sua casa. Vem conosco, vem com fé, vem com alegria. Mandar um abraço à irmã Aisha, ouvindo a programação, a voz da libertação também. Não é verdade, pastor? Estou ouvindo a rádio, estou no trânsito e a rádio é uma bênção. Deus abençoe, Deus guarde. O Jonathan Caetano também precisa de oração. Vamos orar, quem pede essas leis. Vem conosco, meu povo, porque é dia de comunhão, é dia de bênção, é dia de vitória, é dia de milagre. É momento agora para falarmos do tempo. E eu volto com todos vocês porque há muito de Cristo. Até já.
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5: Muito bem, vamos com tempo e temperatura. E temos aqui algumas alterações. Rio Branco no Acre com 33 de máxima, mínima de 23. E hoje, chuvoso. Céu nublado em Boa Vista, Roraima, com máxima de 34. Máxima de 32, Belém do Pará, também nublado. E com 35, Palmas em Tocantins, também nublado, mas máxima de 35, mínima de 24. Temos parcialmente chuvoso, com 27, Aracaju, Sergipe, 28, Maceió, em Alagoas, 29, Fortaleza, no Ceará. São Paulo, aquela garoa e frio. As temperaturas caem em São Paulo, máxima de 17, mínima de 13. E garoa, chuva para São Paulo. Rio de Janeiro, máxima de 29, mínima de 19. Também chuvoso. Vamos fechar com o sul. Chuva, ou melhor, parcialmente chuvoso. Curitiba, no Paraná. Máxima de 11 e 16 para Florianópolis, Santa Catarina, com o céu parcialmente nublado. Tempo e temperatura das 8, fonte climatempo.com.br.

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1: É, toque com fé, Ângela Gonçalves, louvor, adoração, celebração a Deus, o nosso Pai. E se você quer adquirir mais, não é? Você pode encontrar uma igreja Deus é Amor mais próxima e vai lá. Vai lá adorar, celebrar e glorificar a Deus, o nosso Pai. Por falar em adquirir e ir à igreja, você tem a oportunidade também, não é? De ainda hoje, chegar a uma igreja Deus é Amor mais próxima da sua casa, do seu bairro, na sua cidade e desfrutar da alegria e desfrutar do tempo. Está em São Paulo, Itapevi, é um pouquinho já quase para o interior, não é? Você vai encontrar a nossa igreja na Avenida Rubens Caramês, 850. Você, por exemplo, que está em Santa Catarina, Balneário Camboriú, Rua Siqueira Campos, número 73. Também no centro, Campo Redondo, Rio Grande do Norte, Rua Pedro Gomes de Araújo, número 32, centro do distrito. Você que está e quer encontrar a Igreja de Deus Amor no Espírito Santo, São José do Calçado, Rua Pedro Medina, número 23, também no centro. Você que nos acompanha está no Paraná, Almirante Tamandaré, Bini 41, também no centro. Procure uma igreja Deus Amor mais próxima da sua casa, do seu bairro, da sua cidade e vá lá servir, adorar e exaltar a Deus. Vamos lá, são 8:09. Eu quero chamar a sua atenção porque vamos clamar a Deus agora a oração da gratidão. Oração da gratidão, oração para entregarmos a Deus a nossa semana, entregarmos a Deus o nosso dia, entregarmos a Deus e começarmos da melhor maneira possível. Quero então convidá-lo a orarmos, falarmos com Deus.
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1: Maravilhoso Deus, poderoso eterno Pai, Deus de vida, Deus de graça, Deus de favor e também de milagre. Obrigado, Senhor, pelo privilégio de estarmos em Tua presença e iniciarmos mais um dia com a Tua bênção, com a Tua vitória, com o Teu favor, com o Teu cuidado. Obrigado, Senhor, porque a todo instante, a todo momento, tens sido um Deus maravilhoso, um Deus bom, um Deus compassivo, um Deus que trabalha, um Deus que opera, um Deus que age em favor de filhos que buscam a sua presença todos os dias. Obrigado, meu Deus, obrigado, meu Pai, porque o nosso coração está preparado para viver o milagre. Graças nós te damos, ó Senhor, porque todos os dias tens feito uma obra extraordinária. Obrigado, meu Deus, por cuidar da nossa vida, cuidar da nossa casa, cuidar da nossa família, cuidar do nosso lar. Obrigado, meu Pai, porque tens estendido as tuas mãos e tens feito uma obra maravilhosa. Senhor, que o Senhor abençoe o nosso dia, abençoe a semana, abençoe o nosso trabalho, abençoe, Pai, e que nós possamos viver um tempo de graça, um tempo de glória, um tempo de favor, um tempo de refrigério, um tempo de bênçãos, um tempo, Pai, em que o Senhor colocará as suas mãos e dará a resposta. Obrigado, meu Deus. Somos gratos pelo que já recebemos, somos gratos pelo que temos e porque ainda farás. Somos gratos por aquilo que o Senhor nos dará. E isso se chama viver em fé. Somos gratos, ó Pai, por aquilo que o Senhor já nos deu, mas também somos gratos por aquilo que tens preparado sobre a nossa vida. Obrigado, meu Deus, obrigado, meu Pai, por fazer a nossa alma, sim, Senhor, uma alma revigorada, fortalecida. Obrigado, meu Pai, por fazer os nossos dias, dias de renovo e dias de fé. Obrigado, meu Senhor, por estender as suas mãos e por trazer ao nosso entendimento, Pai, a razão do viver, o sentido da vida, a proposta da eternidade. Obrigado, meu Senhor, porque tens estendido as tuas mãos e tens feito, meu Deus, uma obra excelente em homens falhos, em homens pecadores, em homens errantes. Tens feito, meu Pai, uma obra extraordinária em vidas, sim, meu Deus, falhas, errantes e pecaminosas, mas reconhecemos o teu valor, reconhecemos, ó Pai, o teu favor, e por isso obrigado. Gratidão, Senhor, porque mesmo quando falhamos, estás lá. Quando nos entristecemos, estás lá. Quando queremos parar na jornada, o Senhor está lá. Quando buscamos caminhos de derrota, caminhos de fraqueza e de frustração, o Senhor está lá para endireitar as veredas, conduzir os nossos passos, direcionar a nossa vida. Ó Pai maravilhoso, obrigado, meu Deus, obrigado, meu Pai, por estender as mãos de milagre e de poder a dom de nós. Gratidão, Senhor, pela força diária. Gratidão, meu Pai, sim, Senhor, porque tens nos sustentado, ó Pai, meu Deus. Gratidão, Senhor, porque tens limpo o nosso coração, tens tirado todo o medo, todo o rancor, tens liberto a nossa mente, tens liberto, meu Pai, a nossa vida. Gratidão, Senhor, gratidão, meu Pai, porque a tua vontade está sobre nós. Gratidão, meu Deus e Pai, aleluia, porque a nossa família, pelo olho da sociedade, pelo olho e pela vontade do diabo, era para ter sido já destruída. A nossa casa era para ter sido, Pai, destruída. Sim, Senhor, as enfermidades era para terem arrasado a nossa vida. Ó, meu Pai, por tudo o que vivemos, Senhor, por aquilo que a nossa família vive, por aquilo, meu Pai, da glória que está, ó, Senhor, diante de nós, ó, Pai, era para termos sido arrasados, mas o Senhor tem cuidado de cada detalhe. O Senhor tem feito a obra, ó, meu Pai, e uma obra excelente. Visita, Senhor, quem ora comigo nesta manhã de oração, neste momento de clamor, a irmã Expedita, abençoa, guarda e protege, Senhor, ó, meu Deus, a cada ouvinte que está conosco agora também, e a cada internauta, que a tua mão poderosa alcance agora e jogue por terra todo o mal, toda a obra do inimigo, toda a obra satânica e diabólica, toda obra maléfica, todo impedimento, Senhor, toda luta, meu Pai, e que esta semana seja uma semana proveitosa, e que o dia de hoje seja um dia proveitoso, um dia de cura, um dia de milagre, um dia de libertação, um dia de transformação, um dia de renovo, um dia de paz. Que haja bênção, que haja resposta, que haja milagres, que haja favor, que haja cura, que haja bênção de Jesus, e que o Senhor faça mover do nosso caminho todo o mal, e que a tua mão nos acompanhe para a glória do teu santo nome. Cremos, confiamos e esperamos. Gratidão, Jesus, por aquilo que ainda não recebemos, por aquilo que ainda não vivemos, mas temos a certeza que já está conosco. Em nome de Jesus, que o Senhor proteja e livre esta casa, livre este lar, livre esta família. Gratidão, Pai, porque a tua mão é sobre nós e nós viveremos milagre. Já começamos a viver milagre, porque o Senhor tem cuidado de cada detalhe da nossa vida. Gratidão, Senhor, porque o teu amor ultrapassa todo o entendimento. No nome de Jesus, obrigado, e nós cremos. Amém. E graças a Deus.

0: Agradecemos a Deus de todo o nosso coração, com todo o nosso entendimento, com toda a nossa alma. E olha, Ele tem feito uma obra extraordinária. E você que está conosco, tem a oportunidade e o privilégio de agradecer. Já agradeceu hoje? Se não, manda mensagem para cá. Vamos agradecer juntos, é verdade. Isso mesmo, agradecer a Deus é bom demais. Mirma Batista, Pai do Senhor, Restauração Porta de Emprego, agradeça. Piracicaba, um abraço. Deus abençoe. Elide Viana, amém. Assim cremos, a vitória é nossa. Manda mensagem para cá, 119-8292-3392. Manda sua mensagem com gratidão e confirme a sua cidade. Queremos saber de onde você nos ouve, de onde nos acompanha. Combinado? Vamos lá. São 8 horas e 20 minutos. Saúde emocional. Gessé Ávila é o Família em Foco. Não sai daí. Queremos conversar com vocês, orar juntos e viver um tempo de testemunho, de palavra e comunhão. Até já.
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3: Olá, seja muito bem-vindo a mais um episódio do Família em Foco. Um espaço dedicado para reflexões sobre relacionamentos, convivência e bem-estar familiar. Aqui falamos de temas que podem transformar o dia a dia da sua casa, sempre com base em estudos, mas de um jeito simples e prático. Você sabia que saúde emocional não significa ausência de problemas, mas a capacidade de lidar com eles sem adoecer emocionalmente? A Organização Mundial da Saúde, a OMS, define saúde emocional como a capacidade de enfrentar desafios, gerenciar emoções, manter relações saudáveis e adaptar-se às mudanças da vida. Veja o seguinte exemplo. Quando a saúde emocional ela está fragilizada, a pessoa costuma viver em extremos, reage de forma exagerada, se fecha emocionalmente ou perde o equilíbrio diante de pequenas dificuldades. A saúde emocional não se constrói, é claro, de uma vez. Ela é desenvolvida aos poucos, por meio de escolhas diárias e relações saudáveis. Por isso, eu trago aqui 5 dicas práticas que pode lhe ajudar a ter uma saúde emocional de qualidade. Número 1, reconheça as suas emoções sem negá-las ou reprimi-las. Número 2, desenvolva estratégias para lidar com o estresse no cotidiano. Número 3, mantenha diálogos abertos e respeitosos dentro da família. Penúltimo, estabeleça limites emocionais bem claros. E por último, procure apoio profissional quando perceber sinais persistentes de algum tipo de dano ou sofrimento. Como disse Carl Rogers, o curioso paradoxo é que quando me aceito como sou, então eu posso mudar. Se você gostou desse conteúdo, compartilhe a nossa programação com amigos e familiares e continue aí nos acompanhando. Fique atento, porque a qualquer momento estaremos de volta com mais reflexões que podem transformar a sua vida. Um forte abraço e até breve.
0: Muito bem, 8 horas e 24 minutos, Família em Foco, é conteúdo para você viver todo dia e entender o quanto é importantíssimo, não é? Dentro da família, dentro do casamento, ter a saúde emocional, emocionalmente firme, emocionalmente, não é? Aproveitar todo o tempo, todo momento, tudo que está ao seu redor, seja forte, seja corajoso. 8 horas e 24 minutos, você está conosco nesta manhã, não sai daí porque tem bênção de Jesus. Vamos a um testemunho, milagre, favor, e depois podemos voltar com um belíssimo louvor do Elias Santos para fecharmos aqui esta hora de rede, não é? Até 8h30. Então, você que está conosco, desfrute desta manhã, seja abençoado, em nome de Cristo.
4: A paz do Senhor, meu nome é Cleonice, moro em São Caetano do Sul. Já tem praticamente 10 anos que meu marido faleceu devido a um câncer e eu fiquei sozinha. Meus filhos se casaram, todo mundo foi embora. Tinha muita solidão, muita tristeza, mas nunca deixei de buscar a Deus. Sou de uma outra igreja evangélica, mas sempre buscando. E quando foi esse dia, ouvindo a rádio aqui no meu carro, eu fiz um propósito com Deus, que se Deus enviasse alguém na minha vida, alguém que tomasse a frente, que se posicionasse, que não precisasse eu ficar pedindo, olha, eu gostaria de ser assim, o assado, porque como a gente é evangélico, a gente procura fazer a coisa correta e certa. Mas no mundo que nós vivemos hoje, não é bem assim. Quando você começa a conversar com uma pessoa que está interessada em você, a primeira coisa que eles querem é sexo, é já ir morar com você. E quando a gente fala que é evangélico, que é uma coisa séria, quer esperar no Senhor, quer noivar, né? Quer casar, bonitinho, como anda as Escrituras, a Palavra de Deus, eles tiram até sarro da gente. Quantas vezes eu me decepcionei quando eu ia falar que eu queria alguém na minha vida, que fosse um servo de Deus, mas que procurasse fazer a coisa correta diante de Deus. Eles saíam fora e esperei por 10 anos. Nesse dia eu falei para Deus: Senhor, se eu encontrar alguém até o final de ano de 2021 que chega com esse propósito de querer namorar, casar, ter uma vida digna diante de Deus, essa vai ser a pessoa que eu quero para mim. E não demorou muito tempo. Logo eu comecei a ter um novo contato, um novo relacionamento. E essa pessoa que Deus preparou para mim tomou a frente de tudo. Vamos nos casar na igreja. Você quer casar na igreja? Vamos casar no civil. Vamos esperar no Senhor. E as coisas foram se ajeitando. Fomos correndo atrás. E hoje eu digo para honra e glória do Senhor: hoje eu estou casada. Vai fazer 2 meses que eu estou casada. E tudo foi conforme eu pedi. Por isso que eu estou vindo falar meu testemunho e dizer a todas as pessoas que ficam sozinhas por perca de esposo ou de esposa, até mesmo com problema que acaba se divorciando, não se precipite, espere no Senhor. Porque quando a gente espera no Senhor, o inimigo ele é ousado, ele coloca muita coisa no nosso caminho. Mas se a gente tem uma determinação de esperar no Senhor, com certeza o Senhor prepara. Então a todos os homens, a todas as mulheres, né, solteiros, solteiras, que espere no Senhor e o momento certo vai vir. Possa demorar um pouco, mas com certeza chega. Esse é o meu testemunho em nome de Jesus. Meu nome é Cleonice, moro em São Caetano do Sul.
0: Tempo de milagre, tempo de cura, tempo de viver libertação, tempo de viver restauração, tempo de viver a graça do Senhor. A cada testemunho é uma lembrança: é possível viver de fé. É verdade. É possível viver pela fé. É possível viver a resposta de Jesus. E o meu convite para ti é simples: vem comigo para esta manhã e vamos aproveitar tudo aquilo que Deus tem preparado para o nosso coração. Vamos aproveitar tudo aquilo que Deus tem preparado para a nossa alma. E o tempo é hoje, o tempo é agora, o tempo é já. A escolha é tua, a decisão é tua e a vitória também é tua. Só que é em nome de Jesus Cristo. 8h29, fechamos com um belíssimo louvor, belíssima canção. E você não vai sair daí, porque esta manhã tem Jesus Cristo purinho para o teu coração.

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4: Confira a hora certa.
5: 8:38. 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
3: Quanto sofrimento, desilusão, tristeza e angústia na sua vida, caro amigo ouvinte. Você vive chorando, pensando, Deus se esqueceu de mim, Deus me abandonou, Deus não quer mais nada comigo. Você está enganado. Deus te ama, Deus te quer bem, Deus quer abençoar a sua vida. Você está pensando em tirar a sua própria vida? Você pensa em fugir de tudo e de todos, esconder-se e dizer, ninguém gosta de mim? Você está debaixo de uma depressão, preste muita atenção. Deus te ama, porque de tal maneira Ele enviou seu único Filho para que todo aquele que nele crê não pereça, mas tenha vida eterna. Jesus, Ele morreu. Morreu pelos teus pecados em uma cruz de dor, sofrimento e angústia, para te dar a paz e a tranquilidade. Ele mesmo disse bem claro, eu sou o bom pastor e o bom pastor dá a vida pelas suas ovelhas. 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
8: 8h55.
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2: Oito e 59.
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0: Essa é a Rádio Deus é Amor. Eu sou a Cristine Luiz. Seja sempre bem-vindo à nossa programação. E vamos ao resumo de notícias. Alerta! Evangélicos são os que menos verificam fake news, segundo estudo. Em um cenário em que a desinformação se tornou um dos principais desafios nessa era em que estamos, que é a era digital, um novo estudo acendeu um alerta sobre a relação entre fé, informação e consumo de conteúdo nas redes sociais. A pesquisa feita com 1.512 brasileiros de todas as regiões do país investigou como diferentes segmentos da população lidam com notícias falsas e inteligência artificial e mecanismos de verificação de conteúdo. Entre os recortes analisados, chamou muita atenção o comportamento dos evangélicos diante da desinformação. Segundo esse estudo, além de utilizarem menos serviços especializados de fact-checking, eles também aparecem entre os grupos que mais afirmam ter contato com fake news, relacionadas principalmente à religião, fé e temas espirituais. Os resultados surgem em um momento em que conteúdos religiosos circulam com velocidade cada vez maior nas redes sociais, especialmente por meio de aplicativos de mensagens e vídeos curtos. Embora 43% dos entrevistados afirmem que as fake news aparecem principalmente em assuntos políticos e eleitorais, outros temas, como saúde, economia e religião, também ocupam espaço relevante no universo das notícias falsas e que são compartilhadas todos os dias. Especialistas em comunicação digital alertam que a confiança em pessoas próximas, líderes religiosos ou figuras influentes pode levar usuários a compartilhar conteúdo sem realizar aí a verificação prévia. Esse fenômeno se torna ainda mais complexo e perigoso diante do avanço da inteligência artificial. Estudos recentes mostram crescimento acelerado do uso da IA na criação de conteúdos enganosos, dificultando a identificação do que é realmente verdadeiro. Então é sempre muito importante, depois que você vê um conteúdo, você busca aí um novo site, um novo portal, pessoas mais informadas para ter certeza se aquele conteúdo é realmente verídico. Quais países ocupam o topo da lista mundial da perseguição 2026? Em diferentes partes do planeta, milhões de cristãos enfrentam pressões intensas e simplesmente por seguirem a Jesus Cristo. Em alguns países, professar a fé cristã significa viver sob vigilância constante, risco de prisão, violência, rejeição da própria família. Na edição desse ano, 5 países ocupam o topo desse ranking. Eles concentram formas extremas de repressão, seja por governos autoritários, grupos extremistas, violência, violentos ou forte pressão familiar e social. Conhecer esses contextos é um passo essencial para informar, orar e agir em favor dos nossos irmãos na fé e que são perseguidos mundo afora. Os países que lideram a lista mundial da perseguição, no top 5, apresentam contextos em que o cristianismo é visto como ameaça. Isso acontece principalmente em regimes autoritários, estados marcados por conflitos e principalmente armados, onde a sociedade, onde a identidade religiosa está profundamente ligada à cultura dominante. Os países no top 5 da lista mundial da perseguição são Coreia do Norte, Somália, Iêmen, Sudão e Eritreia. Os 5 países no topo da lista mundial da perseguição desse ano revelam contextos onde seguir a Jesus exige uma coragem diária. Ainda assim, a igreja perseguida continua testemunhando fé, esperança e perseverança.
2: 9:05.
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17: 9:16.
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3: Amados ouvintes, aceitem a paz do Senhor Jesus Cristo. Eu sou o pastor Fábio Lúcio e quero deixar aqui uma meditação da palavra de Deus para todos vocês. Hoje irei falar acerca dos 4 passos para você ser cheio do Espírito Santo de Deus todos os dias. Em Gálatas capítulo 5 e o versículo 17, a Bíblia diz que a carne deseja o que é contrário ao Espírito, e o Espírito o que é contrário à carne. Eles estão em conflito um com o outro, de modo que vocês não fazem o que desejam. Não importa o quanto tempo caminhamos com Deus, a nossa natureza carnal nunca melhora. Por mais que queiramos, nunca nos tornamos parecidos com Jesus. É por isso que a Bíblia diz que devemos crucificar diariamente a nossa carne com as nossas paixões e desejos. Até o apóstolo Paulo, admirado por todos, sofreu por ter que lutar contra a carne. E como ele conseguiu vencê-la? Se enchendo com o Espírito Santo. Ele disse na continuação do texto que lemos no início: mas se vocês são guiados pelo Espírito, não estão debaixo da lei. Os que pertencem a Cristo Jesus crucificaram a carne com as suas paixões e os seus desejos. Se vivemos pelo Espírito, andemos também pelo Espírito. Mas você pode até pensar, para Paulo era fácil, pois ele era um homem de muita fé. Por mais que eu tente, eu não consigo ter um estilo de vida como o dele. Mas é aí que você está enganado. Paulo era tão humano quanto você e eu. E pode ter certeza que ele teve a mesma dificuldade em matar a sua carne como nós temos. Se Paulo conseguiu, você também conseguirá. Paulo foi cheio do Espírito Santo e você também poderá ser cheio do Espírito Santo. Mas para isso você precisa seguir esses 4 passos que eu vou falar-lhes. O primeiro, lembre-se que Satanás, ele nunca tira folga. A Bíblia diz: sejam sóbrios e vigiem. O diabo, o inimigo de vocês, anda ao redor como leão, rugindo e procurando a quem possa devorar. 1 Pedro capítulo 5 e o versículo 8. Não se engane, o diabo está sempre te rodeando, esperando você pisar na bola uma vez para poder agir. Como tem sido sua atitude no trabalho? Você tem sido uma pessoa honesta com seus amigos e familiares? Que tipo de site você abre no seu computador e que tipo de programa você tem acompanhado nas redes sociais ou na mídia? Saiba que o inimigo está de olho em tudo que você faz. Então você precisa se proteger com a palavra de Deus e muita oração. O segundo passo é identificar o pecado que você mais comete. Sim, todos nós estamos à mercê e temos que identificar o pecado para que através desse nós possamos nos conscientizar e consertar-se com Deus. O apóstolo Paulo nos recomenda dizendo: cada um, porém, é tentado pela própria cobiça, sendo por esta arrastado e seduzido. Então, a cobiça, tendo engravidado, dá à luz o pecado, e o pecado, após ter se consumado, gera a morte. Tiago capítulo 1, versículos 14 ao 15. Por que identificar o pecado que mais cometemos? Porque a área da nossa maior fraqueza é aquela que seremos mais atacados. Então, faça um exame de consciência o quanto antes para que o inimigo perca essa influência negativa em sua vida. O terceiro passo é manter seu tanque espiritual sempre cheio. Você já viu um carro com tanque com combustível apenas na reserva? Ele anda, mas quando menos se espera, o carro pode parar no meio do caminho. Assim é com a nossa vida espiritual. Precisamos caminhar com o nosso tanque espiritual sempre cheio, para que não tenhamos surpresas desagradáveis no meio do caminho. Como podemos ser abastecidos pelo Espírito Santo? Ouvindo e cantando louvores, lendo e meditando na palavra, indo à igreja, fazendo bem ao próximo, buscando ao Senhor incessantemente. Em Efésios capítulo 5, versículo 18 ao 20, Paulo fala para nós o seguinte: e não vos embriagueis com vinho, no qual há contenda, mas enchei-vos do Espírito, falando entre vós salmos e hinos e cânticos espirituais, cantando e salmodiando ao Senhor no vosso coração, sempre dando graças por tudo ao Pai, em o nome do Senhor Jesus Cristo. E o quarto passo é caminhar na força de Deus, não na sua. A luta no nosso dia a dia acaba? É óbvio que não. Sempre quando vencemos um problema, outro aparece para tirar a nossa paz. Mas o poder de Deus, somando a sua escolha de obedecer a sua palavra e continuar lutando, te encherá do poder do Espírito Santo e te levará à vitória. Por isso, não queira fazer nada com as próprias mãos. Confie sempre no Senhor. Davi, ele diz para nós, no Salmos 40 e o verso 4, que bem-aventurado é o homem que põe no Senhor a sua confiança. Que Deus possa abençoar a tua vida grandemente e que você possa se encher do Espírito Santo todos os dias. Fiquem todos na paz do Senhor Jesus. Eu sou o seu irmão, pastor Fábio Lúcio.
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Neste momento, prepare o seu coração e preste bastante atenção numa palavra vinda do coração de Deus ao seu coração.

Mateus capítulo 22, versículo 15. Mateus 22, 15, diz a palavra do Senhor. Então os fariseus se retiraram e consultaram entre si como o apanhariam em alguma palavra. E enviaram-lhe os seus discípulos juntamente com os herodianos a dizer-lhe: Mestre, sabemos que és verdadeiro e que ensinas segundo a verdade, o caminho de Deus, e ninguém se dá porque não olhas a aparência dos homens. Dize-nos, pois, que te parece? É lícito pagar o tributo a César ou não? Jesus, porém, percebendo a sua malícia, respondeu-lhes: Por que me experimentais, hipócritas? Mostrai-me a moeda do tributo. E eles lhe apresentaram um denário. Perguntou-lhe Jesus: De quem é esta inscrição? E eles disseram: De César. Então lhe disse: Dai, pois, a César o que é de César, e a Deus o que é de Deus. Ao ouvirem isto, ficaram admirados, e deixando-se retiraram. É bastante conhecida esta passagem bíblica, né? Os inimigos de Jesus planejaram uma armadilha para incriminá-lo ao perguntar-lhe se era justo pagar impostos a César. Se a resposta de Jesus fosse sim, seria acusado de ser colaborador dos romanos. Se respondesse não, seria acusado de se rebelar contra a autoridade romana. A reação de Jesus está descrita no versículo de número 21, quando ele diz: Dai a César o que é de César e a Deus o que é de Deus. E diz a Bíblia que os homens se retiraram. Como cidadãos, temos direitos e deveres perante o governo. Cumprimos nossas obrigações, inclusive pagando os impostos. E exigimos os nossos direitos garantidos por lei. Damos, pois, a César o que é de César. Como tem sido o seu relacionamento com Deus? Você recorre a Ele nas horas de dificuldade? Quando você necessita de saúde, de proteção, de auxílio, de bênçãos financeiras, Deus então passa a ser o seu médico, o seu segurança, o seu banco, o seu advogado, enfim, Ele passa a ser alguém com quem você conta. Agora a pergunta que eu faço é esta, porque Jesus disse: Dai a César o que é de César e a Deus o que é de Deus. Você paga as suas contas? Você paga os seus impostos? Você paga aquilo que você deve para as pessoas? Agora, e para Deus, hein? E para Deus? Será que você tem dado a Deus o que é de Deus? Tem dado a Ele a sua adoração? Tem glorificado o Senhor quando Ele cura uma enfermidade? Tem glorificado ao Senhor quando Ele te dá livramentos de morte? Você dá a Ele uma fração do seu tempo para orar, para ler a Bíblia, ou para fazer um evangelismo? Você tem dedicado a Deus a sua obediência, a sua fidelidade? Tem pago a Ele o que lhe deve? Você tem dado ao Senhor pelo menos o louvor da sua boca? O nosso coração deve ser grato ao Senhor. E a nossa oração deve ser no sentido de que, quando estivermos diante do Filho de Deus, o Rei dos Reis, o Senhor dos Senhores, não sejamos encontrados como sonegadores dos tributos a Ele devidos, mas como fiéis cidadãos do Seu reino. Porque do leão do imposto de renda, alguns até escapam, mas não

0: Senhor, porque Ele tem dado livramentos para você. Quantas pessoas fazem votos com Deus todos os dias? A gente entrevista as pessoas lá na entrada do templo, e quantas pessoas chegam e falam assim: olha, eu fiz um voto com Deus para o Senhor me curar, eu fiz um voto com Deus para Deus me dar o livramento, e o Senhor me deu a bênção, e eu não vim contar o testemunho, e aconteceu algo pior. A Bíblia diz que é melhor não votar ao Senhor do que votar e não cumprir, do que votar e não agradecer. Então, nesta noite, fica esta palavra para o seu coração. Você tem dado a Deus o devido louvor? Você tem dado a Deus a sua adoração? Você tem dado a Ele aquilo que é dEle? Jesus falou, Mateus capítulo 22, versículo 21, dai a César o que é de César e dai a Deus o que é de Deus. Que esta palavra fique no seu coração. Você que esqueceu de agradecer, quem sabe é tão rotineiro, você toma um café, você come alguma coisa, você faz isso e faz aquilo e nem se lembra de agradecer. Dorme e acorda e nem se lembra de agradecer. Ele está esperando. Dai a César o que é de César, mas dai a Deus a honra, a glória, o louvor para todo sempre.
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3: Meu nome é Eliane Ferreira da Silva. O testemunho que eu quero estar contando é que eu estava tirando a carta de motorista e fiz o tudo, as aulas, tudo. E depois fui para a prova final do DETRAN e a primeira prova eu fui reprovada. Estava bastante nervosa e fui reprovada. Eu prometi para o Senhor, na segunda prova, se o Senhor me desse a minha vitória, eu vim aqui na sede contar a minha bênção e trazer um voto. E hoje, para a glória do Senhor Jesus, eu passei a prova do DETRAN para a glória do Senhor. E o Senhor me deu minha vitória, eu estou com a minha carta, e hoje eu vim contar a minha bênção, trazer meu voto para agradecer ao Senhor, e o Senhor me deu a minha vitória. Meu nome é Eliane Ferreira da Silva, e eu moro em Guarulhos, bairro Malvinas.
4: Meu nome é Eliel, tenho 25 anos de idade. Sou um menino que nasci em Juiz de Fora, cresci. Com 12 anos de idade, eu comecei a usar a bebida. Com 14, comecei a usar droga. Mas a minha vida era voltada à vida da prostituição. Cada dia que passava, eu queria ficar mais com várias mulheres. Cada dia mais, começava a beber, a se prostituir com muitas mulheres. Eu era uma pessoa que vivia para o mundo, que vivia na mão de Satanás. Satanás, ele fazia da minha vida conforme ele queria, conforme ele desejava, adorava outros deuses, imagens. A minha mãe olhava ali para mim ali, dizia ali que eu não tinha jeito, queria me internar, eu queria mudar, eu queria transformar, eu queria que alguém transformasse a minha vida, eu queria uma resposta e ninguém podia me dar. Mas um dia eu me senti vazio, eu me senti solitário, eu me sentia que estava perdendo tudo na minha vida. Então eu comecei ali, comecei a chorar pelas madrugadas, comecei a reclamar como por que a minha vida estava daquele jeito. Mas um dia eu senti uma presença dentro do quarto, comecei a dobrar o joelho, comecei a orar a Deus, buscando somente a face de Deus. Então quando eu comecei a buscar a Deus, eu pedi a Deus para que pudesse me dar a resposta, que eu não nasci bebendo, não nasci usando droga, eu não nasci na prostituição, eu não nasci naquela vida a qual eu estava. Eu falava com Deus: Deus, eu não nasci nessa vida, Senhor, me transforma, me muda, Senhor, me tira desta vida, Senhor, me faça ser um marido para minha esposa, me faça ser um pai de família. Então quando eu falava assim com Deus ali, o Senhor me dava força, e toda vez que eu colocava bebida na boca, eu não sentia o gosto da bebida. Toda vez que eu colocava a droga na boca, eu não sentia o gosto da droga. Mas um dia minha esposa chegou ali dizendo para mim que estava indo na igreja com a mãe dela e ele com o padrasto dela. Eu perguntei a minha esposa qual igreja é essa igreja. Ela falava, era Deus Amor. Ali quando eu cheguei na Deus Amor, nunca encontrei igreja nenhuma. O carinho das irmãs, tive o carinho do pastor. E ali todos ali começaram a me ajudar, começaram a me apoiar, começaram a me dar.

0: a força para me vencer a cada dia mais o vício da droga, da bebida, da prostituição, e a cada dia mais me ensinar o verdadeiro amor, o verdadeiro carinho que eu posso dar para minha esposa e posso dar para minha filha. Então, pela honra e pela glória do Senhor Deus, fiz 2 anos que eu não colocarei uma droga e nenhuma bebida na minha boca. Quando você acha que não tem mais jeito, que você vai morrer, é o momento que Deus abre a porta da sepultura e te coloca de pé diante da presença dEle. É somente você crer no Pai, no Filho, no Espírito Santo de Deus, para que Ele possa fazer a obra sobre a tua vida, como Ele fez na minha. Meu nome é Eliel Paulino Caetano, sou de Juiz de Fora, Minas Gerais.
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2: Muito bem, queridos e amados irmãos, está aí o nosso irmão Eliel testificando a bênção de Deus, a grande vitória. O nosso Deus faz milagres e Ele traz para perto as pessoas que precisam de mudança, de transformação. Mas é necessário também que queremos essa transformação. É verdade. Quando nós queremos ser transformado por Deus, Deus ele nos visita e ele nos muda, nos molda, né? Da maneira que ele quer moldar, do jeito que ele quer fazer. Então, se coloque na posição de Deus. Dê lugar para Deus. Dê lugar para o Espírito Santo de Deus fazer grandes obras, grandes coisas na sua vida. E tenha certeza que Deus ele vai operar grandes bênçãos, grandes vitórias na sua vida. E o nome do Senhor, com toda certeza, será glorificado. Abra seu coração para Deus, porque a palavra de Deus é fiel para a nossa vida. Tudo é possível para aquele que crê.
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2: Hoje é segunda-feira, amados e queridos ouvintes. Segunda-feira, dia de bênção, de vitória, de milagre. Começando a semana, né? E a Igreja Pentecostal, Deus é Amor, está de portas abertas esperando por você. Hoje é o culto especial do Dia dos Pais, né? Na segunda-feira da bênção, segunda-feira de milagre, segunda-feira de adoração a Deus na cidade de Jales. Nosso irmão cooperador Noelton Nascimento, juntamente com a sua esposa Rebeca Nascimento, estará pregando a palavra de Deus e louvando o nome santo do Senhor Jesus. Deus vai fazer grandes coisas, grandes maravilhas em seu favor. E o nome do Senhor será glorificado. Então você, minha irmã, você, meu irmão, compareça na Igreja Pentecostal Deus é Amor. Primeiro dia da campanha, o Senhor é meu pastor, nada me faltará. Olha, a Igreja Deus é Amor está localizada na rua João Gonçalves de Freitas, 2045, na Vila Inês, na cidade de Jales. Hoje também na Igreja Regional de Votuporanga, Rua Tocantins, 3822, às 19 horas, tem a presença do nosso irmão cooperador Anderson, que vai estar pregando a palavra de Deus, orando em favor de todos e louvando o nome santo do Senhor Jesus. Querido ouvinte, compareça para que você possa desfrutar das benevolências de Deus. Jesus tem uma palavra especial para a sua vida e o nome do Senhor, com toda certeza, será glorificado. Atenção, povo de Deus do bairro Pouso Bom. Hoje tem o Ministério de Oração Os Vencedores em Cristo. Você que gosta de orar, buscar a face de Deus, buscar a presença de Deus, compareça, minha irmã, compareça, meu irmão, na Igreja Pentecostal Deus é Amor, porque Jesus tem uma palavra especial para a sua vida. Então, não perca tempo, não perca a oportunidade para você desfrutar das vitórias e das bênçãos de Deus. Tudo é possível para aquele que crê. Jesus garante a bênção, Jesus garante a grande vitória. Jesus vai fazer grandes obras, grandes coisas, grandes maravilhas, e a vitória será grande na sua vida, no nome de Jesus. Então aí, querido ouvinte, anota aí o endereço da bênção, anota aí o endereço da vitória, Rua Leonardo Comar, 2645. Amados e queridos ouvintes do programa Voz da Libertação, tá chegando o dia, domingo agora, dia 16, teremos, amados irmãos, o culto da família e muita adoração. Presença confirmada da nossa irmã Gisele Izikawa, que vai estar pregando a palavra de Deus e louvando o nome santo do Senhor, juntamente com seu esposo Jairo, da cidade de Mirassol. Então quero convidar você, minha irmã, quero convidar você, meu querido irmão, para estar presente nesse dia. Vai ser na Igreja Pentecostal Deus de Amor, do bairro Palma Mininel. Muito louvor, muita adoração, palavra de Deus, olha, o nome do Senhor será glorificado. A nossa irmã Gisele, juntamente com seu esposo Jairo, estava em Jales, né, nesse sábado, final de semana que passou. Estive com eles lá, adorando a Deus juntamente com eles, e foi uma bênção. E não vai ser diferente também no próximo domingo. Então já estou aqui convidando você, convidando toda a sua família para estar presente conosco, pois vai ser um dia de muita adoração, vai ser uma festa maravilhosa, o nome do Senhor será glorificado e você não pode perder a oportunidade de alcançar as bênçãos de Deus. Compareça, minha irmã, compareça, meu irmão, jovens, você que gosta de louvar a Deus, você que gosta de um culto de muito louvor e de muita adoração, então não perca esta data, dia 16 de agosto, às 18 horas com 30 minutos, às 6:30 da tarde. Jesus fará coisas extraordinárias. A Avenida da Saudade, 1916, no bairro Palma Mininel, em Fernandópolis.
3: Do Senhor, irmãos da região de Fernandópolis, tenho um convite muito especial para fazer. No domingo, dia 16 de agosto, a partir das 18h30, eu, irmã Gisele Izikawa de Mirassol, estarei ministrando a palavra do Senhor e, juntamente com meu esposo Jairo Matias, estaremos louvando a Deus na IPDA em Fernandópolis, do bairro Palma Mininel. Venha você também, será uma noite especial de palavra, adoração em favor da família. Eu aguardo. Aguardo você com toda a tua família para adorarmos ao Senhor juntos no dia 16 de agosto, a partir das 18h30, no bairro Palma Mininel, em Fernandópolis. Até lá, Deus te abençoe.
2: Vai ser uma festa linda, vai ser uma festa maravilhosa, vai ser uma festa poderosa. Então não perca, meus irmãos, porque a vitória será grande. Em nome de Jesus. E você sabe, agosto é o mês da beneficência cristã, e onde teremos também um culto especial na cidade de Fernandópolis, a partir das 19 horas, dia 29 de agosto, último sábado do mês. É o culto, amados irmãos, em comemoração aos 32 anos da Fundação Reviver. Vai estar conosco, amados irmãos, nesta data, a nossa irmã Juliana Suzuki, da cidade de São José do Rio Preto, na sede setorial de Fernandópolis. Olha, é um mês de muita festa, de muita adoração, e também é um mês de demonstrarmos, amados irmãos, a nossa gratidão a Deus e também o nosso apoio à Fundação Reviver. Como eu posso apoiar, irmão Lucas? Fazendo as suas doações, orando, né? Fazendo a sua parte, né? Então você pode aí, no nome de Jesus, fazer a diferença. Nesse dia 29 de agosto, teremos o culto na nossa setorial, onde todo o campo estará presente para adorar, glorificar e exaltar a Deus. Será uma festa linda, uma festa poderosa na Fundação Reviver, na sede setorial de Fernandópolis. Nós temos aí a chamada da nossa irmã Juliana Suzuki, da cidade São José do Rio Preto, confirmando a sua presença e te convidando também para este maravilhoso culto.
4: A paz do Senhor a todos, aqui é sua irmã em Cristo Juliana Suzuki, da cidade de São José do Rio Preto, e eu estou aqui confirmando a minha presença no dia 29 de agosto, a partir das 19 horas, na setorial de Fernandópolis, onde será realizado o culto da Fundação Reviver, um evento especial para celebrarmos o Agosto Verde. O Agosto Verde é uma campanha da Fundação Reviver, que é uma obra assistencial da nossa Igreja Pentecostal Deus e Amor. E eu quero aqui estender o meu convite a todos vocês que estão nos escutando. Compareça neste grande dia, compareça neste culto especial, porque eu sei, tenho certeza que as bênçãos do Senhor estarão sobre as nossas vidas. Aproveito também para pedir a todos, levem as suas doações, levem os seus donativos, a sua contribuição, 1 quilo de alimento não perecível, uma cesta básica, água mineral, que eu sei que essas doações serão levadas para famílias que estão em situações difíceis, em situações vulneráveis, e você fará parte dessa grande obra. O Senhor nos deu esta oportunidade para demonstrarmos o amor de Cristo através das nossas doações, dos nossos atos ao nosso próximo. Então, dia 29 de agosto, nós temos um compromisso marcado. Até lá, Deus abençoe a todos.
2: 9:58, Deus, ele tem um encontro marcado com você. A Igreja Pentecostal Deus e Amor é uma igreja, amados irmãos, é uma igreja de oportunidades. A porta da igreja está aberta todos os dias para que você venha alcançar as bênçãos de Deus. Então compareça em uma das nossas igrejas Pentecostal Deus e Amor e Jesus garante a bênção, a vitória e o milagre. Que Deus abençoe sua vida, que Deus abençoe sua família, que Deus abençoe seus planos, seus projetos, que o Espírito Santo de Deus possa honrar a sua fé. Está em busca do milagre? Está em busca da promessa? Está pensando em parar? Está pensando em desistir? Por que fazer isso? Por que quer parar? Por que quer desistir? Não desista não, fica firme, Jesus tem o controle de tudo. E no tempo certo, ele vai fazer coisas tremendas, né? Vai fazer coisas poderosas na sua vida. A vitória será grande, o milagre será grande e você vai desfrutar das benevolências de Deus. Creia nisso, espere com paciência no Senhor, porque a vitória é sua, no nome de Jesus. 10 da manhã, prefixos e voltamos já.

0: 10 horas.
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7: Valores a receber. Saiba o que é e como consultar. Valores a receber é o nome dado a um serviço do Banco Central do Brasil para que você possa consultar em um único lugar se você tem dinheiro esquecido ou inesperado em algum banco, consórcio ou uma instituição financeira. O modo de consulta é bem simples e você pode conferir com seus dados, com os dados da sua empresa ou de uma pessoa que já morreu, desde que você seja o herdeiro, o testamentário, o inventariante ou o representante legal. Então, para você ver se tem algo, você deve acessar o sistema Valores a Receber pelo link valoresareceber.bcb.gov.br. E com os dados da sua conta gov.br, é importante que seja no nível ouro ou prata. O serviço é de graça e não tem cobrança em nenhuma etapa. Como o sistema Valores a Receber está sendo amplamente divulgado, os golpistas e criminosos também já entraram em ação. Porém, você pode se proteger. Para começar, não acesse qualquer site para consultar os seus dados. Você deve entrar apenas no site oficial indicado pelo Banco Central do Brasil. Além disso, saiba que todo o processo é de graça. Você não precisa pagar nenhum boleto ou fazer o Pix para nenhum número. Ter acesso aos seus valores esquecidos é um direito e você não precisa pagar por isso. Auxílio acidente. Auxílio acidente pode ser concedido ao trabalhador com saúde mental comprometida. O artigo 86 da Lei 8.213/91 prevê o auxílio acidente como um benefício previdenciário indenizatório e deve ser concedido um dia após a alta do afastamento do segurado do INSS. Então, por meio desse benefício, o trabalhador é afastado das suas funções para cuidar de si e estar mais atento ao tratamento, principalmente quando a saúde mental é comprometida por conta do trabalho. Assim como a lei descreve, o empregado, seja urbano, rural ou doméstico, ele recebe 50% do auxílio pago pelo INSS e o mesmo não deixa de salário, já que se trata de um benefício de natureza indenizatória, isto é, não substitui a renda. Além disso, não se paga imposto de renda e quando o trabalhador se aposenta, ele tem o benefício cessado, mas este entra na base de cálculo para o valor da aposentadoria. Com relação ao cálculo, se o trabalhador receber menos e for afastado por doença mental relacionada ao trabalho, a empresa tem, em tese, obrigação de complementar o benefício no valor do salário. Entretanto, situações como essa, só por meio de ação judicial, assim como também as despesas com o tratamento.
0: 10:05.
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2: A paz do Senhor a todos, aqui é sua irmã em Cristo Juliana Suzuki, da cidade de São José do Rio Preto, e eu estou aqui confirmando a minha presença no dia 29 de agosto, a partir das 19 horas, na setorial de Fernandópolis, onde será realizado o culto da Fundação Reviver, um evento especial para celebrarmos o Agosto Verde. O Agosto Verde é uma campanha da Fundação Reviver, que é uma obra assistencial da nossa Igreja Pentecostal Deus e Amor. 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
4: 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E no último sábado do mês também é o culto do Expansão, aqui na nossa sede setorial de Fernandópolis. Então você não pode ficar de fora. Venha adorar a Deus juntamente com a juventude forte e valente, que está com todo vigor para trazer a mensagem do Senhor, para te receber com todo amor e com todo carinho. 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Então você é o nosso convidado especial a participar conosco nos cultos de domingos, a partir das 19 horas. Você pode estar vindo cultuar, que é o culto da família, aonde está os grupos Renascer, né? Grupo de varão, estão louvando a Deus, bendizendo ao nome do Senhor, e estará sempre um homem de Deus, uma mulher de Deus, trazendo a palavra do Senhor. Aí está, ouvintes, todos os dias nós temos cultos na nossa sede setorial de Fernandópolis. Eu tenho o imenso prazer de convidá-los e recebê-los com todo amor, com todo carinho, para que você possa participar dos cultos na nossa sede setorial. Não fique de fora. Aqui na cidade de Fernandópolis, na Igreja Pentecostal Deus e Amor, que fica localizada no bairro Boa Vista, com o endereço Avenida Ângelo Del Grossi, número 313. 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Seja bem-vindo à Igreja Pentecostal Deus e Amor, sede setorial de Fernandópolis. Deus os abençoe.
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11: 10 da manhã, 17 minutos, 10:17. Bom dia, bom dia.
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11: É hora do ouvinte, queridos e amados irmãos. Você participa com a gente mais e mais da nossa programação. Que Deus venha abençoar você e toda a sua família. 17-3421-6357 é o nosso WhatsApp e telefone fixo. 17-3421-6357. O nosso Facebook é IPDA.98FM Votuporanga. IPDA.98FM Votuporanga.
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13: Bom dia, irmão Lucas. Pedindo oração pra mim. Tô com a fibromialgia atacada. E pra toda a minha família. Pro meu marido também.
11: Estaremos orando, irmã Aline, em nome de Jesus. E Deus fará maravilhas, grandes coisas, grandes maravilhas pra você. Crê, confia que a vitória é certa no nome de Jesus. Olha, o nosso irmão Paulo de Indiaporã também está na audiência da nossa programação. Paz do Senhor Jesus Cristo, presbítero Lucas. Aqui, irmão Paulo, quero ouvir o louvor da Leia Miranda, Perdoa-me, Senhor. O louvor que você vai ouvir agora é de Leia Miranda.
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0: Queridos e amados irmãos, são nesse momento 10 da manhã, 23 minutinhos. O nosso Deus é poderoso, o nosso Deus é glorioso, o nosso Deus é fiel, digno de toda honra, toda glória e todo louvor. Que Deus possa abençoar tremendamente você, que Deus possa abençoar tremendamente a nossa vida, que tenhamos uma excelente semana na presença de Deus. Nós vamos nesse momento, meus irmãos, falar para você, ó, tá chegando o dia, hein? É, tá chegando o dia. É a Fundação Reviver completando, sabe quantos anos? 32 anos. É isso mesmo. São 32 anos ajudando famílias, ajudando idosos, crianças, refugiados para amparar estas pessoas. E os projetos, fora os projetos que tem, amados irmãos, a Fundação Reviver, que já está em andamento. É água para o sertão, né? Temos também, amados irmãos, no sertão, lá de Piauí, né? Vários trabalhos da Fundação Reviver, né? Preparando, amados irmãos, vários lugares para plantio de alface, verduras. Também, amados irmãos, criar, né, uma granja, criar galinha. E isso mais para ajudar as pessoas carentes. Pessoas, amados irmãos, que estão passando por um momento muito difícil. Então, a sua contribuição é muito importante. Falar da Fundação Reviver é falar de vida, é de falar de gerar vidas, amados irmãos, para pessoas que necessitam amparo, de amparo e de ajuda. E eu quero, neste instante, né, convidar você a estar, amados irmãos, também fazendo a diferença. Eu tenho certeza que aí na sua cidade tem famílias que precisam de ajuda. Tem família que precisa de amparo. Tem crianças passando por momentos críticos, amados irmãos. Quantos pais desempregados lutando para abrir, para trazer o mantimento para casa. Olha quantos pais a gente vê, meus irmãos, que não tem condições de comprar o material escolar para o filho estudar. É difícil, porque estamos vivendo num tempo que tudo está caro, que tudo está um absurdo, tudo pagamos imposto, mas temos certeza que se juntarmos forças, Deus ele vai abençoar. Não estou falando para você, você sozinha, comprar tipo um material escolar para uma criança que você conhece, que o pai não tem condições. Não, eu estou falando para você de você puder dar o seu melhor. O que você pode fazer? Ah, irmão Lucas, eu não tenho condições de doar o material completo, mas eu posso doar um estojo, uma bolsa, eu posso doar um caderno, eu posso doar um jogo de lápis, de canetas, né, canetinha, giz de cera. Eu posso fazer isso. Então faz, porque quando você fazer isso, uma outra pessoa que vai ser tocada por Deus vai doar outro item. E outra pessoa vai doar outro item. E outra pessoa, e assim, amados irmãos, vai sendo formado o material escolar. Porque é assim que é a obra de Deus. Mesma coisa é a cesta básica. Quantos pais não têm condições de trazer o mantimento para o lar? E aí, meus irmãos, a igreja, estamos com a mesa farta, né? Na campanha Mesa Farta. Para quê? Para que você possa também fazer a diferença. Não estou falando para você que para você doar uma cesta básica ou fazer uma compra do mês para doar para uma pessoa. Não. Estou falando que você possa fazer aquilo que você tem condições. O que você tem condição de fazer? O que você pode fazer? É doar 1 quilo de feijão? É doar 5 quilos de arroz? É doar 5 quilos de açúcar, 0,5 quilo de café? Meus irmãos, é sobre isso. Toda ajuda é válida. E aí, estamos, amados irmãos, com uma meta de montarmos 100 cestas básicas. Armou Lucas, 100 cesta básica são pouco porque são muitas famílias. Eu concordo com você, é pouco sim, mas estamos, amados irmãos, trabalhando com o mínimo. Mas por que não possamos passar de 100 cestas básicas? Possamos passar, mas nós dependemos também da sua ajuda, da sua contribuição. Aí vamos trabalhar com o máximo. De 100 pode tornar 200, 300, 400, 500, mas precisamos da sua ajuda. Quantas pessoas congrega com você? Né, minha irmã? Hein, meu irmão? Imagina cada pessoa levar um item de uma cesta básica. Tipo, um leva o arroz, outro leva o açúcar, outro leva o feijão, outro leva a farinha de trigo, outro leva o café, outro leva o sal e assim por diante. Quantas cestas básicas a gente não vai conseguir montar? É sobre isso. Então faça a diferença. Dia 29 de agosto, agora, no último sábado do mês, vamos, amados irmãos, apresentar toda a nossa arrecadação de todas as nossas igrejas do todo o campo de Fernandópolis. Vamos apresentar a Deus, para que Deus venha multiplicar na vida de cada pessoa que doou e também multiplicar na vida de cada família que recebeu. E é isso, juntos somos mais fortes, juntos nós somos, amados irmãos, uma família. E tenha certeza que essas famílias que estão precisando, sendo, amados irmãos, amparadas, vai ficar feliz. Eu tenho certeza disso, vai ficar muito feliz, porque Deus, ele prepara tudo no tempo certo e na hora certa. Conheci uma pessoa, meus irmãos, que não é viável falar o nome desta pessoa, mas eu conheci, né, uma pessoa que, por causa do desemprego, por causa de não conseguir trazer o mantimento para a família, ele tirou a sua própria vida. É muito triste, é muito triste. E o que nós estamos fazendo para que isso não aconteça mais? O que estamos fazendo para que isso, amados irmãos, não venha mais acontecer? Pense nisso, pense nisso. Enquanto às vezes estamos jogando um prato de comida no lixo, tem pessoas que não têm condições de ter esse prato de comida. Então ajude com amor, ajude com alegria, vai no mercado, vai fazer compra, agora começo de mês, né? Você vai no mercado, dia 10 hoje é dia 10, você tá, muitos estão recebendo o seu pagamento, vai no mercado fazer a compra do mês, nem se passar um pouquinho, compra um pacote de arroz a mais, compra um litro de óleo a mais, compra um sabonete a mais, compra um pacote de papel higiênico a mais. O que você puder fazer, você vai falar: Senhor, eu vou fazer a compra da minha casa do mês, mas me dá condições, Senhor, de comprar algo a mais para levar na igreja, para montarmos cestas básicas. Deus, ele vai abrir esta porta e ele vai fazer grandes coisas para a sua vida. Vai dar certo, você vai ver, vai ser maravilhoso. Dia 29, nossa irmã Juliane Suzuki, de São José do Rio Preto, que vai estar pregando a palavra de Deus, louvando ao Senhor e ao culto da Beneficência Cristã. 32 anos da Fundação Reviver, ajudando vidas, resgatando vidas com amor, com alegria, com esperança de um Deus Todo-Poderoso que pode mover o céu para abençoar um lar e uma família. Fundação Reviver. 10 horas com 32 minutos, 10h32. É, meus irmãos, a Igreja Pentecostal Deus de Amor te espera hoje, na cidade de Jales. Você é pai? Mas foi ontem, irmão Lucas, o dia dos pais. Mas o culto de comemoração aos pais é hoje, tá bom? Lá em Jales. Muitas igrejas fez ontem. Ontem mesmo fizemos o culto do Dia dos Pais, né? Louvamos a Deus pela vida dos pais e fizemos ali um bolo abençoado depois do culto. Muitos ali comeram, foi uma bênção de Deus. Os pais ali acharam, os pais achou que não ia ter o teu dia, né? É, eu falei, eu disse, calma, que o dia de vocês estão chegando. E chegou. Hoje, na cidade de Jales, vai ser o culto em comemoração ao Dia dos Pais. Então, você possa, amados irmãos, levar o seu papai, né? Você possa levar aí o pai, possa levar o seu filho, a sua família, né? Para que eles possam orar por você. Ah, irmão Lucas, mas eu já oro para ele todo dia, né? Eu peço a Deus pela vida dele todo dia, mas hoje é um culto especial para ele. Leva, meus irmãos, leva seu papai e vai ser um culto abençoado. Noelton Nascimento, de Votuporanga, que vai estar pregando a palavra de Deus, orando pelos dons do Espírito Santo e juntamente com ele a sua esposa, Rebeca Nascimento, louvando a Deus. E vai ser um culto de muito louvor, de muita adoração. E você é o nosso convidado especial. Primeiro dia da campanha, o Senhor é meu pastor, nada me faltará. Rua João Gonçalves de Freitas, 2045, na Vila Inês. 300 metros da rodoviária. Compareça e a vitória é sua, no nome de Jesus.
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0: Vamos lá, queridos e amados irmãos, os nossos irmãos participando conosco da nossa programação. Olha, bom dia, meu irmão presbítero Lucas Henrique. Em Cristo Jesus, espero que esteja tudo na santa paz do Senhor Jesus Cristo. E não podemos nos esquecer que Deus está no controle de tudo e que Jesus Cristo te ama. Adomiro Pereira Neres, sou presbítero de outra denominação, mas sempre na escuta da Deus é Amor. Peço oração para mim, para minha família, a paz do Senhor Jesus Cristo ao Rogério Marques. Peço oração para minha esposa e o louvor de hoje é Abraça-me. Então vamos adorando, glorificando e exaltando a Deus. Nosso irmão Adomiro disse, estive internado, mas graças a Deus já estou recuperando, me recuperando em Cristo Jesus. Irmão Adomiro, que Deus abençoe a sua vida. A gente não sabia, né? A gente percebeu que o irmão deu uma sumidinha aqui, mas Deus está sim no controle da sua vida. A vitória é sua, tá bom? Creia no milagre. Creia na vitória, porque Deus é bom. Abraça-me! Louvor abençoado de Débora e Leia.
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1: Amanhã, 40 minutos, 10h40, que Deus abençoe poderosamente a vida de cada irmão, de cada irmã que está sintonizado à nossa programação. Eu quero mandar a paz do Senhor Jesus para nossa irmã Josefa Rodrigues, né? Todos os dias ouvindo a programação, presbítero Manuel Moraes, nosso irmão presbítero Leandro também, juntamente com a sua esposa Marinalva, que Deus abençoe tremendamente a vida de vocês. Louvor abençoado por Deus de Elias Santos, regravação, ficou lindo, ficou maravilhoso esta versão deste louvor. Quem foi aquele?
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2: A vida dos outros parece ser melhor. É isso que muitas pessoas dizem quando a gente se depara com momentos que vivemos, né? Em Filipenses capítulo 4, versículo 11,

0: vai dizer: não estou dizendo isso baseado em alguma necessidade, mas aprendi a contentar-me, seja qual for a minha situação. Filipenses capítulo 4, versículo 11. Olha que interessante isso, ouvinte. Olha que coisa interessantíssima que vamos aprender nesta manhã. A palavra de Deus, né, está dizendo aqui em Filipenses capítulo 4, versículo 11. Não estou dizendo isso baseado em alguma necessidade, pois aprendi a contentar-me, seja qual for a minha situação. É fácil a gente abrir o celular e sair de lá se sentindo pior do que quando a gente entrou, né, no celular. Todo mundo prefere ter uma vida mais bonita, né? Ter uma casa mais bonita, uma família mais unida, uma vida mais resolvida do que essa nossa mesmo que a gente tem. Todo mundo prefere isso. Ah, eu preferia ter uma casa melhor, eu preferia ter um carro melhor, ah, eu preferia ter uma família mais unida. Parece que a minha família é um para lá, outro para cá, outro para cá e outro para lá, não é verdade? Então todo mundo queria ter uma vida mais resolvida do que a qual estamos vivendo no momento. Isso é fato. Mas Paulo, ele escreve que aprendeu a se contentar em qualquer situação. Olha que coisa interessante. Mas repare, querido ouvinte, que onde ele estava quando escreveu isso? Ele estava preso, ele estava, meus irmãos, sem liberdade, dependendo de ajuda de igreja para sobreviver. O contentamento dele não nasceu de uma vida fácil, nasceu de um aprendizado difícil. A palavra que ele usa é aprendi. Não é a palavra ou a frase sempre tive. Não. Ele disse aprendi. Isso significa que o contentamento não é um talento que alguns têm e outros não. É uma prática que se constrói. Situação por situação, né? Uma situação hoje, depois vem outra situação e assim por diante. Então vai construindo um contentamento. Escolhas após de escolhas. E logo depois, ele revela, meus irmãos, o sustento do seu aprendizado. Olha que coisa tremenda. O que sustentou Paulo na prisão, e quando ele diz, aprendi a contentar-me, ele está dizendo, tudo posso naquele que me fortalece. Versículo de número 13, Filipenses 4, versículo 13. Ou seja, não é uma promessa de conseguir qualquer coisa que você quer, mas é a força de continuar contente, mesmo quando a vida não parece boa quanto a de todos. Compare a sua vida real. Aleluia. Comparar a sua vida real com a vitrine da vida alheia é, amados irmãos, a receita mais rápida para nunca se sentir satisfeito com nada. Olha fulano. Fulano tem tudo. Olha como fulano tem isso. Olha como que fulano tem aquilo. E fica, amados irmãos, olhando para a vida dos outros. Isso, amados irmãos, é fato que a gente está tentando se refugiar com a vida dos outros. Cuidado, cuidado. Toma muito cuidado com isso. Porque vai chegar num ponto que não seremos gratos a Deus. Seremos ingratos. Pratique o contentamento hoje. Onde você está, queridos? O que você tem? O que te causa? Né? Qual é a causa que te trouxe até o momento que você está vivendo? Você é feliz ou você é infeliz? Você tem deparado, reparado a sua vida com as outras vidas? Se contente com aquilo que você tem. Se alegre com o pouco que você tem. Hoje, quando perceber que está comparando a sua vida com a do outra pessoa, pare e agradeça a Deus por três coisas concretas da sua própria vida. Reduza o tempo nas redes sociais. Em um momento do dia, use esse tempo para orar e ler a palavra de Deus. Escreva, amados irmãos, escreva uma frase sobre a situação atual. Veja o trabalho, ou seja, seja o trabalho, casa ou relacionamento. E ao lado escreva: aprendi a me contentar aqui. Aleluia. Mesmo que não se sinta isso por completo. Releia Filipenses 4, capítulo 4, versículo 11 e versículo 13. E memorize essa frase: aprendi a contentar-me. E seja qual for a situação da sua vida, Deus, ele vai te dar algo maravilhoso para você. Seja grato com aquilo que você tem. Não inveje o que o outro tem, mas se contente. Paulo aprendeu a se contentar dentro de uma prisão. E se hoje nós for olhar, amados irmãos, a palavra de Deus, vamos ver que muitos aprendeu a se contentar com os momentos de aflição. Estevão aprendeu a se contentar, mesmo fazendo a vontade de Deus. Ele aprendeu a se contentar com as pessoas que queriam o seu mal. E Deus jamais o desamparou. Jesus, na cruz, se contentou, porque ele sabia que iria dar resultado, que você, eu, nós estaríamos nesse momento o adorando. Você tem se contentado? Você parou para aprender a se contentar? Não olhe. Não pare, não fique olhando para a vida de outras pessoas, mas se contente com aquilo que você está vivendo, porque você pode todas as coisas naquele que te fortalece, e aquele que te fortalece é o mesmo que pode te colocar em um lugar melhor, sem você olhar para a vida do outro. Deus abençoe.
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2: Na minha aflição, clamei ao Senhor. Gritei por socorro ao meu Deus. Do seu templo, ele ouviu a minha voz. Meu grito chegou à sua presença, aos seus ouvidos. Salmos capítulo 18, versículo 6.
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0: Grande Deus e eterno bondoso Pai, em nome do teu Filho amado, Senhor e Salvador Jesus Cristo, nesse momento de oração, estou diante de tua presença, clamando, buscando a tua infinita bondosa misericórdia. Perdoa, Senhor, os meus pecados, perdoa, Senhor, as minhas falhas, perdoa, Senhor, as minhas transgressões. Aqui estou diante de ti para adorar o Senhor, glorificar o Senhor, exaltar o Senhor por tudo que o Senhor tem feito na nossa vida. E aproveita essa oportunidade para orar em favor dos nossos queridos e amados ouvintes que estão sintonizados conosco neste momento. Eu oro em favor, Senhor, do nosso irmão presbítero Adomiro, que está se recuperando. Senhor, que o Senhor venha abençoar o teu filho de uma forma poderosa. Em breve, seu filho estará contando a bênção e a vitória. Assim peço também que o Senhor visite a sua esposa, sua casa e toda a sua família. Abençoa nossa irmã Aline. Abençoa, meu Deus, a sua vida. Repreenda agora essa enfermidade que a sua filha está sofrendo neste momento. Que essa fibromialgia possa cair por terra, meu Deus. A gota do teu sangue possa ser colocada sobre a vida dela e repreender toda a enfermidade no seu corpo. Visita seu esposo, sua casa, sua família. Estenda tuas mãos poderosas. Abençoe o Paulo de Indiaporã, o seu lar, a sua família. Estende as tuas mãos de uma forma gloriosa e poderosa. Quero apresentar a minha irmã Márcia, que hoje, Senhor, também internou, Senhor, na cidade de São José do Rio Preto, para fazer, meu Deus, uma cirurgia no fígado. Senhor, eu peço a ti que o Senhor seja o médico que opera minha irmã e joga, meu Deus, toda a obra do mal. Repreenda todo medo que está assolando a vida dela. Eu creio, Senhor. Creio que o Senhor tem coisas grandes para realizar na vida dela. Creio que o Senhor tem coisas poderosas para fazer na vida dela. Por isso eu peço a ti, Senhor, joga por terra, estenda tuas mãos, opera maravilhas, conceda, meu Deus, o grande milagre. Pois tu és santo e poderoso para fazer a obra do Senhor. Em nome de Jesus eu te peço que o Senhor possa, meu Deus, surpreender a tua filha e entregar a bênção e a vitória. Eu oro em favor de todos os nossos ouvintes. Confirma a vitória, confirma o milagre, abençoando a nossa diretoria deliberativa e executiva. Faça, meu Deus, a obra do Senhor na diretoria também da Fundação Reviver, que este mês completa 32 anos de existência, pois até aqui o Senhor tem ajudado, até aqui o Senhor tem suprido a nossa necessidade. Confirma a bênção, confirma o milagre, confirma a vitória, no nome de Jesus. Amém e graças a Deus.
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0: Muito bem, queridos e amados irmãos, são 11 horas da manhã com 2 minutos. agradecendo você pelo carinho imenso da sua audiência. Esse programa é o órgão oficial informativo da Igreja Pentecostal Deus e Amor, direção geral da nossa presidente Ereni Oliveira de Miranda. Sede setorial de Fernandópolis, Avenida Ângelo Del Grossi 313, no bairro Boa Vista. Presbítero Leandro Sanches é o responsável da obra de Deus. Na mesa de áudio, Rogério Marques Rossini. E a apresentação é minha, presbítero Lucas Henrique. Fiquem todos da paz do Senhor Jesus. Está chegando a central de produção internacional. Fiquem todos na paz do Senhor Jesus e cuide-se bem. Rádio Deus e Amor é a voz da libertação. Tchau.
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3: Sim, nós estamos no agosto verde, o mês da beneficência cristã. E tá chegando o dia, hein? Tá chegando o dia do aniversário de 32 anos da Fundação Reviver. E vai ser dia 22 de agosto. Eu sei que você já anotou na tua agenda, sei que você já está preparado, já está inserido aí na caravana da tua igreja, então nós vamos nos encontrar aqui, hein? Nós vamos nos encontrar, tomar aquele café juntos, se abraçar, tirar fotos, todo mundo alegre na presença de Deus, porque dia 22 de agosto vai ser bênção e vai ser aqui no Templo da Glória. E olha, nossa presidente, nossa diretoria, evangelistas da nossa igreja, como a Maria Lorene e também o pastor Jerry Borchat, que pregará a palavra de Deus, sem contar dezenas, centenas de caravanas que virão de todo o estado de São Paulo e de outros estados, e você não pode ficar de fora. Olha, para falar sobre a Fundação Reviver, o Agosto Verde, nós temos um convidado muito especial. Ele é coordenador de muitos projetos aqui da Fundação Reviver, está muito atuante tanto em São Paulo como em todo o Brasil, e ele está aqui hoje para falar com a gente com muito mais propriedade. Vamos receber pastor Nelson Santos. Pastor Nelson, a paz
4: bom
3: do Senhor
4: dia,
3: Jesus,
4: Pai,
3: seja
4: Senhor.
3: Bem-vindo. Pode se aproximar mais aqui, varão. Gostei da gravata, Senhor. Hein? Gravata verde.
4: Para celebrar, né? O Agosto Verde.
3: O Senhor está vestindo a camisa, hein?
4: Ítalo, agradeço o convite, amém. Presbítero Levi, irmão Gabriel. E estamos aqui, como o irmão falou, vamos falar um pouquinho sobre as instituições Reviver,
3: glória a Deus.
4: O Agosto Verde, o mês da beneficência cristã. E até aí no intervalo que estavam nos acompanhando, ouvindo um pouquinho a nossa presidente, a irmã Irene, falando um pouquinho como foi a fundação. Estamos falando também sobre a associação. Vamos falar um pouco mais dos projetos e daquilo que nós esperamos realizar ainda mais no mês de agosto.
5: Glória a Deus.
4: É, bênção.
6: Olá, olha aí, ó. A Fundação Reviver, ela tá fazendo, comemorando aniversário, né?
5: 32 anos,
6: 32
5: Gabriel.
6: Anos, e nós temos todas as frentes, né? Tanto para ajudar as crianças, mas está aí o nosso pastor, que ele falará melhor sobre o que está acontecendo, ele entrará a fundo sobre todos os trabalhos. Enquanto isso, muitas pessoas aqui no chat já mandando o coração, por exemplo, a nossa Florisa Menezes, ela assim, ó, Deus abençoe a todos os projetos da IPDA, a Fundação Reviver.
5: Olha só.
6: E IPDA comentando. E ó, faça como ela fez, mande os corações aí no chat, coração verde, você que apoia todas as causas da nossa igreja, você que apoia todo movimento, né? Nossa igreja é uma igreja viva, né?
5: Igreja Deus e Amor é uma igreja viva, orgânica, né? Uma igreja que trabalha para abençoar a vida de milhares de pessoas. E você que está nos ouvindo aí, ó, participe. Inclusive, Gabriel, nesse mês de agosto, todas as nossas igrejas viraram ponto de arrecadação.
6: Sim.
5: Todas as igrejas. Se você for vir aqui à sede mundial, ou qualquer uma das nossas igrejas, ontem eu estive lá em Franco da Rocha, e tem uma mesa assim do lado, assim, e o pessoal não era culto da Reviver, sim, mas o pessoal trazendo as doações, colocando lá. E dia 22, todo mundo aqui na sede mundial, porque nós vamos fazer uma festa muito grande, né? Nós vamos falar não só como está o trabalho da fundação, contar um pouco da história, como também, através dessa arrecadação, ajudar milhares e milhares de pessoas.
6: E ninguém melhor para falar sobre isso como o nosso pastor Nelson Santos, que é o coordenador desse projeto. Ítalo, podemos?
7: Eu acho que agora pode.
6: Consegue?
7: Olha, me deu um pequeno ataque de tosse aqui, mas acontece, né?
6: Ah, acontece. Esse ar gelado aí é só Jesus.
7: É verdade. Mas, pastor Nelson, olha, desde... pode vir mais pra cá, pastor? Tem... eu tô tossindo, mas eu não mordo não, tá?
4: Não, tá bem.
7: Não é transmissível.
4: Pastor... não, eu vou fazer igual a irmã. Ela veio, a Santa Sema só ficou de longe.
7: Boa, boa. Tá prestando atenção, hein?
4: Não.
7: Pastor Nelson, olha, desde já, muito obrigado. Obrigado pela sua presença. A gente quer saber mais sobre essas expectativas, esses preparativos para o dia que está em breve, está chegando perto, o dia de semear.
4: Sim, dia 22, e todo mês de agosto, tradicionalmente, nós fazemos isso aqui na sede mundial, o Agosto Verde. Depois, as congregações também fazem lá nas suas unidades, né? E por que nós fazemos isso? Porque no mês de agosto... A própria Fundação Reviver celebra o seu aniversário quando foi a fundação, e como é o mês da beneficência, nós nos empenhamos ainda mais, porque fazemos isso todo ano, mas nos empenhamos ainda mais para que todos façam arrecadações das doações ali de calçado, vestimenta, alimento. Por quê? Porque com essas arrecadações nós conseguimos efetivamente praticar o amor de Deus, porque o Senhor nos diz que nós temos que ir pregar o Evangelho aos quatro cantos do mundo, mas ele também diz que nós temos que estender a mão ao necessitado. É uma obrigação nossa socorrer a viúva, o órfão, o estrangeiro é necessitado. É mandamento do Senhor.
7: Verdade.
4: Inclusive Paulo, em 2 Coríntios 9, ele diz uma palavra que diz o seguinte: quando você dê com alegria e daquilo que você pode, não por obrigação. E é isso que nós precisamos praticar no Evangelho também. A beneficência, ela não é uma obrigação. Ela é uma ordenança do Senhor pelo amor, né, pela prática do amor dele que ele ensina. Então, em agosto, nós nos empenhamos ainda mais em todo o Brasil para ter essa grande arrecadação e aí conseguir suprir aquelas pessoas necessitadas. Muitos perguntam, Ítalo, mas é só para os irmãos membros da Deus e Amor? Não. A igreja não. A igreja é aberta para atender todos os necessitados. E nós temos visto quanto a Igreja Pentecostal Deus e Amor, através das instituições Reviver, por exemplo, tem atuado nas próprias catástrofes que nós vemos. Nós tivemos um grande exemplo em 2024 ali no sul do país. Já todos os anos nós socorremos também nessa época do inverno, por exemplo, o sul do país. Na última sexta-feira nós destacamos uma carreta com alimentos, roupas para Mato Grosso, a Mambaí. Por quê? É uma região que faz muito frio, tem muita necessidade e todo esse empenho. Então, neste mês de agosto, além da celebração, nós fazemos isso, nós nos empenhamos cada vez mais. E o dia 22 é onde nós nos reunimos, não é? Vamos nos reunir, primeiro para quê? Agradecer ao Senhor por tudo que o Senhor tem nos permitido fazer. Agradecer a Deus como Ele prospera o seu povo e como o seu povo, praticando o amor de Deus, abre a mão e ali ajuda para que nós possamos socorrer muitas vidas.
7: Muito bem. Inclusive, o senhor citou a carreta que saiu daqui de São Paulo em direção a Mambaí e Dourados, né?
4: Exato.
7: Tiago e eu estávamos lá e nós gravamos alguns vídeos, fotos e tal. E realmente uma carreta gigantesca, viu? Não sei se vocês acompanharam. Ela já tinha chegado uns dias antes, né?
4: Exato.
7: E ela foi lotada, assim, abastecida de cestas básicas e muita coisa. Então isso representa o que é a Fundação Reviver. E o senhor coordena alguns projetos.
4: Exato, participa de alguns projetos. Hoje nós temos ali um dos projetos que nós praticamos aqui em São Paulo e no Rio de Janeiro, que é o projeto ASAF. É um projeto voltado à formação de orquestra filarmônica dentro da comunidade. Então nós temos um projeto na comunidade Paraisópolis, em São Paulo, e o outro na comunidade Rocinha, no Rio de Janeiro.
6: Meu Deus.
4: Qual que é o propósito? Começar ali com jovens de 13 até a idade de quem queira participar, para que o trabalho esteja dentro da comunidade e impacte efetivamente a comunidade. Porque nós sabemos que são situações adversas que aquelas crianças, aqueles jovens, desde o início ali vivem. E através deste projeto, nós, além da música, nós levamos ali também uma palavra da palavra de Deus, para que estas crianças e jovens enxerguem de que há uma outra realidade. E como o irmão estava aqui orando, falando que é o mês da petição, vendo que efetivamente nós podemos ter os nossos sonhos e Deus alcança, né, nos faz alcançar estes sonhos. Então tem o projeto ASAF. Nós temos também... pelas instituições Reviver, tem ali o projeto Água para o Nordeste, que graças a Deus temos alcançado as muitas comunidades, e não ficou só para o Nordeste, nós estamos crescendo em todo o Brasil. Então nós temos poços perfurados no Piauí, no Pernambuco, né? Agora, dia 24, eu vou exatamente para Mambaí, vamos perfurar um poço numa comunidade indígena.
7: Glória a Deus.
4: E o próximo planejado vai ser em Camalaú, na Paraíba, né? E temos mais poços também em Dormentes, no Pernambuco. Então estamos expandindo. Graças a Deus, todos têm nos acompanhado, têm ali nos ajudado, e nós temos tido a oportunidade de avançar. Nós temos também ali o projeto que, na verdade, é chamado Pão e Vida, que os membros da nossa igreja conhecem, onde, principalmente, nós socorremos ali os irmãos de fé que têm necessidade. E nós temos também acompanhado outros projetos. Por exemplo, nós temos o consultório odontológico, e em breve nós estamos trabalhando, por quê? Muitos sabem que nós temos uma carreta 2 Saúde, que é um ambulatório, onde nós percorremos o Brasil o ano passado. Esse ano está sendo feita uma manutenção e volta para o próximo ano. Mas nós temos um micro-ônibus, que é um consultório odontológico móvel.
7: Glória
4: e ele está sendo restaurado agora para em breve, eu creio que mais 2 meses, nós voltamos a colocar esse micro-ônibus ali para atender comunidades. Ou seja, ele vai ali e naquela comunidade ele atua fazendo aquelas consultas básicas.
7: Olha,
4: são muitos projetos.
7: Com a sua fala, realmente a gente percebe que a Fundação Reviver é gigantesca e está em crescimento. Inclusive, agora, a gente vai acompanhar uma matéria que a nossa equipe fez do projeto Águas para o Nordeste.
4: Exato.
7: Você conhece esse projeto, né, pastor?
4: Conheço. Isso está no coração, estou ali
7: tá
4: desde
7: coração.
4: O início. Vamos, então, acompanhar.
7: Vamos acompanhar. Vamos, então, olha, você que está em casa, preste muita atenção. Você que está pelo rádio, quiser acompanhar as imagens que a nossa equipe fez, venha para o YouTube no canal Igreja Deus e Amor Oficial. Vamos acompanhar então o pastor aqui no telão, como ficou essa matéria.
8: Bom, Tiago, aqui nós vamos ingressar em mais um espaço da Vila Reviver, que é um espaço que nós chamamos já de complexo de criação de caprinos e ovinos. O nosso objetivo é trazer a comunidade carente aqui, em situação de vulnerabilidade, para ensiná-los a criação de cabras, numa evolução genética, para que essas cabras deem um grande volume de leite, e também com esse leite nós vamos ter uma queijaria. Então, Tiago, como eu falei, esse aqui é o sistema dessalinizador. Paz do Senhor Jesus, irmão Luciano.
9: Tudo bem?
8: O irmão Luciano vai explicar para nós. Então, ele é um sistema que funciona com membranas, é um sistema israelense. Irmão Luciano, como que explica para nós todo o processo
9: aqui? Aqui é o sistema, vem, esse sistema aqui, a entrada de água dele é por aqui. Ela vem daquela caixa de 5 mil litros de águas, passa por aqui pelo processo de dessalinização.
8: Irmão Tiago, depois de tudo que você viu do processo de dessalinização, aqui está o resultado, que para nós é uma grande satisfação, inclusive para aqueles irmãos que contribuem, simpatizantes, né, que fazem as suas doações, suas ofertas para nós, que está aqui, ó. São essas torneiras aqui, que a princípio aquelas famílias que têm condição de vir com um galão de água, para pegar já a água dessalinizada. Essa área aqui é uma área de espera, onde eles podem vir. Nós aproveitamos aqui umas placas solares e depois, ao final, nós temos ali onde nós também alimentamos carro-pipa que levam para as comunidades. E aqui, finalizando, a nossa estrutura, onde nós enchemos os carros-pipa para entregar nas comunidades. Então, ali nós temos as caixas, toda a tubulação. Cuidado, vai se molhar aí. O irmão pega a mangueira, pode abrir um pouquinho aí para os irmãos verem. E aí, nós vamos ter, então, a água saindo para abastecer os carro-pipa.

0: Olha, em primeiro lugar, parabéns à nossa equipe que foi até lá, né? As imagens muito, muito belas, apresentou bastante o projeto. Parabéns ao Thiago Santos, ao Isla, que estava lá, né? E, pastor Nelson, quando a gente fala sobre Fundação Reviver, é isso. Somente uma obra de Deus para se preocupar com uma região distante, onde não tem água, onde o calor é intenso, e proporcionar toda essa estrutura com água filtrada, água potável e totalmente grátis para a população.
1: Isso, Ítalo, aqueles que puderam nos acompanhar com imagem, e teve outros só que ouviram, nós vimos ali primeiro um dos projetos que nós estamos fazendo agora, que nós vamos criar caprinos e ovinos para ensinar a população e depois ajudá-los a que eles criem nas suas comunidades para eles terem a sua forma de subsistência. E depois nós vimos ali na Vila Reviver, aquele projeto grande, Deus preparou aquele terreno, onde nós temos um projeto de dessalinização. Por quê? Naquela região do Piauí a água é totalmente salobra. E muitas pessoas já ingerindo aquela água, fazer hemodiálise 3 vezes na semana.
0: Meu Deus.
1: E se, mencionando de que essa cidade paulistana está a 230 quilômetros de Petrolina ou 600 quilômetros de Teresina, onde está disponibilizado o tratamento de hemodiálise.
0: São cidades com uma estrutura melhor.
1: Exato. Então ali nós temos todo esse complexo de dessalinização com uma tecnologia israelense, onde tem água potável, onde em algumas populações eles vêm buscar com ali um recipiente que ele possa estar ali, outros nós vamos com carro-pipa, e nós vimos do alto ali a comunidade de Racha do Meio, como o irmão falou, o irmão Ítalo, né, e o nosso irmão Isley esteve ali filmando, Tiago, exato. E vocês puderam ver do alto, aqueles que puderam ver a imagem, totalmente seco. É uma comunidade que está a 13 quilômetros da nossa unidade ali da Vila Reviver, e que eles ali, nós estávamos puxando daquele poço, uma cacimba que eles chamam, uma água salgada. Então nós estávamos demonstrando ali o quão benefício foi feito. O irmão Tiago entrevistou aquele pessoal ali daquela comunidade para ver o benefício da água potável que chega ali. Então são coisas maravilhosas, esses 32 anos da Fundação Reviver. Aqueles que não sabem, a Fundação Reviver começou, quando a nossa irmã Irene até relata isso, começou com a união de irmãs aqui em São Paulo, que viam idosos e pessoas passando fome, em situação de rua, pegavam aqui alimentos, faziam um sopão, e olha como estava começando, pegava a garrafa PET, cortava a garrafa PET, e com essa garrafa PET que servia o sopão. E 32 anos depois nós estamos no Brasil todo, com muitos projetos que nós temos, alcançando vidas. Então isso é a prática do amor. É levar a palavra como a Igreja Pentecostal Deus e Amor tem levado ao mundo nesses 64 anos, mas nesses 32 anos é isso que nós temos praticado efetivamente, é no anunciar e no praticar o amor de Deus. Então é isso que nós queremos convidar aqueles que nos acompanham a participar conosco aqui no dia 22 de agosto. Vamos ali celebrar a Cristo, agradecendo ao Senhor por tudo que Ele tem permitido com muita alegria, mas também momento de comunhão entre os irmãos.
0: Verdade.
1: O ano passado foi lindo, esperamos que esse ano venham mais pessoas ainda. Ó, e tem as, como o irmão Levi estava falando que ele visitou ali, as igrejas aqui da grande capital já vão participar. Tem umas que todo aquele momento de comunhão, os irmãos vêm e falam, mas eu vou ficar o dia todo aí, olha, se vier pela manhã, a nossa irmã evangelista Maria Lorena estará trazendo a mensagem.
0: De manhã.
1: Nós temos ainda o santuário da oração, para que se a pessoa queira fazer oração, estar ali. Nós vamos ter a cantina da Help a Deus e Amor, está aberta o dia todo. Nós teremos barraquinhas com muitos alimentos.
0: Glória a Deus.
1: Não sei se o pastor Paulo falou um pouquinho aqui de como.
0: Falou.
1: Então é um dia maravilhoso que nós nos dedicamos a realmente ter aquela comunhão, né, agradecer a Deus, dar graça a Deus por tudo que Ele tem permitido. Eles conheçam um pouco também, nós vamos falar um pouquinho, recapitulando dos projetos. E é isto.
0: Glória a Deus.
1: Essas são as instituições Reviver fazendo e praticando o amor de Deus.
0: Glória a Deus. Fundação Reviver fazendo assistência social com amor, com excelência, glorificando o nome de Deus. Pastor Nelson, olha, muito obrigado. Deus
1: nós que agradecemos em nome das instituições que viver. E que os irmãos possam aí, né, falar aos irmãos deste mês, focarem para 22 de agosto, virem e celebrar conosco esse grande aniversário. Com certeza a nossa líder mundial, nossa irmã Irene Miranda, vai ficar muito feliz de receber todos aqui, juntamente com a diretoria da Igreja Pentecostal Deus e Amor e das instituições Reviver.
0: Glória a Deus. Deus muito abençoe,
1: obrigado.
0: Pastor Nelson, muito obrigado.
1: Paz a todos.
0: E vamos esperar o senhor aqui mais vezes, que Deus abençoe. E olha, sabe o que vai acontecer também dia 22? Milagres. Tem muita gente recebendo curas, bênçãos financeiras, libertações, através dos cultos da Fundação Reviver. E é por isso que agora a gente vai acompanhar juntos o testemunho da irmã Inês. Ela recebeu bênçãos através dos cultos da Fundação Reviver. Então vamos assistir.
2: Quando eu me casei, a gente não tinha nada. A gente não tinha casa, não tinha carro, não tinha nada. Como todo mundo tem um sonho de realizar o sonho da casa própria, né? A gente morava de favor, passava muita humilhação. Meu marido trabalhou de caseiro e depois ele começou a trabalhar por conta. Mas sempre assim, casa cedida. E aí eu orava muito a Deus, pedia a Deus para me dar uma casa própria. A gente comprou um terreno, mas não deu para construir. E a gente foi orando, orando. Aí eu tentei fazer empréstimo, juntar dinheiro e não dava certo. Aí, quando foi um dia, eu peguei um carnezinho, e aquele cofrinho também. Aí eu fiz um propósito com Deus. Falei, Jesus, eu vou encher essa latinha, eu vou pagar esse carnezinho todo mês. Se o Senhor me der minha casa própria. Aí eu comecei a pagar aquele carnezinho. Eu acho que quando eu paguei umas 3 ou 4 folhinhas, mas aí eu pagava e colocava na latinha lá também. Só que o mais, assim, que eu era mais fiel, era o carnezinho, sabe? Todo mês eu fazia aquele propósito, todo mês, assim, no começo do mês, eu tinha uma data já pra pagar ele. Aí eu fui e Deus um pastor e falou, ó, Deus tá mandando te dizer que vai te entregar uma escritura na sua mão de um documento que você pede. Aí eu falei, glória a Deus, né? Porque eu tava até chorando já naquela semana pra tentar conseguir fazer um empréstimo pra tentar dar uma entrada na casa, sabe? E aí eu recebi aquela revelação e tomei posse. Falei, não, não vou fazer. Aí quando foi um dia, aí a gente pegou aquele terreno que a gente tinha, que não tinha como construir, porque ia ter que investir muito, a gente tinha condições de investir para construir nele. Aí a gente negociou ele e através dele a gente foi e conseguiu comprar a nossa casa. E para honra e glória do Senhor Jesus, esse mês aqui eu já vou pagar a escritura já. Essa revelação já faz, ó, uns 4 anos que eu recebi. E essa semana, quando o rapaz foi e falou, ó, a gente vai ter que transferir o documento e tal, aí eu lembrei da revelação. Eu falei, nossa, Deus usou o pastor lá atrás para falar comigo dessa escritura aqui, tá se cumprindo agora. Só que ele já tá longe, né? Mas um dia eu ainda vou ter a oportunidade de testemunhar para ele que Deus usou ele. Você que sente vontade ou que... Não só pelo bem material, mas é o mais espiritual que é o importante. Mas você que tem vontade de ter algo, até mesmo uma cura, uma libertação, Deus usa também, Deus faz também através, né, da Fundação Reviver. Então faz propósito com carnê, através do carnê, através do cofrinho, que a bênção é garantida, tenho certeza, que eu sou prova disso.
0: A bênção é garantida, a nossa irmã Inês deu certeza disso. Quando você faz votos nos cultos da Fundação Viver com Fé, os milagres acontecem. Não se trata de ser especificamente da Fundação Viver, ah, Deus só opera através da Fundação Viver. Não se trata disso. Se trata de quando você faz beneficência cristã com amor, com vontade, com orgulho, Deus te abençoa também com amor, com vontade e com orgulho. Então vem cultuar com a gente nos cultos da Fundação Reviver. Olha, Levi, para uma mulher que morava de favor e passava muita humilhação, agora concluindo o pagamento até da escritura da casa, isso é milagre financeiro, né?
3: A vida mudou. A vida da irmã foi transformada. Porque morava de favor, tinha muita dificuldade, aquela humilhação. E agora, depois que ela fez esse voto com Deus, o Senhor deu a casa e ela já tirou até a escritura. Ó, a vida realmente foi transformada. E é isso que Jesus faz, né? Quando nós confiamos, nós somos abençoados.
0: Glória a Deus. Eu vejo muito, Gabriel, nos cultos da Fundação Reviver, as pessoas recebendo bênçãos financeiras. Será que tem alguma relação quando a gente faz benefício cristã, Deus abençoa financeiramente? Parece que tem alguma coisa relacionada aí, né?
4: Sim, tudo está relacionado. A partir do momento que nós ajudamos o necessitado, ajudamos, como a Bíblia ensina, ajudar o socorrer o órfão, ajudar as viúvas, no sentido de você fazer, quem recompensa é Deus. Lógico, não estamos falando de uma oferta de troca, de, ó, Senhor, vou ajudar alguém, o Senhor me ajuda. Não, mas um coração abençoado, um coração voluntário atrai a atenção de Deus. E Deus abençoa justamente porque sabe que essa pessoa também irá abençoar. Então Deus faz isso, Deus engrandece o nome dele na sua vida para que você também, através disso, possa continuar engrandecendo o nome dele.
0: Glória a Deus. Então olha só, você quer viver bênçãos reais, bênçãos verdadeiras, seja nas finanças, na saúde, no casamento, na família? Nós esperaremos por você no dia 22 de agosto, aqui na sede mundial, será o aniversário de 32 anos da Fundação Reviver. Presidente, irmã Irene Miranda, a nossa diretoria deliberativa executiva, evangelista Eliana Miranda, evangelista Maria Lorene, pastor Jerry Bochá, Avenida do Estado 4568 ou Avenida Prefeito Passos, número 10, Liberdade, São Paulo. Esperaremos por você aqui no Templo da Glória de Deus. Olha só, agora 11h27, a gente vai com o nosso repórter externo. Você que está acompanhando pela primeira vez, nós temos o momento da externa do Voz. O nosso repórter Thiago Santos sempre visita alguma igreja, sempre visita alguma região do estado de São Paulo, até de outros estados, para trazer informações para nós. Enquanto ele se prepara, a gente vai cantar com a nossa irmã Débora Miranda. Sim, daqui a pouco a gente vai com ele pegar todas essas informações e atualizações, mas agora a gente vai cantar com Débora Miranda a canção Caminhada. Solte a sua voz e cante conosco aqui no Voz da Libertação.
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0: Glória a Deus, nossa irmã Débora Miranda cantando aqui com a gente. Olha, você que deseja acompanhar esse vídeo, clipes da nossa irmã Débora Miranda, e que tem clipe com lançamento recente, hein? 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Inclusive, hoje, segunda-feira, irmã Débora Miranda, né? Oração do meio-dia, ao vivo, e na sequência, mensagens cantadas. É isso mesmo, Levi?
1: É isso mesmo. Meio-dia em ponto, programa Mensagens Cantadas. Tem a oração do meio-dia e logo em seguida, o programa Mensagens Cantadas. E, ó, hoje, eu vi a irmã Débora falando, hoje tem aquele quadro Conhecendo Melhor a Sua Bíblia, que é um quadro onde ela explica bem detalhadamente a palavra de Deus. Ninguém pode perder.
0: Glória a Deus. Então, é isso aí. Daqui a pouco, irmã Débora Miranda ao vivo no canal Igreja Deus é Amor Oficial e também na Rádio Deus é Amor, né? Sim. Olha, agora a gente vai sair um pouquinho aqui do estúdio e a gente vai lá para a IPDA Setorial de Capelinha, Minas Gerais, com o pastor Natanael Chaves. Ele está com a gente e vai conversar um pouco sobre a obra de Deus. Pastor Natanael, a paz do Senhor Jesus, bom dia, bem-vindo à Voz da Libertação. É um prazer tê-lo conosco.
2: Pai do Senhor Jesus, Ítalo Siqueira, Deus abençoe sua vida. Quero agradecer a Deus pela oportunidade de estar aqui participando do programa Voz da Libertação. E também cumprimentar todos os apresentadores aí do estúdio, toda a equipe que está trabalhando para que este programa venha alcançar vidas e transformar pessoas. E estamos aqui na cidade de Capelinha, para a honra e glória de Deus, trabalhando na nossa igreja, Deus é Amor, aqui da sede setorial de Capelinha, e eu estou aqui tomando café mineiro.
0: Glória a Deus!
2: Café mineiro.
0: Que bênção, pastor, glória a Deus!
2: Nós temos buscado desenvolver um trabalho aqui na nossa igreja, para a pregação da palavra de Deus, porque assim nós conseguimos alcançar vidas e transformar vidas. Graças a Deus, a obra de Deus vem crescendo aqui em Capelinha. Temos um campo aqui abençoado, um campo estruturado, e a nossa preocupação maior aqui não é apenas realizar os cultos, mas alcançar vidas através de trabalhos, através de evangelismo, ações sociais que a nossa igreja Deus e Amor aqui de Capelinha está desenvolvendo aqui em todo o campo, em toda a região aqui de Capelinha. Aqui é um povo muito abençoado, temos cultos aqui na nossa igreja todos os dias, para a glória de Deus, e o trabalho vem crescendo, a obra vem crescendo. Estamos aqui. A última vez que eu conversei com vocês, eu estava lá em São Paulo, né? Agora estou aqui em Minas Gerais, mas tudo para a honra e glória de Deus. E o trabalho, a obra vem crescendo aqui na nossa igreja Deus e Amor, em Capelinha. Muitas pessoas estão sendo abençoadas, muitas pessoas estão sendo alcançadas pelo poder de Deus, pelo poder da palavra de Deus aqui na nossa igreja. Pessoas recebendo milagres, pessoas sendo curadas, pessoas sendo transformadas pela palavra. E o nome de Deus sendo glorificado aqui na nossa igreja, Deus e Amor, aqui na nossa sede setorial de Capelinha. Estamos trabalhando com diversos projetos aqui, com diversos departamentos da nossa igreja. Quando eu cheguei aqui, eu pude encontrar uma igreja desenvolvida. Temos os nossos departamentos, o Pequeno Galileu, trabalhamos com o Expansão Jovem, com as Mulheres de Fé, com os Homens de Fé, para a glória de Deus aqui. O trabalho está sendo desenvolvido aqui e vidas estão sendo alcançadas pelo poder da palavra. E também quero lembrar, né, estamos no mês de agosto, o mês da beneficência, né? Nosso programa hoje foi voltado para o Agosto Verde. E aqui também estamos fazendo esse projeto, esta ação social aqui, para a glória de Deus. E muitas pessoas estão sendo alcançadas através da Fundação Reviver. Ajude você também da obra, esta obra assistencial da nossa igreja, né? Mas aqui na nossa sede setorial de Capelinha, para a honra e glória de Deus, o trabalho está sendo desenvolvido, as atividades da igreja, e muitas vidas estão sendo alcançadas pelo poder da palavra, em nome de Jesus.
0: Glória a Deus, que bênção. Olha, o pastor passou o máximo de informações para nós, né? Falou Sim. sobre todos os projetos, sobre todas as atuações. Então, parabéns, pastor. Parabéns aí por essa atuação, pelo trabalho de vocês. E nós queremos saber, inclusive, sobre a Fundação Reviver, Agosto Verde, o senhor pontuou aí no final. Então, eu quero saber, para complementar a sua fala, como é que tem sido a atuação da Fundação Reviver? Vocês têm feito projetos sociais, doação de cestas básicas, roupas, como é que está funcionando aí em Isso. Capelinha, Minas Gerais?
2: Oi, aqui a nossa região é necessitada, ela é muito carente. Então, como que eu posso dizer? A Fundação é um meio onde atua em diversos setores da região. É um departamento muito forte. Então, aqui a gente trabalha com arrecadação de alimentos, para que nós possamos realizar trabalhos das barras. Há muitas pessoas carentes aqui, elas precisam desse trabalho, deste meio para se ajudar. Então, a igreja, através da Fundação Reviver, ela vem trabalhando aqui para alcançar essas pessoas que necessitam dessa ação social. E a igreja vem trabalhando focada, determinada para alcançar essas pessoas aqui em Capelinha, né? Aqui Capelinha é o norte de Minas Gerais. Então, é uma região aqui que ela é uma região que precisa muito da Fundação Reviver. E graças a Deus, a Fundação Reviver está aqui, e está aqui em Capelinha.
0: Glória a Deus. Que Deus abençoe o pastor Nathanael Chaves. Muito obrigado pela participação. Continue exercendo esse excelente Amém. Trabalho aí, viu? Muito obrigado.
2: Eu quero deixar um convite para vocês aí, viu? Já Opa. Se programar. O Gabriel ficou me devendo lá em São Paulo, né? Aí
0: Muito bem.
2: Em São Paulo, mas eu quero convidar vocês três para vir aqui.
0: Opa,
2: marcar
0: para
2: dar uma glória a Deus conosco.
0: Vamos esperar o convite, pastor. Muito
2: tá
0: obrigado.
2: Bom. A nossa igreja fica localizada na rua Carlos Prates, 422, bem no centro de Capelinha. Deus abençoe a todos, ouvintes. Deus abençoe a todos, em nome de Jesus.
0: Glória a Deus. Pastor Nathanael Chaves, de Capelinha, Minas Gerais. Olha, vamos aguardar, hein, pastor? Vamos aguardar o convite. E você quer conhecer mais as igrejas Deus e Amor?

0: Cassiano, Cassiano Camargo. Ele é neto da Sueli Camargo, lá de Colombo, Paraná, que está conosco também. Que veio por intermédio da Persília. A Persília fazendo os discípulos e estão aqui comentando conosco. Muita gente mandando mensagem. Muita gente, por exemplo, a Naná, tá aqui, né? Naná, ou Nana, não sei. Nana ou Naná, não sei. Tá aqui assim, ó. Eu ajudo a Fundação Reviver e Deus tem me abençoado bastante. Inclusive, estou fazendo faculdade, estou quase concluindo esse ano, se Deus quiser. Maravilha. E com certeza Deus quer, para que você continue abençoando e ajudando mais pessoas. A própria Sueli Camargo aqui, ela falou assim, ó, essa mensagem do devocional veio com uma flecha em nossos corações. Que Deus abençoe, muita gente participando aqui conosco. E eu quero ler algumas mensagens mandadas para nós do WhatsApp. E a primeira mensagem que eu quero ler do WhatsApp, o Arcas vai jogar, é da N. Bom dia, Deus abençoe a igreja amada na gloriosa paz do Senhor Jesus, amém. Deus abençoe também. Próxima mensagem, o Arcas vai mandar para a gente, é do Paulo Alexandre Faveiro. A melhor equipe do programa Voz da Libertação, ô Glória, estamos na audiência, amém. Mandou amém, que Deus abençoe. Então, opa, aí está eu ali tentando ajeitar o costume, mas amém.
1: Mandou olha até aí, foto, hein, Gabriel?
0: Mandou até foto da trigésimo número do nosso programa, é número de 365.
2: 365.
0: 365, né? Ó, completamos um ano.
2: Maravilha.
0: Assim, de programa, que Deus abençoe. Próxima mensagem, e ó, continue mandando mensagem, foto, vídeo, assim se você quiser, ó. O Ítalo Cavalcante de Arujá. A paz do Senhor Jesus, já estou na sintonia da programação Voz da Libertação. Estou de pé pela fé com Jesus de Nazaré. Amém. Um abraço para o pastor Delalande. Um abraço para o Ítalo Siqueira, Gabriel Araújo, Levi Muniz. A programação dá uma benção, sucesso, chuchu, beleza. Olha aí, ó. Amém, Ítalo, que Deus abençoe grandemente a sua vida. Temos mais mensagens? E temos mais mensagens. E o Arcas diz que é da Jeane de São Paulo. Meu nome é Jeane, estou assistindo esse canal todos os dias. Eu baixei aqui na rádio, Deus e Amor de São Paulo. Fico ligadinho na rádio e já estou batizada na Isa. Oh, glória a Deus. É. Deus é bom demais. Eu já aceitei Ele como Salvador da minha vida. Foi a melhor decisão. Como diz Oséias de Paulo, a melhor coisa que eu já fiz na minha vida foi tomar a decisão de aceitar Jesus. Glória, né? Com certeza. Deus. Essas foram as mensagens que nós lemos das pessoas que mandaram pelo WhatsApp. E agora temos mensagem de áudio, Ítalo.
1: Será que temos?
0: Será que temos?
1: Olha, o nosso WhatsApp está aí disponível para você entrar em contato com a gente, viu? 119-8292-3392. Estamos esperando a tua interação. Vamos ouvir o áudio da Lúcia. Vamos lá, Lúcia, é com você. Cadê a irmã Lúcia? Vamos ouvir aqui se ela tem a dizer.
3: Irmãos. Glória. Eu sou a Márcia, moro em Sinop, Mato Grosso. Márcia. E ouço a rádio Deus e Amor o dia inteiro.
1: Glória a Deus.
3: É uma rádio abençoada, já tive milagres sobre a rádio aí. Agradeço a todos. Que Deus abençoe vocês aí. Essa rádio aí é uma benção.
1: Glória a Deus. Amém. Muito obrigado, irmã Márcia. Falei Lúcia, mas era Márcia.
0: É Márcia.
1: Deus abençoe, irmã Márcia. Obrigado pela audiência. Agora nós temos a mensagem do Adailton. Ah, vamos lá, Adailton. Vamos saber o que você tem a falar pra gente. É com você, varão.
4: Por favor, irmão, como você ora, ora para o João Vinícius, pela mente dele, meu irmão.
0: Amém.
4: Tá bom?
0: Glória
4: Deus continue lhe abençoando. E dê um bom dia. Eu não sei se a mensagem está certa, se está errada. aqui eu falei que era Maria. Não sei se é. Meu nome é Maria Lúcia, do Santo de Jesus.
1: Glória a Deus. Bom, Maria Lúcia, a senhora tá certa, errado tô eu aqui, que falei a Dailton, mas é, perdão, fui menino, olha, muito obrigado, irmã Maria Lúcia, pela sua audiência, que Deus abençoe. Será que o Adailton chegou, varão? Ô, varão!
0: Adailton!
1: Fala, Adailton, fala,
0: lá,
1: Adailton. É você, varão!
5: Bom dia, meu irmão, que é irmão Adailton, Porto Velho Antônio, respondente a enquete aí, eu acho que foi pelo seu céu. Bom dia, fico com Deus.
1: Rapaz, ele respondeu a enquete.

0: Responder. Ah. Foi seus servos, será que ele falou?
1: Foi.
0: Tem como repetir, foi. Brunão? Tem como repetir não. Esse áudio? Vamos lá, vamos ouvir novamente. O Adailton respondeu a enquete, vamos lá.
2: Bom dia, meu irmão, que é irmão Adailton, Porto Velho Andói. Respondente a enquete aí, eu acho que foi pelo seu servo.
0: Olha aí.
2: Bom dia, fico com Deus.
0: Muito bem. Então a gente pode considerar que é a opção C, né? Seus discípulos.
1: C, discípulos.
0: Muito obrigado, Adailton. Então quer dizer que, Levi, o pessoal pode mandar mensagem no WhatsApp. Foto, vídeo, pode pedir oração.
3: Pode.
0: Pode
3: interagir. Dar
0: testemunho, até responder a enquete?
3: Responder a enquete e interagir. Talvez você quer contar um testemunho, você quer pedir oração, você quer interagir, você quer mandar um abraço, um alô para alguém. Fica à vontade. Quiser mandar vídeo, áudio. Tudo isso a gente faz aqui no nosso WhatsApp, a gente recebe, encaminha, coloca no ar e o nome de Deus é glorificado.
0: Sabe o que dá para fazer também pelo WhatsApp? Os aniversariantes para a gente cantar, para a gente dar as felicitações. E hoje é aniversário da Natália, a irmã da nossa diretora Amanda.
1: Amanda.
0: Então vamos lá, será que nós temos a nossa bela canção aí? Olha aí.
3: Olha.
0: Feliz aniversário, Natália, que Deus abençoe, sucesso, saúde, prosperidade e paz para você. É feliz aniversário, né, gente?
1: Aniversário. Que Deus firme seus passos, prospere seus caminhos e fructifique sua vida em todas as áreas. Que em tudo Deus te abençoe.
3: E para todos os aniversariantes, né?
0: Claro.
3: E porventura a gente não sabe, mas que estão nos acompanhando, parabéns, muitos anos de vida.
0: Nosso WhatsApp é 11982923392. Tudo isso e muito mais você pode fazer pelo nosso WhatsApp. 11982923392. Vem para cá, vem para o Voz, vem participar com a gente. E olha só, nós chegamos ao momento do encerramento da nossa enquete. Você votou? A enquete de hoje, João 11. João capítulo 11, verso 39. Disse Jesus, tirai a pedra. Para quem Jesus pediu para tirar a pedra? A quem Jesus ordenou? Letra A, Marta. Letra B, para as pessoas, para os funcionários presentes. Ou letra C, seus discípulos. Você votou, participou? Gabriel, quantos votos nós temos?
1: 162 votos.
0: Opa, glória a Deus.
1: A meta era 150?
0: Passamos a meta, hein? Passamos a meta. Palmas para nós, palmas para a enquete, palmas para Jesus.
1: Glória a Deus.
0: É isso aí. Parabéns, 162.
1: Dois, três.
0: 163 agora. Pessoas que vão aprender hoje. Então vamos lá. Bruno, agora que rufem os tambores para o encerramento da nossa enquete. Olha só, está aqui na tela o resultado da nossa votação. Nós tivemos aí três opções, 163 votos, 15% desses votos foi para a opção, opção C, é isso?
1: C.
0: Opção C, né? É, 43% entre a letra A e a letra B ficou quase empatado, né? Sim. 43% para a letra A e 42% para a letra B. Ou seja, as pessoas ficaram ali divididas entre para Marta e para as pessoas presentes. Mas vamos lá, Gabriel, vamos lá. Qual a resposta certa da enquete de hoje? Para quem Jesus ordenou tirar a pedra?
1: Bom, ó, o Cassiano Camargo Ribeiro também está fazendo aniversário hoje. Que Deus abençoe.
0: Opa, parabéns,
1: vida, Cassiano. Que é o neto da Sueli, salvo engano.
0: E é a primeira vez dele hoje, né?
1: E isso, primeira vez. É o neto da Sueli Camargo e está fazendo aniversário. Tá todo mundo aqui, ó. A Persília mandando os parabéns para ele. Então, parabéns também, varão. Que Deus abençoe. Agora, vamos ao texto. A resposta certa é a resposta B. Por que a resposta B? A Nara deixou essa enquete aqui e nós vamos responder agora. Vamos usar somente o texto para isso. João, capítulo 11, verso 39. Disse Jesus, tirai a pedra. Marta, irmã do defunto, disse-lhe, Senhor, já cheira mal, porque já é 4 dias. Perceba que Jesus aqui está falando na questão da ressurreição de Lázaro. Lázaro morreu. E o Senhor Jesus, eu sou a ressurreição e a vida. Quem crê em mim, ainda que seja morto, viverá. Crês tu nisso? Ele disse para ela no verso 26. E ela diz, Senhor, eu sei que o Senhor é o Cristo, e no último dia ele vai ressuscitar. Só que no 34 ele diz, onde vocês puseram? Então, onde o pusestes? Disseram-lhe, Senhor, vem e vê. No 35, Jesus chorou. Ou seja, o contexto aqui é o seguinte, no 34 Jesus falou, tá, onde que ele está? Onde que Lázaro está? E ele falou, vem e vê, nós vamos te mostrar. No 38, Jesus, pois, movendo-se outra vez em si mesmo, foi ao sepulcro. E era uma caverna e tinha uma pedra posta sobre ela. A pedra estava no túmulo. E ele diz: tirai a pedra. No 40, disse-lhe Jesus: não te hei dito que se credes verás a glória de Deus? Por quê? Porque, não, vamos lá, a pedra era grande o suficiente, ou pesado o suficiente, para que uma pessoa, sendo até homem, não conseguisse mover. Então não faz sentido Jesus olhar para Marta, a mulher, e falar assim: ó, tira a pedra, Marta. Ela não ia conseguir. A não ser que ele estava fazendo aqui um milagre, justamente dar uma força para ela que ela não tinha para ela tirar a pedra. Então não. Vamos ler aqui o texto. O texto não diz assim, ó: disse-lhe Jesus, tirai a pedra, Marta. Não, o texto diz: disse-lhe Jesus, tirai a pedra. Marta, a irmã do defunto, disse. Ou seja, Jesus está olhando para quem? Para os trabalhadores, para as pessoas que estavam em volta, e diz: tirem a pedra. Tirai a pedra. E a Marta se manifesta dizendo: mas, Senhor, já cheira mal porque faz 4 dias. Então, a resposta certa, Jesus não pede para ela tirar, porque ela não conseguiria tirar. Então, as pregações hoje é: tira a pedra que eu vou fazer milagre. Tirem a pedra, Marta. Não seja Marta, tirem a pedra. Não. Jesus não pediu para Marta, mas sim para quem estava perto, ou os trabalhadores, ou quem estava em volta, para as pessoas. Então, a resposta certa é a letra B.
0: Muito bem. E isso também, Gabriel, é uma questão até de português simples, né, Levi?
3: Sim.
0: Porque assim, o texto diz assim, ó: disse Jesus, tirai a pedra. Ponto. Ponto. Marta, a irmã de Lázaro, disse. Ou seja, ele terminou um assunto e já está começando outro, né?
3: Exatamente. E no versículo 41, está escrito, a primeira frase do versículo está dizendo: tiraram então a pedra.
0: Tiraram.
3: Então, se tiraram, foram as pessoas. Não
0: do
3: foi
0: plural,
3: nada.
0: Né?
3: Exatamente.
0: Plural. Muito bem, Levi, então, parabéns. Olha aí.
3: Resposta.
0: Contribuiu perfeitamente.
3: Resposta está aí. 160, olha, 173 votos tivemos.
0: Glória a Deus.
3: Maravilha.
0: Muito obrigado, Gabriel e Levi. E olha, amanhã vai ter mais enquete, Gabriel.
1: Teremos enquete. E amanhã tá boa também. A de amanhã traz novidades. Essa aqui, essa semana, as enquetes farão você olhar para o texto com um olhar diferente.
3: Clínico e diferenciado.
1: Clínico e diferenciado. Depois dessas enquetes, você vai olhar para quem estiver pregando e vai falar: já ouvi essa enquete, não é assim não, hein? O texto está errado. Você está errando o texto.
3: Muito bem, Gabriel. Vai ser como os bereanos, né? Os bereanos
0: é verdade.
3: Questionavam.
0: Exato. Obrigado, Gabriel. Obrigado, Levi, por essa excelente enquete. Já estou ansioso para de amanhã, hein?
3: Amém.
0: Mas vamos lá. Olha só, infelizmente nós chegamos ao fim de mais uma edição. E eu quero agradecer a todos vocês que estiveram com a gente, pelas redes sociais, pelo rádio. Amanhã estaremos de volta aqui, hein? Das 10 ao meio-dia, Voz da Libertação. Neste novo formato, mas mantendo a mesma essência. Palavra de Deus, oração, louvores, testemunhos, participações especiais e muito mais. Muito obrigado, Gabriel Araújo. Obrigado, presbítero Levi Muniz, que Deus abençoe.
3: Amém.
0: Fique agora com a nossa irmã Débora Miranda, na oração do meio-dia. Até amanhã, se assim Jesus permitir. Fique na paz do Senhor Jesus.
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10: 11 horas e 57 minutos.

Ó Deus eterno, estamos na tua santa presença, Deus. E nós, com nosso coração entregue a ti e sincero, nós queremos te louvar, Senhor. Já neste momento desse dia, nós paramos as nossas tarefas para falar contigo em oração. Ah, Senhor, ao meditarmos a sua grandeza, nos sentimos tão pequenininhos, ó Deus. Somos tão pequenos como um grão de areia no mar. Senhor, meu Deus, nós queremos nesse instante te louvar pelo que o Senhor tem sido. Como o Senhor é bom, quão grandes são as suas misericórdias que se renovaram esta manhã. Senhor, meu Deus, eu estou reunida aqui com tantas pessoas, com milhares, cada um com a sua história, com a sua situação. Hoje há pessoas que oram comigo que estão felizes, outras muito tristonhas. Mas que em tudo o Senhor seja louvado. Senhor, eu quero te agradecer pela comida, pelo alimento que esteve em nossa mesa por esta manhã. Quero te agradecer, Senhor, acima de tudo pela salvação que custou a tua vida, Senhor, na cruz. Te agradecer, Senhor, pela palavra que foi revelada aos nossos corações. Ah, meu Deus, esta palavra que guia os nossos passos, que ilumina os nossos caminhos, que endireita as nossas veredas. Senhor, o que seria de nós sem o Senhor? Não seríamos nada, mas o Senhor nos amou primeiro e teve misericórdia e compaixão de nós. Quero te agradecer, meu Deus, juntamente com milhares e milhares de ouvintes e telespectadores, a sua bondade, a sua paciência para conosco, meu Deus. Senhor, o Senhor continua nos amando, mesmo quando o Senhor não ama o nosso pecado, mas o Senhor continua nos amando. Senhor, meu Deus, eu quero te agradecer, meu Deus, pela nossa família. Quero te agradecer pelo Evangelho que chegou até nós. Ó Pai querido, nós te louvamos, nós te bendizemos. O quanto o Senhor tem sido bom para conosco. E nós temos sido tão maus, ó Deus. Louvado e engrandecido seja o nome do Senhor que está sobre todos os nomes. Meu Deus, nós somos pó da terra. E sempre, meu Deus, vamos precisar do Senhor, porque sem ti, nada, nada podemos fazer. Senhor, por isso nós rogamos humildemente a tua presença, rogamos humildemente, Senhor, a sua misericórdia. Ó Deus, eu apresento nesse instante, em todos os lugares que tiver uma pessoa levando a tua palavra, seja um evangelista nas ruas desta cidade, seja um evangelista dentro das conduções de ônibus, de metrô, de trem, de barco, onde estiver uma pessoa, meu Deus, renunciando o seu conforto físico para levar a tua palavra, que o Senhor esteja ali aprovando, o Senhor esteja ali, Senhor, meu Deus, provendo o que esta pessoa precisa. Senhor, quantas pessoas estão agora em lugares tão perigosos, como em países que não há liberdade para levar a tua santa palavra, mas estão ali, meu Deus, em lugares até escondidos, em porões, reunidos em pequenas orações, em reuniões rápidas, para que não sejam descobertos, mas estão ali. Eu sei que os seus ouvidos, Senhor, estão atentos às orações daquele lugar. Oh, meu Deus, eu oro também para os nossos pastores, que estão, meu Deus, clamando,
estão lutando, meu Deus, nas igrejas, estão visitando, estão trazendo alimento para elas, para que elas possam crescer alimentadas e saudáveis, abençoando as famílias dos nossos pastores, as esposas, os filhos. Eu oro também pelos jovens, que Satanás tem abocanhado com tantas coisas, com tantas opções terríveis, que aparentemente são até bonitas, mas o final delas é a morte. Senhor, eu oro pelas nossas crianças, tão frágeis, mas tão amadas por Ti, que estão, meu Deus, muitas vezes neste momento sofrendo abusos físicos, abandono, falta de amor. Quantas criancinhas estão neste momento, Senhor, sendo abusadas sexualmente, às vezes até pelos seus próprios pais e genitores. Senhor, meu Deus, em nome de Jesus eu Te peço agora, Senhor, venha cuidar dessas criancinhas, aquelas que estão enfermas. Quantos meses ela está neste hospital? Quantos meses ela está, meu Deus, enferma, aos cuidados médicos? E este pai e esta mãe choram, pedindo, meu Deus, a cura desta criança. Ela põe a sua mão sobre o rádio com tanta fé, Senhor, para que o Senhor a visite nesta UTI, nessa CTI. Senhor, vem inspirar os médicos, a equipe médica, fisioterapeutas, os médicos especialistas, para cuidar desta criancinha. Quantas desenganadas, meu Deus, esperando apenas a morte, estão cancerosas, estão sofrendo, meu Deus, as agruras dos últimos dias, os dias terminais desta enfermidade tão terrível. Oh, meu Deus, nosso coração chora por elas. Senhor, mais muito o seu mais coração, o são, coração. Senhor. Abraça estas criancinhas. Ameniza estas dores, ó Deus. Venha curá-las para que o Teu nome seja glorificado. Venha, meu Deus, agora. Quero orar também agora pelas viúvas que estão, meu Deus, muitas vezes abandonadas pelos seus próprios filhos. Não recebem uma mensagem. Não recebem muito menos um abraço, Senhor. Quantas vezes estão ali passando necessidade. Estão tímidas de falar deste problema, dessa situação, para quem pode ajudá-las. Mas o Senhor é marido das viúvas, aleluia. Visita elas agora, também os órfãos, que nunca sentiram, Senhor, um abraço, um afago carinhoso, quentinho, de um pai e de uma mãe. Senhor, eu quero orar neste momento por pessoas que estão nos vícios, já não sabem mais o que fazer. Estão, meu Deus, se arrastando, e sabendo que elas estão escravizadas, sabem que precisam da libertação, mas não têm forças de darem um passo em direção ao Senhor. Ah, meu Deus, mas essa pessoa faz menção do Teu nome agora, e ela grita por socorro e diz: Senhor, me ajuda, porque senão eu vou morrer. Ah, Senhor, Tu és o libertador de Israel. Liberta, Senhor, para que o Seu nome seja glorificado. O Senhor veio para libertar os cativos. Liberta, meu Deus. Quantas pessoas amarradas nas correntes malignas. Quantas pessoas amarradas, meu Deus, em correntes de vícios. Senhor, quantas pessoas amarradas nas correntes da violência, dos crimes. Não conseguem abandonar. Ah, Senhor, se essas pessoas Te conhecessem. Ah, se essas pessoas pudessem conhecer quem é o Senhor. Permita, meu Deus, que um evangelista, um bom samaritano vá até elas agora e as abrace com a Tua palavra, com o Teu evangelho,
Oh, meu Deus, nós estamos aquém daquilo que o Senhor tem ordenado. De ir e pregar, de ir evangelizar, de ir discipular. Perdoa-nos, Senhor. Não temos feito aquilo que o Senhor tem pedido. Estamos acomodados. Estamos bem, estamos confortáveis. Isso não é bom. Desperta-nos, Senhor, para o chamado, para a ordem imperativa que o Senhor deixou para o seu povo: ide e pregai. Meu Deus, nós precisamos fazer a obra de um bom evangelista, porque as almas morrem ao nosso lado e nós nada fazemos. Senhor, venha com as suas mãos de misericórdia resgatar aquelas pessoas que estão agora tentando tirar suas vidas. Nós não queremos ter, Senhor, a culpa destas almas que morreram sem salvação. O despertamento precisa acontecer em nossas vidas. Vem, Espírito Santo. Vem, Espírito Santo, desperta o seu povo. Estamos na última hora para que as trombetas toquem e o Senhor arrebate a sua igreja. Aleluia. Que dia glorioso onde podemos estar com o Senhor para sempre e fugir desta terra nojenta que jaz do maligno. Ó, Senhor, a violência cresce a cada dia. O pecado corre rápido, Senhor, e ele cresce a cada dia também, meu Deus. E quantos estão se entregando a essa situação pecaminosa? Jesus, nós somente pedimos socorro. Nós não somos nada, Senhor. É o Senhor que é tudo em nós. Ó Deus, levanta esta pessoa que caiu. Ela sabe que ela precisa mudar, que ela precisa se levantar. Estenda aquela mão que um dia foi furada na cruz do Calvário. Por sua misericórdia e graça, estenda esta mão, Senhor. Levanta este que está caído, este que está à beira do caminho, como aquele cego de Jericó que clamava pela misericórdia quando o Senhor Jesus passava. Aleluia! Eu sei que o Senhor passa nos lares agora. Passa mesmo, Senhor, também na minha casa. Passa nesta casa por sua graça, Senhor. Humildemente eu te peço, passe mesmo, Senhor, neste hospital, onde esse radinho está ligado, esse celular. Também, Senhor, nesse presídio. Quantos estão orando comigo? Quantas pessoas estão pedindo, Senhor, a liberdade física? Que já cumpriram, meu Deus, a justiça da terra. Agora aguardam, meu Deus, a liberdade. Senhor, meu Deus, que o Senhor possa agora fazer com que esse advogado, ele recomece, que ele se lembre deste processo que está engavetado. Talvez até esquecido, ó Deus. Senhor, meu Pai, esta pessoa que ora agora por sua aposentadoria, tantos anos na labuta, talvez até na roça, nos sítios, de sol a sol todos os dias. E nada tem, Senhor, de resposta. Todos os dias é a mesma coisa. Eu sei que ela pode ter sido esquecida pelas instituições governamentais, mas não pelo Senhor. Tu és aquele, meu Deus, o dono da prata e do ouro, aquele que sustenta, aquele que promove, aquele que realmente traz a promoção verdadeira. Oh, Senhor, eu oro neste momento por aquelas mães que estão buscando ser mães. Ou seja, ainda não são mães, estão buscando ser mães, estão fazendo tratamentos e nada dá certo. Senhor, nós temos tantos exemplos bíblicos daquilo que o Senhor pode fazer. A Sara, que ficou grávida ainda na sua idade tão avançada, porque o Senhor trabalha no improvável. Oh, glória a Deus.
como esse Deus que nós servimos é lindo, é maravilhoso, trabalha no impossível. Meu Deus, abrir a madre agora desta mulher. Jesus, são tantas as necessidades, mas eu quero agora me ater, Senhor, e dar esse espaço para nós orarmos pela nossa vida espiritual, que é mais importante, que é o essencial, o primordial, meu Deus, é o que rege a nossa vida. Sim, meu Deus, quantas pessoas estão mornas, querem voltar, mas não conseguem. Senhor, meu Deus, que o Teu Espírito Santo venha agora mover nesta casa, mover nesta vida. Senhor, meu Deus, quantas pessoas deixaram o primeiro amor. Quando aceitaram a Ti, tinha o prazer de falar com o Senhor. Tinha o prazer de estar em consagração, examinando a Tua Palavra. Hoje a Bíblia está num canto da sala, ou até aberta no Salmo, mas nunca lida e examinada. Ó Senhor, é Teu Espírito Santo que nos move a buscarmos a Tua face. É Teu Espírito Santo que nos ensina. É Teu Espírito Santo que nos traz aquela vontade de buscar a Ti. Vem Espírito Santo. Vem Espírito Santo. Vem Espírito Santo sobre nós, sobre a Sua igreja. Transforma esta mente. Transforma esta casa, Senhor, transforma. Transforma, meu Deus, esta mente que está totalmente atrapalhada, enganada. Visita, Senhor. Vai fazendo a obra, meu Deus, tremenda, maravilhosa, meu Pai espiritual. Quantas pessoas estão até na igreja. Entraram no Evangelho, mas o Evangelho não entrou nelas. Nunca tiveram uma experiência contigo. Ah, Senhor, elas precisam ter essa experiência contigo. Como elas precisam. Porque a vida delas vai mudar, Senhor. Meu Deus, quantas pessoas receberam o chamado, os dons espirituais, mas não têm colocado em prática. E são tantas desculpas, ó Deus, que nem podemos mencionar aqui. Senhor, meu Pai, abre portas espirituais. Abre portas para este pastor, para ele regressar, meu Deus, aos púlpitos novamente. Eu quero neste momento, Senhor, pedir ao Senhor humildemente que o Senhor venha abençoar, meu Deus, esta irmã que abriu a sua casa para pregar o Evangelho. Hoje estas portas estão fechadas. Senhor, esta pessoa que não entende o Evangelho, ela não sabe, Senhor, mas o Teu Espírito Santo pode ensiná-la. Como é bom servir a Ti, que não é uma obrigação. Que o Teu Evangelho, Senhor, é o amor. Que o distintivo do Evangelho é o amor, porque o Senhor sempre pregou o amor. Por onde o Senhor passava, o Senhor pregava a Sua Palavra com amor. E nós queremos fazer isso, meu Deus. Viver o amor. Pregar o amor. Pregar a Tua Palavra com amor. Aleluia. Senhor, e que o nosso testemunho fale mais alto que as nossas palavras. O nosso testemunho em casa, no trabalho, na escola, não somente na igreja. Ó Deus, venha perdoar as nossas falhas, nossa falta de compromisso às vezes, Senhor. Ó Deus, muitas vezes o conforto nos abraça e nós deixamos de ir à igreja e deixamos de congregar, porque está frio. Mas não deixamos de ir ao trabalho porque está frio. Não deixamos de ir na escola porque está frio, mas deixamos de ir à Tua casa porque está frio. Como somos convenientes, ó Deus. Nós reconhecemos o quanto somos maus. Somos miseráveis, pó da terra. Ainda bem que o Senhor cobre a multidão dos nossos pecados com Seu amor. Que o Senhor não olha para nós como o homem vê. O Senhor olha diferente. O
O Senhor olha o interior, o nosso interior, o nosso coração. Ó Espírito Santo, venha revestir-nos desta graça, para que nós possamos prosseguir adiante, sem olhar para a direita e nem para a esquerda. Ó Deus, quantas pessoas neste momento fazem um voto de retidão a Ti, de fidelidade a Ti, e confessam, Senhor, que precisam mudar. Receba, meu Deus, esta confissão. Receba, Senhor, este pedido agora. Olha para esta pessoa, meu Deus, que está dizendo: Senhor, como eu mudei, eu preciso voltar ao primeiro amor. Ó Deus, coloque em nosso coração aquela fome da Tua palavra, de ouvir dela, de examinar ela, Senhor. Nós queremos apenas bênçãos materiais, financeiras, físicas, familiares. E esquecemos do mais importante, que é o espiritual. Espírito Santo, venha sobre nós agora e renova as nossas forças, a nossa fé, meu Deus. Renova, Senhor, que o grande avivamento comece em nós e depois vai chegando a nossa família também, ó Deus. Senhor Jesus, quantas pessoas agora estão em luto. E luto, ó Deus. Perderam alguém da família. Eu me lembro delas agora. Esta dor, Senhor, que está cravada na alma, no coração. Uma perda de um filho, Senhor, como dói. Eu não posso imaginar, Senhor, a perda de um filho querido. Vem, meu Deus, sarar, Senhor, esta ferida. Eu não posso dizer a esta pessoa: não chore, porque o Senhor diz: chorai com os que choram. O próprio Senhor chorou a morte de Lázaro, o seu amigo. Meu Deus, apenas console. Amenize esta dor, Senhor. Traga o consolo do Teu Espírito Santo a este coração que está ferido. Ela está desiludida, achando que tudo se acabou. Não, mas ainda há vida. Porque onde o Senhor está, há vida em abundância. Senhor, muitas vezes nós não entendemos o trabalho do Senhor. Nós conhecemos, Senhor, muitas vezes superficialmente. Nós até, meu Deus, aceitamos, muitas vezes não entendemos, mas aceitamos aquilo que o Senhor está fazendo. Senhor, não nos deixe de fora dos Teus planos, dos Teus propósitos. Nós queremos estar dentro deles. Senhor, usa-nos. Mesmo com a nossa pequenez, a nossa miséria, venha nos usar, Senhor. Porque as almas perecem. Quantas pessoas perdem as suas vidas e estão perdidas para sempre, porque não querem ouvir, não ouviram falar do Seu grande amor. Meu Deus, nos encaminhe para o Evangelho verdadeiro. Não o Evangelho superficial, muitas vezes, que pregamos com a nossa vida, Senhor. Ó Deus, é tão bom servir a Ti. Não é, Senhor, obrigação, mas é tão bom nós servirmos o Senhor. Meu Deus, venha sarar as feridas. Venha sarar, Senhor, as feridas que muitas vezes são causadas pelos espinhos deste caminho pedregoso, Senhor. Nós sabemos que são muitas as lutas, as provações que a Sua igreja tem passado. Mas nós sabemos também que o Senhor tem estado conosco. Quando o Senhor subiu aos céus, o Senhor deixou uma promessa, e ela é fiel e verdadeira, que nós não ficaríamos abandonados, que nós teríamos o Espírito Santo para que estivesse conosco todos os dias até a consumação dos séculos. Fica conosco, Senhor, não vá embora. Não silencie a Sua voz, Senhor, por favor. Fale conosco, fale comigo, meu Deus, nós queremos ouvir. Tenha total liberdade, Espírito Santo, para falar, para exortar, para redarguir, Senhor. Venha, meu Deus, venha, Senhor, com esta voz maravilhosa, falar com os Teus filhos, falar com a Sua igreja. Ó Deus,
Eu finalizo esta oração te agradecendo. Que oportunidade, Senhor, de nós falarmos com o único Deus verdadeiro, dono do universo, aquele que criou os planetas. Imagine, Senhor, nós temos esta oportunidade, este privilégio, Senhor. É sem palavras. Obrigado, meu Deus, porque o Senhor nos aceitou. O Senhor é o nosso Deus. Muito obrigada, Senhor, pelo seu amor. Muito obrigado por esta oportunidade de eu poder orar, meu Deus, com o mundo inteiro, através dessa rede de rádios e também de internet, Senhor. Fica conosco neste dia. É o nosso pedido em oração, no nome de Jesus. Amém, Senhor. Amém.

0: Você que acompanhou essa programação, esta oração, melhor dizendo, você ouviu o que o Senhor falou com você através desta oração. Você sentiu no seu coração a necessidade de vir para o Senhor. Você sabe que a sua história é ruim. E ela vai continuar ruim antes, mesmo que você tenha até boas intenções, mas se você não tiver Jesus para mudar a sua história, você vai continuar assim. Senhor Jesus quer você. Ele morreu por você. Ele ama você do jeito que você é. Do jeito que você está. Venha do jeito que você está agora. Não precisa mudar para chegar até o Senhor. Você vai orar comigo. Você que quer aceitar Jesus neste instante. Você que quer regressar aos caminhos do Senhor. Você vai orar comigo neste instante. Assim. Senhor meu Deus, em nome de Jesus, eu me achego a Ti, Senhor, humildemente, pedindo, Senhor, a Sua misericórdia e a Sua graça. Perdoa meus pecados, Senhor. Eu reconheço que sou mau. Eu preciso de Ti, meu Deus. Venha arrancar as páginas velhas da minha vida. Eu quero ter uma vida nova, Senhor. Caminhar com o Senhor. Ser ensinada pelo Senhor. Escreve o meu nome, Senhor, agora no livro da vida, para o último dia da redenção. Muito obrigada, Senhor, por me aceitar. Em nome de Jesus. Amém e amém, Senhor Jesus. Agora você faz parte da família do Senhor. Você vai ligar agora no WhatsApp 95094-4645 e você vai falar com o pastor. Eu aceitei Jesus pelo rádio e eu quero as orientações, o que eu devo fazer agora para me preparar para o batismo nas águas. Anote nosso WhatsApp agora e mande a sua mensagem ou seu áudio. Sim, 95094-4645. Ou então o nosso e-mail, euqueroaceitarjesus@pda.com.br. Deus abençoe você. Que o Espírito Santo de Jesus, Espírito Santo de Deus, continue nos corações, nas vidas, nos lares. Fiquem na paz. O Senhor se despede. Débora Miranda.
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0: Boa tarde, São Paulo, Brasil, a paz do Senhor Jesus. O saúdo a Débora Miranda nesta segunda-feira. E eu tenho certeza que Deus tem muita coisa linda para seu coração, para sua vida. Eu tenho certeza que o Senhor vai falar com Ilha. Temos aqui também dica de saúde. Hoje nós temos a nossa pergunta que a gente vai debater e depois a Bíblia vai responder. As perguntas não são para confundir, mas para refletir, tá certo? E eu quero começar o programa de hoje com uma pergunta que nós vamos refletir agora, e vocês têm dois meios de dar aí a sua sugestão, sua opinião. Temos aí pelo nosso WhatsApp 98292-3392, ou então pelos canais oficiais da Igreja Deus e Amor Oficial, Débora Miranda Oficial no YouTube, tá? Entre lá agora, curta a página, quero vocês compartilhando. Vamos lá, todo mundo compartilhando, vamos evangelizando, gente, vamos lá. Compartilhando com alguém que você conheça, ou até pessoas que você conheça superficialmente, sabe que não são crentes, que não conheçam a palavra de Deus. Vamos lá, evangelista no ar, tá certo? Vamos lá, entre agora na página, ou seja, no canal do YouTube, Igreja Deus e Amor Oficial, curta a página, compartilhe. Eu tenho certeza que você estará evangelizando. É. Ou então também o meu canal no YouTube, Débora Miranda Oficial. Tá tudo certo aí? Vamos à nossa pergunta?
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0: A nossa pergunta é essa: o que mais importa para Deus? A boa intenção ou a atitude correta? Sabe como que é? Às vezes você tem aquela sensação que está tudo certo, mas mesmo assim as coisas não acontecem, né? Será que realmente é isso que está acontecendo? Foi a boa intenção e não a atitude correta? O que você acha? Nós estamos aguardando a sua opinião nos nossos canais, que nós já dissemos agora. Enquanto vocês vão pensando aí, nós vamos à nossa primeira mensagem musical hoje, esse programa totalmente musical que vai trazendo, vai gotejando aí a palavra do Senhor ao seu coração. Ângela Gonçalves, trazendo essa mensagem ao seu coração.

0: maravilha, que maravilha o Senhor trazendo a sua bênção sobre a nossa vida. Talvez alguém esteja me ouvindo agora no trânsito, em casa, talvez até no hospital, no trabalho. E a pergunta que não sai da sua mente é: Deus, ó Senhor, será que o Senhor está me ouvindo? Na Bíblia nós encontramos tantas pessoas que passaram por isso, né? José foi vendido pelos irmãos, Davi foi perseguido. Ana chorava porque não podia ter filhos. E todos esses momentos parecia que Deus estava demorando. Mas Deus não estava ausente, Deus estava trabalhando. Irmãos, eu acho que uma das coisas mais difíceis da vida é entender que o silêncio de Deus não significa a ausência de Deus. Mas a gente acha que é isso. Há momentos em que Deus está preparando aquilo que nós ainda não estamos prontos para receber. A gente nunca pensa assim, né? Talvez você esteja olhando para uma porta fechada e pensando: ah, Deus me abandonou. Mas se essa porta está protegendo você, essa porta fechada? E se o atraso que tanto incomoda hoje for exatamente o que vai evitar uma grande dor amanhã? A fé não é acreditar apenas quando tudo está dando certo. A fé é continuar confiando quando ainda não entendemos o que Deus está fazendo. Será que Deus está demorando ou será que Ele está preparando algo maior do que você imagina? Fique conosco, porque Deus está falando. Deus está agindo num momento em que tudo parece ficar parado. E eu acredito que esta palavra pode falar diretamente ao seu coração.
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0: Fique aqui comigo, porque Deus tem palavra de vida para o seu coração. Nós queremos a sua participação. O que mais importa para Deus? A boa intenção ou a atitude correta? A gente vê tanta gente falando, né? Não, hoje Deus sabe meu coração, eu não quis errar, foi uma boa intenção. Mas será que isso é suficiente para Deus? Hoje essa resposta pode mudar a forma como você enxerga a sua fé, não é? Então nós vamos falar pela palavra de Deus, quase no finalzinho desta programação, tá certo? E eu quero contar uma história, enquanto vocês vão pensando na pergunta em debate de hoje. O que importa para Deus, a boa intenção ou a atitude correta? Vamos aí a uma história, uma ilustração que traz uma lição de vida para a nossa fé.

Certa vez, um pregador mudou-se da cidade de Houston, Texas, e poucos dias depois que chegou, ele teve que ir de ônibus de sua casa até o centro daquela cidade. Quando ele se sentou, ele descobriu ter recebido 25 centavos a mais no troco e pensou: é melhor eu devolver esses 25 centavos. Ou esquece, não, são apenas 25 centavos, acho que não precisa, é só 25 centavos. Quem se preocuparia por quantia tão pequena? Acho que eu vou deixar aqui no bolso mesmo, não que eu esteja querendo roubar, mas preguiça de ir lá voltar e devolver 25 centavos, eu acho que vou deixar por aqui. Chegou o ponto onde ele deveria descer. Quando chegou ao ponto, parou momentaneamente ali na porta. Ah, não, na verdade, eu vou voltar. Eu vou entregar esses 25 centavos e vou devolver isso aqui. Não, não dá. Minha consciência está pesando muito mais do que eu posso imaginar. E lá ele devolveu ao rapaz que estava ali cuidando dos trocos, né? Ó, tome, você me deu troco a mais, 25 centavos. E ele disse para aquele pregador: mas você não é o novo pregador, não é? Eu tenho pensado sobre ir ouvir a sua mensagem aqui na cidade. Eu queria apenas ver o que você faria se eu lhe desse troco a mais. Só isso. Vejam. Quando o pregador saiu do ônibus, agarrou-se literalmente ao poste mais próximo e exclamou: oh, meu Deus, me perdoe. Eu quase vendi o seu filho por 25 centavos. Em 1 Pedro capítulo 2, versículo 12, disse: tendo o vosso viver honesto entre os gentios, para que glorifiquem a Deus pelas boas obras que em vós observem.

Amor Oficial e Débora Miranda Oficial. Vamos lá, queremos vocês participando. Nós vamos a mais uma mensagem musical e depois teremos a nossa dica de saúde. Precisamos ter saúde física, não é? Temos que cuidar do templo do Espírito Santo. O próximo hino que nós vamos ouvir está no meu novo canal de crianças, né? Débora Kids, que está sendo uma benção. Estou muito feliz pela repercussão. As crianças estão aceitando bastante, né? E cada semana, cada 15 dias, melhor dizendo, nós estamos com uma nova mensagem musical, nós estamos com hinos, músicas infantis, atenção professores, pais. E hoje nós vamos apresentar uma música nova que eu lancei semana passada, Comer e Crescer. Vamos lá, criançada, meditando neste hino.

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1: Nós estamos fazendo aqui um alerta atual, né? O vírus respiratório e cuidados essenciais para isso. Nós estamos aí tendo... Você que está me ouvindo agora, esse é um alerta importante de saúde pública. O Brasil está registrando um aumento de casos de síndromes respiratórias, principalmente gripe e vírus respiratórios que afetam crianças, idosos e pessoas com imunidade baixa, pessoas com problemas de doenças degenerativas, né? Doenças mais graves. Bom, e isso merece atenção, porque em muitos casos essa gripe começa simples, né? Mas pode ir evoluindo para uma internação, daí o negócio começa a piorar, porque no hospital tem vírus, tem bactérias e o negócio começa a ficar mais grave. E o que, que está acontecendo hoje? Os dados recentes mostram que vírus da gripe, a influenza, continuam circulando em várias regiões do nosso país. E está tendo um aumento de internações por infecções respiratórias. Crianças pequenas, idosos são os mais atingidos. Ou seja, não é algo distante. Está acontecendo agora. E quem mais precisa de cuidado? Os grupos de maior risco, que são crianças pequenas, gestantes, idosos, pessoas com doenças crônicas. E esses grupos podem ter complicações mais rápidas. Vocês estão entendendo? Isso é muito importante ficar atento, porque muitas vezes é uma coisa tão simples, mas tão complicada. A vacinação é a principal proteção. As autoridades de saúde reforçam. A vacina contra a gripe continua sendo a principal forma de prevenção contra esses casos graves. E ela está disponível gratuitamente no SUS para os grupos prioritários. Agora, atenção para algo muito importante. Medidas simples ainda salvam vidas. É. Lavar as mãos com mais frequência. Evitar aglomerações se estiver com sintomas. Usar máscara se estiver gripado. Manter ambientes ventilados.

0: ventilados, acordou, abre um pouquinho a janela do quarto, né? Beber bastante água. Parece básico, né? Mas funciona. E um sinal de alerta: procure atendimento médico se houver febre alta persistente, falta de ar, tosse forte, que piora, e fraqueza intensa. E não espere piorar. O brasileiro tem esse problema, né? Acho que todo mundo, o ser humano. Olha que mensagem importante. Muita gente pensa, é só uma gripezinha, é só um resfriado. Mas em alguns casos, não é só gripe. Não. Pode evoluir rápido. Então fica aqui essa orientação de utilidade pública. Cuide da sua saúde, proteja os mais vulneráveis, mantenha a vacinação em dia e não ignore sintomas fortes. Saúde é algo que a gente não percebe o valor até precisar dela. Saúde é algo importante. Então, temos atenção a isso, a nossa dica de saúde de hoje.
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0: Vocês estão conosco aqui no Melhor do Rádio Brasileiro, neste momento de almoço. Quanta gente agora trabalhando na hora do almoço, outros viajando na boleia do caminhão, ouvindo a gente, dando aí uma caroninha para o nosso programa. Muito obrigada. Nós temos aqui a enquete, a resposta, no quadro aqui de hoje, né? O que mais importa para Deus, boa intenção ou atitude correta? A Gisélia diz, a paz do Senhor, Débora, para mim a atitude correta é mais importante. Andréia Santos, a minha opinião, uma coisa é fazer, outra é falar. Atitude explica muita coisa. O Ítalo Cavalcante no YouTube, Débora Miranda Oficial, diz, a paz do Senhor, irmã Débora, eu sou Ítalo de Arujá. A programação está um sucesso, eu acredito que o que vale para Deus é a atitude correta, porque de boa intenção, o inferno está cheio. Ele veio aí com um chavão, né? Um provérbio. O que mais importa para Deus? A boa intenção ou a atitude correta? Eu quero ouvir você. Enquanto vocês vão pensando, mais um hino, Lucas. Deus te levanta. Cristina Santana, do CD Vaso Restaurado.

0: E nós vamos seguindo, trazendo aqui o melhor do rádio brasileiro para a sua vida. Nós estamos com a pergunta em debate. Você acha que mais importa para Deus é a boa intenção ou a atitude correta? Nós queremos ouvir você, você que nunca participou. Estamos aguardando a sua participação no nosso WhatsApp, 11982923392. Lucas, se tiver a gente já ouve. Vamos lá? Então vamos.
1: A paz do Senhor Jesus Cristo, irmã Débora Miranda. Na minha opinião, eu acho que o que vale aí para Deus... A intenção ela é boa também, mas eu acho que vale são as atitudes corretas, né? Porque você ter uma intenção é uma coisa, agora você fazer é outra. Fica aqui a minha opinião e eu também estou ligadinho aqui no programa Mensagens Cantadas. Deus abençoe a todos. A paz do Senhor Jesus.
2: A paz do Senhor, irmã Débora. Sou a irmã Eliette, aqui da Ilha de Mosqueiro, no estado do Pará. Acerca da resposta certa, com certeza o que vale para Deus é a atitude correta. Amém? A paz do Senhor Jesus.
0: Olha aí, as pessoas estão participando, como também a Rosimeire do Rio de Janeiro. Ela diz, boa tarde, paz do Senhor Jesus. Eu acho a intenção correta e a atitude, os dois caminham juntos. Ela diz, que programa maravilhoso, aprendo muito, irmã Débora, Deus abençoe cada dia a sua vida. Obrigada a você, Rosimeire, pela sua audiência e preferência à nossa programação. O Marco de Curitiba, creio que Deus valoriza a intenção, mas espera que ela se transforme em atitude. Boa vontade, sem ação, acaba ficando incompleta. Obrigada, Marcos, pela sua também participação. A Sandra nos manda a mensagem, a sua opinião de Goiânia. Para mim, a atitude correta pesa mais. Muita gente tem boa intenção, mas acaba fazendo o que é errado. Obrigada, Sandra. Deus te abençoe. Carlos nos escreve de Recife. Acho que Deus observa o coração primeiro. A intenção revela quem realmente nós somos. Obrigada. Eliane de São Paulo. Os dois são importantes, tanto a atitude como também a intenção. Uma boa intenção sem atitude não ajuda ninguém. E uma atitude correta sem sinceridade pode ser apenas aparência. Obrigada. João de Belém, Pará, Deus vê a motivação. Às vezes a pessoa erra tentando acertar. E acredito que Deus considera isso também. Obrigada, irmão João. A Patrícia de Campo Grande, Mato Grosso do Sul. Prefiro pensar que Deus espera obediência. Nem toda boa intenção produz um resultado bom. As respostas estão boas, né, gente? Povo inteligente, hein? Roberto de Porto Alegre, a atitude correta é a prova de que a intenção é verdadeira. Sei lá, né? Nem sempre. A irmã Débora sempre dando opinião antes, não pode. A Marcha de Salvador, Bahia. Creio que Deus analisa o conjunto. O coração e as ações precisam caminhar juntas. Obrigada, Deus abençoe. André de Londrina, boa intenção. Sem responsabilidade pode causar danos. Por isso considero a atitude correta mais importante do que a boa intenção. Obrigada, André. O pessoal está respondendo a pergunta aí maravilhosamente bem, né? A Vanessa de Vitória diz assim, Deus conhece nossas limitações. Muitas vezes a intenção sincera tem muito valor diante dele. Obrigada, Vanessa. Deus te abençoe. Fernando, da cidade de Ribeirão Preto, interior de São Paulo. Ele diz assim, acredito que Deus se agrada quando a intenção e a prática estão alinhadas. Obrigada, irmão Fernando, pela sua participação. Luciana nos escreve de Maceió, Alagoas. Vejo a intenção como a raiz e a atitude como fruto. Sem fruto, a raiz perde o sentido. Essa escreveu muito poeticamente. Obrigada, Luciana. Paulo de Brasília, Distrito Federal. Para mim, Deus olha primeiro para o coração, porque ninguém consegue esconder suas verdadeiras motivações. Obrigada, irmão Paulo. Deus abençoe. Renata de Florianópolis, da bela cidade, lá de Santa Catarina. Uma atitude correta, diz ele, feita apenas para impressionar os outros, não tem tanto valor quanto parece. Obrigada, Renata. Gilberto de Manaus, ele diz assim, a boa intenção é importante, mas Deus nos deu sabedoria para agir da maneira certa. Muito obrigada, Gilberto, pela sua participação aqui conosco. Juliana de Santos, eu creio que Deus valoriza a sinceridade, mesmo quando ainda estamos aprendendo a agir corretamente. O pessoal está participando. Deus abençoe. Se tivesse que escolher, disse o Sérgio de João Pessoa, diria que a atitude correta. O amor verdadeiro aparece nas ações. Muito obrigada, irmão Sérgio. Deus abençoe. Agora aguardamos a sua resposta. Daqui a pouquinho eu continuo lendo aqui as respostas, tanto do canal da Igreja Deus e Amor Oficial, quanto do meu canal Débora Miranda Oficial. Mas não somente quero que você participe, eu quero que você compartilhe o nosso programa. Nós temos que deixar essa preguiça, temos que compartilhar. Temos que compartilhar o programa, as pessoas leem e não agem. Temos que agir, temos que evangelizar, temos que colocar para frente o canal da Igreja. Você curte o canal da Igreja, mas nunca compartilha. Compartilhe os programas, compartilhe os cultos, as lives, tá certo? Compartilhe agora, vamos lá, todo mundo compartilhando esta programação que você está ouvindo nesse instante, neste canal Igreja Deus e Amor Oficial. Vamos lá, trabalhando para o Senhor.
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0: Daqui a pouquinho eu vou fazer o estudo bíblico respondendo esta pergunta sobre intenções, atitudes, né? A gente sabe que Deus vê as atitudes, né? Por exemplo, você está na igreja. A gente, como ser humano, a gente está olhando a pessoa na igreja. Puxa vida, essa pessoa vem todo dia na igreja. Agora, mas por que que ela vem todos os dias na igreja? Será que tem uma intenção não boa, ou realmente ela gosta de servir a Deus? Então, quem conhece a intenção é só Deus, né? E diante dessa situação, o que mais importa para Deus? A boa intenção dela ou a atitude correta? Bom, Deus vê o coração e a vida, né? Quais são as passagens bíblicas que a gente pode se apegar nisso? A gente vai depois, no quadro Conhecendo Melhor a Sua Bíblia, aqui no programa, meditar profundamente o que a palavra de Deus sobre isso, diz sobre isso. Eu gosto muito de falar de família, né? Eu sou uma pessoa que prezo muito pelo momento familiar. Não gosto muito de que momento de família estejam em casa com o celular na mão, não. A gente está junto, a gente tem que estar olho no olho, conversando, interagindo-se e curtindo aquele momento, né? Como que você age no momento em que você está em família? Porque hoje a gente vê família conectada, mas desconectada. Como que é isso? Como que é isso? Infelizmente, a rede social tem o seu lado ruim, né? Família junta, mas não conectada? Vamos falar sobre isso? Vamos lá, Lucas! Meditação sobre a família.
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0: Hoje eu quero falar sobre este momento da família, te fazendo uma pergunta simples, mas que pode tocar profundamente a sua casa. Como está a sua família hoje? Como está a sua família hoje? Porque existe uma realidade que está acontecendo em muitas casas. Famílias que estão juntas, moram na mesma casa, comem na mesma mesa, mas não estão conectadas. Entenderam? Porque cada membro desta família vive em seu mundo. Cada um vive no seu celular. Cada um vive na sua rotina. E a casa vai ficando cheia, mas vazia de conversa. Entenderam? Aquela casa cheia de gente, mas silenciosa. Talvez você já tenha vivido isso. Você está na sala, mas ninguém está conversando. Que triste, não é? Ou todos estão juntos, mas cada um olhando para uma tela. E às vezes a gente pensa, puxa, nós estamos bem. Porque ninguém está brigando, ninguém está discutindo. A casa está em paz. A casa está em harmonia, ninguém está discutindo aqui, mas será que silêncio significa paz? Ou é distância? Porque existe um tipo de afastamento dentro da família que não faz barulho. E esse barulho Esse barulho, entre aspas, esse barulho perturba a gente. Esse barulho não tem grito. Esse barulho não tem discussão. Mas tem falta de presença. Sabe por quê? Dentro daquela casa que está desconectada entre si, filhos que não contam mais o que sentem, pais que não sabem mais o que os filhos pensam, casais que conversam só sobre contas e problemas, problemas e contas, e aos poucos a conexão vai se perdendo a cada dia. A Bíblia nos ensina que família não é só convivência. Família é aliança, é cuidado, família é presença. A Bíblia fala que Deus ensina que os pais deveriam conversar com os filhos no dia a dia. Está lá em Deuteronômio, dentro de casa, andando no caminho. Os pais deveriam conversar com os filhos em todo o tempo. Ou seja, Deus nunca planejou uma família apenas dividindo o mesmo espaço, não. Deus planejou uma família vivendo relacionamento. Talvez hoje o maior desafio não seja a falta de amor, não, mas falta de tempo e atenção. E hoje Deus te convida a refletir: será que sua família está apenas morando junta ou realmente vivendo junta? Porque família não se perde de uma vez, preste atenção. Não se perde a família de uma vez, ela se perde aos poucos, quando a conexão vai sendo substituída pela distração, pela falta de foco. E talvez hoje o primeiro passo não seja uma grande mudança, mas uma simples conversa, um simples abraço. Falamos de família e você tem que estar atento a isso. Olha, gente, o século XXI está arrastando famílias para o abismo por causa da internet. Gente, pelo amor de Deus, vamos prestar atenção. Família cristã, pelo amor de Deus. Nós temos a palavra de Deus aqui. Vamos prestar atenção, não deixe as redes sociais roubarem este momento tão importante do almoço, do café da manhã. A gente já fica o dia inteiro longe, né? Trabalho o dia inteiro, estudo o dia inteiro, chega à noite, internet, internet, internet, internet. Mas é assim que eu relaxo. Não, não, não. Vamos ter organização, vamos? Vamos deixar um tempo para tudo? Vamos lá? Vamos nos conectar novamente? É assim que Deus quer para aquela instituição que Ele criou.
5: Se alguém não cuida de seus parentes, especialmente dos de sua própria família, negou a fé. E é pior que um descrente. 1 Timóteo capítulo 5, versículo 8.
0: Vamos entregar a nossa vida ao Senhor, cantando Priscila Rubio, do canal do YouTube da gravadora MC Music, e no bonito Entrega.

0: Resplandeça em mim, Senhor Jesus. Você está ouvindo o programa Mensagens Cantadas, gravadora MC Music, todos os dias com você. 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E também no canal Débora Kids Oficial, nós estamos com novas músicas infantis todo mês, toda semana praticamente. E todo mês nós temos uma história nova, infantil, para as crianças. Eu quero deixar esse canal bastante recheado, né? Bastante optativo, com bastante opções para as crianças, com atividades, com histórias, porque as crianças têm tantas opções hoje no mundo, tantos jogos, tantas coisas violentas que incitam a criança à violência, as coisas ruins. Eu estava vendo uma criança esses dias perto de mim falando hell. A criança nem sabe o que é isso, mas eu sei o que é. Hell significa inferno em inglês, ou seja, ela ouviu em algum lugar, em algum filme, alguma música, essa palavra réu e saiu falando, né? Imagine as mensagens subliminares que estão entrando pelas músicas, pelos desenhos infantis, entre aspas, inocentes, né? 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
1: Paz do Senhor Jesus, irmã Débora. Aqui quem fala é a Maria Helena Moura. Eu moro em Caieiras, aqui no Residencial Samarino, Caieiras. Estou muito feliz de participar da pergunta. A gente tem que ter a atitude correta, né? Sinceridade com Deus, né? Porque sem as duas, a gente não está seguindo a Deus, servindo a Deus conforme tem que servir, né? Então, essa é a minha resposta. Sinceridade e atitude correta com Deus, né? Está sempre buscando a Deus. Eu estou muito feliz. Eu sou membro da igreja aí da Baixada do Gristério. Sou da sede central, é isso. Muito obrigado e fica na paz do Senhor Jesus Cristo. Fica com Deus, irmã. Fica com Deus.
2: Débora, paz do Senhor, Levi Muniz passando por aqui. Com relação à resposta da enquete, da pergunta, eu acredito que Deus vê a intenção do coração. Às vezes a pessoa toma uma atitude correta, mas a intenção do coração dela não é aquela, não é boa, entendeu? Ela só fez o que é correto, mas não fez o que é certo. Não sei se você me entende. Então, eu acredito que Deus vê o nosso coração, Deus vê a intenção do nosso coração. Um abraço, Deus abençoe. O programa está uma bênção.
0: Obrigada, amigo Levi. Deus te abençoe, sempre participando. Me lembro do Levi pequenininho, né? Com um radião desse tamanho. Ele é maior que ele. Andava pela sede mundial aí, atrás do Lorival. E gostava de ouvir o Lorival pregar, né, Levi? Deus te abençoe. Está aí há tanto tempo, desde que conheceu a palavra de Deus, desde que nasceu, está aí, né? Conosco e hoje apresentando o programa. Que maravilha. Que Deus abençoe grandemente a sua vida e também da sua esposa. E nós vamos aguardando a sua opinião, a sua participação com a nossa pergunta. Você acha que importa para Deus a boa intenção ou a atitude? Aquela atitude correta. Estou fazendo essa pergunta e eu quero você participando. Tatiane de Cuiabá, Mato Grosso. Penso que Deus considera a intenção, mas nos chama ao amadurecimento para transformar a intenção em prática. Meu Deus, esses ouvintes estão muito chique nessas respostas, hein? É. Leonardo de Foz do Iguaçu. Nem toda ação aparentemente correta nasce de um coração correto. Por isso a motivação é fundamental. Mais uma resposta bonita, né? Obrigada, Leonardo. Helena de Aracaju, Sergipe. Deus deseja um coração sincero e uma vida coerente. Separar a intenção e a atitude é muito difícil, porque uma deveria alimentar a outra. Obrigada, irmã Helena. Creuza Ribeiro de Vila Velha, Espírito Santo. O que vale a atitude correta dentro da palavra do Senhor? Também quero agradecer a Creuza pela participação. Cláudia Gouveia de Guarulhos participa. Tudo bem, irmã Débora? Tudo bem, graças a Deus. Para mim, diz ela, sempre o que é certo, para mim, sempre o que é certo é a atitude correta, pois Deus não compactua com o erro. Obrigada, Cláudia, Deus te abençoe. Agradeço você pela sua participação, tá certo? Que Deus abençoe. E nós vamos seguindo, aguardando a sua participação aqui na nossa pergunta em debate de hoje. Débora e Eleni cantam Hora de Despertar, CD Prova de Amor.

0: Que maravilha nós estarmos preparados para esse dia de glória, né? Nós temos que estar com as nossas lamparinas acesas, porque a qualquer momento aí vem o noivo! Aí vem o Senhor Jesus para arrebatar a sua igreja, né? Meus queridos irmãos, sejamos preparados. Você que está em casa, no trânsito, no trabalho, na correria do dia a dia, pare por um instante, respire fundo. Deus tem uma palavra de renovo para o seu coração. Abra sua mente para o que diz a palavra do Senhor. Filipenses 4, versículos 6 e 7. Não andeis ansiosos por coisa alguma. Antes, em tudo, sejam os vossos pedidos conhecidos diante de Deus, pela oração, súplica e ação de graças. E a paz de Deus, que excede todo entendimento, guardará o vosso coração e o vosso pensamento em Cristo Jesus. Eu não sei qual é a tempestade que você está enfrentando hoje. Talvez seja uma preocupação na sua família, uma porta que se fechou, talvez uma resposta que não chegou. E vem a ansiedade, né? A ansiedade tenta roubar a sua paz e fazer você esquecer do tamanho do nosso Deus. Mas a Bíblia não diz para não sentirmos medo. Ela nos ensina o que fazer com ele. Ela diz: mude o foco. Em vez de alimentar a preocupação, alimente a sua oração. Aleluia. Entregue esse fardo nas mãos daquele que tem o controle de todas as coisas. A paz que você precisa não vem da ausência de problemas, não. Ela vem da presença de Deus no seu barco. Onde você estiver agora, se puder, feche os seus olhos por um instante. Coloque a sua vida nas mãos do Pai e diga: Senhor, eu quero estar na tua presença, dentro da sua vontade. Acalma o meu coração, acalma a minha vida, que eu quero sentir o quanto o Senhor tem cuidado de mim. Eu quero estar sempre na sua presença. E me ensine a lançar, Senhor, sobre o Senhor, toda a minha ansiedade, porque o Senhor tem cuidado de mim. E eu quero começar a fazer agora o quadro Conhecendo Melhor a Sua Bíblia. A gente vai responder calmamente, né? Fazer esse estudo profundamente, respondendo a pergunta: o que mais importa a Deus? É a boa intenção ou é a atitude correta? Vamos então começar a fazer esse estudo bíblico através do rádio. Você que não tem condições, principalmente, de ir à igreja, pegue a Bíblia Sagrada, o seu caderninho, ou então grave esse estudo para depois você ouvir. Vamos estudar a Palavra de Deus?
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0: Esta pergunta é simples, mas ao mesmo tempo ela é complicada, né? O que mais importa para Deus? A boa intenção ou a atitude correta? Porque muita gente vive assim, né? Ah, Deus sabe meu coração, eu não quis errar, foi com boa intenção. Mas será que isso é suficiente para Deus? Em 1 Samuel 16, 7, Deus vê o coração e a vida. Deus vê a intenção, mas Deus também vê a atitude. Ou seja, Deus não separa o que você sente do que você faz. O que está dentro precisa aparecer fora. Vemos a questão de Saul. Ele teve boa intenção, mas não substituiu a obediência, não é? Deus deu uma ordem clara para Saul: olha, você vai fazer assim. Você vai fazer do jeito que eu estou falando. Mas Saul disse: não, eu vou fazer do meu jeito. E quando ele foi confrontado, ele disse: não, mas eu fiz isso para oferecer sacrifício a Deus. Quer dizer, parecia uma boa intenção. Aí Deus responde a Saul: não, obedecer é melhor do que sacrificar. Então, aqui nós vemos um princípio forte. Boa intenção não corrige desobediência. Falando com os jovens agora, um jovem diz assim: ah, eu sei que não deveria ver isso na internet, eu sei disso, mas eu não fiz nada de errado, não fiz nada de errado. Ou seja, eu entrei nesse relacionamento com essa moça ou com esse jovem porque eu achei que era amor, né? Aí larga a moça, larga o rapaz, a pessoa fica ferida. Mas a pergunta é: isso que aconteceu te aproximou ou te afastou de Deus? No livro de Provérbios está escrito: há caminhos que parecem certos, mas o fim deles é a morte. Falando com as mães, por exemplo, uma mãe diz: eu gritei com meu filho, eu o xinguei de nome feio. Eu gritei com ele, mas foi com boa intenção, porque eu estava nervosa e foi para educar ele que eu gritei. Ou você pode dizer: não, eu controlo tudo porque eu amo demais. Mas amor sem sabedoria pode machucar. Efésios capítulo 6, versículo 4 diz: não irritem os seus filhos. Então, boa intenção não substitui atitude desequilibrada. Não é? Não substitui atitude equilibrada, melhor dizendo. Falando agora com um líder de uma igreja, ou líder de uma igreja, de uma congregação, que cuida de uma congregação: não, eu tomei essa decisão para proteger a igreja. Mas será que foi direção de Deus ou apenas a sua emoção? Em 1 Samuel capítulo 15, mostra Saul fazendo algo para Deus, entre aspas, mas fora da vontade de Deus, como eu acabei de falar agora. Nem tudo que parece espiritual é direção de Deus. Portanto, nós temos que ter o discernimento do Espírito Santo para que a gente possa ter uma boa intenção e uma boa atitude, né? Por exemplo, membros: ah, eu não vou na igreja, eu não sirvo na igreja, mas o meu coração é de Deus. Eu não aceitei Jesus, mas eu amo a Deus. Deus sabe o quanto eu amo a Deus. Não, eu fumo, mas eu amo a Deus. Não, mas eu roubo, mas eu amo a Deus. Como que é isso, né? A gente vê boa intenção, mas a atitude está incorreta. Este povo me honra com os lábios, mas o coração está longe de mim. Então existe esse outro extremo, como diz Isaías capítulo 29, versículo 13. Fazer tudo certo por fora, mas estar vazio por dentro, isso se chama religiosidade sem vida. Nós temos de ter boas intenções e boas atitudes. Não adianta você querer ir à igreja todos os dias para mostrar a alguém que você é crente, mas por dentro você está dizendo: ai, eu tenho que ir na igreja todos os dias. Todos os dias tem que estar na igreja. Ai, meu Deus, que coisa chata. Má intenção. Má atitude. Boa atitude. Está indo na igreja. Puxa, está na igreja todo dia, mas má intenção. Está indo para uma segunda intenção. Temos tantas situações que a gente pode meditar, que a gente pode pensar. Agora, o equilíbrio bíblico é o mais importante. Só intenção não basta e só atitude sem coração não basta, entenderam? Isso é muito importante a gente meditar. Deus quer os dois juntos, boa intenção e boa atitude. É claro que Deus não vai desprezar uma boa intenção, mas Deus também não aceita desobediência disfarçada. Veja que coisa interessante. Em João capítulo 14, versículo 15, está falando sobre algo muito importante. Se vocês me amam, obedecerão aos meus mandamentos. Olha só, às vezes a gente está vendo por fora uma pessoa e a gente está julgando ela pela atitude. E às vezes o coração dela é bom também. Ou também a atitude é boa, mas a intenção é muito mal, muito má. O que você pensa sobre... Deus não despreza uma boa intenção, mas também não aceita uma desobediência disfarçada. Presta atenção, porque intenção sem atitude vira uma desculpa. E atitude sem coração vira religião vazia.

que você sente. Deus está apenas olhando o que você tem como intenção, nem apenas o que você faz. Mas Deus está perguntando: sua vida está alinhada comigo por dentro e por fora? Você é o que você é em quatro paredes. Porque tem muita gente disfarçada de crente. Por fora está resplandecente, mas por dentro está uma podridão. Como o Senhor diz, sepulcro caiado. Meu Deus, isso é muito triste, né? O que nós podemos dizer sobre isso? Boas intenções. Boas intenções. E boas atitudes. Ou más intenções. E boas atitudes. Más intenções. E boas atitudes. Segundo a Bíblia, ela é profunda nisso. E como é gostoso a gente ter um Deus que sempre está cuidando da gente e olhando o que a gente está pensando, o que a gente está fazendo. Porque a gente é muito julgado pelo homem, não é? Às vezes a gente está até com boa intenção e as pessoas estão julgando a gente. Dizendo que, aquilo lá é por causa disso, por causa daquilo. Faz aquilo por causa daquilo, por causa daquilo. Na Bíblia, a combinação de más intenções com boas atitudes é descrita com hipocrisia, falsidade ou religiosidade vazia. Olha que coisa interessante, Deus não analisa apenas as ações externas, o que as pessoas veem, mas julga o coração, as motivações verdadeiras. Bom, qual que é o princípio geral então? Deus vê o coração. O ser humano se impressiona com as aparências, a gente é assim. Puxa, aquele irmão, ele está todo dia diante do altar, a gente se impressiona. Meu Deus, como aquele irmão espiritual. O ser humano vê a aparência, não adianta, é Deus que fala. O ser humano se impressiona com as aparências e com as boas ações, mas Deus sonda as intenções por trás daquela atitude. Não é? Provérbios 16, 2 diz assim: todos os caminhos do homem parecem puros aos seus olhos, mas o Senhor avalia as intenções. Bom, eu quero trazer aqui um exemplo bíblico de boas ações com más intenções. Um bom exemplo é o dos fariseus. Jesus condena aqueles que dão esmolas publicamente apenas para serem elogiados. Por exemplo, aquela atitude de ajudar os pobres era boa dos fariseus, mas a intenção, olha, eu estou ajudando os pobres, era aquela vaidade, aquele orgulho, né? Então, essa vaidade, aquele orgulho dos fariseus anulava a recompensa que Deus iria dar a eles. Judas Iscariotes, aquela falsa preocupação com os pobres, né? Judas, ele pergunta, por que um perfume caro foi usado para ungir Jesus em vez de ter sido vendido para ajudar os necessitados? Então a Bíblia revela que a intenção real de Iscariotes e Judas era roubar o dinheiro da bolsa. Ananias e Safira, outro exemplo. Atos 5. O casal vende uma propriedade e entrega parte do dinheiro à igreja. E aquele casal finge estar doando o valor total. Aquela boa atitude, aquela doação, foi corrompida pela má intenção, que foi mentira e busca por status. Quem estivesse olhando aquele casal, meu Deus, está dando uma propriedade deles para uma boa causa, imagine! Mas eles estavam mentindo a Deus, estavam roubando a Deus. Bom, também temos o perigo. Segundo ponto, o perigo da lisonja e do elogio falso. A Bíblia condena duramente quem usa palavras bonitas e atitudes gentis para camuflar o mal ou obter vantagens. Por exemplo, Salmo 55, 21. A sua fala é macia, como manteiga, mas a guerra está no seu coração.
As suas palavras são mais suaves que o azeite, mas são espadas desembainhadas. Meu Deus. Provérbios 26 diz: quem odeia disfarça isso com os lábios, mas no coração abriga o engano. Embora sua conversa seja mansa, não acredite nele. Quantas pessoas lisonjeiras, né? Começa a agradar a liderança da igreja, ou agradar o patrão para poder conseguir um benefício financeiro, ou ser preterido pelo chefe lá do emprego, mas é tudo mentira. Deus vê o engano. Você é crente, o que é isso? Não é? Agora, o que Jesus diz sobre a raiz das atitudes? O que vale mesmo para Deus? O que vale para Jesus? Para Jesus, uma atitude é verdadeiramente boa se a intenção que a gerou for pura. O exterior reflete o interior. E Jesus compara os hipócritas a sepulcros caiados, que por fora parecem bonitos, belos, quer dizer, são as boas atitudes, mas por dentro estão cheios de ossos e podridão, que são as más intenções. Que coisa triste, né? Bom, como nós estamos aqui para trazer a solução pela palavra de Deus, a orientação bíblica para evitar essa divisão entre a ação e a intenção é a busca pela integridade e sinceridade diante de Deus. No livro de Tiago, capítulo 4, versículo 8, diz: aproximem-se de Deus e Ele se aproximará de vocês. Ou seja, chegue-se a Deus e Ele se achegará a vós. Pecadores, limpem as mãos. E vós que tem a mente dividida, purifiquem o vosso coração. Que oração linda Davi fez no Salmos 139, versículo 23. Sonda-me, ó Deus, e conhece o meu coração. Prova-me e conhece os meus pensamentos, e vê se há em mim algum caminho mau. Veja que coisa tremenda. Em que classe você está? Deus te sonda agora. Se você está sendo uma pessoa verdadeira ou hipócrita. Na igreja uma coisa, em casa outra. Condena os outros, mas faz o mesmo. É um hipócrita. Ainda bem que nós temos um Deus que vê todas as coisas. Como diz aquele hino que eu canto: Deus vê muito além do que o homem vê. Às vezes você é julgado por algo que você teve tão boa intenção de fazer, e você é julgada ridicularmente pelas pessoas, porque você fez. E por você não ser amada por aquelas pessoas, você é julgada. Mas ainda bem que você tem um Deus que conhece o seu coração, a sua boa intenção. Não te detenhas em continuar fazendo as boas atitudes e também tendo as boas intenções. Agora, você que está tendo má intenção e fazendo como o hipócrita faz, o fariseu, fazendo uma atitude, entre aspas, correta, para dizer que é bom crente, que é boa pessoa, Deus está olhando o seu coração agora e sondando. Mas dá tempo ainda de você mudar, de você mudar esta má atitude e ser um crente verdadeiro. Não adianta você disfarçar, você fazer que é e não é, porque Deus vai julgar você segundo o seu coração, porque é Ele quem sonda o coração, aquela vida interna, aquele, o seu interior, é Ele quem julga e é Ele quem vê. E você que gosta de julgar aquele que faz, achando isso, aquilo, quem é você para julgar? Nós não somos nada para julgar a ninguém. Somente Deus tem esse poder e esse direito de julgar alguém. Deus está falando com pessoas que às vezes estão até desprezando esta palavra. Mas não despreze essa palavra. Esta palavra, ela é de Deus para o seu coração. Deus está cuidando de você, mostrando para você o quanto você precisa melhorar para você ser salvo. Meus irmãos, esta mensagem que nos confronta e nos chama a sinceridade diante de Deus, ela é importante hoje. Deus está nos confrontando hoje com a sua palavra. Porque nós humanos olhamos por fora,
Você já parou para pensar o que é possível fazer a coisa certa pelo motivo errado? Nós nos impressionamos com quem ajuda, com quem fala bonito, com quem está sempre de braços abertos, mas a Bíblia diz em 1 Samuel 16:7 que o homem vê a aparência, mas o Senhor vê o coração. Deus não assiste apenas ao nosso teatro externo. Ele sonda os bastidores da nossa mente. Os religiosos no tempo de Jesus, os chamados fariseus, eles davam esmolas. Oravam em público, né? E faziam cara de coitado quando estavam em oração e jejum. Aos olhos do povo, as atitudes eram santas. E hoje está cheio de fariseu e hipócrita dentro da igreja. Jesus olhou para eles e os chamou de hipócritas. Por quê? Porque a intenção deles era o orgulho, a vaidade do coração, o desejo de serem aplaudidos pelos homens. A atitude dos fariseus era boa, mas a intenção era má. E quantas vezes nós caímos nessa armadilha de Judas Iscariotes? Ele criticou o desperdício de um perfume caro, dizendo que o valor deveria ir para os pobres. Parecia uma linda atitude, não é? De caridade, de bondade. Mas a palavra revela que a intenção dele era roubar o dinheiro do Senhor. Meus queridos irmãos, grave isso no coração.

Prova-nos e conhece os nossos pensamentos. Vê se há em nós, Senhor, algum caminho mau. Ah, meus irmãos, que as nossas mãos façam bem, porque o nosso coração está cheio do bem. Está cheio do amor de Cristo e não por interesse. Seja sincero com Deus e com os irmãos. Para que você parecer bom se seu coração é mau? Deus te conhece. Seja sincero com Deus onde você esteja agora. E que você possa resplandecer de dentro para fora, refletir o que está dentro para mostrar o que está fora, e para mostrar o que está fora o que está dentro. Que Deus possa te ajudar, me ajudar, nos ajudar a refletirmos o verdadeiro coração, honesto, sincero, bom para com os homens e para com Deus. Que Deus te abençoe em Cristo Jesus.

Quadro Conhecendo Melhor a Sua Bíblia, respondendo a nossa pergunta de hoje. A pergunta que tão maravilhosa, tão profunda, né? O que mais importa para Deus, a boa intenção ou a atitude correta? Nós queremos que todos os dias você esteja ouvindo a nossa programação, não somente hoje que estamos aqui ao vivo e também pelas redes sociais, mas todos os dias estamos aqui das 12h30 até as 14 horas, levando a mensagem de salvação, colocando hinos para sua meditação e também trazendo a palavra de Deus, sempre com estudo bíblico, momento da família, tantas coisas interessantes. Vamos a mais um hino, irmão Lucas? Temos aí mais um hino, um lançamento novo com a irmã Priscila Santana. Nós vamos ouvir o hino Não Temerei, do CD Oásis, um novo lançamento da nossa gravadora.

Prometo, não temerei. Novo lançamento MC Music. Nós estamos com muitos lindos lançamentos. E você quer conhecer, entre no canal MC Music, tá bom? Temos aí também o canal da igreja, né? O PDA Play, que você pode entrar lá e acompanhar os cultos, notícias, todas as campanhas, os avisos. Temos aí o Ministério Online da igreja, né? Você pode acompanhar tudo. Você entrando lá, você se cadastrando, você vai receber todas as informações necessárias do que está acontecendo. O Ministério Online da Igreja, Deus e Amor, está aqui, ó. Cadastre-se agora, olha, ipdaplay.com.br. Vamos lá. Coloque aí ipdaplay.com.br, se cadastre, e você vai receber todas as informações, todas as novidades da igreja. Por exemplo, nós temos agora, o ano que vem, 65 anos da igreja. Nós estamos assim já com a boa intenção, né? Estamos falando de intenção. Nós estamos com uma boa intenção de fazer no estádio. Nós estamos orando para a gente achar o estádio. As datas não estão batendo com a nossa data daqui do aniversário. Nós queremos fazer no estádio. E 65 anos, trazer os membros de fora, né, de outros países. Fazer uma grande festa evangelística. Cada membro trazendo uma pessoa não crente. Imagine que lindo no estádio, todo estádio louvando ao Senhor. Todo estádio recebendo a palavra. Coisa linda, não é? Então, orem para que Deus prepare essa data em um estádio. Estamos procurando um estádio aqui em São Paulo que possa receber toda essa multidão, porque as datas não estão abertas para a data do aniversário da igreja, no mês de junho. Se a gente não conseguir em junho, a gente vai tentar fazer no outro mês, né? Talvez julho, agosto, mas a gente vai insistir, vamos continuar procurando. Mas orem a este favor, tá certo? Gente, estamos em cima da hora, nosso horário passou rapidinho. Nós vamos orar, então, neste momento, juntamente com você. Grandioso Deus, nós estamos mais uma vez na Tua santa presença para Te louvar. Te agradecer, meu Deus, foi muito bom estar com os nossos ouvintes agora. E muito mais com a Sua presença, Senhor, porque sem a Sua presença nada de bom aconteceria. Senhor, nós te louvamos também, Senhor, por esta oportunidade de falar do Seu amor, de aprender, de ensinar também. É uma oportunidade rica, Senhor. Meu Deus, esteja nessas famílias que estão agora acompanhando o nosso programa. Esteja, Senhor, com as pessoas que estão agora necessitadas de uma palavra. Senhor, venha agora fazer a Sua obra de redenção nestas famílias. Pessoas que estão depressivas, pessoas que estão desesperadas, procurando uma porta, Senhor. Seja a porta aberta agora, levando, Senhor, uma pessoa para pregar o Teu Evangelho, para abraçá-la. Senhor, que esta pessoa não seja agora uma pessoa suicida, meu Deus. Venha agora socorrer esta pessoa que está na ânsia da morte. Tu és o socorro presente, meu Deus, na hora desta angústia. Senhor, visita agora esta pessoa enferma fisicamente, espiritualmente. Senhor, curando da depressão, curando, Senhor, da ansiedade, que é o mal do nosso século. Senhor, que amanhã possamos voltar com este vigor, com esta alegria. Continue conosco, Senhor, pois o mundo tem sido muito mal, abençoando a nossa nação, salvando a nossa nação, salvando as nações, meu Deus, levando os Teus servos, meu Deus, para levar a Tua palavra. Em nome de Jesus, eu Te agradeço por esta oportunidade de falar do Seu grande amor. Em nome de Jesus, amém, Senhor, amém.

0: E assim nós vamos dando um final ao nosso programa, dando um ponto final ao nosso programa, agradecendo a sua audiência, você que nos deu essa preferência de estar aqui conosco. Amanhã estaremos de volta às 12 horas e 30 minutos, eu juntamente com meu esposo, o pastor Lourival de Almeida. Também temos o nosso canal para as crianças, Débora Kids Oficial. Entre agora, Débora Kids Oficial, curta a página e compartilhe. Compartilhe com crianças que você conheça, tá certo? E também temos o Ministério Online da Igreja Deus de Amor e pdaplay.com.br, tá certo? Muito obrigada ao técnico Lucas e também ao cinegrafista, assessoria, a todos que nos ajudaram. Muito obrigado ao Senhor por esta oportunidade. Deus abençoe a todos vocês. Se despede Débora Miranda e também pastor Lourival de Almeida. E até amanhã, se Deus quiser.
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0: 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Nessa segunda-feira nós teremos uma noite especial de capacitação para que querem ensinar, querem fazer um acompanhamento ao novo convertido. Será a partir das 19 horas até as 21 horas aqui na nossa sede mundial, na Rua Prefeito Passos, número 10, bem ao lado do terminal e metrô Parque Dom Pedro II. 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
1: 14 horas e 1 minuto.
2: O meu nome é Terezia Maria de Jesus. Moro em Goiânia, Goiás. Eu sofri um derrame hemorrágico. Como eu morava numa chácara, quando o socorro chegou lá, já tinha passado da hora. Eu fiquei 5 horas morta. Me levaram ali para o hospital do Hugo e me entubaram. Muda cega e paralítica. E os irmãos orando, Deus de Abraão, de Isaac, de Jacó, a Jesus Cristo, seu Filho, é o Espírito Santo. Jesus me ressuscitou e hoje eu estou aqui para dar esse testemunho, para aumentar a fé dos irmãos em todos os cantos do mundo, porque nós servimos um Deus que ressuscitou e Ele tem todo o poder sobre a morte. Por isso eu estou aqui para dar o testemunho que Jesus, sim, tem poder e Ele está com a chave da morte, para a glória e honra do eterno Jesus Cristo de Nazaré, aleluia. E eu prometi a ele que viria aqui dar o testemunho. E hoje estou completamente livre e sadia, não tenho doença nenhuma, para a glória desse Deus maravilhoso. Terezia Maria de Jesus, Goiânia, Goiás.
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5: Graça e paz de Jesus a todos vocês. Estamos chegando com o Espaço Eu e Mais Um. 5 minutinhos, onde a gente ensina a palavra de Deus àqueles que estão começando na caminhada cristã. O saúdo Débora Miranda, na paz do Senhor Jesus. Estamos essa semana falando sobre a igreja, né? Como ela começou, como ela prosseguiu, o termo etimológico da palavra igreja, enfim. E hoje nós vamos falar, ainda continuando, a igreja através dos séculos. Falamos da primeira igreja, a primitiva, depois dos primeiros séculos, e hoje eu vou falar como aconteceu depois disso. O que aconteceu? A decadência da igreja. Aquele fervor do cristianismo começou a decair a partir do século IV da era cristã. Como que isso aconteceu? Quando a política imperial tomou, podemos dizer, a cor de um cristianismo convencional. A igreja se politizou e perdeu as verdadeiras características cristãs que até então ela tinha. Os líderes eclesiásticos, eles começaram a disputar o poder até que se estabeleceu uma hierarquia que acabou, podemos dizer, entre aspas, por entronizar a um homem, o Papa, a quem eles declararam vicário, ou seja, o sucessor de Cristo. E antes se havia reconhecido o Espírito Santo como sucessor de Cristo, mas não. Novas doutrinas começaram a fazer a sua aparição. Por exemplo, a adoração de santos, o estabelecimento dos sacramentos, a infalibilidade papal e outras coisas mais. Então, por mil anos houve um oscurantismo, podemos dizer, adormecedor, que não deixou brilhar a verdadeira luz transformadora do Evangelho. Então a igreja, já chamada agora católica, se converteu em uma religião política e opressora. Depois disso começa então a reforma cristã. Mesmo assim, a partir do século XV da nossa era, Deus se manifestou através de uma série de reformas. Começaram a fazer com que o cristianismo voltasse às Sagradas Escrituras e também voltasse ao Espírito de Deus como guia da sua fé. A leitura livre da Bíblia, a busca de Deus em oração e a participação de todos os crentes no serviço cristão, aí sim, tudo isso trouxe um novo avivamento mundial para a igreja. Então, dali em diante, os grupos evangélicos começaram a proclamar uma mensagem bíblica que mostrava um retorno ao modelo da igreja do Senhor Jesus lá do livro de Atos dos Apóstolos. E aí chegamos até a igreja de hoje. E na atualidade o mundo está sendo confrontado, podemos dizer, com a mensagem de salvação, a mensagem de cura, de serviço a Deus, de santidade. E esta mensagem chegou até você. Viram a importância? O Senhor disse aos discípulos: olha, vocês estão aqui aprendendo comigo, agora vocês vão se espalhar, eu vou voltar a Deus, ao meu Pai, e vocês vão se espalhar, e esse Evangelho vai até os confins da terra, e chegou até você. Aí na sua cidade você ouviu o Evangelho, este mesmo Evangelho que o Senhor Jesus anunciou. E aí você ouviu, e você se chegou ao Senhor. Então, a sua membresia na igreja vai unir você a milhares e milhares de crentes que praticam a fé que elas proclamam. Então vejam a importância de você conhecer este evangelho, como ele chegou até você, a história da igreja. É claro que foi só um resumo, né? A gente não se aprofundou, mas é importante você saber como a igreja começou e ela chegou até você. Você gostou desta aula? Mande o seu comentário para o nosso WhatsApp 98292-3392. Se despede, Débora Miranda, e até a próxima oportunidade.
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2: 2:14:09 na capital paulista, horário oficial de Brasília. Que Deus abençoe, ouvintes da Rádio Deus é Amor, programa Voz da Libertação. Estamos ao vivo aqui da Central de Produção Internacional, que tem este imenso prazer de cumprimentá-los nesta tarde de segunda-feira, hoje, dia 10 de agosto. Só eu mesmo, seu irmão em Cristo, Diácono Lindenberg Araújo, na mesa de som, nosso irmão Diácono Armando Medina, e nós estaremos juntos reunidos neste propósito, a fim de glorificar ao nosso Deus nessa tarde de hoje. Portanto, fique conosco, porque tem muita coisa boa de Deus para mim e para você, porque este é o meu, é o seu, é o nosso programa A Voz da Libertação.
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2: Hoje, segunda-feira, é um tempo nublado, céu completamente encoberto com ventos frios, frescos. A temperatura varia entre a mínima de 13 graus a 16 graus, mantendo a sensação de frio durante todo o dia. Neste exato momento, agora 16 graus aqui na cidade de São Paulo, nublado com possibilidade de garoa leve. Então, o tempo está favorável. Você que está saindo de casa agora, já sai agora com blusa de frio, touca. Se prepare, esteja preparado, porque está um vento frio, um tempo nublado, mas isto não irá atrapalhar você vir adorar a Deus conosco aqui em nossa sede mundial. Anotou aí? Pois bem, aguardamos vocês aqui nesta noite. É o tempo e temperatura aqui nessa tarde na capital paulista.
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2: Café associado a doenças no coração. Saiba quanto café é saudável tomar por dia. Segundo estudo, uma pesquisa aponta que consumo moderado de café pode reduzir o risco de doenças cardiovasculares, mas os efeitos da cafeína variam de acordo com o organismo e o preparo da bebida. Mas afinal, qual é a quantidade de café considerada saudável? Segundo uma revisão científica, o consumo de até 400 miligramas de cafeína por dia é geralmente seguro para a maioria dos adultos e pode estar associado a um menor risco de doenças cardiovasculares, como insuficiência cardíaca, doenças cardíacas e acidente vascular cerebral, AVC. A referência utilizada pelos pesquisadores se baseia principalmente nos hábitos de consumo dos Estados Unidos. No Brasil, porém, a situação é um pouco diferente. A concentração de cafeína varia conforme o tipo de grão, o método de preparo e a quantidade de pó utilizada. Assim, o consumo considerado seguro ficaria em torno de 3 a 5 xícaras por dia, dependendo da intensidade da bebida. Entre outras descobertas, o consumo de café com cafeína sem adição de açúcar, aromatizantes ou creme está associado ao menor risco de diabetes tipo 2, doenças cardíacas, acidente vascular cerebral ou AVC ou insuficiência cardíaca. As evidências mais robustas sugerem que o café com cafeína pode ajudar a reduzir o risco de fibrilação atrial, um tipo comum de arritmia cardíaca. Ensaios clínicos também indicam que o cafestol, uma substância naturalmente presente tanto no café com cafeína quanto no descafeinado, pode elevar os níveis de lipoproteína de baixa intensidade, o chamado colesterol ruim. A concentração de cafestol varia de acordo com o método de preparo. A substância está presente em maiores quantidades em cafés de não filtrados, como o expresso e o preparo em prensa francesa, o café turco e o café fervido.
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4: Boa tarde. A paz do Senhor Jesus Cristo. O meu nome é Mauro Vasconcelos, eu sou aqui de Aparecida de Goiânia. Eu sou muito feliz de ouvir toda a programação da Rádio Deus e Amor. Esta igreja que tem ajudado milhões e milhões de vidas, milhões e milhões de pessoas. Boa tarde em nome do Senhor Jesus Cristo.
5: A paz do Senhor Jesus, amados ouvintes do programa Voz Libertação. Aqui é a irmã Patrícia, da cidade de Registro. Quero dizer que sou ouvinte número um desse programa, que de fato tem sido uma bênção em nossos lares. Que Deus abençoe a todos.
6: A paz do Senhor, irmãos. Aqui é a Salita de São Mateus, Minas Gerais. Boa tarde para todos. Estou acompanhando o programa, que é uma bênção. Deus abençoe vocês, que Ele continue abençoando essa programação, que eu gosto muito de ouvir. Gosto de ouvir a Voz da Libertação, mensagens cantadas. Gosto de ouvir todos os programas da Rádio Deus é Amor.
2: Duas horas e 15 minutos na capital paulista. Deus abençoe, sejam todos muito bem-vindos. Vamos lá, muitas pessoas já enviando a sua mensagem aqui para o nosso WhatsApp. Que Deus abençoe a todos vocês. Nosso irmão Juliano, seja bem-vindo, graça e paz. Que Deus abençoe. Ele está falando que sabe as palavras da nossa irmã Débora Miranda. Que bênção. Ele quer falar lá do interior de São Paulo e está na audiência. Deus abençoe, servo de Deus. Muito obrigado pela sua participação nessa tarde. Temos também o nosso irmão Antônio Aparecido. Ele que está agora pedindo oração para o irmão Antônio Fernandes Vieira. E também para a irmã, também que está com depressão. Ore pela família. Amém. Nós estaremos orando por vocês, toda a família, todos os seus familiares. Nós clamaremos ao nosso Deus. Temos a nossa irmã Fernanda, também que está enviando a sua mensagem para o nosso WhatsApp. Deus abençoe, minha irmã. Nós estaremos orando por tua vida, por você, pela sua casa. Que Deus abençoe todos vocês agora que nos acompanham nessa tarde de segunda-feira. Envie agora a sua mensagem para o nosso WhatsApp, DDD 11 98292-3392. E eu também já quero agradecer pela sua sintonia e também já dedicar esta linda canção. Eu quero dedicar esta linda canção para você que está em casa, porque nós seremos fortalecidos e abençoados através dos louvores da nossa gravadora MC Music. Eu quero deixar esta canção, ouvintes, para você agora, Chuva de Poder, com nosso irmão, o cantor Elias Fraga. E você ouvirá esta linda canção e será abençoado em nome de Jesus. Ótima tarde, que Deus abençoe.
7: Boa tarde, na paz do Senhor. Eu sou a Neuza, moro na cidade de Santa Isabel e eu desejo a todos os ouvintes da Deus e Amor uma tarde abençoada e que Deus derrame chuvas de bênçãos sobre a sua vida e da sua família.

0: 14h20.
1: 14h20. Que Deus abençoe ouvintes do programa Voz da Libertação. E vocês agora que já estão chegando, já enviando agora a sua mensagem para o nosso WhatsApp. Deus abençoe cada um de vocês. Nós estamos aqui na Central de Produção. Hoje é segunda-feira. E quando nós falamos da segunda-feira, lembramos que hoje é a segunda do pão, segunda da palavra. Hoje pela manhã tivemos cultos abençoados, nessa tarde também teremos um grande culto, porém, à noite, às 19 horas, eu já quero convidar todos vocês, membros, obreiros, você que é visitante, outra denominação, que ama ouvir a palavra de Deus, já quero deixar este convite especial. Venham, porque estamos aqui localizados na Avenida do Estado, 4568, aqui em nossa sede mundial, entrada principal, Avenida Prefeito Passos, número 10. Então aproveite esta oportunidade, vem para cá ouvir a palavra de Deus e ser abençoado pelo nosso Salvador Jesus Cristo. Convidamos e convocamos toda a Igreja Pentecostal Deus é Amor. E vamos agora para aquilo que tem marcado esta programação. Testemunhos, ouviremos agora e seremos abençoados. Não saia daí não, daqui a pouquinho voltamos com vocês.
2: Saudo a todos com a paz de Jesus. Aqui é a jovem Ana Carolina de Guarani do Oeste e vim contar um testemunho. Em novembro de 2025, eu tive uma queimadura no meu braço. Essa queimadura, de vez de cicatrizar fechando, ela abriu, né, como se fosse uma bactéria, ela abriu e é uma ferida enorme. E aí eu fui no hospital, a doutora viu, passou remédio, mas mesmo assim nada secava. Familiares, às vezes, falavam as coisas e eu comecei a colocar coisas na minha cabeça, falando que não ia fechar. E eu tive a ideia de mandar mensagem para a rádio da Igreja Deus e Amor, de São Paulo, e comecei e fiz um voto com Deus de 60 dias. Em menos de 60 dias, meu braço secou. Para a glória de Jesus, hoje, assim que só está a cicatriz, em nome de Jesus secou. Eu agradeço a todos os irmãos que oraram por mim. Amém.
3: Eu me chamo Marlene, moro no interior de São Paulo. Eu tive depressão, a qual eu fiquei em tratamento no Hospital do Mandaqui, em São Paulo. Larguei minha casa, larguei meus filhos. Não quis saber de filho, não quis saber de marido, não quis saber de ninguém. E minha mãe cuidava de mim, minha mãe não estava mais aguentando. Aí eu cheguei na Igreja Pentecostal Deus de Amor. Na época o missionário era vivo. Quando eu escutei a voz dele, comecei a vomitar toda a obra macumbaria, bruxaria, coloquei para fora. A Zubeira colocou a mão na minha cabeça, orou por mim. E eu fiz um voto com Deus, se Deus me curar dessa depressão. Recebi ao Senhor na Igreja Pentecostal Deus de Amor até Jesus voltar. E Jesus me curou. Era uma obra de macumbaria, fizeram me ficar louca. E hoje estou, já tenho mais de 30 anos, na Igreja Deus e Amor, e estou curada para a glória de Deus.
1: Quatorze horas e 24 minutos. Olha que tremendo testemunho de fé, testemunho de milagres. Nossa irmã Ana Caroline, ela conta este testemunho, fez um voto com Deus, o primeiro testemunho que nós ouvimos. Que bênção, nosso Deus, ele é fiel, ele cura, ele faz o milagre acontecer. Nós presenciamos estes milagres em todas as nossas igrejas Pentecostal Deus de Amor. Nós ficamos felizes porque o nosso Deus, ele tem operado sinais e maravilhas. A serva de Deus, a jovem Ana Caroline, fez um voto com Deus. E após este voto, fez um voto de 60 dias por causa de uma enfermidade. E agora ela declara que antes de completar 60 dias, ela já recebeu a cura. Através da Rádio Deus e Amor, aqui da capital paulista, ela fez campanhas, propósitos e recebera de Deus o milagre. Assim também, a outra nossa irmã também que contou este belo testemunho, Deus ele é abençoou a serva de Deus, Deus realizou este grande milagre para a glória do nosso Deus. Então, ouvintes, você que está em casa agora, nos acompanhando, Deus certamente opera milagres e maravilhas na Igreja Pentecostal Deus e Amor. Se você está agora neste momento, se encontra nesta situação vulnerável, nesta situação debilitada, Deus certamente operará milagres e maravilhas. De antemão, já peço que você que está agora em casa me ouvindo, olha, visite uma igreja mais perto da sua casa, faça uma visita, faça parte, seja membro, vai lá, conversa com o pastor e serás abençoado por Deus no nome de Jesus.

E hoje à noite, a partir das 19 horas, pastor Kleber de Oliveira estará conosco, também trazendo aquela mensagem que trará impacto, fortalecimento espiritual para as nossas vidas. Você que está em casa, ouvinte aqui da Grande São Paulo, da Moca, da Liberdade, da Sé, vem para cá, da Baixada do Glicério, venham, porque estaremos aguardando por todos vocês em nossa Igreja Pentecostal Deus e Amor, a partir das 19 horas, louvores, oração, palavra de Deus, é aqui, segunda-feira do pão, na sede mundial da Igreja Deus é Amor.

0: 14 horas e 31 minutos na capital paulista. Ouvintes, vamos agora para a identificação das emissoras, porque daqui a pouquinho retornaremos com todos vocês, com mais informações, com mais louvores, testemunhos, com mais quadros também. Daqui a pouco teremos orações, teremos muitas coisas da parte de Deus que trará edificação e fortalecimento. Portanto, fique conosco, não saia daí não. Vamos lá? Identificação das emissoras. Ou melhor, vamos agora para um intervalo, para uma pausa, e já voltamos com vocês.
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2: Bom é louvar ao Senhor e cantar louvores ao teu nome, ó Altíssimo, para de manhã anunciar a tua benignidade e todas as noites a tua fidelidade. Salmos capítulo 92, versículos 1 e 2.
3: 14 horas e 32 minutos.
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14:35, que Deus abençoe, servos de Deus. Olha, nossa irmã Maria Aparecida está enviando aqui a sua mensagem. Deus abençoe. Nosso irmão Ronald, lá de Fortaleza, Ceará, também está enviando a mensagem. Olha, o povo de Deus lá de Fortaleza, que bênção. Povo nordestino aí, conosco nesta programação. Nossa irmã Tatiane, Maria Lourdes, Carlos Souza, pedindo oração pela sua vida, pela família. Olha só que maravilha, o povo de Deus está empenhado, sintonizado nesta programação, nessa tarde. Nossa irmã Ariane também, lá de Lages, Santa Catarina. Que Deus abençoe, minha irmã, pede oração pela saúde, pela vida, para que Deus possa também abrir portas de emprego. Nós estaremos orando por você, clamaremos ao nosso Deus. Temos também o nosso irmão Augusto, que também pede oração pela irmã Maria Aparecida, que está em uma cirurgia agora, neste momento. Já está aqui anotado, pedido de oração, meu irmão. Nós clamaremos a Deus, cremos que Deus enviará o socorro. Temos também nosso irmão Paulo Moura. A paz do Senhor Jesus, peço oração para todos os meus familiares. Ô glória, que bênção. Deus vai alcançar, Deus vai ao encontro e enviará providência em nome de Jesus. Continuem, irmãos, ouvintes, continuem enviando a sua mensagem. Nós estaremos aqui dando assistência e estaremos também orando por todos vocês. Sempre é um privilégio muito grande estar reunido com vocês aqui nessa tarde, falando do amor de Deus, glorificando e exaltando ao Senhor e Salvador Jesus Cristo. Permaneçam conosco, porque daqui a pouquinho ouviremos testemunhos, louvores da nossa gravadora, mensagens cantadas também, seremos abençoados. Então você não pode perder, fique conosco aí, porque esta programação também vai te alcançar e vai te abençoar, em nome de Jesus.

0: E daqui a pouco, fique conosco, porque daqui a pouquinho vamos orar pela tua vida, vamos orar por todos vocês aqui nesta tarde, a oração do Salmos 91. Vamos agora para estes testemunhos, porque daqui a pouquinho voltamos com vocês.
1: Paz do Senhor Jesus Cristo, aqui eu quero testificar, eu fiz um voto com o Senhor Jesus, e aqui eu quero testificar do milagre do Senhor Jesus Cristo. A minha mãe realizou um procedimento cirúrgico para retirada de uma massa na bexiga. Minha mãe entrou na mesa de cirurgia dia 26 de junho, era aproximadamente 8 horas da manhã. Ela realizou a cirurgia. Aqui eu quero testificar que correu tudo bem na cirurgia da minha mãe. Correu tudo bem, tudo bem. O Senhor Jesus preparou o começo, meio e fim dessa cirurgia. Tudo com as suas bênçãos maravilhosas. O Senhor Jesus colocou 3 médicos especialistas. E um médico, quando foi realizar o exame da minha mãe, ele realizou outro exame que eu não tinha nem pago. E daí foi descoberta essa massa na mexiga. E dali o Senhor Jesus já entrou com providência, proveu o médico e a minha mãe já recebeu alta hospitalar. Já está em casa com a vitória nas mãos, cantando o hino da vitória. Eu estou aqui impactada. Estou aqui regozijando do milagre, da bênção do Senhor Jesus na vida da minha mãe. Quero aqui agradecer, pedir oração aqui ao grupo da igreja Deus e Amor. Louvado seja o seu nome. E aqui eu quero agradecer ao Senhor por mais esse milagre na vida da minha mãe, que se chama Raimunda Rodrigues da Costa. E eu me chamo Viviane Rodrigues da Costa. Eu falo de Rio Branco, no Acre. Deus seja louvado. Toda honra, toda glória seja dada para exaltar o grande nome do Senhor Jesus Cristo. Em paz me deito, logo adormeço, pois só o Senhor me faz habitar em segurança. Deus seja louvado para todos sempre, em nome do Senhor Jesus Cristo. Amém, Jesus. Amém, meu Deus.
2: A paz do Senhor, irmãos em Cristo Jesus. Sou Denise Helena, moro em Itapiraí. Eu pedi oração, né, no WhatsApp. Meu filho estava passando bastante mal, né, irmãos? Ele estava com bastante enjoo, chegou até a vomitar. Pedi oração para os irmãos para que Jesus fizesse uma obra e curasse ele, né? Aí, quando eu estava orando assim, de repente ele dormiu, né, irmãos? Meu esposo chegou do culto, né, lá no sítio. E aí meu filho acordou, irmãos. Quando ele acordou, graças a Deus, ele estava curado em nome de Jesus. Deus fez uma obra grande, Deus fez um milagre maravilhoso. Graças a Deus, estou muito feliz com Jesus e grato pela obra que Deus fez. Deus é maravilhoso. Sou Denise Helena, moro em Itapiraí, interior de São Paulo. E agradeço a bênção que Deus me deu em nome de Jesus. Deus abençoe os irmãos em nome de Jesus.
3: Pai do Senhor, eu me chamo Ana Paula, gostaria de falar um testemunho. Eu pedi uma porta de emprego para Deus, mandei no WhatsApp da igreja, pedindo para os irmãos orar por uma porta de emprego. Após acabar a oração, Deus abriu a porta de emprego. Então, eu estou gravando o meu testemunho para agradecer para a glória e honra de Jesus e falar para os irmãos que confiem em Deus, tenha fé, busquem Deus, ore bastante, que Deus atende nosso clamor. Amém, que Deus abençoe.
0: 2:42, é isso aí, ouvintes. Este é o nosso intuito aqui da programação nessa tarde. E a Rádio Deus e Amor, programa Voz da Libertação, é isto. Nós, quando oramos por vocês, muitas pessoas, inclusive aqui de vários estados, cidades, que enviaram seus pedidos de oração por WhatsApp aqui na central de produção. Ore pela porta aberta, por curas, por livramento. E olha só o resultado. Contando o testemunho daquilo que Deus fez através da oração, através da fé. Ela pediu oração. Nós sempre anotamos todos os pedidos de oração. E oramos por todos vocês. E pela fé, Deus realiza e entrega a vitória para o povo de Deus. Estas pessoas que outrora estavam em um momento de frustração, momentos de provações, mas fizeram o seu pedido de oração aqui na Rádio Deus e Amor. em nosso WhatsApp. Nós oramos, servos de Deus clamaram e Deus enviou a providência. Portas abertas, antes ou após ao término da oração, Deus enviou.

98292-3392 e nós estaremos clamando por vocês e com vocês nessa tarde em nome de Jesus.

0: Segunda-feira, hoje, dia 10 de agosto, nós estamos no mês da Beneficência Cristã, mas já quero convidar novamente, convocar todos os nossos irmãos obreiros, Igreja do Senhor, para hoje, às 19 horas, aqui no Templo da Glória de Deus. Nós estaremos aguardando por todos vocês, porque hoje é a segunda-feira do pão. Palavra de Deus nos diz que lâmpada para os meus pés e a tua palavra e luz para o meu caminho. Palavra de Deus, ela é crucial, ela é a nossa regra de fé e prática, e nós estaremos ouvindo, sendo instruídos, exortados, corrigidos, porém consolados pela palavra de Deus. E hoje eu quero convidar todos vocês, Igreja Pentecostal Deus e Amor, você que é aí da Zona Sul, Zona Norte, Zona Leste, ABC Paulista, vem para cá, porque nós estaremos reunidos nesta mesma fé para ouvir o que estará escrito na palavra de Deus. A partir das 19 horas, aqui na Igreja Pentecostal Deus e Amor, no Templo da Glória de Deus. E vamos agora para o momento da oração. Se prepare, prepare o seu coração, sua mente, porque chegou agora o momento de nós orarmos. A oração do Salmos 91, oração por livramento, oração por providência, por portas abertas. Eu quero orar com você e você ore comigo também nessa tarde, onde Deus preparou este momento para te abençoar e te fortalecer. Portanto, ouvintes, fique conosco, porque chegou o momento da oração.
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1: Poderoso Deus, maravilhoso e eterno e bondoso Pai, Senhor, neste momento de oração, de clamor, ó Deus, nós queremos te glorificar, te agradecer pelo teu amor, pela tua bondade. Senhor da glória, nesta tarde eu oro por cada ouvinte, ó Pai, que está em casa, neste momento, ó Deus, enfrentando estas batalhas, estas lutas, guerras espirituais. Mas eu oro, ó Pai, a oração do Salmo 91, a tua palavra nos diz que aquele que habita no esconderijo do Altíssimo, à sombra do Onipotente descansará. Senhor, eu creio, ó Pai, e clamo a ti agora, porque o Senhor é Deus de providência, o Senhor é Deus de vitórias, o Senhor é Deus que abre portas aonde não há portas. Ó Deus maravilhoso, Senhor, nós te louvamos, ó Pai, nós te exaltamos, ó Deus, na beleza da tua santidade, porque o Senhor é bom, é fiel, é justo, é verdadeiro, e nós queremos te glorificar, meu Pai, por tudo quanto o Senhor tem feito sobre a vida deste ouvinte, desta pessoa que está em casa, desta pessoa que me ouve agora. Confirma mesmo sobre a vida dele, sobre a vida dela, o grande milagre, o grande livramento. Esta pessoa, Pai, que está sofrendo com estas crises, ó Pai, insuficiência cardíaca, Pai da glória, quantos agora estão enfrentando e passando por uma intervenção cirúrgica, mas eu clamo a ti, ó Deus, eu clamo, ó Pai, por este livramento, por este milagre, que o teu Espírito Santo possa enviar a providência, possa enviar o socorro. Ó Deus poderoso, é no nome santo do Senhor que eu quero te louvar, meu Pai, te agradecer por esta bondade, por este milagre tão grande na vida deste ouvinte, na vida desta mulher, deste homem, ó Pai. Sim, meu Deus, envia, meu Pai, a tua providência, envia o socorro, envia, meu Pai, o livramento, livra de morte, livra da bala perdida, livra, Senhor, este homem, esta mulher, destas dores, ó Pai, no corpo, estas dores que esta pessoa vem enfrentando. Tenha misericórdia, meu Pai, tarde de livramento, tarde de milagre. Ó Espírito de Deus, glorificamos a ti, ó Pai da glória, neste momento de oração, ó Pai. Olha aí, ó Deus, esta pessoa que está enferma, esta pessoa que está agora, meu Pai, com muitas dores no estômago, se encontra internado, se encontra, meu Pai, na UTI, se encontra agora se torcendo de dores no corpo. Ó, meu Deus poderoso, tenha misericórdia, meu Pai, dai o livramento, dai o grande livramento para esta pessoa, para a glória do teu santo e poderoso nome. Sim, ó Pai de amor e misericórdia, eu creio nisto, ó Pai, que o Senhor já está visitando, que o Senhor já está indo ao encontro para enviar a providência e o grande livramento para esta casa, para esta pessoa. Meu Deus, também eu oro pela família, pelos familiares, ó Deus da glória, desta pessoa que está agora com um casamento conturbado, que está enfrentando estas crises, ó Pai, no matrimônio. Senhor, o Senhor é Deus que restitui a família, o Senhor é Deus que restitui o lar, a casa. Ó Pai, restaura mesmo, em nome de Jesus Cristo, Salvador. Eu creio, ó Pai, que o Senhor já está indo ao encontro para dar a grande vitória, para entregar a providência para o teu servo, para a tua serva que clama a ti nesta tarde poderosa. traz o sustento para a alma, o fortalecimento, o revestimento espiritual para esta pessoa, para a glória do Teu santo e poderoso nome. Tira mesmo, ó Pai, esta angústia, esta tristeza, esta dor, Pai, esta fraqueza nos ossos, esta enfermidade, este mal que está sobre esta pessoa. Senhor, tenha misericórdia, atende o clamor da Tua igreja, atende o clamor do Teu povo neste momento, ó Pai, de oração. Eu clamo, venho interceder por esta pessoa agora, em nome de Jesus Cristo. Te agradecemos, ó Deus, recebe a oração e o clamor do Teu povo nesta tarde, em nome de Jesus.

0: 14 horas e 57 minutos. Que Deus abençoe o povo de Deus, vocês que oraram conosco nessa tarde. Que oração poderosa, oração. Eu creio que a palavra de Deus nos diz que a oração do justo pode muito em seus efeitos. Você que está agora em casa, creia nisto. Tome posse da sua bênção, da sua vitória. Temos aqui a nossa irmã pedindo oração, porque pede oração pela mãe, ficou angustiada, está angustiada, e ela está falando que ela está sofrendo muito. E já está aqui, anotado, pedido de oração. Também estaremos orando por todos vocês. Olha, muitas pessoas enviando as mensagens aqui para o nosso WhatsApp, na nossa rádio Deus e Amor. Não saiam daí não, porque daqui a pouquinho teremos, após a identificação das emissoras, teremos o espaço Reviver. E estamos no Agosto Verde. Quando falamos disto, é o mês da Beneficência Cristã. Nós celebraremos a Deus 32 anos de aniversário da Fundação Reviver, neste dia 22 de agosto, final do mês, último final de semana, e nós estaremos glorificando ao nosso Deus por esta conquista, por esta bênção que Deus nos concedeu. O projeto da Fundação Reviver tem alcançado centenas e milhares de pessoas, e vocês ficarão com o pastor Paulo Cunha, também Paulo Martins. Ele estará trazendo algumas informações aqui da Fundação Reviver e da Associação Reviver Help, Deus e Amor. E vocês não poderão ficar de fora. Fique por dentro de todas as atualizações deste projeto, que tem alcançado centenas e milhares de vidas. Eu tenho certeza que você, ouvinte, será muito edificado em nome de Jesus. Vamos lá, a identificação das emissoras, e já já voltamos com vocês com o Espaço Reviver.
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1: 15 horas.
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2: A paz do Senhor Jesus, queridos e amados ouvintes, Deus abençoe a sua vida. Estamos começando mais um Espaço Reviver aqui na sua rádio Deus é Amor, começando mais um dia de bênçãos e vitória. Esse programa especial que Deus tem abençoado nossas vidas grandemente, de uma forma maravilhosa. Deus abençoe você que está sintonizado todos os dias que nós temos essa programação. Estamos falando aqui sobre as atividades das instituições Reviver. Aceite a paz do Senhor Jesus nessa tarde, dos seus irmãos em Cristo, pastor Paulo Martins,
3: presbítero Nelson Santos.
2: Na técnica de som, nós agradecemos os trabalhos técnicos do diácono Armando Medina. A direção e supervisão geral é da nossa querida irmã Ereni Miranda.
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2: E vamos prosseguindo, nós estamos no Agosto Verde, irmão Nelson. Estamos aí com todo o povo de Deus empenhado na arrecadação no mês da beneficência cristã.
7: Mais um ano, pastor Paulo, mais um mês dessa campanha que fazemos anualmente pelas instituições Reviver, o mês, inclusive, que também a Fundação Reviver completa ano, né, 32 anos. E como nós estávamos falando, pastor Paulo, hoje até no programa Voz da Libertação, é o mês que, sendo a beneficência cristã, onde na verdade nós cumprimos os mandamentos do Senhor, que Ele nos ordena, né, socorrer as viúvas, o órfão estrangeiro necessitado, onde nas igrejas pentecostais Deus Amor, e através da programação, onde nós ainda concentramos mais ainda esforços para ter arrecadações, doações, para poder atender cada vez mais pessoas em situação de vulnerabilidade e necessidade.
2: Exatamente. Eu quero já aqui agradecer aos pastores, nossos queridos irmãos de todo o Brasil, que têm empenhado nesse trabalho. Nós estamos recebendo imagens já de cultos realizados, programação já toda prontinha para os próximos cultos. Que Deus abençoe vocês ricamente, que o nome do Senhor seja glorificado. Eu exalto o nome do Senhor porque os irmãos aí têm realmente se empenhado em prol à obra de Deus. Eu estava falando com o pastor Misael agora de manhã lá em Paulistana. Um senhor lá, empresário, dono de um mercado, chegou lá na igreja com 10 cesta básica de doação para ajudar os nossos projetos ali na região, irmão Nelson.
3: Que bênção, pastor Paulo, como vai avançando os nossos parceiros, né? E nós vemos que, aquilo, às vezes o pessoal fala, mas é só a igreja, são só os irmãos da Deus e Amor? Não. Na nossa audiência, graças a Deus, e tudo que a Igreja Pentecostal Deus e Amor faz, até pelo programa Voz da Libertação, muitos irmãos de outros ministérios que acompanham a programação já sabem desse trabalho das instituições de viver, outros vão se tomando ciência e muitos contribuem, e também muitos empresários e outros que se tornam simpatia por esse trabalho que nós estamos fazendo, pastor Paulo, porque vem a seriedade do trabalho, nós estamos sempre prestando conta e tem muita gente que quer ajudar. E aí, vendo esse trabalho que nós estamos fazendo, as instituições Reviver, tem ajudado. E nós glorificamos ao nome do nosso Deus por tudo isso.
2: Exatamente. E olha, eu quero convidar você a nos acompanhar pelas redes sociais. Acabou de sair um vídeo no Instagram da Associação Reviver Help, Deus é Amor, onde eles foram fazer um grande trabalho evangelístico, é um trabalho evangelístico ali no Amazonas. Estava a irmã Regiane, estava também a irmã Lourdes, o pastor André, a Franciele, e foram fazer um grande trabalho em Itacoatiara, onde Deus abençoou. Num culto, foram mais de 300 cestas de doações. E já com essas doações, eles navegaram e foram até a costa do Surubim, que é uma região ali da Amazônica, uma região costeira, e ali eles foram alcançados muitas vidas nesse trabalho maravilhoso. Então, você que quer conhecer esse trabalho, vai lá na Reviver Help Deus e Amor no Instagram, você vai conhecer esse trabalho maravilhoso, servindo a Deus, levando a palavra de Deus ali nas regiões, e o Senhor abençoando grandemente, para ser preciso, nas regiões ribeirinhas do Amazonas. Então foi esse trabalho. Quer ver mais outros? Também nós temos na Fundação Reviver trabalhos maravilhosos, nós temos os eventos que serão realizados, e também todos os irmãos e irmãs que têm enviado para nós o seu movimento aí das instituições, o Senhor tem abençoado a sua vida grandemente, em nome do Senhor Jesus. Aqui um exemplo, os irmãos lá de Salvador enviaram o banner do evento que vai acontecer na nossa Igreja Deus e Amor de Salvador. Será no dia 23 de agosto, às 9h14. Olha só, em dois horários, o evento dos 32 anos da Fundação Reviver em Salvador, Bahia, e Deus abençoando grandemente, em nome do Senhor Jesus. Então vai ser uma bênção de Deus, todos os irmãos estão convidados em todo o Brasil a fazer essa obra e conhecer nossos trabalhos no Instagram da Reviver Help Deus e Amor e Fundação Reviver. Você vai conhecer nossos trabalhos e ver também o que nós estamos fazendo aí Brasil afora.
3: E pastor Paulo, como o irmão falou, lá na extremidade, né, a região amazônica ali, os irmãos fazendo esse trabalho, e nós recordamos também que na última sexta-feira saiu também aqui da sede mundial, né, do nosso depósito, aquela carreta para o contrário, o extremo, né? Exato. A carreta saiu completamente cheia ali com alimentos também e roupas para o Mato Grosso.
2: Exatamente, nós tivemos a carreta que saiu na sexta-feira, fizemos na quinta já a reportagem, gravamos alguns vídeos, na sexta-feira terminou de carregar a carreta e já saiu para Amambai e também Dourados, no Mato Grosso do Sul. Nós enviamos uma carreta com várias toneladas de roupa e também 1000 cestas básicas divididas entre as duas cidades. Foi realmente uma entrega maravilhosa, chegou muito bem a carreta, e agora os pastores já estão preparando a logística de distribuição desses alimentos.
3: E pastor Paulo, nós falamos ali de um extremo ao outro, mas no meio, no centro-oeste, ali a região de Goiânia, que todos os anos, aquele grande trabalho para o Agosto Verde, aquele grande esforço, e então é todo o Brasil. Graças a Deus, estamos trabalhando por todo o Brasil, e principalmente, como eu falei, no mês de agosto, todas as igrejas muito empenhadas para fazermos esta grande arrecadação. E por quê? Porque depois, aí já também nos meses de setembro, outubro, novembro, nós podemos atender a necessidade não só de membros da Deus e Amor, podemos frisar isso, não. Nós estamos para socorrer aquele que está necessitado, aquele que está em situação de vulnerabilidade, para que eles tenham ali dignidade. E todos os anos, então, com essa arrecadação, lembrando que as arrecadações, pastor Paulo, é bom frisar isso, elas ficam na localidade, ficam nas unidades, nas igrejas, para que cada região atenda ali as necessidades da sua região, né?
2: Exatamente, então isso que é importante, muito bem lembrado, irmão Nelson. Irmãos, não fiquem preocupados, pode levar na tua igreja, ela vai ser utilizada aí na região e com certeza muito bem empregado para ajudar nossos irmãos domésticos na fé, também as pessoas que precisam de apoio, independente da sua religião, nós estaremos ajudando todos em nome do Senhor. Vamos então a chamada, irmão Nelson, do dia 22, vai ser uma bênção de Deus.
3: Está perto, né? Vamos divulgar.
2: Está chegando.
3: Vamos ouvir então, Amanda.
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3: E aí então, dia 22 de agosto, você que está nos acompanhando em todo o Brasil, você que não vai ter a oportunidade de estar conosco fisicamente aqui na sede mundial, mas você pode estar em comunhão acompanhando diretamente pelo YouTube, que nós vamos ter a transmissão ao vivo, Pastor Paulo, como fazemos todos os anos.
2: Exatamente, nos acompanhe aí pelo YouTube, estaremos transmitindo aqui direto da nossa sede mundial esse culto especial. E você pode acompanhar, nos ajudar, divulgar aos seus amigos e familiares. E é impressionante, irmão Nelson, eu estava... por esses dias já, vários irmãos eu tenho conversado e falado sobre os nossos projetos. E os irmãos que acompanham nas redes sociais elogiam e veem que os resultados são visíveis nesse trabalho. E um dos irmãos disse que passou essas informações para os seus familiares, pessoas que não são da igreja. E eles ficaram assim, admirados, e o empenho da igreja, o cuidado que nós temos nos projetos, não só no Nordeste, mas como no Norte e em todo o Brasil. Então isso é importante. Então faça o mesmo, ouvintes. Não fique só você sabendo do que as instituições estão fazendo, mas divulgue para a sua família, para os seus amigos. Peça para eles ajudarem também. Você que faz parte do nosso ministério, de outros ministérios, todos estão convidados a nos ajudar nesses projetos. Precisamos muito do teu apoio, estamos avançando cada dia mais, estamos aí crescendo, mas precisamos do seu apoio. Nós temos muita coisa a fazer, mas precisamos financeiramente do seu apoio.
3: Sim, Pastor Paulo, porque nós... E é evidente, né? Nós não temos nenhuma participação governamental, nenhuma empresa que subsidie esses trabalhos. Então nós vivemos da ajuda de todos os irmãos, como eu falei, irmãos que são membros da Igreja Pentecostal Deus e Amor, irmão de outros ministérios, que queremos agradecê-los, simpatizantes. Mas você que, neste momento, nós temos certeza em nome do Senhor Jesus, esse momento vai passar, você que não tem condições financeiramente de ajudar, você pode nos ajudar na oração. E também nesse gesto de evangelizar e ali compartilhar sobre todo este trabalho. Porque tem muitas pessoas que querem ajudar, estão dispostas a ajudar. O que elas precisam é encontrar algum canal sério onde efetivamente ela se sinta segura de que aquilo que ela está fazendo, aquela contribuição vai ser bem utilizada. E é isso que nós fazemos com toda a transparência, com toda a responsabilidade, porque além de comentar aqui, mostrar nas redes sociais... que nós, anualmente, nós sofremos uma auditoria externa e também somos obrigados a prestar conta ao Ministério Público.
2: Exatamente. O irmão Armando vai preparar para nós ali o nosso WhatsApp central da Fundação Reviver. Eu quero deixar eles para você que quer informações sobre doações, como você pode ajudar. Dependendo da região do país que você está, você pode também apoiar os nossos projetos. Então isso é muito importante. Está à sua disposição o nosso WhatsApp para qualquer informação.
9: 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Anote agora e fique por dentro de todos os nossos projetos. 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
3: E pastor Paulo, e todos aqueles que nos ajudam, e tudo que nós fazemos é fundamentado na palavra de Deus, quantas pessoas que efetivamente cumprindo este mandamento do Senhor, que é olhar com empatia para o necessitado, quando contribui, o Senhor mesmo diz na palavra dele, que é ele que dará a paga, aquele que de coração aberto, de boa vontade, ajuda o próximo. E quantos testemunhos nós temos visto, pastor Paulo, disso acontecer aqui, nesses anos, das instituições Reviver.
2: Exatamente, quantas pessoas, famílias todas abençoadas por Deus, mães e pais orando pelos filhos, pelos pais, filhos pelos pais, fazendo propósito com Deus, ajudando a obra social, e milagres acontecem. Vamos ouvir um deles.
10: Quem está falando aqui é o Jota Gomes, da cidade de Formosa, Goiás. Quero dar um testemunho. Eu sou funcionário público e certa época na cidade onde eu trabalho, como funcionário público da área de segurança, eu consegui um outro trabalho de segurança para conciliar na folga. E aí, passado certo tempo, eu sabia que esse outro emprego ia acabar, ia fechar as portas, né? Vendo a situação que estava acontecendo, fiz um propósito com Deus, né? De contribuir com a Fundação Reviver, se assim Deus me mantesse com essa outra porta aberta. Apesar de eu já ter um outro trabalho fixo, né, concursado, mas aí eu pedi para Deus, para que Deus me mantesse essa porta aberta para mim. E foi aí que eu vi um saindo, outro saindo, um entrava, outro saía, e chegou o momento que esse outro emprego acabou, tinha acabado, não haveria mais necessidade, né? Então, mas Deus, pela tua misericórdia e pelo meu compromisso com a obra missionária, não só com a Fundação Reviver, então Deus abençoou que estou até hoje lá, graças ao Senhor, que me permitiu que eu continuasse também com esse outro emprego. E aí foram tirados todos lá, né, que trabalhava lá comigo, e somente eu continuo lá, e com certeza, porque Deus colocou a mão. Então eu estou dando esse testemunho para a glória, para glorificar o nome do nosso Senhor Jesus Cristo, e dizer para os ouvintes, quem tem compromisso com Deus, Deus nunca vai deixar ele passar necessidade, e jamais deixar essa pessoa no prejuízo. Então é o meu testemunho, e eu agradeço pela oportunidade, em nome de Jesus.
2: Olha aí, ouvintes, está vendo nosso irmão lá de Goiás nos contando essa bênção que ele recebeu do seu trabalho? Você está vendo o propósito com Deus? O que momento que ele mais precisava, o momento que ele mais necessitava, ele alcançou a vitória do Senhor. E não é só na vida profissional, na espiritual, na conjugal, em todas as áreas da nossa vida, quando fazemos propósito com Deus de ajudar a obra social, de colaborarmos com esse trabalho maravilhoso, ajudando vidas por todo esse imenso Brasil, nosso Deus estende as tuas mãos e nos abençoa. E o irmão fala com muita firmeza, né? Ele já fez aquele propósito sabendo que receberia de Deus a vitória. E eu convido você a nos ajudar, a apoiar os projetos. Faça com Deus. Não é você trocando o seu voto pela bênção. Não, é você fazendo um propósito com o Senhor. Eu quero ajudar, Senhor. E Deus vai estender as mãos e abençoar a sua vida poderosamente. Eu sei que há pessoas nos ouvindo agora com tantos problemas, dificuldades, mas o Senhor nos abençoa quando confiamos nele.
3: É uma promessa do nosso Deus, pastor Paulo. E quantos e quantos testemunhos o irmão aí relatando, mas é isso, ele disse que ele já tem um emprego fixo, mas ele ia buscar uma forma de ter mais renda, os compromissos familiares que ele tinha ali, e ele viu que esse segundo trabalho estava ali para se encerrar, E ele temeu, pastor Paulo, ele temeu de que não haveria mais aquela renda. Mas aí ele coloca no coração, né, de daquilo que ele fosse receber, ajudar. Ele fala que não só a reviver, mas também a obra missionária, ou seja, isso fazendo o evangelho completo. E o que ele recebeu? Na verdade, a manutenção do trabalho, Deus olhando para o coração dele, de como ele estava fazendo aquele trabalho, de estar contribuindo para a obra social, de ajudando outras pessoas, né? Que é o que Deus quer, que o amor dele seja praticado. E é isso que Deus sempre fala: olha, nós temos que olhar para o próximo como a nós mesmos. Quando nós vemos alguém ali passando fome, não tem um calçado, não tem uma vestimenta, não tem um abrigo, é obrigação nossa de praticar o amor de Deus e estender a mão. Por quê? Quando nós fazemos isso, o nome de Deus é glorificado. E é isso que o irmão fala, que tudo ele estava fazendo e agora ele testemunha para o nome do Senhor ser glorificado.
2: E o nosso Senhor responde à fé, ao clamor das pessoas, porque o Senhor ele abençoa para que a pessoa possa, com aquilo que tem, que está recebendo, abençoar mais a obra dele. E o nome do Senhor é glorificado diante de todos esses milagres que nós ouvimos. Faça parte, nos ajude, nos apoie, e eu tenho certeza que Deus vai abençoar a tua vida grandemente. Daqui a pouco vamos passar aí as contas da Fundação Reviver, as contas da Associação Reviver Help, para você ajudar as nossas instituições e Deus abençoando grandemente. Mas eu queria aproveitar, Monel, se estamos naquela campanha anual para nós angariarmos roupas de frio para as pessoas necessitadas.
3: Exato, pastor Paulo. Na região sul do país, né, podemos falar aí do centro-oeste para baixo, mais uma vez alteração de tempo, e cai drasticamente a temperatura e quantas pessoas necessitadas de um agasalho. Então você, nós estamos falando do agosto verde, das doações, arrecadações, você que olhando aí no seu guarda-roupa, aquela roupa que você já não utiliza mais, aquele calçado, doe. Deixe ali para alguém que tenha necessidade, porque sempre tem necessidade e as pessoas passam muito frio. Aqui na região, principalmente de São Paulo, quantas pessoas em situação de rua que às vezes não tem nem um cobertor, pastor Paulo. E nós sabemos que tem pessoas sim, que você olhando ali, você pode ajudar alguém. Então faça isso, você ó, até no dia 22 também, você que vem para cá, aproveita, traz a sua doação, e você no Brasil todo, procure uma das igrejas pentecostal Deus e Amor e deixe ali e contribua conosco nesta campanha do agasalho.
2: Contamos com o seu apoio mais uma vez, em nome do Senhor Jesus, nesse ano de 2026. Vamos acompanhar então essa chamada do para você, onde você pode doar, como pode fazer a sua doação na campanha do agasalho. Vamos ouvir.
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2: Prosseguindo aqui com o Espaço Reviver, Monelson, nós estamos nesse mês de agosto, nessas arrecadações, e nós estamos acompanhando aí muitos irmãos levando as doações nas igrejas, e eu quero aqui salientar e agradecer um trabalho muito bom e grande que está sendo feito pelo pessoal do IPDA Play no programa Voz da Libertação pela manhã. O senhor esteve lá hoje, eu estive no último dia 3, e eles estão fazendo uma cobertura tremenda, e além disso, os irmãos podem ver, assistindo essa programação das 10 ao meio-dia, os nossos projetos, bem como outros assuntos importantes da obra do Senhor.
3: Isso, nós só temos que agradecer aos nossos irmãos do IPDA Play, porque abrindo esse espaço nós podemos nos comunicarmos cada vez mais, porque nós temos este horário, 3 vezes por semana, das 15 às 15h30. A nossa irmã evangelista Eliana Miranda também, semanalmente falando ali do Informativo Reviver, mas quando abre esse novo canal do Voz da Libertação, neste novo formato, que agora ali ele tem o áudio, mas tem o vídeo também, nós temos uma possibilidade grande, porque hoje, Pastor Paulo, só ali da Vila Reviver, que nós tivemos a possibilidade de mostrar quando as pessoas conseguem ter acesso à água, leva-se cesta básica, fala ali, leva-se a palavra de Deus, é feito um varal solidário, leva calçado, dá para todos verem a amplitude dos projetos. Então nós só temos que agradecer, porque isso reforça o empenho que nós estamos tendo para buscar socorrer muitas vidas por todo o Brasil.
2: Muito obrigado a vocês que têm apoiado também os nossos projetos. Você ajude a divulgar. Apoiar os projetos é divulgar tudo aquilo que a igreja disponibiliza de informação para você. Então nós temos todos os dias, das 10 ao meio-dia, o nosso programa A Voz da Libertação, em vídeo e áudio, lá no YouTube, no canal da Igreja Deus é Amor, ou então no IPDA Play, você pode acompanhar.
3: Isso, e você pode ali acessar, como o pastor Paulo está falando, o próprio www.pda.com.br, você coloca ali ao vivo, você vai ver que tem a gravação dos programas que são feitos, estão ali gravados, e você pode assistir, se informar, compartilhar. É mais uma forma que nós temos aí de cada vez mais divulgar os projetos e angariar recursos para alcançar cada vez mais pessoas necessitadas.
2: Então vamos lá, vamos agora nesse momento citar o nome de algumas pessoas que enviaram as suas doações. E eu quero agradecer a Deus pela vida de todos vocês. Vamos lá. Francisca Maria de Souza Santos, de Brasília, Distrito Federal. Cosmo Marinho Vasco, de Aracaju, Sergipe. Dirlene Maria Dutra, de Contagem, Minas Gerais. Francisca Josefa de Alencar Silva, aqui de São Paulo. Júlio César Barreto, de Santos, São Paulo. Nazaré Sampaio Miguel da Silva, aqui da capital paulista. Sérgio Lopes da Silva, lá do Rio de Janeiro. O Everaldo Barbosa, de Brasília, Distrito Federal. João Gonçalves Soares, de Recife, Pernambuco. A Francisca M. Teixeira Mota, de Fortaleza, no Ceará. Cláudia Calandrini, de Macapá, no Amapá. Helenice Soares, de Goiânia, Goiás. E Fábio Rodrigues de Oliveira, de Lagoa da Prata, também em Minas Gerais. Deus abençoe, muito obrigado a todos vocês. E tem muitos outros nomes que estaremos lendo aqui nas próximas programações, falando desse maravilhoso trabalho, essa doação que você tem enviado às nossas instituições.
3: Só temos a agradecer, nós vemos contribuições do Brasil todo. E é isso, agradecer aos irmãos que têm contribuído. E neste momento, já 15 horas 29 minutos, nosso irmão Armando já sinalizando para nós aqui, vamos ter que encerrar. Nós vamos então de uma oração de agradecimento ao Senhor por esse espaço, por tudo que o Senhor tem nos permitido, mas também, pastor Paulo, muitas pessoas deixando ali os seus pedidos de oração pelo Voz da Libertação, aqui também para o programa O Espaço Reviver. E juntos agora, né, numa mesma fé, nós vamos falar com o nosso Deus. Pai querido, Pai amado, mais uma vez graças damos a Ti, Senhor, por esta oportunidade de estarmos aqui juntos em comunhão, e pedimos perdão pelas nossas falhas, nossos pecados, Senhor, e agradecemos a Ti pelo sacrifício do Teu Filho em amor de nós pela nossa alma. Senhor, nesta programação temos tido a oportunidade de falar, Senhor, de como temos estendido a mão através dos recursos que muitos, também sintonizados e com amor, contribuem para que nós possamos alcançar a vida dos necessitados. Que Tu venhas, Senhor, meu Deus eterno, Pai, desde os altos céus, Pai querido, Pai amado, Senhor, estender a mão e continuar abençoando todo aquele que tem contribuído, não deixando faltar o pão sobre a mesa, mas antes, ó Pai, livrando-os de todo mal, todo acidente, toda enfermidade. Mas também, Senhor, aqueles que estão sintonizados nesta programação, colocando as suas petições. E agora, em nome de Jesus, Senhor, nós queremos interceder por cada um desses que estão aí sintonizados.
2: Sim, meu Deus, continuando em oração, confiando plenamente em Ti, abençoe a todos os nossos queridos irmãos, todos os pedidos de oração que estão aqui na Central Reviver, na Central de Produção Internacional, no Templo da Glória de Deus. Eu quero apresentar a Tua serva, irmã Irene Miranda, visita, Senhor, a Tua serva, a Tua família, abençoe a diretoria das instituições Reviver, bem como da Igreja Pentecostal Deus e Amor. Abençoe os irmãos que estão empenhados nos eventos do dia 22, do dia 29, em todo o Brasil, com datas diferentes, mas estão preparados para esse evento em prol às instituições Reviver. Abençoe a vida de cada um, Senhor. Senhor, meu Deus, eu quero apresentar nesse momento o país da Colômbia, principalmente a cidade de Cali e as cidades adjacentes, onde ocorreu, Senhor, aquele terremoto de magnitude 7.4, uma magnitude, meu Deus, muito forte, e ali já há, infelizmente, Senhor, 77 pessoas dadas já como mortas e muitos desaparecidas. E eu quero apresentar, Senhor, nas Tuas mãos agora, aquela cidade, aquela região da Colômbia, bem como, Senhor, todas as outras cidades de outros países afetadas por terremotos, tempestade. Meu Deus, tenha misericórdia. Visita as famílias, guarda, Senhor, o povo, que possam se restabelecer. Nos livra, Senhor, de todo mal, pelo Teu grande poder e pela Tua graça. Senhor, eu Te peço, visite as famílias. O inimigo tem atacado, Senhor, veementemente a família, as vidas, e nós Te pedimos que proteja poderosamente, Senhor, as famílias. Pai, nós estamos lutando para ajudar as vidas se levantarem da dificuldade, dos problemas. Nos dê força para continuarmos com os projetos das instituições Reviver. Nos dê vitória, nos dê a bênção. É o que eu Te peço e Te agradeço, em nome de Jesus. Amém.
3: Amém.
2: Que Deus abençoe, meus irmãos, nas suas orações apresente nossos irmãos colombianos. Hoje pela manhã houve um terremoto na Colômbia de 7.4 na magnitude na escala Richter. Então vocês ajudem em oração aquele povo. A Igreja Deus e Amor está já também em conversa com os irmãos lá da região para saber o que podemos ajudar. Isso é muito importante. Como foi na Venezuela, também estamos aí em contato com os nossos irmãos lá da Colômbia. Orem por todo mundo. Estamos vendo aí catástrofe em muitas partes do mundo. Oremos pelas vidas para que possam conhecer o Senhor Jesus. Vamos ficando por aqui, mas assim que encerrarmos aqui, vamos ficar com as contas das instituições Reviver para você anotar os nossos números e ajudar a obra de Deus. Que Deus abençoe. Um abraço para vocês que estão sintonizados conosco. Despede-se aqui na locução, seus irmãos em Cristo.
3: Presbítero Nelson Santos.
2: Também o pastor Paulo Martins, na técnica de som, diácono Armando Medina, produção e direção geral da nossa querida irmã Ereni Miranda. Que Deus abençoe, fiquem com Deus.
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5: 15 horas e 37 minutos.
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8: 15 horas e 40 minutos. Boa tarde Brasil, boa tarde São Paulo, que Deus fez, que estão agora sintonizados. Voltamos com a nossa programação da Rádio Deus e Amor. Eu sou o seu irmão em Cristo, Diácono Lindenberg, Araújo, nós daremos continuidade à nossa programação. Certamente cremos que Deus operará milagres e maravilhas, porque sim, nosso Deus, ele é fiel, é justo e ele nos dará vitória. Uma ótima tarde para todos vocês, ouvintes que já estão sintonizados nesta rádio, a voz da libertação.
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8: Vamos lá, aqui na capital paulista, o tempo ainda permanece nublado, e está registrando a máxima hoje, 17 graus, mas neste exato momento, na capital paulista, consta 16 graus, acompanhando aí uma alta umidade do ar, muito uma grande ventania aqui, chance de garoa leve ou uma chuva bem isolada, mas a previsão do tempo durante todo o dia é que permanecerá frio. Um clima fresco, agradável, então você que agora estará saindo de casa, saia com um agasalho, uma blusa de frio, uma touca, para que você não venha ter um resfriado, mas que você venha estar aquecido, porém, isto não impedirá de você vir até a casa de Deus, glorificar e exaltar o nosso Senhor e Salvador Jesus Cristo. Tempo hoje nublado, com variação entre 3 a 17 graus e umidade alta aqui na capital paulista. Consulte agora a Clima Tempo e a fonte onde nós acompanhamos. Vocês ficaram aí com o tempo e a temperatura.

0: Vamos agora, ouvintes, para o baú da MC Music, Volta Filho Meu, com a nossa irmã cantora Cristina Santana, e você ouvirá e será abençoado em nome de Jesus.
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0: 15 horas e 43 minutos, 45 minutos na capital paulista. Ouvintes, ouviremos agora relatos, depoimentos daquelas pessoas que também participaram da nossa programação, das campanhas e concentrações em nossas igrejas Pentecostal Deus e Amor, e agora relatam do milagre, dos livramentos e das vitórias que receberam da parte de Deus. Vamos agora, ouça este testemunho e seja abençoado.
1: A paz do Senhor Jesus, eu me chamo José Estevão Pereira de Lima. Vou contar um testemunho maravilhoso que aconteceu na minha vida. Começou a sair umas manchinhas vermelhas nos meus pés, e a manchinha que não doía, não coçava, não fazia nada. Depois começou a subir, foi subindo para as pernas, para as coxas, e depois começou a coçar. Eu procurei um médico, né, passar o corticoide para me tomar. Eu tomei, mas não adiantou nada. Depois eu arrumei um dermatologista, aí fui para o hospital dermatologista e chegava lá, juntava 5, 6 médicos, né? Toda vez que eu chegava, era 5, 6 médicos, olhava aquilo lá, tirava foto e não descobriu nada, né? Não aconteceu nada. Toda vez era 5, 6 médicos que arrodeava, tirava foto, um comentava com o outro, mas nada, né? Eu fiz um voto com meu Senhor Jesus e ele arrancou pela raiz. Graças a Deus não ficou nenhuma manchinha nas minhas pernas. E Deus foi maravilhoso na minha vida, meu Pai. Eu congrego na Deus e Amor da Avenida Parapuã. Eu agradeço a oportunidade, em nome do Senhor Jesus.
2: A paz do Senhor, meu nome é Jaqueline. Quero contar meu testemunho. Meu filho trabalha num laboratório. Ele trabalhava 6 horinhas, ganhando um salário mínimo. E ele querendo sempre fazer as coisinhas dele, o curso dele, pagar as contas dele e o salário pouquinho. A gente mora de aluguel. E ele não conseguia nem me ajudar às vezes, quando tinha mês. E aí eu pedindo para Deus abençoar ele, porque lá tinha uma chance dele ir para 8 horas, e indo para 8 horas eu ganhava um pouco mais. Como eu conhecia a chefia dele, que eu já tinha trabalhado lá, conversei com ela, passa meu filho para 8 horas, e nada, e nada. E aí eu indo para as campanhas do irmão Rivaí na sexta-feira, ele falando que Deus ia me dar a benção. E aí, graças a Deus, agora ele passou para 8 horas, vai ganhar um pouco mais, já acertou tudo, fez a entrevista, passei, tá tudo certinho. Graças a Deus, Deus concedeu e deu a benção para ele e a vitória. Eu agradeço em nome de Jesus.
0: Estou aí, ouvintes. Estes são os testemunhos que vocês ouvem todos os dias, daquelas pessoas que participam das campanhas e concentrações. Lembrando que teremos também na quarta-feira esta grande concentração, que inclusive acontecerá em todas as nossas igrejas Pentecostal Deus é Amor. E você é o nosso convidado, a quarta-feira do Grande Mover de Deus, onde nós estaremos todos reunidos também, inclusive aqui na sede mundial, no Templo da Glória de Deus. Você que é de São José dos Campos, interior de São Paulo, ABC Paulista, Zona Sul, Zona Norte, corram para cá, porque aqui Deus manifestará o seu grande poder e a sua glória, e certamente seremos revestidos e contemplaremos as grandezas de Deus em nossas vidas. Você que

Agora me ouvindo, visite uma das igrejas Deus e Amor mais próximo da sua casa. Eu creio, nós queremos que Deus será glorificado. Sua visita será de grande valia. Nós temos sempre um grande privilégio de receber, recepcionar todos vocês que chegam na casa de Deus para ouvir a palavra, para fazer uma visita, para congregar, para ser membro da igreja. Sempre é um privilégio, uma honra recepcionar todos vocês. Vocês serão muito bem-vindos aqui em nossa sede mundial, onde estamos localizados, Avenida Prefeito Passos, número 10. Temos um amplo estacionamento, temos também um santuário de oração, que é 24 horas, temos cantina da Fundação Reviver Help, Deus e Amor. Então a obra Deus e Amor, esta igreja não para, ela não deixa de evoluir, está crescendo e está expandindo para a glória do nosso Deus. Você, querido ouvinte, envia sua mensagem também para o nosso WhatsApp e possamos orar por você, orar pela sua vida, clamar a Deus para que o nome do Senhor também seja glorificado. Estamos aqui para interceder por você, apresentar a tua causa, teu propósito diante de Deus. Através da oração, Ele enviará a resposta e te entregará a vitória para a glória de Deus. São exatamente 3 horas e 51 minutos.

0: 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Nessa segunda-feira nós teremos uma noite especial de capacitação para aqueles que querem ensinar, querem fazer um acompanhamento ao novo convertido. 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
1: Pai do Senhor Jesus, meu nome é Maria do Socorro, sou aqui de Fortaleza, Ceará. Venho aqui deixar o meu testemunho. Em 2019, eu estava cuidando do meu pai, que estava com CA, e infelizmente veio a falecer, mas graças a Deus morreu com Cristo, com Jesus. Fiquei de luto durante 3 meses, quando eu já estava para me levantar, melhorar. Em 2020, o meu irmão veio a falecer. O meu irmão sentiu muito a perda do meu pai, e ele já estava doente e também faleceu. Então, quando meu irmão faleceu, aí outro luto, um em cima do outro, foi muito forte. Então, acabei entrando numa depressão. Em 2020, na época, eu já estava com uma tristeza profunda, que eu pensava que não ia mais sair desse mal, né, dessa profundidade. Mas aí, ouvindo, né, a palavra do Senhor no rádio, pertinho do meu ouvido, foi o que me animou, foi que me levantou daquela cama. Fui fazer o tratamento com o profissional de saúde. Depressão dá para ser vencida, em nome de Jesus. Não dê lugar ao mal, não dê lugar ao inimigo. Tem pessoas ao seu redor que precisam de você. Você é muito importante. Jesus te ama e Deus tem uma obra gloriosa na sua vida. Então saia desse lugar, levante-se, tome um banho, diga assim: Senhor Jesus, me ajuda, me levanta, faça algo. Muito obrigado a Deus em primeiro lugar e o que Deus fez na minha vida. Amém.
2: Horas e 56 minutos, que coisa tremenda. 3 horas, 15 horas, que maravilha, que bênção, queridos ouvintes. É algo sobrenatural o que Deus ele faz na vida do povo de Deus. Nós, todos os dias, nós ficamos com os nossos corações alegres, felizes, todas as vezes que escutamos e ouvimos estes testemunhos que trazem edificação. Você que está em casa agora, talvez se encontra abatido, frustrado, olha só. Pessoa perdeu entes queridos, parentes, familiares e, infelizmente, foi acometida uma depressão. Quando a pessoa está em depressão, vem muitos pensamentos vãos, muitas coisas na mente que acabam trazendo mais frustração ainda. Mas quando ela ouviu a palavra, ouvindo a palavra de Deus, programa Voz da Libertação, ela foi totalmente restaurada. Ouvinte, não desista agora. Não desista deste momento que você está enfrentando, permaneça firme. Deus, ele tem uma bênção para te entregar. Deus, ele tem um milagre especial para ti. Apenas creia e persevere naquilo que você vem buscar da parte de Deus. Deus tem um milagre. Deus tem porta aberta. Deus tem livramento. Então você que está em casa agora me ouvindo, não perca este foco, porque Deus trará libertação para você. Vai te libertar, vai te salvar, vai curar a tua vida, a tua alma. Você que está agora, neste momento, clamando e buscando a presença de Deus. Deus, ele é fiel. Deus, ele é justo e poderoso para operar milagres e maravilhas e libertações. Em todas as nossas igrejas Pentecostal Deus e Amor, Deus está trabalhando, está libertando vidas através da Rádio Deus e Amor, das campanhas, através das concentrações de fé e milagre. Creia nisto, que a próxima pessoa que contará o testemunho será você, para o nome do Senhor ser glorificado em nome de Jesus. Temos aqui nosso irmão Davi, lá de Campinápolis, Mato Grosso. Deus abençoe, servo de Deus, povo de Deus que está agora sintonizados. Que Deus em Cristo abençoe sua vida. Grande abraço, um grande amigo também. Que Deus abençoe grandemente. E esta é a Rádio Deus e Amor, programa Voz da Libertação. 3:59.
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0: 4 horas e 1 minuto, vamos agora para o bloco de notícias, giro de informação, vida profissional, e daqui a pouco voltamos com vocês.
1: Obrigada pela sua audiência. A gente vai para mais informações aqui. Direito ao descanso. Desligar do trabalho quando estiver em casa preserva sua saúde e a da sua família. Com a imensa facilidade de acesso pelos celulares, a fina linha entre a vida pessoal e o trabalho acabou desaparecendo. Muitos profissionais, inclusive, continuam respondendo e-mails pesados e resolvendo demandas urgentes depois que saem do trabalho. A total incapacidade de se desconectar livremente é o que gera um esgotamento crônico e rouba momentos de doce convivência com a família. O corpo humano e a mente cansada precisam de repouso absoluto no lar para recuperar todas as energias desgastadas do dia. Responder mensagens sérias de trabalho no horário do jantar sagrado prejudica também a qualidade do tão desejado sono. É muito precioso, inclusive, e é preciso estabelecer logo limites claros de horário para que o lazer merecido não seja devorado pelas obrigações fora do seu expediente. A rigorosa lei trabalhista protege, inclusive, o período sagrado de descanso e as boas empresas devem respeitar esse limite saudável. Desligar silenciosamente as notificações dos tensos aplicativos corporativos aos preciosos finais de semana é muito benéfico. Valorize intensamente o tempo de qualidade com a sua família. Isso é o que recarrega rapidamente a energia para a nova semana de trabalho. Trabalhar muito e com grande dedicação é louvável, mas descansar verdadeiramente é o que assegura a sua saúde, não esqueça disso. O equilíbrio inteligente é a chave firme para não desenvolver a dura, esmagadora síndrome de burnout, que é a síndrome do esgotamento que tem sido aí muito falado hoje em dia. O seu tempo sagrado de paz absoluta é um bem de valor inegociável que deve ser ferozmente preservado todos os dias. Mesa arrumada. Um ambiente de trabalho muito bem organizado aumenta o foco e a produtividade. A bela organização de todo o seu espaço físico tem, sim, um impacto extremamente direto na sua capacidade de boa concentração. Então, uma mesa largada, cheia aí de papéis soltos, né, confusos e canecas velhas, envia uma mensagem de puro caos para o seu cérebro. O tempo imenso que é perdido procurando, às vezes, canetas perdidas ou relatórios é o que atrasa a entrega aí de pequenas tarefas. Então, crie o rápido hábito de limpar ou arrumar a própria estação de trabalho antes de ir embora. Isso é o que faz uma grande diferença no outro dia, porque você vai chegar de manhã e vai encontrar tudo brilhando. É o que ajuda, né, a iniciar aí as primeiras atividades do dia com muito mais vigor e energia. Aliás, gavetas muito bem organizadas também são interessantes porque facilitam a nossa vida e também demonstram um enorme zelo. O grande excesso variado de estímulos visuais espalhados pela sua mesa costumam roubar o tão necessário foco. Mantenha ali por perto apenas os pouquíssimos itens essenciais para a veloz execução do seu trabalho. Isso acaba que facilita com muita força a sua área de trabalho digital no computador, que deve ter pastas arrumadas. A simples limpeza do sujo teclado e da tela ofuscada também é uma séria questão de proteção à saúde de quem usa, porque normalmente estão usando a mesma estação de trabalho. Um ambiente lindo e organizado reflete uma mente disciplinada e pronta para logo produzir com imensa qualidade. A rigorosa ordem externa logo traz luz para a mente e aumenta a notável eficiência de qualquer intensa rotina no setor.
2: Dezesseis horas e 6 minutos.
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0: 16 horas e 6 minutos. Vamos lá. Daqui a pouquinho teremos Clínica da Alma com ele mesmo, psicólogo e presbítero Jesse Ávila. Resiliência emocional. Logo após 16h45, Bíblia em Foco com ele mesmo, evangelista Gabriel Miranda, Foco, Fé e Obediência. Logo mais, após o Bíblia em Foco, teremos a oração, aquela oração do renovo. Você que agora está crendo no renovo e precisando de uma restauração, nós estaremos orando neste propósito, a fim também de glorificar a Deus e buscar o revestimento espiritual. Às 17 horas, 5 horas da tarde, também teremos programa Deus e Amor com você, com ele mesmo, Cido Gameiro. Ele trará algumas informações referentes a esta programação. Às 18 horas, a oração do entardecer. Vocês poderão participar tanto através da rádio, como também através dos canais de comunicação da nossa igreja Deus e Amor, YouTube, Facebook e Instagram. Poderão acompanhar e orar também com o homem de Deus às 18 horas. Esta é a nossa agenda, então não fique de fora, permaneçam sintonizados, porque Deus tem bênçãos para você.

0: 16 horas e 12 minutos na capital paulista. Nós estamos aqui já para glorificar, agradecer a Deus. Mas agora vamos ouvir aquilo que tem marcado esta programação, estes testemunhos, que ficará marcado em meu e em teu coração. Seja edificado, seja fortalecido através destes depoimentos e testemunhos na Rádio Deus e Amor.
1: Paz do Senhor, que é a irmã Joana da cidade de Bia, da Igreja Pentecostal Deus e Amor. No momento da oração, senti tanta presença do Senhor. Eu tenho problema assim, psicológico, tomo medicamento para dormir, insônia. O Senhor já fez algo na minha vida, na minha família. Eu agradeço ao Senhor por tudo que o Senhor tem feito na minha vida. E Deus nos guarda. Em nome de Jesus, Deus abençoe. Fica na paz do Senhor Jesus.
2: A paz do Senhor, meu nome é Francielma, do Rio Grande do Norte, da cidade de Currais Novos. Eu venho aqui dar meu testemunho que meu pai fez uma cirurgia cardiovascular, onde as irmãs da Deus e Amor no hospital regional orou e disse que Deus ia passar com ele na cirurgia. E passou, graças a Deus ele está bem. E também eu quero agradecer pelas grandes bênçãos que ele tem me dado. Tem me curado de um problema de sangue, que futuramente poderia ser câncer. Muitas curas, um problema na veia, problema de coluna. E tantas curas ele tem restaurado a minha vida e problema psicológico também. O meu nome é Francielma, do Rio Grande do Norte, da cidade de Currais Novos.
3: Paz a todos, irmãos de São Paulo. Sou daqui do Rio Grande do Sul, da cidade de Canoas. Vim contar um pouco do meu testemunho. Do começo de 2021 para trás eu não tinha nenhum problema. De 2021 até 2024 eu tive depressão, ansiedade, bipolaridade, tremor, quepaxo. Cheguei a ficar internado por problema de surto psicótico duas vezes na clínica. Tomava 8 remédios por dia. Tomava 2 injeções em casa 15 dias, ou Dol para problema de surto. Frequentei o CAPS, agora não frequento mais. E no CAPS o médico lá me deu um laudo falando que eu tinha esquizofrenia. Mas graças a Deus eu fui tão tremendo que não deixou tirar a minha vida, que eu fiquei com vontade de tirar a vida quando ele falou. Comecei a buscar a Deus, fazer jejum nas campanhas. E um dia, numa sexta-feira, na libertação, Deus usou uma irmã num jejum para falar para mim que eu estava curado, que Deus estava me curando. Graças a Deus, hoje eu não tenho tremor, não tenho bipolaridade, não tenho ansiedade, não tenho depressão, não tomo remédio, não tomo injeção, não vou pro CAPS. Graças a Deus, eu tô feliz. Antes eu vivia na rua, quando eu ia no mercado, em algum lugar da rua, eu pensava que alguém estava me seguindo quando eu estava na rua, não conseguia dormir. Mas Deus foi tão tremendo na minha vida, e esse é meu testemunho. E hoje eu estou muito feliz, graças a Deus, e não penso em me suicidar. Só penso em mais buscar a Deus.
0: Glória a Deus, que maravilha, ouvintes do programa Voz da Libertação. São testemunhos que trazem edificação espiritual. Olha só, testemunho de libertação, transformação. A palavra de Deus nos diz: conhecereis a verdade, ela vos libertará. Nós conhecemos a verdadeira verdade, que é Cristo, a palavra de Deus. Assim como este jovem foi liberto, transformado e agora restaurado por Deus, ele conta este seu testemunho, demonstrando gratidão e agradecendo a Deus por tudo que ele tem feito. É milagres, é libertações que Deus está fazendo. Temos concentrações, inclusive, amanhã, terça-feira dos vencedores. E eu já quero convidar você também amanhã. Eu mesmo, a partir das 7 da manhã, estarei ministrando a palavra de Deus. Mas teremos outros cultos, outros horários. E você poderá vir glorificar a Deus conosco às 9 da manhã, às 11h30, às 3 da tarde, às 7 da noite. Nós estaremos reunidos em uma só fé e um só propósito, para glorificar e exaltar o nosso Senhor e Salvador Jesus Cristo. Onde estamos? Localizados na Avenida do Estado, 4568, aqui na Liberdade, no centro da capital paulista. Quantos agora, irmãos? quantos neste momento exato, inclusive estamos falando agora, eu, porventura, agora estou falando com você que está em casa, talvez está no vício das drogas, na bebida, está enfrentando agora este vício, este problema de saúde. Talvez você está pensando, vou fazer o que da minha vida agora? Para onde eu vou socorrer? Para onde? Qual lugar? Quem? A quem? Irmão, Jesus, venha, entrega a tua vida para Cristo. Jesus vai mudar a tua história. Jesus vai mudar este quadro. Você que está enfrentando estes problemas de saúde, problemas de vícios nas drogas, Jesus quer te libertar. Jesus quer trazer mudança na tua vida e mudar a tua história. Porque Ele sim, Ele muda, Ele transforma, Ele liberta, Ele salva. Eu quero convidar você agora que me ouve. Não estou falando com outra pessoa a não ser você que está me ouvindo e está enfrentando estes problemas sérios. Problemas de vício, drogas, bebidas e não consegue se libertar. Corram para a Igreja Pentecostal Deus e Amor mais perto de você. E você será transformado em nome de Jesus.

0: 16 horas e 18 minutos, hoje é segunda-feira, segunda do pão, segunda da palavra de Deus, como dizem em espanhol, lunes del pan, venham, corram para a casa de Deus, vocês serão abençoados e fortalecidos pela palavra do Senhor, nesta segunda-feira, a partir das 19 horas, aqui, Avenida do Estado, 4568, na Liberdade, na beira de São Paulo, entrada principal, você terá acesso ao amplo estacionamento da nossa sede mundial, Avenida Prefeito Passos, número 10. Vem para cá, Brasil, vem para cá, São Paulo, vem correndo, porque ainda dá tempo de você se preparar, se programe, tragam seus familiares para ouvir aquilo que Deus tem preparado para você e para toda a sua casa, no nome de Jesus. 4 horas e 18 minutos, vamos agora para uma palavra, Clínica da Alma, com o psicólogo Jesse Ávila, resiliência emocional.
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2: Olá, seja muito bem-vindo a mais um episódio do Clínica da Alma, um espaço para falarmos sobre saúde mental, qualidade de vida, inteligência emocional e desenvolvimento interior. Sempre de forma leve, prática e com base científica. Você sabia que resiliência não significa sofrer menos, mas desenvolver a capacidade de se recuperar das dificuldades? Pessoas resilientes também enfrentam perdas, decepções e frustrações. A grande diferença está na forma como respondem aos desafios. E por essas razões, vamos falar hoje sobre resiliência emocional. Como se reerguer depois das maiores dificuldades. A psicologia define resiliência como a capacidade de adaptar-se de maneira saudável diante das adversidades, diante dos desafios. E estudos mostram que ela não é um talento com o qual algumas pessoas nascem, mas uma habilidade que pode ser desenvolvida por meio do fortalecimento dos vínculos, da flexibilidade emocional e de estratégias saudáveis de enfrentamento. Imagine duas pessoas que recebem o mesmo diagnóstico de uma grande dificuldade financeira. Ambas ficam preocupadas, uma acredita que acabou, não tem mais solução. E aí ela desiste de procurar alternativas. A outra sente o impacto da situação, mas reorganiza o orçamento. Busca novas oportunidades de renda e pede ajuda quando necessário. O que, que a gente entende? Que a dificuldade aqui é a mesma. O que muda é a maneira de enfrentá-la. E aí, a gente entende que a força emocional não está em nunca cair, está em aprender a levantar, mesmo depois de quedas mais difíceis. Toda adversidade pode revelar recursos internos que talvez você ainda nem saiba que possui. É por isso que eu tenho aqui 5 dicas bem práticas de como fortalecer a sua resiliência emocional. E número 1 é: aceite que as dificuldades fazem parte da vida. Negar os problemas apenas aumenta o sofrimento, então enfrentá-los com realismo permite encontrar soluções mais rapidamente. Número 2, foque no que está ao seu alcance. Em vez de gastar energia apenas com aquilo que não pode controlar, concentre os seus esforços nas atitudes que dependem exclusivamente de você. Número 3, fortaleça os seus relacionamentos. Pedir ajuda, conversar com pessoas de confiança e manter vínculos saudáveis reduz o peso emocional das dificuldades. Penúltimo, aprenda com as experiências difíceis. Depois de uma crise, depois de um grande desafio na sua vida, pergunte-se: o que essa situação me ensinou? Que aprendizado eu tirei daqui? Muitas vezes, o crescimento acontece justamente nos períodos mais desafiadores. E por último, cuide da sua saúde física e emocional. É aquela coisa, né? Sono adequado, atividade física, caminhada, momentos de descanso e o próprio apoio profissional, quando necessário, aumentam a capacidade de enfrentamento ao estresse. E claro que favorecem a recuperação emocional. Um dos grandes nomes de referência mundial em resiliência foi Boris Cyrulnik. E diz assim: a resiliência não apaga a ferida, mas permite continuar vivendo apesar dela. E aí eu fecho aqui com essa seguinte reflexão, não é? As dificuldades fazem parte da vida, mas elas não precisam definir quem você é. Então, desenvolver resiliência é aprender que, mesmo depois das tempestades, é possível reconstruir caminhos, fortalecer a esperança e aí seguir em frente. Mas me diz aí, você gostou desse conteúdo? Então compartilhe a nossa programação com amigos e familiares. Continue nos acompanhando e fique atento, porque a qualquer momento estaremos de volta com mais reflexões que podem transformar a sua vida. Um forte abraço e até breve.
0: Glória a Deus, uma ótima tarde, boa tarde São Paulo, boa tarde Brasil, segunda-feira, na presença de Deus, uma ótima tarde para você que agora está nos ouvindo, está sintonizado. Que Deus abençoe a sua vida grandemente, pastores, cooperadores, diáconos, presbíteros. Hoje é a convocação para toda a igreja, porque hoje é a segunda-feira do pão, é a segunda-feira da palavra, onde nós seremos instruídos, fortalecidos e abençoados por Deus, para a glória do nosso Senhor e Salvador Jesus Cristo. Não esqueçam, todas as segundas-feiras, culto da palavra, ensinamento da palavra de Deus, e é muito importante vocês colocarem no vosso coração e não se esquecerem que todos os dias você tem um compromisso com a Igreja Deus e Amor, nos cultos, nas concentrações que acontecem diariamente. Feira, quarta do grande mover de Deus, onde o pastor Milton, às 9 da manhã, estará ministrando a palavra de Deus. Às 3 da tarde, pastor presbítero Rivas Silva, pregando a palavra do Senhor. Quinta-feira, culto em prol das instituições Reviver, pela manhã, pela tarde, pela noite. Vocês não podem perder por nada esta programação, estas campanhas e concentrações. E sexta-feira da libertação total, guerra contra o mal, às 9 da manhã, presbítero Rivas Silva, e à tarde, pastor Kleber de Oliveira, isto mesmo. E vocês têm um encontro marcado conosco aqui, nossa sede mundial, no Templo da Glória de Deus. Vem pra cá, São Paulo! Vem pra cá, Brasil!
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0: 16:30, ouvinte, já, daqui a pouquinho não saiam daí, porque faremos aquela oração poderosa, oração tremenda, e estaremos orando por renovo, por renovação, restituição. Meu Deus, Deus vai renovar a sua vida. Portanto, vamos agora para um rápido intervalo, uma pausa, não saia daí não, daqui a pouco voltamos com vocês.
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2: 16:32.
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0: 16 horas e 34 minutos, ouvintes, vamos agora para testemunhos. Nós ouviremos agora, daqui a pouquinho voltamos com vocês, porque ouviremos esses testemunhos daquilo que Deus está fazendo em nossas igrejas pentecostal, Deus e Amor. Fique agora com testemunho, ouça e seja abençoado.
1: Pai do Senhor, o grande milagre que Deus fez na minha vida, fui curada de um câncer da laringe, fiquei muito mal, mas para a honra e a glória do Senhor Jesus, a minha pastora, ela ia toda quarta-feira no mover de Deus, fazia propósito para mim aí nesta igreja, Deus é Amor, e para a honra e a glória do Senhor Jesus, eu estou curada. E todas as quarta-feiras, no grande mover de Deus, eu estou aí na reunião, né, das 9 horas, para agradecer a Deus pelo grande milagre que Ele fez na minha vida. Mas, porém, eu estava com um grande problema no pulmão, na qual lá no Instituto do Câncer não poderiam fazer nada. Então mandaram eu procurar um posto de saúde para poder eles lá me dar uma qualidade de vida. Resolvesse me recolher nesta mesma reunião. Eu fui curada também do pulmão. Já tinha recebido a notícia de que eu não tinha nem raiz mais do câncer, mas fazendo os exames e indo todas as quarta-feiras aí no grande mover de Deus, participando das reuniões, fazendo voto. Quando eu fiz os exames que eu levei para a médica, ela disse que não tinha mais nada no meu pulmão. E quem estava desenganada um mês antes, passado um mês já não tinha mais nada. Então que eu preciso contar este milagre, esta bênção, porque tem muitos que não acreditam, mas Deus, Ele faz um grande mover mesmo aí nas quarta-feira, e agora eu não perco nenhuma. Gratidão, aleluia, Jesus. E falo, para onde eu vou, eu falo desta igreja, desta reunião, e para as pessoas poderem ir e ver o grande mover de Deus mesmo, porque só quem vai é quem sabe. Amém? Deus abençoe a vida de você.
2: A paz do Senhor Jesus, meu nome é Cássia, moro no Vila Rica, Guarulhos. Eu quero contar uma bênção que está retida, né, há muito tempo. Eu fiz um voto com o Senhor, a favor do meu filho, Eliel. Hoje ele tem 5 anos, e assim que ele nasceu, é necessário, né, aquele exame do ouvido para constatar se a criança tem algum problema de audição e de alterado. E ali depois ele foi encaminhado para outro hospital para estar fazendo outros exames. Mas ali eu confiei no Senhor. Isso foi em 2018. E teve uma irmã que falou assim: Cássia, vamos fazer uma campanha. E ali eu fiz, e eu coloquei esse propósito, né, diante do Senhor, essa causa diante do Senhor. E foi a campanha No Grande Mover de Deus. E ali eu fiz, irmãos, 4 meses, 21 quarta-feiras. E ali, louvado seja o nome do Senhor, eu recebi a minha vitória. Ele passou no pediatra depois, normalmente, né, quando eu tava maiorzinho. E eu contei, né, e eu falei que ele tava com esse problema e tudo mais. E ela falou assim: não, seu filho ouve perfeitamente. Ela fez alguns testes com ele. E aí ela falou: não, seu filho não tem nenhum problema de audição. Olha aqui. E ela começou a mostrar, né, o que ela fazia para mostrar que ele ouvia, né? Louvado seja Deus, que a audição dele estava normal. E eu glorifico ao Senhor por esta bênção. Hoje meu filho tem 5 anos, ouve perfeitamente, para a glória do Senhor. E eu assim agradeço por minha rica oportunidade, em nome de Jesus.
0: É, ouvintes, olha que coisa tremenda. Que lindo operar de Deus. As servas de Deus, curadas, receberam milagre, a cura do Senhor, através das concentrações e campanhas da quarta do grande mover de Deus. Elas vieram, participaram, fizeram propósitos, participaram das campanhas na quarta-feira, hein? E receberam aí o milagre. Olha só que tremendo. dentre outras pessoas que vieram, participaram e receberam a bênção de Deus. E já quero convidar você e toda a sua família a virem à sede mundial, ao Templo da Glória de Deus, e receber esta palavra, este alimento, este fortalecimento espiritual para a sua alma. Você que precisa de uma cura, de um milagre, corre para cá, porque nós estaremos juntos, todo o batalhão de fé, esquadrão da libertação, todo o corpo de obreiros estarão prontamente disponíveis, prontos para orar pela sua vida, clamar a Deus, e ouviremos também aquela palavra poderosa. Todas as quartas-feiras, Deus tem nos surpreendido, Deus tem feito coisas tremendas, coisas poderosas, e a Igreja Deus e Amor tem sido grata ao nosso Deus por tudo que Deus está fazendo na quarta do grande mover de Deus.
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ouvintes, olha só que bênção. Nós ouviremos agora uma canção, mas todos vocês que já estão enviando a sua mensagem, que Deus abençoe a sua vida grandemente. E desde já, quero agradecer pela sintonia, pela audiência de vocês que todos os dias estão conosco, todas as tardes, manhãs. É uma bênção e nós temos este prazer de orar pela sua vida. Nossa irmã Adriana, paz do Senhor, peço oração pela minha nora, Natália e meu filho Jefferson. Olha só, ela pede oração pelo casamento e nós vamos orar, tá bom, minha irmã? Vamos pedir a Deus que envie a providência e a vitória para a sua vida, em nome de Jesus. Temos também nosso irmão Márcio, nossa irmã Eva, a paz do Senhor, que Deus abençoe. Muitas dores no estômago, muitos incômodos. Nós estaremos orando pela sua vida, tá bom, minha irmã? Em nome de Jesus. Irmãos, eu quero dedicar esta linda canção, este louvor, para todos vocês que nos acompanham agora, nessa tarde. Ouçam e sejam edificados. E você ouvirá agora Ângela Gonçalves com esta canção, Quero Ganhar Almas.

0: 16h47 na capital paulista. Ouviremos agora a Bíblia em Foco com Gabriel Miranda. Foco, fé e obediência.
1: Olá, eu sou o Gabriel Miranda. Hoje vamos nos aventurar quando Jesus cura o cego de nascença. Vamos abrir nossas Bíblias em João capítulo 9, do versículo 1 ao 3. Ao passar, Jesus viu um cego de nascença. Seus discípulos lhe perguntaram: Mestre, quem pecou, este homem ou seus pais, para que ele nascesse cego? Disse Jesus: Nem ele e nem seus pais pecaram, mas isso aconteceu para que a obra de Deus se manifestasse na vida dele. E aqui Jesus, ele passou por um cego. E eu quero que você se atente nisso, porque Jesus, ele viu o cego e o cego não viu ele. Mas Jesus, ele teve a compaixão. E eu imagino que é assim conosco mesmo, porque nós não vemos Jesus quando não conhecemos ele, mas ele se apresenta a nós e nós o conhecemos. Então, nós éramos como esse cego de nascença, que nós não víamos Jesus, mas Jesus se apresentou para nós. Tem um outro ponto também que fala sobre que os discípulos perguntam para Jesus: quem pecou? Se foi os pais ou se foi ele? Porque naquela época acreditavam-se que se você nascesse com alguma doença ou alguma enfermidade, você estava carregando algum tipo de pecado. Só que Jesus, ele mostra outra coisa. Ele responde: não, não foi os pais e nem ele, mas para manifestar a glória de Deus. E vamos continuar a leitura bíblica, vamos ler do verso 4 ao 7 agora. Enquanto é dia, precisamos realizar a obra daquele que me enviou. A noite se aproxima, quando ninguém pode trabalhar. Enquanto estou no mundo, sou a luz do mundo. Tendo dito isso, cuspiu no chão, misturou terra com saliva e aplicou-a aos olhos do homem. Então lhe disse: vá lavar-se no tanque de Siloé, que significa enviado. O homem foi, lavou-se e voltou vendo. E aqui Jesus, ele precisava manifestar a glória de Deus. Ele sabia que era sábado e não podia manifestar

0: uma cura, não podia manifestar um milagre, não podia trabalhar. Mas Jesus, mesmo sabendo que era sábado, ele quis curar. E não só isso, ele também, ele pegou a terra do chão e cuspiu e fez um lodo e aplicou nos olhos daquele homem. Jesus ali estava fazendo uma menção de Gênesis. Ele estava mencionando a criação, que fala de Gênesis 2, que o homem foi criado do pó da terra. Jesus fazendo a menção da criação, sabendo que ele era cego de nascença, então que se criasse a visão nos olhos daquele homem. Jesus estava manifestando a criação. E Jesus pede para ele ir ao tanque de Siloé para ser curado. Mas Jesus estava exercitando a fé dele. Não só exercitando a fé, mas ele estava querendo exercitar a obediência daquele homem. E ele foi obediente, foi até o local e ele foi curado. Então, às vezes você está passando por algo que você precisa de um romper na sua vida, ou às vezes você precisa de uma resposta, ou mesmo um milagre, mas o Senhor fala para você ser obediente antes de receber o milagre. Então seja obediente para que você possa receber a sua vitória. Muito obrigado por acompanhar este episódio de Milagres de Jesus. Que Deus te abençoe e até a próxima.
1: 16 horas e 52 minutos. Vamos agora preparar o nosso coração para clamarmos a Deus, porque Deus, ele renovará as nossas vidas. E você, ouvinte, já convido você agora a orar comigo nesta tarde em nome de Jesus.
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1: Poderoso Deus, maravilhoso, bendito e eterno Pai, Deus poderoso, neste momento de oração, neste momento de clamor, meu Pai da glória, eu quero te agradecer, te glorificar, meu Pai, na beleza da tua santidade, pelo teu amor, pela tua bondade, pela tua graça. Ó Deus verdadeiro, ó Deus poderoso, eu te glorifico, ó Pai, nesta tarde poderosa. Clamamos ao teu Espírito, ó Deus, neste momento, por renovo. Quantos agora, meu Pai, se encontram em um estado de decadência? Senhor, renova ele, ó Pai, renova teu servo, renova tua serva, meu Deus, neste momento de oração, ó Pai da glória. Senhor, queremos te exaltar, ó Deus, queremos te glorificar, meu Pai da glória. É no nome de Jesus Cristo, ó Deus poderoso, realiza, meu Deus, o teu grande mover, meu Pai, a tua grande bênção para o teu servo, a tua grande bênção, a grande vitória para esta pessoa que te clama, que te adora, que suplica na sua presença. Ó Deus poderoso, confirma teu milagre, ó Pai, confirma a tua bênção, Senhor, na vida deste ouvinte, ó Pai da glória. Renova, meu Pai, de amor e de verdade, esta pessoa. Renova, meu Pai, o teu servo, renova a tua serva, meu Deus. Esta é a oração do renovo. Nós queremos te glorificar, meu Deus, te adorar, ó Pai da glória, porque o Senhor é fiel, é verdadeiro para realizar e para lhe entregar a vitória. Nós te adoramos, ó Pai, nós te suplicamos, ó Deus poderoso, abençoai o teu filho, ó Deus, abençoai o teu servo, a tua serva, que te glorifica agora, realiza teu grande mover, meu Deus, dando grande livramento para a tua igreja. Livra, meu Pai, este irmão, esta irmã que te adora, que busca pela tua presença, ó Deus, em nome de Jesus Cristo, Salvador. Queremos te glorificar e te exaltar, ó meu Pai, na beleza da tua santidade. Realiza a tua grande obra, entregando a bênção, a chave da vitória, repreendendo o mal. Renova mesmo, ó Pai, renova a tua serva, renova teu filho agora, Senhor, em nome de Jesus Cristo, Todo-Poderoso. Muito obrigado pelo teu amor, pela tua bondade, pela tua graça. Ó Pai da glória, Deus poderoso, confirma a tua bênção completa, ó Deus. Confirma mesmo e entrega a bênção e a vitória em nome de Jesus.

0: 16 horas e 58, que Deus abençoe, ouvintes, vocês que estiveram conosco durante essa tarde abençoada, que Deus abençoe a sua vida grandemente. Bom, eu venho agora me despedir, mas vocês não poderão ficar de fora, porque agora, após a identificação das emissoras, vocês ficarão com o programa Deus e Amor com você, com ele mesmo, Cido Gameiro. Fique com ele, ouça a programação, atualizações, informações importantíssimas. E logo após, teremos também a oração do entardecer. Eu sou sua irmã em Cristo, Diácono Lindenberg Araújo, na mesa de comunicação, Diácono Armando Medina. Que Deus abençoe a sua vida grandemente. Fique com Deus e a paz do Senhor Jesus.
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tarde abençoada pra você, começando mais uma semana, irmão. Oi, irmã. Está no ar mais um Deus é Amor com você. Tenho muito prazer em estar aqui dividindo essa tarde maravilhosa com você. Muito obrigado pelo carinho, pela sintonia, por dar a liberdade pra gente entrar aí no seu trabalho, na sua casa. Você esteja, hinos maravilhosos estão programados para essa tarde de segunda. Estamos aí no dia 10 de agosto e no agosto verde. Olha que coisa boa, hein? Mês da beneficência cristã aqui, ó. O agosto, mês de agosto. Olha, muita gente, mas muita gente vai ser ajudada nessas campanhas que estão acontecendo. Aliás, na campanha Agosto Verde. Muita gente se preparando, se mobilizando para ajudar o próximo. Hoje a gente vai falar também da Segunda do Pão. Segunda-feira é um encontro, tem um encontro muito especial na igreja, então, ó, se prepare, a gente vai estar explicando melhor para você que está chegando agora na sintonia, viu? Ó, já também eu vou falar sobre a festa, o 32º aniversário da Fundação Reviver, que está chegando, é dia 22 de agosto, contagem regressiva, 12 dias, irmão, eita! Workshop de casais, como é que está o seu relacionamento? Quer aprender mais? Quer mudar de vida dentro do seu relacionamento? Tanto afetivo como familiar? Olha, coisa boa acontece, viu? A gente tem que te dar essa oportunidade. Fica de ouvido em pé aí, ó. Eu não podia falar de orelha em pé, mas, ó, popularmente falando, né? Mas fica ligado aí, que daqui a pouquinho a gente vai estar falando. Culto especial com o presbítero Davi Miranda Neto. Sim, vai acontecer e eu vou tocar nesse assunto. Tem também a Conferência Jovem 2026. Quanta coisa boa, irmão! Oi, irmã! Agora 5:02, além de tudo isso, temos uma programação perfeita para sua tarde de segunda-feira ficar com uma cara toda especial. Karina Inácio. Sonhos. Abrindo, por sinal, muito bem, com muita sensibilidade, o nosso Deus é Amor com você.

você agora, 5:08. Que bom ter você com a gente. Depois de um final de semana maravilhoso aí com os pais, né? Tiveram oportunidade de ir até a casa do Senhor orar, de vir até a casa do Senhor, uma oração especial em família também. Você que esteve em qualquer lugar do país, está ouvindo agora, teve a oportunidade de passar com seu pai, aí com a família, com seus filhos, coisa boa, né? A vida é vivida por momentos e a gente tem que transformar esses momentos em bons momentos. Não adianta ficar alimentando dores, raiva, ódio, desejo de vingança, tudo isso vai deixando a sua vida tóxica. Você sofre muito com isso. Tá tendo problema para se libertar de... Porque às vezes a gente precisa liberar perdão para viver melhor, o irmão. De repente tá passando por uma situação, falando, olha, eu fui muito magoado, né, na família, eu não consigo perdoar, acabei não indo na casa dos meus filhos ou não indo na casa dos meus pais. Enfim, abra os olhos, ou melhor, abra o coração e analise a sua vida. É hora de mudança. A vida é preciosa demais para a gente ficar alimentando dores, falta de perdão, ficar no passado ali preso. Ah, mas eu sofri muito. Eu sei que não é fácil, não é fácil. Mas se você, assim, você não precisa frequentar a casa da pessoa, mas você tem que perdoar, você tem que se libertar disso. A única pessoa que perde é quem não perdoa, sabe? Claro, é evidente que a gente às vezes age de forma prematura. Pega, abraça uma questão, fala, não vou abrir mão disso. É como se ela fizesse parte de você, olhando o passado, a história, e não consegue se libertar disso, porque sofreu, porque passou situações complicadas. Mas, de repente, né, chega um momento na vida que você fala assim, para que eu estou guardando isso? Aonde isso vai me levar? Lugar nenhum, às vezes adoecer. Depois, amanhã ou depois, o amanhã não foi prometido, aí acontece alguma coisa, fala, eu me arrependi, mas é tarde demais. Então é muito fácil você tomar posse dessa palavra agora. Liga para a pessoa, fala, olha, vamos resolver isso. A gente não precisa nem frequentar a casa um do outro, mas eu não quero carregar a raiva, não quero carregar a falta de perdão. Eu te perdoo, se eu errei, me perdoa. Mas se liberte disso, viva, porque só se vive uma vez. E a gente tem que aproveitar cada momento, porque o mundo é lindo, a vida é preciosa. Essas coisas ruins são tóxicas, vão levando embora a nossa saúde, o nosso bem-estar. Às vezes você vai ter momento, como tem, né? Casos assim, momentos especiais na vida, falar, eu não falo com fulano, eu não falo com cicrano, eu não vou na casa dos meus pais porque eu não consigo mais falar com meu pai, com a minha mãe, eu não vou falar com os meus filhos, eu não soube perdoar, eu não consegui. Se precisa de alguém, procura aqui uma igreja pentecostal, Deus do Amor. E procure um líder espiritual, uma pessoa da igreja, fala, olha, eu estou passando por essa situação, começa a orar por mim aí, ou ore com a pessoa que você encontrar, procure uma ajuda espiritual para se libertar, para que você viva com mais intensidade. A vida é tão preciosa, tão linda, o mundo é maravilhoso, e a gente fica deixando essas coisas tomarem posse e levar os momentos onde a gente poderia estar sorrindo, abraçando, contando história, lembrando do passado. A gente deixa tudo isso de lado para viver momentos de mágoa, de dor, de uma história triste. Então, trabalhe, deixa o Senhor Jesus trabalhar o seu coração, deixa que Ele entre na sua vida. E ó, vou te falar, hoje é um momento especial em todas as igrejas pentecostal Deus é Amor. Hoje é a segunda do pão, para você começar a sua semana super bem. Se de repente você está próximo de uma igreja pentecostal Deus é Amor, vê o horário do culto, vai lá, bate um papo com o Senhor Jesus, converse com Ele. Oh, e não se apoie na tese, eu falo com Deus aqui em casa mesmo. Quando alguém te chama para uma festa, você fala, deixa que eu danço aqui, não vou na sua festa não. Vai um churrasquinho, não, eu vou fazer a minha carne aqui em casa, eu não vou participar do churrasquinho não. Não é assim que funciona, né? Então, na hora de falar com Deus, vá até a casa do Senhor. São noites abençoadas com palavras poderosas do céu para fortalecer a sua caminhada durante a semana. Hoje, dia 10 de agosto, às 19 horas, pregando a palavra aqui na sede mundial, presbítero Kleber Costes. Venha, traga a sua família para ser renovado pelo poder do Senhor. Se não sabe onde tem uma igreja pentecostal, Deus é Amor próxima de você, epda.com.br, e encontre o endereço. Pode ser que esteja bem pertinho de você, separe um momento para começar a semana super bem. Mas o melhor é se você se libertar desse mal que corrói teu coração
cada dia um pouquinho, que leva a tua paz, a tua saúde, que às vezes fica minando as suas esperanças. Viva melhor. Deus te presenteou com uma vida linda. E agora a gente vai com o Ivan Luiz. No céu com Salvador. Agora 5:13. Sempre muito bom ter você com a gente aqui no Deus é Amor com você.

5h16 agora no Deus é Amor com você, 32º aniversário da Fundação Reviver, que tá chegando, hein? Gosta de uma festa de aniversário? Um culto especial. São 32 anos de história. Sim, dia 22 de agosto, às 14h, você vai participar de um culto muito especial com o tema Dia de Semear. Sim, preletor será o pastor Jerry Bochard, com participações especiais da presidente Eleni Miranda, Débora Miranda, Eliana Miranda, evangelista Maria Lorente, também diretoria da IPDA, diretoria da Fundação Reviver, cantores da gravação MC Music e também grupo de louvores. Olha, vai ser maravilhoso. 32º aniversário da Fundação Reviver, venha. Estamos aí no mês da Beneficência Cristã, que é o mês de agosto, e já nesse clima maravilhoso do Agosto Verde, que estamos por aqui, então participe, venha, traga um quilo de alimento não perecível. Aliás, para quem quer já doar aqui, falaram, olha, eu tenho umas roupas aqui, eu tenho alguns alimentos, já gostaria de participar do Agosto Verde. Olha, talvez eu não tenha tempo de ir no dia 22, mas eu quero ir agora, eu quero ir essa semana. Fique à vontade, vou te passar o endereço onde você pode... Estou falando para você que está em São Paulo e Grande São Paulo. Avenida Prefeito Passos, número 10. Agora você que está... A gente está falando que o Agosto Verde é um país inteiro unido, né? Então você pode procurar uma igreja pentecostal, Deus em Amor, mais próximo de você, onde quer que você esteja aí, e de repente levar sua doação ali. Tá muito fácil. Quer mais informações? ipda.com.br, ok? Momentos muito, muito especiais estão por vir. Aliás, vai ser um culto muito especial, com a participação de muita gente importante. E você é nosso convidado, nossa convidada. O endereço é válido também para você que quer vir no dia 22 aqui, nesse momento de oração tão íntimo. São 32 anos da Fundação Reviver, e esse culto de aniversário vai ser maravilhoso, maravilhoso. E com a sua presença, melhor ainda. Avenida Prefeito Passos, número 10, Avenida do Estado, 4568, ok? Para quem vem de metrô, né? Estação Pedro II, a linha 3 vermelha. Combinado? Ó, dia 22, já coloca na data aí, ok?

Deus é amor com você, Cláudia Silva, Ellen Coutinho. Braço forte. Agora 5h22. Quero te chamar a atenção. A gente vai matar a saudade agora, mas quero chamar a sua atenção para uma letra. E a gente vai tocar a música aqui. É uma doce retrospectiva através do canto. Mas olha só, quem foi aquele homem que o amor viveu semeando? Seu rastro ficou na areia das praias que o viram passando. Ele chamou de 12, ele chamou 12 homens para perseguirem a jornada de amor, preparando o evangelho que salva, aliviando o povo de ter dor. Letra linda, né? Ereny Miranda aqui na programação. Quem foi aquele?

0: coração adorador. É André Alexandre, sempre está comigo agora, 5h31, e eu quero chamar sua atenção agora, que a gente vai colocar no ar um quadro que eu acho muito interessante aqui, que é o Minuto com Deus. Sabe, na programação, aqui é o irmão Natanael Reis, ele fala sobre a importância do jejum. Claro, é uma informação extra, às vezes, como você trabalha, o que trabalha, como, porque o jejum, ele explica com riqueza de detalhes como é o jejum e qual a importância. Eu gostaria que você prestasse atenção. A gente coloca com muito carinho no ar para você.
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2: Olá, ouvinte, aceite a paz do Senhor Jesus. Eu sou o seu irmão em Cristo, Natiel Reis. E hoje vamos meditar um pouco sobre a importância do jejum, conforme ensinado na Bíblia Sagrada. Não aquele jejum que hoje está na moda, jejum intermitente, outros jejuns que estão oferecidos no mercado para uma vida mais equilibrada e saudável. Quero falar com você sobre o jejum que nos aproxima de Deus, e não o jejum como o simples fato de abster-se de um alimento, pois o jejum, ele transcende qualquer coisa que se diga a respeito às coisas comuns dessa terra. É uma prática espiritual que nos permite uma conexão mais profunda com Deus. Quando nós olhamos a vida de Jesus, vemos que ele mesmo jejuou, como está registrado em Mateus capítulo 4. O seu jejum foi de 40 dias e 40 noites. Esse exemplo nos mostra que o jejum é uma ferramenta poderosa para fortalecer nossa relação com Deus. Ao jejuarmos, estamos sacrificando nossas necessidades físicas em prol de algo maior. Estamos reconhecendo nossa dependência de Deus e buscando sua orientação e intervenção em nossas vidas. É um ato de humildade, onde reconhecemos que não vivemos apenas de pão ou de coisas materiais, mas de cada palavra que procede da boca de Deus. Além disso, o jejum nos ajuda a nos concentrarmos naquilo que de fato importa, o nosso foco em Deus. Muitas vezes, nossas vidas corridas, uma rotina totalmente sobrecarregada, estão nos distraindo com preocupações secundárias. E isso dificulta a nossa relação com Deus e até mesmo de ouvir a sua voz. Ao jejuarmos, nós estamos rompendo com essas distrações e estamos nos conectando com Deus como sinal de humildade e reconhecimento sobre a dependência que nós temos diante da sua presença. E como eu falei no início da nossa conversa, o jejum não é apenas abster-se de alimentos. É também sobre abster-se de práticas que nos afastam de Deus, hábitos e comportamentos que são totalmente avessos à vontade do Senhor descritas na palavra de Deus. E é sobre quebrar os grilhões do pecado. O jejum nos fortalece para que possamos viver uma vida mais consistente e embasada na palavra de Deus. No entanto, é importante lembrar que o jejum não é apenas uma forma de ganhar favor ou mérito diante de Deus. Jesus mesmo nos advertiu contra o jejum hipócrita, que é feito para ser visto pelos homens. Em vez disso, devemos jejuar com sinceridade no nosso coração, buscando apenas agradar a Deus e não aos homens. Então, enquanto meditamos sobre a importância do jejum, vamos lembrar que é uma prática que deve ser feita com humildade, sinceridade e um desejo ardente de aproximarmos de Deus. Que possamos buscar constantemente esse desejo de estarmos mais perto do Senhor. Que o jejum não seja esporádico, ou seja, feito ocasionalmente, mas que seja uma constante. Que possamos sacrificar alguns momentos do nosso dia para elevarmos os nossos pensamentos na leitura da palavra de Deus, com cânticos de louvor e adoração. E lembre-se, querido ouvinte, no momento da sua adversidade, buscando a presença de Deus em jejum e oração, tenha plena certeza que o Senhor te responderá. Prontamente Ele te livrará e te dará o direcionamento sobre aquilo que você propõe diante da sua presença. Mantenha sua fé em Cristo e lembre-se que enquanto estamos em jejum, estamos travando batalha espiritual, mas com a plena certeza de que o Senhor Jesus já nos deu a vitória. Na sua vida você jamais estará sozinho. Conecte-se com o Pai diante da sua presença, em plena humildade, em jejum, oração, buscando a sua presença incessantemente. Que o Senhor abençoe o seu dia, que Ele te conduza nos caminhos retos e que te dê a resposta que almeja o teu coração. Fique conectado em nossa programação para mais mensagens de fortalecimento espiritual. Que Deus te abençoe em sua jornada e lembre-se que através do jejum estamos mais próximos de Deus, com humildade, sinceridade e comprometimento. Que Deus te abençoe e até a próxima oportunidade.
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Letra maravilhosa desse hino. Bom ver você, Débora Miranda. Ela que apresenta mensagens cantadas aqui durante a semana, do meio de meia às duas da tarde, de segunda a sábado. Momentos especiais na nossa programação, muita aprendizagem, muito conteúdo super interessante para você, para sua família. Falando nisso, quero chamar sua atenção aqui para o workshop de casais que vai acontecer. Você que é casado, tem um relacionamento aí, de repente está passando por maus bocados, ou está super bem e glória a Deus por isso, a gente te convida, dia 16 de agosto, às 9 horas da manhã. Existem momentos de alegria, momentos de desafios, momentos que devem ser separados para conversar, concluir, chegar num ponto, falar, amor, o caminho é esse. E às vezes a gente não tem cabeça, às vezes é o estresse do dia a dia, trabalho, é isso, é aquilo, é situação financeira complicada, e tudo isso vai bombardeando o relacionamento, a gente acaba falando o que não devia falar, ouve o que não devia ouvir, abala as estruturas do relacionamento, mas vocês estão juntos, e tudo pode ser mudado para melhor. A sua situação hoje financeira, o buscar Deus, falar, Senhor, eu preciso de um trabalho, eu quero que o Senhor abra uma porta aí para mim. Então Deus abre, derruba as muralhas para que a gente possa fluir, ter um pai de família que vai lá, consegue manter em ordem os seus compromissos, mas você tem que buscar a Deus cada vez mais para que as coisas fluem de uma forma mais positiva. Dia 16 de agosto, às 9 horas da manhã, acontece o workshop de casais aqui na sede mundial. Será uma manhã de ensinamento, de oração, de reflexão à luz da palavra de Deus, para fortalecer o casamento, incentivar casais a caminharem juntos, colocando o Senhor Jesus no centro da família. Toda informação é sempre importante. Você que de repente está vivendo bem, seja uma referência, vem cá, vem orar, vem glorificar, vem adorar e agradecer a Deus. Às vezes, uma simples atitude pode ser o começo de uma grande, mas de uma grande transformação na vida de uma família. Na Igreja Pentecostal Deus é Amor, você entra no lugar para buscar a Deus e ouvir a palavra de Deus, fortalecer o relacionamento familiar com a esposa, com o marido, com os filhos, baseado nos ensinamentos do Senhor Jesus, e tem muito a aprender. Transmissão, para você que não tem condições de vir nesse dia aqui na sede mundial, pode ouvir pela transmissão nas emissoras de rádio. Esperamos por você e o Senhor Jesus continue abençoando o seu lar, renovando o amor de Deus e a união na esperança e a esperança dentro da sua família. Então já separe o momento, vou repetir aqui para você, dia 16 de agosto, às 9 horas da manhã, Avenida do Estado, 4568. Para quem vem por motorista, por aplicativo ou carro próprio, Avenida Prefeito Passos, número 10, ok? Eu tenho certeza que vai fazer toda a diferença para você, para o seu amado, para a sua família. Agora tem Ricardo Ehlers. Início, meio e fim, 5h45.

Início, meio e fim. Deixa eu te chamar a atenção aqui também, porque logo mais às 6 horas, às 18 horas, temos aqui a oração do entardecer. Para você que, de repente, está tendo um dia difícil, é um momento para parar, para refletir, para glorificar a Deus. Você que vai trabalhar à noite, pode também orar e consagrar sua noite de trabalho ao Senhor. Às 6 da tarde tem a oração do entardecer e logo às 6:30 tem mais uma edição também do Informativo Reviver, na apresentação de Eliana Miranda. Mas eu quero chamar sua atenção agora para um culto muito especial com o presbítero Davi Miranda Neto. Sabe aquele dia em que a gente precisa buscar o Senhor Jesus? Às vezes está difícil, né? Talvez você esteja passando por uma luta, esteja cansado, ou até mesmo procurando uma direção para a sua vida. É, às vezes acontece, né? A gente vive numa correria, num estresse, e é bombardeado com informações excessivas, gente mal-humorada, falta de dinheiro, situações complicadas do cotidiano. E eu quero te fazer esse convite. Olha, domingo, dia 30 de agosto, às 15 horas, o presbítero Davi Miranda Neto irá ministrar uma palavra de Deus em uma tarde de louvores, oração, busca pela presença do Senhor. Sim, traga a sua família, chame um amigo. De repente tem um amigo ali que está passando por maus lençóis, uma situação complicada. Chame esse amigo e fala: amigo, vamos comigo lá na sede mundial, vamos assistir um culto especial às 15 horas da tarde, no domingo, dia 30. É, vem e passa essa tarde com a gente. Quando a gente se aproxima do Senhor Jesus, encontra forças para continuar, esperança para recomeçar e um novo ânimo para enfrentar os desafios da vida. Se você está longe da sede mundial, não tem problema. Eu sei que tem muita gente que está ouvindo, a gente está na maior rede de rádio do país, tem muita gente que está ouvindo muito longe, né? Falar, não dá para ir, Cid, na sede mundial. Acompanhe o culto pela Rádio Deus é Amor e também pelas nossas redes oficiais da igreja, as redes sociais oficiais.

oficiais da igreja, arroba Igreja Deus é Amor Oficial. Domingo, dia 30 de agosto, às 15 horas da tarde, venha estar, você que tem condições, venha estar com a gente aqui. Vamos ficar muito felizes pela sua presença, porque o Senhor Jesus já está aqui, está te esperando. Quem sabe essa tarde não seja justamente o momento que você esperava, o que você estava buscando para se aproximar do Senhor Jesus e começar uma nova história. Vou repetir, domingo, dia 30 de agosto, aqui na Sede Mundial, Avenida do Estado, 4568, ou Avenida Prefeito Passos, número 10.

Deus é amor com você, debaixo da promessa. Ângela Gonçalves aqui na programação. E já vai se preparando aí, ó. Você que de repente tá com um dia difícil, né? Começou a semana difícil. Ou começou a semana que você quer consagrar o Senhor. Separa um momento aí, porque daqui a pouquinho tem mais a oração do entardecer. Mas hoje, segunda-feira, para quem fala, não, eu quero ir na igreja hoje, eu quero participar de um culto especial, sim. A segunda do pão são noites abençoadas com a palavra de Deus para fortalecer a sua caminhada durante todos os dias da semana. Hoje às 10 de agosto, às 19 horas, a palavra de Deus aqui na sede mundial com o presbítero Kleber Costes. Venha, traga sua família para ser renovado pelo poder do Senhor. Se você não sabe onde tem uma igreja, está longe. Estava lá, Cida, estou longe. Então vou te passar aqui o site para você encontrar a Igreja Pentecostal Deus e Amor mais próxima de você. ipda.com.br, ok? Acesse, procure, tem um tempo até considerável, né? Porque tem lugares aí que o fuso horário é outro, aí você confira aí o horário na igreja mais próxima de você e participe, consagre essa semana para que seja uma semana de vitórias, porque lutas todo mundo tem, mas o resultado é o que importa, como a gente vai superar esses obstáculos, como a gente vai se aproximar de Deus para que Ele abra portas. Você que está à procura de um emprego, de um trabalho, né, está precisando de uma porta aberta, então busque o Senhor Jesus de todo o coração, explique a tua situação, conversa com Deus, você vai ver, pode ser que a resposta chegue ainda hoje para você, momento especial. Bom, tudo preparado, então daqui a pouquinho, na sequência, tem aí o Elias Santos, com Quem Foi Aquele, e a oração do entardecer.

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1: Cumprimentamos a todos com a doce paz de Jesus Cristo, nosso Senhor. Hoje é segunda-feira, hoje é dia 10 de agosto, estamos no inverno brasileiro. 14 graus a capital paulista. Eu tenho o prazer de falar com vocês, é o pastor Luiz Rúbio. É a oração do entardecer. Direção geral desta programação está sob a tutela da nossa irmã Eleni Miranda. Quem tem o prazer de falar com vocês, pastor Luiz Rúbio, e convido a todos para, juntamente comigo, orarmos ao Senhor. Majestoso Deus e soberano Pai, no nome do teu adorado Filho Jesus Cristo, aquele que deixou o esplendor de sua glória, sabendo o destino aqui, ele estava só e ferido no Gólgota para dar a sua vida por mim. Ele voluntariamente se entregou. Ele disse ao Pai: eis-me aqui, estou pronto a fazer a sua vontade. No teu livro está escrito sobre mim. E ele voluntariamente deixou a glória celestial para vir a esse mundo e sofrer, e ser chicoteado, bofeteado. Uma coroa de espinho foi colocada em sua cabeça, uma lança transpassou o seu peito, os seus pés, as suas mãos foram furados ali no Calvário. Ele derramou o seu sangue puro e imaculado, para que através desse sacrifício perfeito, nós pudéssemos ter o perdão e a salvação. Nós acreditamos, ó Deus, no sacrifício expiatório de Cristo no Calvário. E é em nome desse Jesus maravilhoso que nós estamos orando, estamos clamando, estamos rogando, estamos implorando, estamos suplicando a misericórdia imensurável do nosso grande Deus. Ah, meu Deus e meu Pai, se tu observares a iniquidade, quem subsistirá? Mas contigo está o perdão para que sejas temido. Por isso eu lhe peço, ó Deus, venha perdoar todos os meus pecados, todas as minhas falhas, meus erros, minhas transgressões, as minhas iniquidades. Jesus foi ferido pelas nossas transgressões, moído pelas nossas iniquidades. O castigo que nos traz a paz estava sobre ele, e pelas suas feridas nós fomos sarados. Por isso agora, ó Deus, apaga todos os nossos pecados, para que as nossas orações não sejam impedidas, para que o nosso clamor possa chegar até os céus. Perdoa-nos, Senhor. Nós oramos a ti, ó Pai, fiados, não nas nossas obras de justiça, não no nosso merecimento, mas na tua misericórdia, no imensurável amor do grande Deus, Pai de bondade. Desde a glória celestial, inclina os seus ouvidos para ouvir a nossa oração. Inclina seus ouvidos para responder o nosso clamor, como está escrito na tua palavra, que o Senhor se coloque em pé no seu trono para ouvir o clamor dos pobres, os gemidos, os necessitados. Nós imploramos, meu Pai, venha nos ajudar, venha nos auxiliar. Temos certeza, meu Pai, que o milagre vai acontecer, que a vitória vai chegar, que a porta vai se abrir. O nosso livramento está chegando. Ele não vem da direita, não vem da esquerda, não vem da frente, não vem da retaguarda. O nosso auxílio vem do céu, vem do alto, vem das tuas mãos. Eleva os meus olhos para os montes, de onde me virá o socorro? O meu socorro vem do Senhor que fez os céus e a terra. Ele não deixará vacilar o teu pé. Aquele que te guarda não tosquenejará. Eis que não cochilará nem dormirá o guarda de Israel. O Senhor é quem te guarda, o Senhor é a tua sombra, a tua direita. O sol não te molestará de dia nem a lua de noite. O Senhor te guardará de todo mal. O Senhor guardará a tua entrada, a tua saída, desde agora e para sempre. Meu Deus e meu Pai, Nós não cansamos de esperar, não cansamos de pedir, não cansamos de aguardar o teu auxílio, o teu livramento. As portas do inferno não prevalecerão contra a sua igreja. A sua igreja sempre será vencedora, sempre será triunfante, sempre levantará a bandeira da vitória. Meu Deus e meu Pai, esperei com paciência no Senhor, e Ele se inclinou para mim, tirou-me de um lago horrível, de um charco de lodo, pôs os meus pés sobre uma rocha e firmou e pôs um novo cântico na minha boca, um hino ao nosso Deus. O Senhor é bom, uma fortaleza no dia da angústia, e conhece os que confiam nele. 1.000 cairão ao teu lado, 10.000 à tua direita, mas tu não serás atingido. Em nome do meu Deus eu saltarei uma muralha. Em nome do meu Deus eu vencerei um esquadrão. Em nome do meu Deus eu alcançarei vitória. Meu Pai, vem nos ajudar. Vem segurar firme em nossas mãos. Quando Pedro estava afundando nas águas do mar da Galileia, ele levantou a mão e gritou: Senhor, salva-me. E o Senhor Jesus estendeu as mãos e segurou firme nas mãos de Pedro. Venha segurar firme em nossas mãos. Venha colocar os nossos pés em cima do barco novamente. Venha colocar os nossos pés em cima de uma rocha. Venha colocar um novo cântico na nossa boca. Porque os que esperam no Senhor renovarão as suas forças. Subirão com asas como águia. Correrão e não se cansarão. Caminharão e não se fatigarão. 1.000 cairão ao teu lado, 10.000 à tua direita, mas tu não serás atingido. Meu Pai, lá dos céus, estenda tuas mãos e nos ajuda, e nos dá vitória e nos dá livramento. Nós queremos neste momento, ó Deus, orar em favor da diretoria da Igreja Deus de Amor, da diretoria deliberativa, da diretoria executiva. Queremos orar em favor da diretoria da Fundação Reviver, da Associação Reviver Help. Queremos orar em favor dos pastores, presbíteros, diáconos, cooperadores, membros, frequentadores, simpatizantes, frequentantes, novos convertidos, visitantes, aquelas pessoas que aceitaram Cristo como Salvador, eis que estão se preparando para descer as águas batismais. Meu Deus e meu Pai, que haja um processo de libertação, de transformação. Essa pessoa que tinha uma vida errada, uma vida promíscua, pecaminosa, essa pessoa que estava longe de Deus, longe da tua presença, vivendo numa vida de erros, de maldade, de pecado, mas o Senhor é o libertador, o transformador. Regenera essa vida, meu Pai, libertando ela dos vícios. Quantas pessoas que são viciadas em drogas, na bebida alcoólica, no fumo, ah, meu Deus, na maconha, na cocaína, no crack, no LSD, ah, meu Deus, o baseado, viciado, meu Deus, em drogas injetáveis, sintéticas. Ah, meu Pai, tenha misericórdia. O Senhor é o libertador, o Senhor é o Deus que tudo pode. Liberta essa pessoa desses vícios, dessas drogas. Transforme essa vida, meu Pai. Batiza ela com o teu Espírito Santo, para que quando ela for descer as águas batismais, já esteja completamente liberta, transformada, regenerada, salva pelo seu poder. O Senhor é o Deus que nunca chega tarde e não desampara os que te buscam. Faça uma grande obra nessa vida, que ela possa abandonar tudo aquilo que não te agrada e passar a viver a vida de Deus, passar a ter uma nova vida na presença do Senhor, uma vida transformada, regenerada. Meu Deus, essa pessoa que vive no crime, vive, meu Pai, no tráfico de drogas, no roubo, no assalto, praticando coisas erradas, que essa pessoa possa tomar uma decisão e ter uma vida, meu Deus, honesta, trabalhadora, com o suor do seu rosto, comer o pão de cada dia e ser uma pessoa útil à sociedade, útil à sua família, obediente às leis e à ordem. Meu Deus e meu Pai, é o Senhor que transforma e regenera o homem e a mulher, realiza uma grande obra para que essa pessoa abandone essa vida de erro e de pecado e passe a viver a vida de Deus, andando na tua presença e obedecendo a sua palavra. Nós queremos orar, meu Deus, em favor daqueles homens e mulheres que são missionários, que foram para outros países, para outras nações, deixaram a sua cultura, a sua pátria, a sua família, deixaram os seus familiares, muitas vezes, o seu trabalho, deixaram os seus interesses particulares e foram em busca das almas perdidas, que essa pessoa possa ter êxito, ganhar milhares e milhares de almas para o teu reino, e quando voltar, possa voltar com muitas almas ganhas. Ah, meu Pai, eles estão lá cumprindo o ID de Jesus, cumprindo a tua palavra, cumprindo, meu Deus, a sua determinação. Não os abandone, mas esteja com ele. Aonde quer que eles forem, Senhor, a sua boa mão esteja abençoando, livrando, guardando, como está escrito. Nós oramos, nós jejuamos, nós pedimos isso ao nosso Deus e ele se moveu pelas nossas orações. Queremos orar em favor daquelas pessoas que estão fracas da fé, que não conseguem mais orar, mais jejuar, mais estar na tua casa, te louvando, te adorando, te servindo. Não participam mais do teu corpo e do teu sangue. Está escrito, foi o Senhor quem falou: aquele que não comer da minha carne, beber do meu sangue, não tem parte comigo. Quem come a minha carne e bebe meu sangue, permanece em mim e eu nele. Quem come a minha carne e bebe meu sangue, tem a vida eterna, e eu o ressuscitarei no último dia. Essa pessoa que não participa mais da ceia, que possa levantar a sua cabeça e vir para a tua casa, vir para a tua presença, para te cultuar, para te adorar, para te servir. Mais vale um dia na tua casa do que em outra parte em mil dias. Preferiria estar à porta da casa do meu Deus do que habitar nas tendas da impiedade. Fortalece essa pessoa, que ela possa levantar a sua cabeça e se firmar na tua presença e permanecer na tua casa, na tua igreja, te louvando, te adorando, te servindo, porque é na tua casa que vimos e sentimos a tua glória. Ah, meu Deus e meu Pai, eu lhe peço, Senhor, fortalece essa pessoa que não consegue mais obedecer a tua palavra, os teus ensinamentos, não consegue mais orar pela madrugada, não consegue mais clamar ao Senhor, não consegue mais te servir e obedecer à sua vontade. Ah, está escrito para nós experimentarmos qual seja a boa, perfeita e agradável vontade de Deus em nossas vidas. Que essa pessoa possa viver a sua vontade, obedecer a sua vontade e andar na tua presença, obedecendo os teus ensinamentos e a direção gloriosa do teu Espírito Santo. Queremos orar também, meu Deus, em favor daquelas pessoas que desviaram do teu Evangelho, foram para o mundo, para o pecado, estão longe de Deus, longe da salvação, vivendo uma vida de erro e de vaidade, que eles possam fazer igual o filho pródigo disse: levantar-me-ei, irei ter com meu pai e direi: Pai, pequei contra o céu perante ti, já não sou digno de ser chamado teu filho, considera-me como um dos teus empregados. E o Senhor, que é um Pai amoroso, um Pai misericordioso, vai fazer um novo pacto, uma nova aliança com essa pessoa e vai dar uma nova oportunidade. E vai haver festa entre os anjos, festa entre o teu povo. Esse meu filho estava morto e reviveu, estava perdido e foi achado. Que essa pessoa possa levantar a sua cabeça e voltar para a casa do Pai, voltar para a sua presença, voltar para os seus braços. Meu Deus e meu Pai, queremos orar em favor do ministério, dos louvores, das bandas, das orquestras, dos cantores, dos compositores, daqueles que te louvam, daqueles que te adoram, daqueles que te servem, daqueles que te glorificam. Queremos orar em favor da comissão de visita, da escola O Pequeno Galileu, do ETDA. Queremos orar, meu Deus, em favor da Fundação Reviver, da Reviver Help, todas as obras assistenciais, que essas obras, que esses, ah, meu Deus, que a assistência social está realizando, a Fundação Reviver, a Reviver Help, a Casa Aberta, meu Deus, Água para o Sertão, a Carreta da Saúde Reviver, o Asilo, a Escola Bíblica, a Escola de Música, Zaf, meu Deus, e tantos meus outros projetos e atividades. Ah, meu Pai, tenha misericórdia, abençoa todos os projetos da Fundação Reviver, da Reviver Help. Coloca tuas boas mãos, usando esses irmãos e irmãs que estão empenhados, que têm lutado, que têm se esforçado, que têm aberto a sua mão para ajudar as obras assistenciais. Ah, meu Deus, as instituições Reviver são os braços assistenciais da Igreja Pentecostal Deus de Amor. Usa todos os irmãos, todas as irmãs, homens e mulheres corajosos que dedicam as suas vidas em prol da obra assistencial. É o Senhor que recompensará, é o Senhor que multiplicará, é o Senhor que abençoará. Meu Deus e meu Pai, queremos orar também, meu Pai, em favor daquelas pessoas que estão com problemas em suas casas, em seus lares, em suas famílias, com seus familiares, problemas de ordem jurídica, de ordem emocional, sentimental, problema na família, problema entre os familiares, problema em causas cíveis, criminais, trabalhista, na vara da família. Ah, meu Deus e meu Pai, entra com a devida providência e dai vitória ao teu povo. Se é uma causa justa, peleja por essa pessoa que está em contenda com a sua esposa, com seu marido, esse casal que está em pé de guerra, que não se entende mais, meu Pai, esse lar que está um verdadeiro inferno. Entra com providência e abençoa essa casa para que seja transformado num pedacinho do céu. E esse casal que se amava tanto, que compreendia um ao outro, agora não se entende mais, não há mais perdão, não há mais compreensão, não há mais humilhação. Ah, meu Deus, só o ego, eu tenho razão, eu sou certo. Não, nós não somos certos, certo é o Senhor. O ser humano, por mais certo que ele seja, é falho, é errado. Que esse casal, que esse homem, essa mulher, possa se humilhar para o seu cônjuge e entrar num acordo e pedir perdão e fazer as pazes, meu Deus, para que esse lar, essa casa seja abençoada. Ah, meu Deus, a família é uma instituição de vida e o diabo tem lutado para destruir o lar, a família, o casamento. Por isso, meu Pai, entra com providência e afasta essa nuvem negra, essa obra satânica e diabólica que quer destruir esse matrimônio. Põe por terra toda a barreira do diabo, todas as muralhas do inferno, as portas do inferno não prevalecerão contra a sua igreja. Esse mal que está tentando destruir essa família, seja dissipado, queimado, destruído, apagado, desfeito pelo sangue do Cordeiro. E esses demônios, meu Pai, que veio para roubar, matar e destruir, sejam expulsos agora, porque Jesus veio para dar vida e vida com abundância. Está escrito que, vindo o inimigo como a corrente de águas, o Espírito Santo arvorará contra ele a sua bandeira. Ó Espírito Santo da verdade, ó Paráclito divino, consolador celestial, levanta a bandeira ensanguentada de Jesus agora contra Satanás, para que esses demônios sejam vencidos e derrotados, o Espírito Santo possa se apoderar dessa vida, desse lar, dessa família, dessa casa. Nós queremos mergulhar, nadar, navegar no oceano do Espírito. Ó Espírito de Deus, vem se apoderar de nós, vem encher o nosso coração de paz, o nosso coração de alegria. Vem tocar em nossos ombros, como o Senhor tocou nos ombros de Pedro. Que a sua presença, meu Pai, possa entrar nessa vida. Na presença do Senhor, abundância de alegrias. Na presença do Senhor, há delícias eternamente. Que a presença de Deus possa entrar nesse coração, nesse lar. E que essa vida, essa pessoa tenha uma vida de gozo, uma vida de felicidade, uma vida na presença de Deus. Ó Pai amoroso, Pai misericordioso, responda dos céus agora e dai o livramento a essa pessoa que está orando, que está clamando. O Senhor é aquele que nunca chega tarde, o Senhor sempre chega na hora certa, no momento exato. O Senhor não atrasa, não adianta, mas o Senhor vem sempre no momento certo, no instante certo, na hora exata do milagre acontecer, que o tempo de Deus possa estar cumprido na vida dessa pessoa, que o tempo de cantar chegou, o tempo da vitória chegou, o inverno já passou, a primavera chegou, a noite foi embora e um novo dia nasceu. Meu Deus e meu Pai, dai o livramento do céu, o livramento do alto, e opera um milagre extraordinário na vida dessa pessoa. Nós queremos orar em favor daquelas pessoas que têm enfermidades, pode ser patológica, congênita, hereditária, pode ser problemas espirituais, emocionais, sentimentais, síndrome do pânico, esquizofrenia, surto psicótico, ânsia, desespero, aflição, medo, angústia, insônia, pesadelo, mal físico, espiritual, sejam banidos e queimados agora pelo sangue do Cordeiro. Essa pessoa que está com depressão, com opressão, que não consegue sair de casa, que não consegue sair do seu quarto, dá-se a impressão que algo de horrível vai acontecer, mas é o diabo que está oprimindo essa vida. Por isso agora, meu Pai, entra, que essa pessoa possa sentir paz, gozo, felicidade, possa sentir o toque das suas mãos em suas vidas, o ajudando, auxiliando, abençoando. Essa pessoa que já fez exame médico, consultas médicas, chapa, radiografia, ultrassonografias, toda sorte de exames modernos que hoje existem, meu Pai. E a medicina moderna não consegue diagnosticar a enfermidade dessa pessoa, porque é um mal espiritual, e demônio não sai em radiografias, mas ele sai no nome de Jesus Cristo. Obra maligna não sai nos exames médicos, mas sai pelo poder do Pai, do Filho e do Espírito Santo. Coloca suas mãos nesse corpo e afasta toda a doença, toda a dor. Essa pessoa que tem dores atrozes em seu corpo, dores insuportáveis, nem mesmo injeção de tramal, de morfina, não consegue aliviar a dor dessa pessoa. Que o Senhor seja um analgésico divino para aliviar essa dor agora. Essa pessoa que está com febre de 40 graus, que o Senhor seja um antitérmico divino para fazer essa febre baixar, e que essa pessoa seja, meu Deus, aliviada e curada milagrosamente pelo seu poder. Essa pessoa que está desenganada em estado terminal, ah, meu Deus e meu Pai, o Senhor é poderoso para dar vida a essa pessoa, e mesmo que essa pessoa esteja com infecção generalizada, com essa doença, meu Pai, sem solução, humanamente falando, pela medicina, mas o Senhor é o Deus que tudo pode, o Deus que tudo faz, o Deus que tudo acontece, realiza um milagre extraordinário da vida dessa pessoa, dando a ela vida, mesmo que ela não consiga andar, ande agora em nome de Jesus, mesmo que ela seja cega, enxergue agora em nome de Jesus, paralítico, ande, surdo escute, mudo fale, todos os males agora sejam banidos e queimados pelo poder do teu sangue, pelo poder da tua palavra, meu Deus e meu Pai. Os médicos falaram que essa pessoa tem poucos dias de vida, mas o Senhor é aquele que tem poder para dar vida e vida com abundância. Toca nesse corpo agora, faz essa enfermidade desaparecer, faz essa doença sumir, meu Pai. Essa pessoa que está com a saturação baixa, faz essa saturação subir, pressão alta, pressão baixa, diabetes, colesterol, ácido úrico, triglicérides altos, enfermidade no sangue, anemia, leucemia e tantas outras doenças que existem no sangue. Essa pessoa seja curada, meu Pai, faça uma transfusão de sangue na vida dessa pessoa, e que essa enfermidade desapareça desse sangue. Essa pessoa que tem um tumor maligno, ah, meu Deus, tenha de misericórdia, uma hérnia umbilical, uma hérnia na virilha ou em outra parte do corpo, hérnia interna, externa, faz essa hérnia desaparecer, faz esse nódulo, esse tumor desaparecer, faz essa doença desaparecer agora pelo sangue do Cordeiro. Pedro, manifesta os dons do Espírito Santo em minha vida, para que o milagre aconteça na vida dessa pessoa, e essa doença, essa dor desapareça agora, e essa pessoa que não consegue dormir à noite, vai para um lado, para o outro, vira para um canto, para outro e não dorme, que a partir da próxima noite possa dormir tranquilamente, porque é o Senhor que dá aos seus amados o sono. Deitei, dormi e acordei, porque o Senhor me sustentou. Em paz me deitarei e dormirei, porque o Senhor me faz habitar em segurança. Dai um sono tranquilo e reparador a essa pessoa, que não há necessidade de tomar remédios para dormir, mas que o Senhor seja o remédio santo para dar um sono tranquilo a essa pessoa. Nós queremos repreender agora toda sorte de males, doenças, no aparelho respiratório, no aparelho digestivo, no coração, nas artérias, nas coronárias, na aorta, na safena, nas carótidas. Essa pessoa que tem as veias obstruídas, meu Pai, que o Senhor faça um cateterismo divino agora para desobstruir essas veias agora, que o sangue possa correr livremente. Essa pessoa que tem partes do seu coração comprometido, dai um coração novo a essa pessoa. Enfermidade na vesícula, na tiroide, enfermidade nos pulmões, nos olhos, nos ouvidos, na boca, na garganta, no cérebro, enfermidade no estômago, no pâncreas, no intestino, no fígado, na bile, no baço, na bexiga, meu Deus, nos rins, enfermidade no ovário, no útero, na próstata, enfermidade na uretra, enfermidade interna, externa, na pele, no sangue, nos ossos, enfermidade na coluna lombar, na coluna cervical, nos joelhos, nos pés, nas mãos, no cotovelo, nos braços, na pele, no sangue, enfermidade física, espiritual, patológico, espiritual. Nós repreendemos agora todos os males, sejam banidos, queimados, e essa pessoa seja curada milagrosamente, poderosamente, pelo poder do Pai, pelo poder do Filho, pelo poder do Espírito Santo, em nome de Jesus. Nós queríamos agora fazer um convite às pessoas que ainda não aceitaram Cristo como Salvador, que possa fazê-lo agora. E aqueles que estão afastados da presença de Deus, possa reconciliar com o Senhor agora, orando juntamente comigo. Olhem assim: Senhor Jesus, eu creio que o Senhor morreu na cruz para me salvar. E eu te aceito como meu Salvador. Escreve o meu nome lá no céu, no livro da vida, e sela com teu sangue. E eu prometo ser fiel até a morte e andar na tua presença todos os dias da minha vida. Você quer reconciliar? Ore comigo assim: Senhor, estou voltando para a tua casa, para a tua presença, para os teus braços, para os teus caminhos. Torne a escrever o meu nome lá no céu, no livro da vida. Sela com o sangue de Jesus, e eu prometo nunca mais desobedecer a sua palavra, mas ser fiel até a morte. Você que aceitou a Cristo, reconciliou, compareça na Igreja Deus e Amor mais próxima da sua casa, e diga ao pastor que você entregou a sua vida a Jesus, e ele vai ajudar e vai orientar você. Ou então entre em contato conosco através do e-mail queroaceitarjesus@ipda.com.br ou do WhatsApp 950-944-645. 24 horas por dia, você vai ter uma pessoa pronta para atender você e dar a você todo auxílio necessário. E assim chegamos ao final de mais essa oração do entardecer. Hoje é segunda-feira. É dia 10 de agosto, estamos no inverno brasileiro, 13 graus da capital paulista. Esse programa está sob a tutela da nossa irmã Eleni Miranda, canal Direto com Deus, programa Voz da Libertação. Quem teve o prazer de orar com todos vocês foi o seu irmão em Cristo, pastor Luiz Rúbio. Digo a todos, que o Senhor te abençoe e te guarde, que o Senhor resplandeça o seu rosto sobre ti, que o Senhor tenha misericórdia de ti, que o Senhor sobre ti levante seu rosto e te dê a paz.
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0: amor, espalhe alegria, porque tá chegando agora o nosso informativo Reviver. E quem tem o prazer de falar com vocês é sua irmã em Cristo, Evangelista Eliana Miranda. E hoje aqui para trazer uma palavra do coração de Deus para os nossos corações, em nome de Jesus.
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0: Ame ao seu próximo, esteja atento à necessidade do outro. E nem sempre a necessidade do outro é um prato de comida. Nem sempre a necessidade do outro é ali uma roupa. Mas às vezes a necessidade do outro é ser ouvido. A necessidade pode ser um conselho que você possa dar. Tem aquele ditado que diz assim: se conselho fosse bom, não seria dado, seria vendido. Mas preste atenção, quem fala isso é porque não tem sabedoria de Deus. Porque a Bíblia nos manda aconselhar com os mais sábios, inclusive com os mais velhos. Então, um conselho pode fazer a transformação em uma vida. Ou simplesmente o fato de você dizer para alguém: estou orando por você, ou posso orar por você. Isso já é o suficiente para mudar vidas. E eu tenho visto isto, sabe como? Quando eu viajo para poder fazer aí, cumprir a minha agenda ministerial, a minha agenda evangelística, meu filho Gabriel está sempre junto. E ele tem esse trabalho de ir para a rua. Eu vou evangelizar, vou fazer o trabalho dentro da igreja. E ele não, ele vai para a rua. E quando ele encontra com pessoas, e isso eu já presenciei, ele encontra com pessoas na rua e ele pergunta: posso orar por você? E naquele momento, aquela pessoa, ela não disse: eu tenho um problema, ela não disse: eu tenho uma enfermidade, eu tenho isso, eu tenho aquilo. Não, ela não disse nada, ela só diz: pode. E naquele momento da oração ali, a pessoa começou a chorar. E Deus começou a trabalhar na vida daquela pessoa. Foi muito interessante esse dia, porque a pessoa se sentiu acolhida. Ela simplesmente disse: poxa vida, eu estava passando aqui e não queria contar os meus problemas para ninguém, não queria dividir os meus problemas com ninguém, e você simplesmente me chamou e perguntou se podia orar por mim. Ninguém nunca me abordou na rua e perguntou se podia orar por mim, mas hoje você fez isso e o meu coração se alegrou tanto que eu quero ir na igreja. E sabe o que aconteceu? Isso foi à tarde. Quando foi à noite, nós tivemos o culto lá e ele então aceitou a Jesus ali, foi no culto e foi lindo, foi maravilhoso. Então veja bem, fazer o bem em todo tempo, todo momento é momento de fazer o bem, todo momento é oportuno para fazer o bem. Então não deixe a oportunidade passar. Outro dia, vou contar uma experiência comigo. Eu estava indo para o aeroporto para ir evangelizar, e então eu encontrei o motorista do Uber que estava me levando, e ele começou a conversar comigo ali, começou a conversar, e eu comecei a contar para ele sobre o que eu já tinha visto, o que, que Deus estava fazendo, e as coisas que acontecem quando eu viajo, o que Deus faz. Eu não consigo contar tudo, porque são tantas coisas, mas ali naquele momento eu comecei a lembrar, porque ele perguntou para mim o que, que eu fazia, porque eu falei que eu viajava e tal, e ele então se interessou para saber o que, que eu fazia. Eu comecei a falar, falei: eu faço parte de uma igreja, Igreja Pentecostal Deus é Amor, que é uma igreja missionária, uma igreja que envia evangelista, faço parte de uma instituição beneficente chamada Fundação Reviver. E ali então eu fui conversando com ele, e naquele momento aí eu disse para ele, né? Eu disse: eu estou encerrando a minha agenda este ano, era o meu último culto que eu estou indo para pregar, e eu estou encerrando a minha agenda este ano, né? Daí só volto no ano de 2024. Ele virou para mim quando eu fui me despedir dele ali, agradecer que chegamos no aeroporto, e ele disse o seguinte: você pensa que a senhora, ele me disse assim, a senhora pensa que só evangeliza quando a senhora está no altar. Mas eu vou dizer uma coisa para a senhora. A senhora me evangelizou hoje contando as coisas que a senhora faz, o que Deus faz pra, na vida da senhora, na vida das pessoas, e a senhora nem percebeu. Então, continue falando desse Jesus que a senhora fala com tanta veracidade, com tanta alegria, porque eu também quero esse Jesus com tanta alegria desta maneira. Então, preste atenção. Nenhuma oportunidade pode passar desapercebida. Nós temos que aproveitar cada instante. Eu sou aquele tipo de pessoa que gosta de falar. Vocês já sabem, né, que eu gosto de falar. Eu vou no médico, eu vou falar de Jesus. E eu falo de Jesus, senta alguém do meu lado no avião, senta alguém do meu lado ali. Às vezes a gente começa a conversar, às vezes eu puxo assunto, às vezes a pessoa puxa assunto. Eu já vou logo falando da fundação. E quando eu falo do trabalho lindo da fundação, que é um trabalho que nós trabalhamos com idosos, que nós trabalhamos com crianças, já várias pessoas ali já anotou. Como é o nome da instituição? A instituição Fundação Reviver. Eu vou entrar lá, eu vou seguir e eu quero ajudar várias pessoas que eu encontrei que nunca tinha ouvido falar da fundação anteriormente, porque não ouve os nossos programas de rádio, não frequenta a nossa igreja, né? E ali, então, essa pessoa ouviu e se interessou pelo trabalho da Fundação Reviver e ali disse parabéns por esse trabalho lindo. E realmente, em todo o tempo que nós temos a oportunidade de falar da bondade de Deus, do amor de Deus, do que Deus tem feito, porque às vezes a gente fala da fundação, né? E parece assim, eu estou mudando outras vidas, mas na verdade quando eu falo da fundação, estou mudando a minha própria vida, porque quando eu estou falando da fundação, é um momento também que serve de reflexão para mim, para eu pensar em tudo que Deus tem feito na minha vida através da fundação. Por isso, não perca nunca. Tá na fila, ó, tô na fila da farmácia, eu falo mesmo. No elevador, eu falo mesmo. E isso é lindo, maravilhoso. Essa semana, eu inclusive estava num shopping que tem perto de casa e eu entrei no shopping e naquele momento que no elevador do shopping, naquele momento tinha um senhor ali dentro do elevador e eu entrei e falei, boa tarde. Aí ele, boa tarde. Aí ele olhou para mim e falou, Deus é bom, né? Eu falei, Deus é maravilhoso, não tem medida o amor de Deus. Naquele mesmo instante ele olhou para mim e falou assim, por acaso a senhora já serve a Deus? Em que igreja? Igreja Deus e Amor. Aí ele falou para mim da seguinte maneira. A senhora... ele já perguntou, a senhora é pregadora? Eu falei assim, sou. Aí ele, quem é a senhora? Eu falei, Eliana. Ele, já sei, Eliana Miranda, nora do missionário Davi Miranda, que faz o programa pelo rádio. Deus abençoe, eu ouço o programa. Então, veja, como Deus é bom, Ele é maravilhoso. Ele reconheceu ali, né, pela minha voz e reconheceu quem eu era naquele momento ali no elevador e eu já pude testificar de Deus ali naquele momento. Então, não perca oportunidade. Se eu tô numa fila de espera, eu tô conversando com alguém. Eu entro na loja e eu começo, eu puxo assunto para conversar com a vendedora ali, com a vendedora ali. E aconteceu comigo, até vou dividir mais uma situação aqui, porque aconteceu uma vez comigo que uma pessoa trancou a porta do meu carro. Ela parou tão encostado na porta do meu carro que eu não conseguia sair com o meu carro. Bom resultado. Eu tinha todas as chances de ficar muito bravo, pensar, vou agora ficar bravo, vou agora ir atrás dessa pessoa, vou, né? Mas não, eu estava tão tranquila, eu tinha acabado de sair daqui, de fazer o programa, de estar dividindo com vocês as minhas experiências, e aí eu falei, não vou deixar ninguém atrapalhar essa alegria do espírito que eu estou sentindo, esse prazer de satisfação de saber que Deus está fazendo um bom trabalho na minha vida, através da minha pessoa. E ali então veio segurança. E aí eu pedi para ele, falei assim, olha, você pode anunciar, pedir para a pessoa vir retirar o carro, porque eu realmente não consigo entrar. E sabe como que é, né? Crente de saia para passar de um banco para o outro é muito difícil dentro do carro, né? Aí ele pegou e pediu para anunciar. E estava tão apertado que nem a pessoa, quando veio para poder retirar o carro dela ali, para poder abrir, ela não conseguiu entrar no carro. Mas eu fiquei ali, aquele segurança disse, vou fazer companhia para a senhora, vou ficar aqui conversando. E nós ficamos conversando. Do que eu falei? A boca fala do que o coração está cheio. Falei de Jesus, é claro. Falei da Fundação Reviver. E nós ficamos ali, a pessoa demorou aí uma meia hora. E ficamos ali conversando. No final, depois que a mulher entrou no carro dela, foi embora. Então, eu já ia entrar no meu, me despedi do senhor, ele disse, olha, eu vou dizer uma coisa para a senhora. É raro encontrar alguém que tenha coisas boas para poder falar. Mas a senhora mudou o meu dia hoje porque só falou de coisas boas. Não é lindo isso? Fala a verdade se isso não é lindo. Isso é maravilhoso. É testemunhar e testificar de Jesus Cristo onde quer que nós vamos. Então,

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chegou aquele momento precioso que todos os dias nós ficamos esperando. Eu sempre digo que eu aqui só faço a leitura, mas quem fala ao teu coração é o Espírito Santo de Deus. Tudo é feito com muito carinho pensado para que realmente a palavra do Senhor seja reconfortante, que ela possa ser administrada em nós de forma que não esqueçamos, mas façamos bom uso do que ouvimos aqui. E é o momento de ler a palavra de Deus. Vamos fazer a leitura hoje no Salmo 127, que diz o seguinte: se não for o Senhor o construtor da casa, será inútil trabalhar na construção. Se não é o Senhor que vigia a cidade, será inútil a sentinela montar guarda. Será inútil levantar cedo e dormir tarde, trabalhando arduamente por alimento. O Senhor concede o sono àqueles a quem Ele ama. Os filhos são herança do Senhor, uma recompensa que Ele dá. Como flecha nas mãos do guerreiro, são os filhos nascidos na juventude. Como é feliz o homem que tem a sua aljava cheia deles. Não será humilhado quando enfrentar seus inimigos no tribunal. Muito interessante esta palavra, porque esta palavra, ela fala de construção. E eu entendo esta palavra não somente com a questão de construir uma casa, né? Eu entendo essa palavra mais como a construção de um lar. As paredes da casa são só paredes, paredes de concreto, que é frio, né? Mas o que nós construímos dentro da nossa casa, com a nossa família, tem uma representação que vai passar de geração para geração. E eu posso ver isso na minha vida, sendo usado isso na minha vida, porque valores, atitudes que eu aprendi, né, na minha casa, na minha infância, eu aplico até hoje, principalmente no meu caráter. Eu não só aprendi e aplico na minha vida, mas ensinei para os meus filhos. Então, construir uma casa, mesmo minha mãe não tendo ali experiência, né, não sendo uma mulher letrada, meu pai não sendo uma pessoa letrada, sendo pessoas muito simples, muito humildes, mas os valores que eles passaram para nós, representado na figura materna e paterna, nas suas atitudes, fez com que eu e meus irmãos tivéssemos um diferencial. E ali, observem bem, se você se preocupar demais com o material e não cuidar do emocional, do sentimental, do familiar dentro de casa, não vai adiantar. Se você não construir dentro da sua família uma base espiritual estruturada, também não vai adiantar. Porque num momento de adversidade, num momento de dor, num

0: momento em que a família e os filhos crescerem, que aquela estrutura sólida, ela pode desmoronar. Não vemos aí que tremores de terras no mundo todo abalam a estrutura inteira de uma cidade, desabriga povos inteiros? Por isso que a nossa essência é muito mais do que a frieza do concreto. A nossa essência, o que nós passamos para os nossos filhos, os valores que transmitimos dentro da nossa casa, né? Que passamos de geração a geração para os nossos filhos, para os nossos netos, são valores que devem ser observados e praticados. Eu me lembro que quando ainda éramos bem jovens, eu e o Daniel, nós tínhamos, o Daniel tinha um costume de falar assim, ó, faz o que eu falo e não faz o que eu falo e não faz o que eu faço. Éramos adolescentes, né? Então, mas quando vieram os filhos, observamos que as coisas não podiam ser assim, né? As coisas tinham que ser diferentes. Além de falar, né? De ensinar ali com palavras, de admoestar os nossos filhos com palavras, nós precisávamos fazer isso também com atitude. Mesmo porque os nossos filhos, de acordo que eles iam crescendo, eles iam cobrando. Ah, mas você não faz isso. Você, né? Então, a gente, para poder ter ali, criar seres humanos de caráter, né, de bom coração, com uma vida espiritual diferenciada, então nós precisamos não só realmente falar, mas praticar. Isso é o que representa a casa estruturada nas mãos de Deus. Então, preste atenção. Se não for o Senhor o construtor da casa, será inútil trabalhar na construção. A base vem de Deus. A base vem da nossa base espiritual. Poder entender que o Senhor é aquele que estará, que tem o domínio sobre toda a nossa vida, é muito importante. E observem que um pouquinho mais abaixo, vai indo ali, e diz o seguinte, olha, os filhos são herança do Senhor, uma recompensa que Ele dá. Isso é muito forte. Se os filhos são herança do Senhor, uma recompensa que Ele nos dá, então observem bem o valor com o qual os nossos filhos precisam ser observados, ensinados, educados, criados para serem seres humanos melhores que nós, melhores do que nós. E nós fazemos isso dando o nosso exemplo. E aqui um pouquinho mais abaixo diz o seguinte, ó, como flecha nas mãos do guerreiro são os filhos nascidos na juventude. Por que que está falando isso, nascidos na juventude? Porque na juventude nós temos o nosso vigor. Nós temos o nosso vigor. A palavra de Deus em outra parte até fala que os velhos se cansarão, né? Mas os jovens não, eles não se cansarão. Então, nesse momento em que nós temos aí a nossa juventude, construir um lar, construir uma família, está nos planos e propósito de Deus. Eu sei que nós estamos vivendo tempos em que está se tornando cada vez mais tardio o construir uma família. As mulheres estão deixando para ter filhos cada vez mais velhas, porque estão muito focados em quem? Em buscar uma carreira, em estudarem. Isso não está errado, mas o que nós não podemos deixar para trás é que Deus tem um propósito para nós. Nós viemos a este mundo para viver esse propósito. E esse propósito é, sim, crescer e multiplicar. Ter uma vida familiar é um propósito de Deus. A família está no propósito de Deus. E aí, então, vem o final. Tem o finalzinho aqui, olha, selando aqui, ó, selando com um selo todo especial do céu. Como é feliz o homem que tem a sua aljava cheia deles. Não será humilhado quando enfrentar seus inimigos no tribunal. Por quê? Porque o homem que cria uma família honrada, este homem será honrado por toda a sua vida. onde ele for, a sua honra o procederá. A sua honra será até depois que ele se for. E a Bíblia fala o seguinte, olha, que o bom nome não tem preço. O bom nome, nós vamos embora um dia desta vida, mas o nosso bom nome, a honra que nós passamos, o que nós transmitimos através do nosso nome, isso vai passar de geração para geração e será contado na história. Eu falo até pelo nosso saudoso missionário Davi Miranda, porque agora já está tendo aí a geração de bisnetos que vão ouvir falar do bom nome do avô deles, da avó deles. Isso não é lindo? Pois é, esta é a palavra de Deus para os nossos corações no dia de hoje. Deus abençoe vocês. Muitíssimo obrigado por este carinho maravilhoso. E sim, eu volto, se Deus assim me permitir. Até lá, se Deus quiser.
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2: Olá, boa noite.
1: Boa noite para você que nos acompanha em todo o país.
2: Segunda-feira, 10 de agosto de 2026.
1: Vamos aos destaques do dia.
2: Mês de conscientização pela prevenção e combate à violência contra a mulher.
1: Hoje vamos falar das principais formas de violência e como denunciar.
2: Atualmente existem em todo o país 495 delegacias especializadas de atendimento à mulher. Luana Karen.
3: Em 2025, as unidades realizaram mais de 782 mil atendimentos. Além disso, foram registrados 608 mil boletins de ocorrência.
1: Gás de cozinha já está disponível. Vale para a nova recarga do botijão.
2: A recarga poderá ser realizada pelo responsável familiar diretamente em revendas credenciadas. Natália Koslick.
4: Podem participar as famílias com pelo menos duas pessoas em sua composição, renda per capita de até meio salário mínimo e cadastro único atualizado nos últimos 24 meses.
1: E vamos falar sobre o fenômeno climático El Niño que atinge o Brasil.
2: Ele provoca chuvas acima da média, ventanias e ciclones no sul e sudeste do país, além de estiagem no norte, nordeste e centro-oeste.
1: Quem conversa com a gente sobre o tema é Volney Wolff. Ele fala como a população pode buscar mais informações.
5: A primeira coisa é buscar as informações nas defesas civis municipais, ou seja, nos órgãos oficiais, nos órgãos do governo do estado e nos órgãos oficiais do governo federal.
2: Hoje, na apresentação da Voz do Brasil, Mariana Jungmann e Luciano Seixas.
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2: Famílias que têm direito a repor o gás de cozinha já têm acesso ao Vale Recarga.
1: Os beneficiários podem verificar o direito ao benefício no site do Ministério do Desenvolvimento e Assistência Social, Família e Combate à Fome ou no portal da Caixa Econômica Federal.
4: Para ter acesso à recarga do gás do povo, o responsável familiar deve procurar uma das revendedoras que participam do programa em todo o país. Quem explica é a secretária nacional de integração e articulação de plataformas sociais eletrônicas, Ana Lúcia Alonso.
6: Se apresentando na loja ou ligando para ela, você tem o direito de fazer a recarga. A cada 2 meses ou a cada 3 meses, de acordo com o tamanho da sua família. Se você encontrou a sua revenda, é só se apresentar e fazer o pagamento da recarga com o cartão da Caixa Econômica Federal com chip, que pode ser o cartão do Bolsa Família, ou então você pode usar o seu celular. Você não precisa de intermediários. E você tem garantido com segurança a troca do seu gás para fazer o almoço de todo dia.
4: Podem participar as famílias com pelo menos 2 pessoas em sua composição, renda per capita de até meio salário mínimo e cadastro único atualizado nos últimos 24 meses. Os vales recargas são liberados no dia 10 de cada mês, observando a quantidade de botijões a que cada família tem direito ao ano. A periodicidade varia conforme a composição familiar. Domicílios com 2 ou 3 membros, por exemplo, recebem um vale a cada 3 meses. Já as famílias com 4 ou mais integrantes têm direito a um vale a cada 2 meses. As consultas das distribuidoras credenciadas da situação do Vale, assim como de outras informações sobre o programa, podem ser feitas pelos canais oficiais da Caixa e do Ministério do Desenvolvimento e Assistência Social, Família e Combate à Fome. O Disque Social, pelo número 121, é uma das indicações. Reportagem Natália Koslick.
2: Você sabe... Se é mulher...
1: Quais serviços buscar ou por...
2: O Agosto Lilás é uma oportunidade para falar sobre esse tema e conscientizar sobre os direitos das mulheres.
1: O tema da campanha deste ano são os 20 anos da Lei Maria da Penha, considerada um dos marcos na proteção dos direitos da mulher no Brasil. foi para pedir socorro que, há 2 anos, a vítima de violência, que vamos chamar de Maria, entrou pela primeira vez em uma casa da mulher brasileira.
7: Eu cheguei na casa sem esperança nenhuma, sem expectativa nenhuma, sem norte algum. Eu estava só o farrapo humano, né? Tinha violências que eu nem tinha conhecimento que eram violências, né? Mas assim, é página virada.
1: Criada há 11 anos, a Casa da Mulher Brasileira reúne em um só lugar serviços como apoio psicossocial, delegacia e juizado especializados, defensoria pública, serviço de saúde e alojamento de passagem. Atualmente, há 13 dessas em funcionamento no país, abertas 24 horas por dia, todos os dias da semana. A coordenadora-geral de fortalecimento da rede de atendimento do Ministério das Mulheres, Maura Souza, explica como funciona o atendimento.
8: Primeiro, a mulher passa pelo serviço de acolhimento, atendimento psicossocial, e num alojamento de passagem, a gente oferta esse serviço no âmbito da Casa da Mulher Brasileira, além da brinquedoteca, para que essa mulher tenha condições de ter o atendimento nos outros serviços.
1: No agosto lilás, mês de conscientização pelo enfrentamento à violência contra a mulher, a Casa reforça a garantia dos direitos das mulheres. A subsecretária de enfrentamento à violência da Secretaria da Mulher do Distrito Federal, Maíra Castro, destacou que, além do apoio imediato, a Casa da Mulher Brasileira também ajuda a alcançarem autonomia profissional e financeira.
9: Elas podem fazer cursos, ter a empregabilidade. Temos mais de 400 mulheres empregadas em diferentes órgãos. Estão sempre visando essa oportunidade e uma porta de saída que elas tenham da violência doméstica.
1: O tema deste Agosto Lilás são os 20 anos da Lei Maria da Penha, considerada um dos marcos na proteção dos direitos da mulher no Brasil. Além da agressão física, a norma abrange outras 4 formas de violência contra a mulher. A violência patrimonial, que se caracteriza pela destruição ou retenção de bens, dinheiro ou outros recursos. A violência moral, que ocorre por meio de calúnia, difamação, injúria ou qualquer conduta que atinja a honra e a reputação da mulher. A violência psicológica, caracterizada por atitudes que causam medo, humilhação, ameaças, isolamento e manipulação. E a violência sexual, que é qualquer ato praticado sem consentimento. Em qualquer dos casos, a mulher deve fazer o registro da ocorrência. Os profissionais são qualificados para esse atendimento, de acordo com Mariana Almeida, delegada adjunta da Delegacia de Atendimento à Mulher 2 do Distrito Federal.
10: Esse policial precisa ter a sensibilidade de acolher essa vítima, de acalmá-la para que assim ela consiga, né, relatar o que está acontecendo, e também ele precisa saber o que de fato vai auxiliar essa vítima para poder encaminhá-la a outros órgãos, a outros serviços públicos, porque a gente precisa de toda essa atuação de rede, como prevê a própria lei Maria da Penha.
1: Há em todo o país 495 delegacias especializadas de atendimento à mulher. Em 2025, as unidades realizaram mais de 782 mil atendimentos. Além disso, foram registrados 608 mil boletins de ocorrência e mais de 300 mil inquéritos instaurados e medidas protetivas de urgência solicitadas. As vítimas de violência também podem contar com a Central de Atendimento à Mulher, o Ligue 180. A ligação é gratuita e o serviço funciona 24 horas por dia, todos os dias da semana. Os serviços também podem ser acessados pelo WhatsApp 61 99610 0180 ou pelo e-mail central180@mulheres.gov.br. Mas atenção, se o caso for de emergência, ou seja, se a mulher estiver em risco imediato, a recomendação é acionar a Polícia Militar por meio do 190. Reportagem Luana Karen.
2: A Agência Nacional de Proteção de Dados, a ANPD, abriu um processo de fiscalização contra o Discord.
1: A medida busca apurar possíveis descumprimentos das regras de proteção previstas no Estatuto Digital da Criança e do Adolescente.
2: A fiscalização ocorre após episódio que resultou na morte de uma adolescente de 13 anos.
1: A plataforma terá que informar quais medidas adota para evitar situações de risco. Confira com Thaís de Araújo.
11: Muito popular entre os jogadores online, o Discord é uma plataforma que permite a troca de mensagens por texto, voz e vídeo. O serviço também reúne comunidades em que os usuários podem conversar e interagir em tempo real. Para investigar possíveis falhas na proteção de crianças e adolescentes dentro da plataforma, a Agência Nacional de Proteção de Dados, a ANPD, abriu um processo de fiscalização. O objetivo da agência é verificar se a plataforma está cumprindo as regras do Estatuto Digital da Criança e do Adolescente, o ECA Digital, para prevenir situações que possam colocar menores de 18 anos em contato com conteúdos que incentivem ou facilitem a automutilação e o suicídio. Também serão analisados os mecanismos usados pelo Discord para verificar a idade dos usuários e para identificar e retirar conteúdos que violem essas regras, além de comunicação de casos graves às autoridades. A plataforma terá 5 dias úteis para apresentar informações sobre as medidas adotadas para prevenir e combater violações graves contra crianças e adolescentes. Se forem encontradas irregularidades, a ANPD poderá determinar mudanças e aplicar as sanções previstas no ECA Digital. Entre elas, multa de até R$50 milhões por infração. A fiscalização da ANPD é um trabalho conjunto com a Polícia Civil e o CyberLab da Secretaria Nacional de Segurança Pública do Ministério da Justiça e Segurança Pública, que atuam para investigar um grupo criminoso suspeito de incentivo ao suicídio e à automutilação por meio do Discord, resultando na morte de um adolescente de 13 anos no último dia 22 de julho. Thaís de Araújo para a Voz do Brasil.
2: O fenômeno El Niño já é uma realidade e está afetando o clima no Brasil.
1: Ele provoca chuvas acima da média, ventanias e ciclones no sul e sudeste do país.
2: E estiagem que pode levar à crise hídrica do norte, nordeste e centro-oeste.
1: Mais cedo, nós conversamos com o secretário nacional de Defesa Civil, Volney Wolff, sobre como a população e os municípios podem se preparar para as consequências desses eventos. Acompanhe. Secretário Volney Wolff, seja muito bem-vindo à Voz do Brasil, um prazer ter o senhor com a gente aqui. Vamos começar falando sobre os impactos do El Niño, que já estão sendo sentidos, secretário, especialmente ali no sul do país. O senhor pode fazer para a gente um relato sobre como está a situação por lá, quais têm sido os principais problemas decorrentes de eventos climáticos e quais os municípios mais afetados?
12: Sim. Mariana, bem, começando aí do início, né? Na verdade, os efeitos do El Niño já são sentidos no Brasil inteiro, né? De sul a norte do país. O aquecimento das águas do Atlântico, que já passam de 2 graus, nos permitem inferir que nós já estamos vivendo um El Niño no grau muito forte, né? Isso quer dizer que vamos ter chuvas intensas na região sul do Brasil, possivelmente ainda na região sudeste, mas teremos também estiagem e escassez hídrica muito, muito forte na região amazônica e na região do Nordeste, que a gente já começa a sentir também. Além disso, na região centro-oeste, é possível que tenhamos ainda incêndios e também a região centro-oeste é uma região que tem escassez hídrica e tem chuvas intensas em alguns períodos, né? E ainda, principalmente ali na São Paulo, Rio, ondas de calor prometem ser bastante fortes ainda no ano de 2026. Bom, a gente viu no último mês, especificamente agora em julho, na região sul, especialmente lá no Rio Grande do Sul, chuvas intensas que duraram mais de uma semana. Aliás, elas perduraram por mais de 10 dias. E isso ocasionou elevação dos níveis dos rios, das principais vales de rios do Rio Grande do Sul, que levam água até a bacia do Guaíba, na grande Porto Alegre, né? Então, isso acabou ocasionando danos danos e prejuízos à população, né? Em muitos dos municípios, a população teve água em suas casas, né? Isso sempre ocasiona um grande problema à população. E agora, na última semana, né? No último final de semana, estava previsto o ciclone extratropical, né? Que é um ciclone que é formado ali na região leste do Brasil, vindo do sul do país, Uruguai, Argentina, em função daquelas massas de ar frio, que ao chegar no continente, geram chuvas intensas, mas pior que isso, né? Nesse caso, ventanias próximas de 100 km por hora e o que aconteceu ali na região metropolitana de Porto Alegre é que a velocidade dos ventos passaram de 100, chegaram a 115, 120 quilômetros, tanto na região metropolitana de Porto Alegre, como lá no sul, na região de Pelotas principalmente, né? E isso traz muitos transtornos à população das cidades.
2: Perfeito, secretário. Como o senhor citou, novos fenômenos climáticos, como tornados e ciclones, ainda são esperados, né? Como é que os municípios podem se preparar para esta situação?
12: Então, eu acho assim, é importante que a população, no primeiro momento, busque informações de órgãos oficiais. Então, a primeira coisa é buscar as informações nas defesas civis municipais, nas prefeituras, ou seja, nos órgãos oficiais, nos órgãos do governo do estado e nos órgãos oficiais do governo federal. Como uma segunda medida, é muito importante que as pessoas busquem medidas de autoproteção. Ao ter um alerta de possível chuvas intensas com ventanias, ou seja, que vai haver em potencial a possibilidade de ocorrer um desastre, que essas pessoas busquem medidas de autoproteção. É importante também que as prefeituras busquem, ao longo dos períodos de preparação, botar em prática os seus planos de contingência. Quando possível, e muitas delas têm feito isso, principalmente na região sul do Brasil, fazer simulados com a população. Tirar os planos de contingência da gaveta e transformar isso em simulados, onde, junto com a população, os órgãos de defesa civis, mas mais que isso, dos sistemas municipais, estaduais de defesa civil, fazem um simulado de como é que seria uma situação de potencial desastre em função, por exemplo, de chuvas intensas.
1: O secretário, e os municípios que já foram atingidos, né? Porque a gente viu aí que no Rio Grande do Sul a coisa já começou a escalar. No caso dos municípios que já foram atingidos, como é que eles devem proceder para conseguir a ajuda do governo federal?
12: A Defesa Civil Nacional, ela orienta desde a decretação da situação de emergência, a solicitação de reconhecimento federal e a elaboração de planos. No primeiro momento, ajuda humanitária, quando for o caso, de restabelecimento, quando há alguma avaria pequena na infraestrutura pública, e, em último caso, a orientação sobre a construção de planos de reconstrução naqueles casos onde os danos e os prejuízos na infraestrutura pública foram de maior porte.
2: Perfeito. Secretário, a gente está falando do sul do país, como o senhor colocou, né? Questão de alagamentos, chuvas, tornados, e também o senhor colocou no início, existe o outro lado, né? O agravamento da estiagem em grande parte do país, mais notadamente região centro-norte. Quais são os maiores perigos desta situação?
12: Então, nós não podemos nos esquecer que em 2023, de 23 para 24, não é um ninho também muito forte, talvez tenha sido a maior estiagem, ou a maior crise hídrica que a gente viveu nos últimos tempos na região amazônica, né? Os grandes rios, parte deles secaram, os transportes via navegação ficaram muito prejudicados e nós tivemos que lançar mão, de algumas ações para ajudar os estados do norte. Nós temos equipes em todas as regiões do norte, em todos os estados do norte, mais o centro-oeste, reuniões de capacitação de como a gente deve se preparar para que, em havendo essa situação de crise hídrica, a gente possa trabalhar de maneira muito integrada entre os estados, os municípios e o governo federal, para que as pessoas possam ter o menos possível de impacto nessas situações.
1: Muito bem, nós conversamos com Volney Wolf, secretário nacional de Defesa Civil. Muito obrigada, secretário, pela sua entrevista aqui à Voz do Brasil.
12: Eu que te agradeço, Mariana e Luciano. Muito obrigado pela oportunidade.
2: O Ministério das Relações Exteriores prestou solidariedade à Colômbia depois do terremoto que atingiu o país na manhã desta segunda-feira.
1: O tremor de magnitude 7,4 foi o mais forte registrado no país durante a última década, segundo o Serviço Geológico Colombiano.
2: O Itamaraty acompanha os esforços de busca e de assistência às populações afetadas e manifesta disposição de colaborar com as autoridades colombianas. Até o momento não foram identificados brasileiros entre as vítimas.
1: O governo da Colômbia decretou estado de emergência. Segundo o balanço oficial, ao menos 111 pessoas morreram e 87 ficaram feridas.
2: O plantão consular permanece à disposição para prestar assistência a cidadãos brasileiros em situação de emergência.
1: O atendimento da Embaixada do Brasil em Bogotá pode ser feito por meio do telefone 57-31-0809-6169. Já o plantão consular em Brasília pode ser feito pelo telefone 61-98-260-0610.
2: Começaram as convocações da lista de espera do Fundo de Financiamento Estudantil, FIES.
1: Os inscritos nessa edição que ainda não foram pré-selecionados devem acompanhar a classificação no site do FIES até o dia 24 de setembro para não perder a vaga.
2: A diretora de Políticas de Acesso à Educação Superior do Ministério da Educação, Marina Castro, explica como garantir a vaga.
13: O candidato que for pré-selecionado por meio da lista de espera terá 3 dias úteis a contar da data da convocação para acessar a página do FIES e complementar as informações da inscrição. Na sequência, será a vez de validar a documentação exigida, primeiro na instituição de ensino e depois no banco. Os prazos de cada etapa devem ser observados rigorosamente para evitar a perda da vaga para financiamento do curso.
1: Nessa edição foram disponibilizadas 75.500 vagas, distribuídas em mais de 1.200 instituições privadas de educação superior.
2: Metade das vagas é destinada para estudantes com renda familiar per capita de até meio salário mínimo, inscritos no CadÚnico.
1: Os pré-selecionados devem acompanhar a classificação no endereço fiesseleçãoaluno.mec.gov.br.
2: E estudantes que participam do processo seletivo do ProUni, o Programa Universidade para Todos, e foram pré-selecionados, devem comprovar as informações de inscrição até sexta-feira, dia 14.
1: A documentação exigida deve ser apresentada diretamente na instituição de ensino superior.
2: Os estudantes que recebem bolsa integral do ProUni podem solicitar a bolsa permanência. Saiba como.
14: Estudantes com bolsa integral do ProUni e matriculados em cursos presenciais de turno integral podem solicitar a bolsa permanência, auxílio mensal de R$ 700,00 concedido pelo Ministério da Educação. O benefício é destinado ao custeio de despesas educacionais e atende alunos de cursos com duração mínima de 6 semestres e média de pelo menos 6 horas de aula por dia. Para receber a bolsa, o estudante também precisa ter conta corrente individual no Banco do Brasil ou na Caixa Econômica Federal, vinculada ao mesmo CPF cadastrado no sistema do ProUni. O auxílio não pode ser acumulado com outras bolsas públicas de mesma finalidade e pode ser suspenso caso a bolsa principal do ProUni seja interrompida ou o aluno deixe um curso integral. O pedido deve ser feito diretamente à coordenação do ProUni da instituição de ensino superior onde o estudante está matriculado. A faculdade verifica se o curso é elegível, realiza o cadastro no sistema e inclui o aluno na relação mensal de beneficiários, conforme a disponibilidade orçamentária do Ministério da Educação. Claudimário Carvalho, para a Voz do Brasil.
1: Desde os 14 anos de forma legal, com remuneração e ainda aprender um ofício.
2: É a aprendizagem profissional, uma modalidade de contratação que combina formação teórica e experiência prática no ambiente de trabalho.
15: Criada no ano 2000, a contratação de aprendizes é voltada a adolescentes e jovens entre 14 anos completos e 24 anos incompletos. O contrato de aprendizagem é registrado em carteira de trabalho, com acesso aos direitos trabalhistas e previdenciários. Entre eles, remuneração proporcional às horas trabalhadas, nunca inferior ao salário mínimo hora, o depósito do Fundo de Garantia do Tempo de Serviço, FGTS, o 13º salário, salário, as férias e o vale-transporte. No entanto, o contrato de aprendizagem tem prazo determinado de até 2 anos e a jornada de trabalho possui regras específicas, de 4 a 6 horas diárias para aprendizes que ainda não concluíram o ensino médio e de até 8 horas diárias para aqueles que já concluíram o ensino médio. Para se candidatar a uma vaga de aprendizagem, o jovem deve estar regularmente matriculado e frequentando uma instituição de ensino. A contratação está vinculada à participação em curso de aprendizagem profissional em instituição habilitada, como SESC, SENAC e SENAT, por exemplo. A contratação de aprendizes é obrigatória para estabelecimentos de qualquer natureza que possuam, no mínimo, 7 empregados em funções que demandem formação profissional. Daniele Popov para a Voz do Brasil.
1: O custo dos alimentos da cesta básica registrou queda em 26 capitais brasileiras no mês de julho.
2: Foi o que mostrou a pesquisa realizada todo mês pela Conab, a Companhia Nacional de Abastecimento, e pelo DIEESE, o Departamento Intersindical de Estatísticas e Estudos Socioeconômicos.
1: Segundo a análise, na comparação entre julho e junho, as maiores quedas ocorreram em Natal, Maceió e Belo Horizonte. Apenas São Luís registrou aumento.
2: Os produtos que tiveram as principais reduções nas capitais brasileiras foram a batata, tomate, café e açúcar.
1: Ainda segundo o levantamento da Conab e do DIEESE, houve também diminuição no preço da carne em 14 capitais.
2: E essas foram as notícias do governo federal.
1: Fique agora com as notícias do Poder Judiciário e do Congresso Nacional. Boa noite.
2: Boa noite para você e até amanhã.
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17: Em seminário, o presidente do STF, do CNJ, fala sobre transparência e confiança pública.
18: Ministro Fachin participa da abertura das celebrações do bicentenário dos cursos jurídicos no Brasil.
17: STJ reconhece validade de tarifa de adianta. A depositante prevista em contrato bancário.
18: Boa noite, eu sou Marcela Luiz.
17: E eu sou Walter Lima.
18: Presidente do STF e do CNJ, ministro Edson Fachin, abre seminário O Judiciário em Debate. Integridade, eficiência e acesso à justiça.
17: O evento é uma iniciativa do jornal Folha de São Paulo em parceria com a OAB do Estado. Carolina Chaves.
19: O ministro Edson Fachin explicou que o judiciário já avançou muito na transparência e no acesso à justiça com a ajuda da tecnologia. Mas é preciso mais para preservar a confiança nas instituições e exercício responsável da função.
20: Precisamos enfrentar com seriedade a agenda de moralização dos gastos públicos, de aprofundar as investigações de corrupção que ainda permanecem em nosso país, bem como aperfeiçoar os mecanismos de transparência e encontrar soluções públicas, justas e fiscalmente sustentáveis para questões estruturais do Estado brasileiro, inclusive no que diz respeito ao regime remuneratório da magistratura, que é o que faremos com a proposição de uma lei federal de caráter nacional, cuja minuta estará pronta até o final deste ano.
19: Os encontros acontecem nas manhãs de segunda-feira, nos dias 10, 17 e 24 de agosto.
18: O presidente do STF e do CNJ, ministro Edson Fachin, também participou hoje do início das comemorações dos 200 anos dos cursos jurídicos no Brasil na Faculdade de Direito da Universidade de São Paulo.
17: A cerimônia abriu a programação do bicentenário dos cursos jurídicos no Brasil.
18: Na ocasião, Fachin ressaltou o papel da Faculdade de Direito de São Paulo como espaço de defesa das liberdades públicas, dos direitos humanos e da democracia.
17: Os cursos de direito no país foram criados em 11 de agosto de 1827, por decreto de Dom Pedro I.
18: A Polícia Federal deflagrou hoje uma operação para investigar possíveis irregularidades na aplicação de recursos do regime próprio de previdência social do município de Maceió, em Alagoas.
17: A ação foi autorizada pelo ministro André Mendonça, do STF. Marta Ferreira.
3: Entre os alvos está o Maceió Previdência, autarquia responsável pela análise e concessão de benefícios de pensão por morte e aposentadoria. A Polícia Federal busca esclarecer as circunstâncias do credenciamento, da cotação, da análise de risco, da governança e da tomada de decisão que antecederam os investimentos. A investigação tem como objeto duas aplicações realizadas nos anos de 2023 e 2024, que totalizaram R$ 97 milhões. Na decisão do ministro André Mendonça, ele aponta que houve possível direcionamento dos investimentos e exposição desproporcional do patrimônio previdenciário a ativos de risco elevado e liquidez reduzida.
18: É válida a tarifa de adiantamento a depositante prevista em contrato bancário.
17: Esse entendimento é do STJ. Fátima Uchoa.
21: A tarifa de adiantamento a depositante remunera o serviço prestado quando o banco adianta recursos para cobrir pagamentos que ultrapassam o saldo da conta. Em ação civil pública, o Ministério Público de São Paulo questionou a legalidade da tarifa. O juízo de primeiro grau declarou nula a cláusula contratual, proibiu novas cobranças e determinou a devolução em dobro dos valores pagos. E o Tribunal Estadual substituiu a restituição em dobro pela devolução simples. Na quarta turma do STJ, o ministro relator João Otávio de Noronha explicou que a tarifa de adiantamento a depositante não se confunde com os encargos da operação de crédito e a cobrança é permitida quando há previsão contratual clara e segue normas do Conselho Monetário Nacional e do Banco Central, como nesse caso. Assim, o colegiado deu parcial provimento ao recurso especial do banco e julgou improcedente a ação civil pública.
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18: Uma boa noite.
17: E até amanhã.
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23: Eu sou Paula Groba.
24: E eu sou Ricardo Nakaoka.
23: E estes são os destaques de hoje do Jornal do Senado, que começa agora.
24: Senado inicia a semana de esforço concentrado.
23: Senadora cobra resultados e transparência no uso de verbas para o povo Yanomami.
24: Projeto proíbe que concursos da segurança pública limitem vagas para mulheres.
23: Boa noite.
24: Boa noite.
23: Mais de 2 bilhões de reais foram destinados desde 2023 à proteção do território Yanomami.
24: Mas como esses recursos estão sendo aplicados? Essa foi uma das questões debatidas pela Subcomissão Permanente dos Povos Indígenas Yanomami durante a audiência nesta segunda-feira. Repórter Rodrigo Rezende.
25: O ministro dos Povos Indígenas, Eloy Terena, destacou que os recursos conseguidos por meio dos créditos extraordinários são distribuídos para diversos ministérios e que, no caso da pasta dos povos indígenas, vários eram os desafios enfrentados na área Yanomami, porção do território brasileiro na região norte do Amazonas e de Roraima, equivalente ao tamanho de Portugal.
26: Quando nós assumimos em 2023, desenhamos ali uma estrutura para fazer frente às demandas que estavam colocadas, né? Garimpo ilegal presente na terra indígena, situação de desnutrição e uma ausência de proteção territorial.
25: A senadora Damaris Alves, do Republicanos do Distrito Federal, afirmou que os recursos ainda precisam ser aumentados, mas sempre com cobrança por resultados.
27: Em 2022, 56% das crianças estavam em estágio de desnutrição. Agora, em 26, depois das ações emergenciais, a gente cai para 46. O valor foi pouco para a gente alcançar as metas de nutrição e combate à fome.
25: Além da compra e distribuição emergencial de cestas básicas, parte dos recursos destinados ao Ministério dos Povos Indígenas foi usada para criar uma estrutura capaz de identificar a origem e o destino do ouro extraído no Brasil, especialmente o retirado do território Yanomami.
23: E em meio às divergências entre governo, oposição e judiciário, está pronto para votação no plenário do Senado o projeto que cria o Exame Nacional de Proficiência em Medicina.
24: A discussão ganhou um novo capítulo após o Tribunal Regional Federal suspender as sanções aplicadas pelo governo às faculdades que tiveram baixo desempenho no Exame Nacional de Avaliação da Formação Médica, realizado em 2025. Repórter repórter Douglas Castilho.
4: A controvérsia principal é entre o atual Enamed, exame realizado ao longo do curso de medicina organizado pelo MEC, e a proposta do Profimed, avaliação de proficiência a ser realizada pelo Conselho Federal de Medicina após a graduação em análise no Congresso. Em debate no Senado, o senador Rogério Carvalho, do PT de Sergipe, afirmou que o processo de verificação não pode se dar apenas ao fim do curso.
5: Eu defendo que tem o teste de proficiência, mas ele tem que ser a última etapa de um processo mais amplo de avaliação e que tem que gerar consequências para as escolas que garantem o ingresso.
4: Já o relator do projeto de lei do Profimed, senador doutor Irã, do PP de Roraima, reforçou que o Conselho Regulamentador da Profissão, o CFM, deve ser o responsável pela certificação.
6: Colocar o Profimed, a prova de proficiência, no Ministério da Educação, que tem sido responsável pela proliferação desenfreada de escolas médicas no nosso país, produzindo médicos com baixo conhecimento, colocando a população em alta vulnerabilidade, isso é um perigo para a sociedade.
4: Uma decisão do TRF da primeira região em 5 de agosto suspendeu as punições impostas pelo Executivo às universidades com resultados considerados ruins no ano passado com base no Enamed.
23: O Senado começou hoje uma semana de esforço concentrado com votações importantes. Os parlamentares terão uma agenda intensa no plenário e nas comissões, com propostas que podem impactar a indústria, o mercado de trabalho e a relação entre contribuintes e o fisco.
24: Entre os destaques está a criação de um programa de estímulo à indústria nacional de fertilizantes. Os detalhes com o repórter Pedro Pincer.
7: A pauta de votações do plenário para esta semana prevê a votação de pelo menos 10 projetos. O primeiro item que deve ser analisado é a criação do Programa de Desenvolvimento da Indústria de Fertilizantes. O objetivo é estimular investimentos na implantação, ampliação e modernização da infraestrutura voltada à produção nacional de fertilizantes e de seus insumos. Para o autor, senador Laércio Oliveira, do Progressistas de Sergipe, a iniciativa busca reduzir a dependência brasileira da importação de fertilizantes e fortalecer a segurança alimentar, a competitividade do agronegócio e a indústria.
8: O Brasil não pode apenas continuar reagindo às crises internacionais. Precisamos nos antecipar a elas. Precisamos construir a... Precisamos fortalecer a nossa indústria. Precisamos garantir estabilidade para quem produz e segurança para quem consome.
7: Na quarta-feira, está prevista a votação do texto da Câmara para o projeto de lei complementar que cria descontos para contribuintes que regularizarem espontaneamente seus débitos tributários e reforça na esfera administrativa a aplicação de decisões do STF e do STJ e também a criação de dois estatutos. O do aprendiz, que estabelece regras para a jornada de trabalho, novas hipóteses de rescisão do contrato e direitos para essa parcela de trabalhadores, e o da vítima, que reúne em um único texto direitos e garantias hoje distribuídos em diferentes normas para vítimas de crimes e contravenções, calamidades públicas, desastres e epidemias.
23: E após a aprovação no Senado, foi sancionada a lei que permite a destinação ao Corpo de Bombeiros de emendas parlamentares antes exclusivas da área da saúde.
24: Os recursos financiarão atendimentos de urgência feitos pelas corporações. Repórter Marcela Diniz.
9: 40% das ocorrências atendidas por bombeiros no Brasil em 2025 foram do tipo pré-hospitalar, em acidentes e outras situações de urgência. Isso equivale a mais de 1 milhão de emergências. Com a Lei Complementar 234, sancionada no dia 6 de agosto, parlamentares estão autorizados a destinar recursos de emendas da área da saúde para financiar esse tipo de atendimento. Antes, as verbas recebidas pelos corpos de bombeiros estaduais e do Distrito Federal teriam de estar vinculadas à rubrica da segurança pública. O senador Wilder Moraes, do PL Goiano, um dos relatores do projeto que deu origem à lei, ressaltou que os bombeiros atuam em parceria com o Serviço de Atendimento Móvel de Urgência, o SAMU, e afastou a possibilidade de disputa pelo orçamento da saúde pública.
10: Não transfere recursos da saúde para a segurança pública, apenas permite financiar os serviços de saúde que os bombeiros já prestam gratuitamente todos os dias, salvando vidas em todo o Brasil.
9: O dinheiro das emendas não poderá ser usado pelos corpos de bombeiros para pagar salários nem para custear ações que não estejam ligadas aos atendimentos pré-hospitalares.
23: O Senado pode concluir a votação do projeto que proíbe a limitação de vagas para mulheres em concursos da área de segurança pública.
24: O texto, já aprovado pelas Comissões de Direitos Humanos e de Segurança Pública, também reserva pelo menos 20% das vagas para mulheres nas polícias civis, militares e penais, nos corpos de bombeiros e nas polícias institucionais do Judiciário e do Ministério Público. Repórter Bruno Lourenço.
0: O projeto de lei que está pronto para ser votado no plenário do Senado proíbe a limitação de vagas para mulheres em concursos da área de segurança pública. A iniciativa também reserva pelo menos 20% das vagas nos concursos públicos das polícias e bombeiros para o público feminino. A relatora na Comissão de Segurança Pública, senadora Damares Alves, do Republicanos do Distrito Federal, defende a medida.
1: O que queremos? Uma política de valorização da mulher lá na Polícia Militar, no Corpo de Bombeiro, na Polícia Civil.
0: A proposta cria ainda a Política Nacional de Valorização das Mulheres na área de Segurança Pública, que será condição para o repasse de verbas do Fundo Nacional do Setor, como explicou o relator na Comissão de Direitos Humanos, senador Alessandro Vieira, do MDB de Sergipe.
2: As mulheres na segurança pública são historicamente discriminadas. Isso é um fato incontestável. Uma realidade que se repete em matérias, em casos que todos nós temos em diversas oportunidades de conhecimento.
0: A nova política estabelece igualdade de oportunidades entre mulheres e homens nas carreiras da segurança pública. O fim da exclusividade ou preferência dessas atividades para homens. A rejeição de práticas, atitudes e crenças discriminatórias. E o enfrentamento do assédio e da violência contra mulheres no ambiente de trabalho.
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24: 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Com edição de Paula Groba e trabalhos técnicos de João Lira, o Jornal do Senado fica por aqui. Acompanhe agora as notícias da Câmara dos Deputados. Boa noite.
23: Boa noite e até amanhã.
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12: O plenário pode votar projeto que prioriza processo sobre crimes de racismo.
13: Câmara retira da Justiça a atribuição de julgar a entidade que atende menores.
12: Parlamentares garantem direitos para a pessoa que tem espinha bífida aberta.
13: Boa noite. Os deputados aprovaram uma proposta que busca garantir direitos a pessoas com espinha bífida aberta. A condição resulta de uma falha congênita no sistema neurológico e gera uma série de dificuldades a quem tem a malformação. A reportagem é de Paula Bittar.
14: A Comissão de Constituição e Justiça da Câmara aprovou uma proposta que classifica a espinha bífida aberta como deficiência para todos os efeitos legais. A espinha bífida é uma condição congênita em que há uma falha no fechamento do tubo neural, estrutura que dá origem ao cérebro, medula e vértebras. Essa falha pode deixar partes da medula expostas ou mal protegidas, resultando em diferentes níveis de comprometimento neurológico. O tipo mais grave e conhecido é a mielomeningocele, em que parte da medula espinhal e os nervos saem por uma abertura nas costas do bebê, formando uma bolsa visível ao nascimento e, por isso, é chamada de aberta. Essa condição pode causar paralisia nas pernas. De acordo com a proposta, pessoas diagnosticadas com espinha bífida aberta terão atendimento integral pelo Sistema Único de Saúde, sendo assegurado, no mínimo, atendimento por equipe multidisciplinar, acesso a exames complementares, assistência farmacêutica e acesso a modalidades terapêuticas reconhecidas, inclusive fisioterapia e atividade física. O atendimento integral prevê também a divulgação de informações sobre a espinha bífida aberta e as medidas preventivas e terapêuticas disponíveis. A relatora na comissão, deputada Silvia Cristina, do PP de Rondônia, destacou que o projeto garante mais segurança jurídica e facilita o acesso das pessoas aos direitos previstos na Lei Brasileira de Inclusão.
3: Apesar dos avanços na legislação brasileira, muitas pessoas com espinha bífida ainda enfrentam dificuldades para ter condição reconhecida como deficiência e, consequentemente, acessar direitos garantidos. Como relatora, o parecer favorável foi porque entendo que estamos promovendo justiça social, inclusão e dignidade. Estamos garantindo que crianças, jovens e adultos com espinha bífida tenham maior proteção legal, mais acesso às políticas públicas e melhores condições para exercer plenamente sua cidadania.
14: A proposta que classifica a espinha bífida aberta como deficiência para todos os efeitos legais já pode seguir para a análise do Senado, a menos que haja recurso para votação antes pelo plenário da Câmara. Da Rádio Câmara de Brasília, Paula Bittar.
15: Saúde.
16: Leandre, do PSD do Paraná, apresentou o projeto que assegura às pessoas em tratamento contra o câncer o direito de usar lenço, turbante ou cobertura semelhante em fotografias destinadas à emissão, renovação ou segunda via de documentos oficiais de identificação.
17: Leandre explica que a proposta condiciona o uso do acessório à plena visibilidade dos elementos do rosto necessários à identificação biométrica. A deputada ressalta que a proposta também prevê a atualização gratuita da fotografia após o fim do tratamento oncológico.
15: Educação.
16: Professora Luciene Cavalcante, do PSOL de São Paulo, cobra do Senado a aprovação de projeto que cria um piso nacional para os profissionais de apoio técnico, administrativo e operacional da educação básica. A proposta, já aprovada pela Câmara, aguarda análise desde março.
18: Isso seria hoje, em valores, um pouco mais de R$ 3.800 por 40 horas de trabalho. Infelizmente, a gente não tem ainda leis que garantam o piso e a carreira dos profissionais não docentes. Quem são esses profissionais? São os profissionais que estão nas secretarias da escola, que estão nas inspetorias, que estão na limpeza das escolas, fazendo as merendas. São todos os profissionais que são essenciais para a educação e não são docentes. A escola não é feita só de professores. A gente tem todo um outro corpo de profissionais que precisam ser valorizados e não estão sendo valorizados.
17: Professora Luciene Cavalcante afirma que o Fundo da Educação Básica, o Fundeb, oferece recursos para custear a valorização da categoria. A deputada garante que o Senado já tem assinaturas suficientes para a apreciação da proposta.
15: Trabalho.
16: Marreca Filho, do PRD do Maranhão, é autor de projeto que cria diretrizes específicas para a inclusão profissional de adultos com transtorno do espectro autista. O texto prevê qualificação acessível, adaptação dos processos seletivos e apoio para ingresso no mercado de trabalho.
17: Para Marreca Filho, a contratação isoladamente não assegura a inclusão das pessoas com autismo. Ele também propõe acompanhamento no ambiente profissional, além da orientação de gestores e de equipes, para reduzir barreiras que dificultam a permanência e o desenvolvimento na carreira.
16: Doutor Francisco, do PT do Piauí, é autor de projeto que institui 7 de abril como Dia Nacional do Médico Legista. O deputado ressalta que a data faz referência

0: pela União.
1: O projeto de Eduardo da Fonte também prevê atendimento prioritário a mãe solo em programas habitacionais, vagas em creches, qualificação profissional, microcrédito e assistência jurídica. Ele argumenta que a integração das medidas estabelecidas no texto amplia a autonomia das mulheres.
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3: Votação.
0: O plenário da Câmara pode votar em breve projeto que dá prioridade a inquéritos e processos sobre crime de racismo. O texto está em regime de urgência e não precisa passar pelas comissões, como explica o repórter Antônio Vital.
4: O plenário da Câmara dos Deputados pode votar projeto que dá prioridade aos processos e inquéritos relativos a crime de racismo na polícia e no judiciário. A proposta também estabelece procedimentos que os policiais devem seguir ao registrar a ocorrência. Uma das medidas determina que a autoridade policial deve registrar a ocorrência com a classificação própria de crime resultante de discriminação ou preconceito de raça, cor, etnia, religião ou procedência nacional. Dessa forma, as ocorrências não poderão mais ser classificadas como crimes diversos, o que faz com que denúncias de racismo não apareçam nas estatísticas de segurança pública, de acordo com a autora do projeto, deputada Dandara, do PT de Minas Gerais. A proposta obriga ainda o delegado a comunicar o caso imediatamente ao Ministério Público e a justificar por escrito caso opte por não classificar a ocorrência como crime racial. Além disso, dá à vítima o direito de pedir a reclassificação da ocorrência, quando houver decisão nesse sentido. Outro direito da vítima, de acordo com o texto, é ser acompanhada durante toda a fase de inquérito por um advogado ou defensor público. O projeto ganhou o regime de urgência, o que permite que seja votado diretamente no plenário, sem passar pela análise das comissões permanentes da Câmara. O texto contém outras medidas que deverão ser seguidas pela polícia ao registrar e investigar crimes de racismo. Uma das diretrizes é evitar a exposição indevida, o constrangimento, a humilhação ou questionamento sobre a vida privada da vítima ou sobre a legitimidade da queixa. A polícia terá ainda que evitar interrogatórios sucessivos sobre o mesmo fato. O regime de urgência foi aprovado de maneira simbólica pelo plenário, mas foi criticado por deputados do Novo, Missão e do PL. Para o deputado Cabo Gilberto Silva, do PL da Paraíba, a legislação atual já prevê pena de prisão para o crime de racismo e o projeto aumenta a discriminação racial.
5: São projetos como esse que faz a discriminação às pessoas, senhor presidente. Ele não valdia em nada o povo brasileiro. A legislação já existe, senhor presidente. Quem descumprir a legislação vai pagar e pagar caro, simples. Até porque racismo é crime inafiançável, senhor presidente. É só denunciar que a pessoa vai presa. Sem direito à fiança, em flagrante delito. Então eu não entendo por que tanta energia para ser gasta com um projeto dessa natureza.
4: De acordo com a autora da proposta, a deputada Dandara, embora a legislação já preveja punição para o crime de racismo, existe uma lacuna em relação ao atendimento humanizado, especializado e à não revitimização de quem faz a denúncia. Segundo ela, a vítima muitas vezes está sujeita a tratamento inadequado, repetição excessiva de depoimentos e questionamentos indevidos sobre a ocorrência.
6: Orienta como que as forças de segurança devem para garantir o cumprimento das leis brasileiras que tipificam o racismo e a injúria como crimes inafiançáveis e imprescritíveis. Nós não queremos a revitimização. A pessoa já passa por uma violência, ela não consegue nem sequer registrar o boletim de ocorrência, não consegue dar andamento no processo no Ministério Público e isso vai acarretando uma série de violências continuadas.
4: Ainda não há data para votação no plenário da Câmara do projeto que dá prioridade aos processos e inquéritos relativos a crime de racismo na polícia e no judiciário. Da Rádio Câmara de Brasília, Antônio Vital.
3: Segurança Pública.
1: professora Marcivânia, do PCdoB do Amapá, apresentou o projeto que endurece as regras para a concessão de trabalho externo a pessoas privadas de liberdade. A proposta exige o cumprimento de parte da pena, bom comportamento e decisão judicial fundamentada.
0: O texto da professora Marcivânia também obriga o uso de tornozeleira eletrônica durante o período fora do presídio. Além disso, proíbe o benefício para condenados por crimes como feminicídio, latrocínio, crimes hediondos e participação.

0: ação em organização criminosa armada.
1: Daiana Santos, do PCdoB do Rio Grande do Sul, defende o projeto que destina 30% da arrecadação das BETs ao Fundo Nacional de Segurança Pública. O texto também reserva pelo menos 30% de todos os recursos do fundo para prevenir o feminicídio e enfrentar a violência contra a mulher.
0: Daiana Santos avalia que a ampliação do financiamento pode interromper o ciclo de violência antes do desfecho fatal. A deputada cita o monitoramento de agressores, as patrulhas Maria da Penha e as casas de acolhimento entre as ações possíveis.
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4: Justiça.
1: A Câmara aprovou o projeto que retira da Justiça a atribuição de julgar entidades de atendimento a crianças e adolescentes. O texto agora será analisado pelos senadores. A repórter Maria Neves tem os detalhes.
5: A Comissão de Constituição e Justiça da Câmara dos Deputados aprovou o projeto da deputada Laura Carneiro, do PSD do Rio de Janeiro, que retira do Poder Judiciário a tarefa de avaliar a qualidade do trabalho das entidades de atendimento a menores em conflito com a lei. Atualmente, o Estatuto da Criança e do Adolescente determina que essa atribuição cabe aos conselhos tutelares, ao Ministério Público e à Justiça da Infância e da Juventude. As avaliações periódicas são pré-requisito para renovar a autorização de funcionamento das instituições que atendem menores em cumprimento de medida socioeducativa. Na opinião de Laura Carneiro, uma vez que a Justiça é responsável por julgar possíveis irregularidades no funcionamento dessas entidades, o acúmulo das funções de avaliar e julgar pode comprometer a imparcialidade do processo. A deputada também argumenta que os conselhos tutelares e o Ministério Público são os órgãos em melhores condições de avaliar as instituições que atendem crianças e jovens.
6: O Ministério Público é o grande fiscal da lei, fiscal da probidade. Também é uma maneira que os conselhos tutelares, que trabalham com as crianças e adolescentes, podem auxiliar nessa fiscalização. É no Ministério Público e nos conselhos tutelares que você tem as equipes multidisciplinares que sabem fazer esse papel.
5: O Estatuto da Criança e do Adolescente determina que os programas de acolhimento em execução serão reavaliados pelo Conselho Municipal dos Direitos da Criança e do Adolescente, no máximo a cada 2 anos. Para receber o atestado de qualidade, que com o projeto passa a ser de responsabilidade apenas dos conselhos tutelares e do Ministério Público, a instituição deve comprovar que atende todos os requisitos previstos na lei. Dentre as obrigações das entidades de acolhimento, estão a oferta de atividades educativas, não separar irmãos, promover a participação da criança ou adolescente na vida da comunidade local e incluir pessoas da comunidade no processo educativo. Ainda de acordo com o Estatuto, no caso de programas de acolhimento institucional ou familiar, os avaliadores devem considerar também os índices de sucesso na reintegração ou de adaptação à família substituta. Da Rádio Câmara de Brasília, Maria Neves.
4: Economia.
0: Vander Loubé, do PT de Mato Grosso do Sul, é um dos autores do projeto que cria a figura jurídica das cooperativas solidárias. A proposta estabelece regras próprias para a constituição e o funcionamento dessas organizações voltadas à economia solidária e à inclusão social.
1: O texto também prevê incentivos para fortalecer o setor. Entre as medidas citadas por Van der Loubé estão prioridade em compras públicas, criação de um fundo de fomento e normas específicas para cooperativas de plataformas digitais e de finanças solidárias.
0: Projeto de Valdemar Oliveira, do Avante de Pernambuco, cria o Sistema Nacional de Comunicação Preventiva e Gestão de Riscos de Regularidade Federativa. Ele explica que o objetivo é reduzir bloqueios provocados por pendências de estados, Distrito Federal e municípios.
1: De acordo com Valdemar Oliveira, os entes federados vão receber alertas antecipados para que regularizem dívidas antes de sofrerem restrições. Na visão do parlamentar, a medida busca fortalecer a gestão pública e ampliar a transparência no uso de recursos públicos.
4: Agricultura.
0: Sérgio Brito, do PSD da Bahia, quer promover a discussão sobre os impactos do fenômeno climático Super El Niño na agricultura brasileira. Segundo ele, o debate também deve abordar os reflexos no preço dos alimentos e na segurança alimentar.
1: Sérgio Brito propõe a participação de representantes do governo, de órgãos de meteorologia e de entidades do setor agropecuário. O deputado informa que o objetivo é elaborar estratégias de adaptação às mudanças climáticas e subsidiar políticas públicas para reduzir os impactos sobre a produção rural.
4: Cultura.
0: Proposta em análise na Câmara reconhece a Axé Music como expressão da cultura nacional. A autora da matéria, Lídice da Mata, do PSD da Bahia, argumenta que o gênero conquistou projeção em todo o país e se consolidou como um dos principais movimentos da música brasileira.
7: A música baiana tomou conta do Nordeste, tomou conta do Sudeste, através dos seus principais compositores e cantores que executam, interpretam a chamada música baiana ou axé music. Então, na medida em que esse movimento se transformou num movimento de reconhecimento nacional na prática, é muito importante que nós possamos reconhecer.
1: Lídice da Mata lembra que o axé surgiu na Bahia a partir da mistura de ritmos como samba reggae e se expandiu por todo o país. A parlamentar acredita que o reconhecimento fortalece a cultura e o mercado musical brasileiro.
0: Termina agora o Jornal Câmara dos Deputados, produzido pela Rádio Câmara, com trabalhos técnicos de Everson Urani e apresentação de Márcio Aquiles Sardi e Val Monteiro. Boa noite.
1: Uma boa noite para você. 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
3: Oito e seis.
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0: Palmas para Jesus, palmas para Jesus. Ele merece, com glória a Deus.
1: Aleluia. Queridos, por gentileza, todos de pé, já está aqui conosco também o nosso irmão Johnny Bezerra. Ele vai trazer a palavra de Deus para edificar a nossa vida. E todos os dias, todas as segundas-feiras, eu faço aquele pedido especial. Vamos intensificar a nossa transmissão? Vamos compartilhar com muitas outras pessoas, porque a nossa missão é que muitas outras pessoas sejam alcançadas e ministradas pela graça de Deus. Levante as tuas mãos aos céus, diga comigo: meu Deus, use a vida do teu filho para abençoar a nossa vida através da tua palavra. As palmas são fortes para Jesus.
2: A paz do Senhor Jesus. Amém. Feliz por estar aqui com os irmãos nesta noite. Cumprimento também aos ouvintes que nos acompanham através da rádio. Você que nos acompanha também através das redes sociais da Igreja Pentecostal Deus e Amor. Não deixa de curtir esta live, compartilhar, para que mais pessoas sejam alcançadas pela palavra de Deus. Quero já ler o texto sagrado nesta noite, que está na carta aos Romanos, capítulo de número 6. Carta aos Romanos, capítulo de número 6, e versículo de número 14. Sinta-se à vontade para glorificar e exaltar o nome de Jesus nesta noite. Vamos ler a palavra de Deus, que diz assim: porque o pecado não terá domínio sobre vós, pois não estáis debaixo da lei, mas debaixo da graça. Novamente, porque o pecado não terá domínio sobre vós, pois não estáis debaixo da lei, mas debaixo da graça. Podem se assentar e dar aquela salva de palmas para glorificar e bendizer o nome do Senhor. Queridos ouvintes, irmãos presentes, eu quero falar nesta noite, ministrar nesta noite, subordinado ao tema A Maravilhosa Graça. Nós podemos falar de algo maravilhoso, seja um produto, seja um serviço, porém, se antes nós não termos a consciência da necessidade deste produto, deste serviço, é muito provável que o nosso discurso não gerará nenhum tipo de ação, nenhum tipo de resultado. E com a graça de Deus, não é diferente. Nós somos carentes da graça de Deus. A Igreja de Cristo, ou toda a humanidade, melhor dizendo, é carente da graça de Cristo. Porque quando Paulo escreve a carta aos Romanos por meio de Tércio, ele começa dizendo, dos capítulos de 1 ao 3, sobre a decadência humana. Nos capítulos de 1 ao 3, Paulo ele tem um objetivo, um propósito muito claro. Qual é o objetivo de Paulo? Qual é o objetivo dos capítulos 1, 2 e 3 de Romanos? Evidenciar a condição da humanidade. Evidenciar que toda a humanidade está sob um padrão. Que padrão é esse? Pecadores. Toda a humanidade está sob o pecado. Romanos capítulo 3, verso 9 diz assim: pois que somos nós mais excelentes? De maneira nenhuma. Pois já dantes demonstramos que, tanto judeus como gregos, todos estão debaixo do pecado. Como está escrito, não há um justo, nem um sequer. Todos pecadores, todos perdidos, todos distanciados de Deus, todos longe de Deus, todos em uma escuridão plena, sem luz. Mas, daí nós temos a necessidade da graça de Deus. Porque a graça, como muitos sabem, significa o favor imerecido. Significa Deus alcançando a minha vida, alcançando a sua vida, sem nós merecermos. E a graça, ela não é algo recente, algo que surgiu na igreja do século 21. A graça não surgiu no Novo Testamento, ela já existia. Quando Paulo escreve a segunda carta a Timóteo, capítulo 1, verso 9 e 10, veja bem o que ele diz: nos salvou e chamou com uma santa vocação, não segundo as nossas obras, mas segundo o seu próprio propósito e graça, que nos foi dada em Cristo Jesus antes dos tempos dos séculos. A graça já existia antes do Novo Testamento. Antes de Jesus se manifestar, já havia graça. Já havia graça no Éden. Quando Deus, quando o homem peca e Deus veste Adão e Eva com pele, com uma pele de animal, esse animal teve que morrer. Nós já vemos ali um prenúncio da graça, um animal inocente morrendo, para que o homem que pegou pudesse ser vestido. Ainda em Gênesis nós vemos mais vislumbres da graça. Gênesis 6, verso 8, diz assim: Noé achou graça aos olhos do Senhor. Ainda em Gênesis 22, Abraão, que segundo a Bíblia Sagrada era profeta, tem um vislumbre da graça. Quando ele está ali para sacrificar o seu filho, a Bíblia diz que Abraão diz assim: Deus proverá para si cordeiro para o holocausto. Aleluia. Nós já temos aqui Abraão tendo um vislumbre do que seria a graça na sua forma plena. Já havia graça ali no Éden. Já havia graça antes da lei. E durante o período da lei, nós ainda continuamos vendo a revelação progressiva da graça de Deus. Porque a lei dada a Moisés, ela tinha um prazo e uma validade. Gálatas 3, versos 19 ao 22 diz: logo, para que a lei foi ordenada por causa das transgressões, até que viesse a posteridade, a quem a promessa tinha sido feita, e foi posta pelos anjos na mão de um medianeiro. Ora, o medianeiro não é de um só, mas Deus é um. Logo, a lei é contra as promessas de Deus? De nenhuma sorte, porque se dada fosse uma lei que pudesse vivificar, a justiça, na verdade, teria sido pela lei. Mas a Escritura encerrou tudo debaixo do pecado, para que a promessa pela fé em Jesus Cristo fosse dada aos crentes. Qual que é o propósito da lei? Se Hebreus diz que a lei não aperfeiçoa a humanidade, para que vem a lei? A lei, ela vem, igreja, como um prumo, para mostrar qual era o padrão divino. A lei foi dada a Moisés para mostrar qual que era o padrão exigido por Deus. Só que o homem não consegue cumprir essa lei. Mas o problema não estava na lei. O problema, Paulo mesmo aos Romanos diz, que a nossa carne sempre foi o problema. A nossa natureza, a natureza humana, sempre foi o problema. E a lei, ela vem justamente revelar essa nossa incapacidade de viver no padrão que Deus exige. A lei, ela vem revelar a nossa fraqueza. A lei, ela aponta para a nossa condição deplorável. A lei revela o problema, mas a graça de Jesus Cristo é a solução para os nossos problemas. E como nós fazemos para alcançar esta graça? Como é que eu faço para alcançar esta graça, para eu ter a minha vida tocada por esta graça? Quando Jesus estava pregando no Evangelho segundo Marcos, capítulo 1, ele diz: arrependei-vos e crede no Evangelho. É o caminho para que alcancemos a graça de Deus. Tem uma frase de Agostinho, da qual eu gosto muito, ele diz: a lei foi concedida por Deus para que busquemos a graça. E a graça nos é oferecida para que possamos cumprir a lei. E como nós entendemos melhor esta relação, lei, graça? Como é que nós podemos entender melhor isso? Imagine a cena. Como diria o Paulo. Um salão empoeirado, abandonado por vários anos. Pequeno. Pouca abertura, quase nenhuma abertura e muita poeira. E alguém entra neste salão para tentar limpar com uma vassoura. Só que à medida que esse alguém, essa pessoa começa a varrer este salão, começa a ficar pior, porque a poeira começa a se tornar mais evidente, começa a circular e a situação fica pior. Só que neste mesmo salão entra alguém com um borrifador e começa a jogar água. E agora a limpeza que outrora não podia ser feita, agora é possível. Este salão é o nosso coração. Empoeirado, sujo, manchado pelo pecado. E a lei vem, como aquela vassoura sozinha que não pode varrer. Que não dá conta de limpar. É por isso que Paulo diz em Romanos 7, mas indo o mandamento, reviveu o pecado e eu morri. A lei evidencia o pecado. A lei mostra a nossa decadência. E esta água que vem é a graça do Senhor Jesus. É o poder do Evangelho que possibilita a limpeza do nosso coração. E somente um coração limpo pode ser habitado pela presença de Deus. Nos profetas nós temos esta graça sendo ainda mais perceptível. Deus promete uma nova aliança, perdão, um novo coração, a sua presença em seu povo. E nós chegamos agora ao Novo Testamento. E no Novo Testamento nós agora não temos apenas um vislumbre da graça. No Novo Testamento nós não vemos apenas de forma embaçada a graça de Deus, mas a plenitude da graça de Deus é vista em Jesus Cristo. E quando Jesus vem, muda-se o sacerdócio. E a Bíblia diz que quando se muda o sacerdócio, faz-se também necessária a mudança de lei. E Cristo traz a sua lei. Mateus 5, ele diz: foi-vos dito, mas eu vos digo. Cristo traz uma mudança de lei. Aí Romanos 3, após Paulo dizer que todos estão debaixo do pecado, todos estão no mesmo nível, ele diz assim, 3:21, mas agora se manifestou sem a lei a justiça de Deus, tendo o testemunho da lei e dos profetas, isto é, a justiça de Deus pela fé em Jesus Cristo, para todos e sobre todos os que creem, porque não há diferença, Versículo 23, porque todos pecaram e destituídos estão da glória de Deus, sendo justificados gratuitamente pela sua graça, pela redenção que há em Cristo Jesus. Oh, aleluia! Em Cristo nós temos a graça na sua forma plena. Em Cristo nós temos a graça chegando ao seu ponto culminante. Evangelho de João, capítulo 1, verso 17. A graça e a verdade vieram por meio de Jesus Cristo. E quando nós temos fé, quando nós recebemos esse Cristo no nosso coração, nós alcançamos esta graça especial de Jesus sobre a nossa vida. Por meio da graça, você e nós somos justificados. Só que a caminhada cristã não se limita à justificação. Quando nós somos justificados, nós somos regenerados, adotados. E começa-se então a santificação. Então nós vemos a suma importância da graça, porque ela não apenas nos justifica, ela não apenas nos torna justo diante de Deus, mas ela também nos santifica. Carta de Tito, capítulo 2, verso 11 ao 14. Porque a graça de Deus se manifestou salvadora para todas as pessoas. Verso 12, preste atenção. Ela nos orienta, nos ensina a renunciar à impiedade e às paixões mundanas e a viver de maneira sensata, justa e piedosa nesta presente era, enquanto aguardamos a bendita esperança, o glorioso retorno de nosso grande Deus e Salvador Jesus Cristo. Ele se entregou a si mesmo por nós, para nos remir de toda maldade e purificar para si um povo todo seu, consagrado às boas obras. A graça, meus irmãos, ela mais do que justifica, ela é uma força capacitadora sobre a nossa vida. Se nós chegamos até este lugar, se você está aqui presente neste culto de segunda-feira, na segunda do pão, se você está acompanhando este culto, esta pregação, através da live, através do rádio, foi porque a graça de Deus está sobre a sua vida. A graça, ela nos salva, ela nos justifica. Depois, ela também nos santifica. Ela é uma força capacitadora, por quê? Porque ela nos dá força para suportar as adversidades. Paulo estava passando por um momento difícil. Paulo estava enfrentando o espinho na carne. Há muitas discussões sobre o que pode ser, mas ele estava enfrentando um problema e, como um bom crente, ele vai e recorre ao Senhor. Ele ora uma vez e não tem resposta. Ele ora a segunda vez e não tem resposta. Ele ora a terceira vez, aí vem a resposta de Deus. Paulo, a minha graça te basta. É a graça de Deus que nos dá recursos para suportar as adversidades. É a graça de Deus que te sustentou até este momento. Quem tem sido sustentado pela graça, dá glória para Jesus. Oh, aleluia. Às vezes podemos achar que chegamos até aqui por causa de alguma habilidade especial. Outro grupo de pessoas pode nem saber como é que chegou até aqui. Foi a graça de Deus sobre a sua vida. Foi a graça de Deus sobre a sua vida. A graça de Deus, ela nos capacita para o ministério. Efésios capítulo 3, verso 8, Paulo diz: Embora eu seja o menor dos menores de todos os santos, foi-me concedida a graça de proclamar aos gentios as insondáveis riquezas de Cristo. Não, nós não estamos aqui por causa que nós merecemos, é a graça de Deus sobre a nossa vida. Nós não somos obreiros da Igreja Pentecostal Deus e Amor, evangelistas da Igreja Pentecostal Deus e Amor, pastores na Igreja Pentecostal Deus e Amor, porque nós merecemos, é a graça de Deus sobre a nossa vida. Esta graça que nos sustenta, esta graça que nos capacita, esta graça que nos fortalece. E é interessante que a graça, ela só se manifesta na vida daquele que é humilde. Na vida daquele que reconhece a sua dependência. Porque está escrito que Deus resiste ao soberbo, mas aos humildes Ele dá graça. A graça, ela também nos capacita para vencer o pecado. Hebreus capítulo 4, verso 14. Visto que temos um grande sumo sacerdote, Jesus, Filho de Deus, que penetrou nos céus, retenhamos firmemente a nossa confissão, porque não temos um sumo sacerdote que não possa compadecer-se das nossas fraquezas, mas um que, como nós, em tudo foi tentado, mas sem pecado. E que eu faço? Cheguemos, pois, com confiança ao trono da graça, para que possamos alcançar misericórdia e achar graça, a fim de sermos ajudados em tempo oportuno. A graça de Deus, ela nos capacita para vencer o pecado. Porque se não fosse a graça, nós cairíamos. Se não fosse a graça, nós fracassaríamos. Se não fosse a graça, nós deixaríamos tudo. Se não fosse a graça, nós não suportaríamos as tentações. Mas a Bíblia nos orienta a chegar com confiança diante daquele Jesus, o Cristo, porque Ele em tudo foi tentado, mas sem pecado. E é Ele quem pode nos ajudar nos nossos momentos de fraqueza. É Ele quem pode nos ajudar nos nossos momentos de tentações. É Ele quem pode libertar, transformar, purificar a nossa vida pela Sua graça. Aleluias. Esta mensagem, nesta noite, ela é para a sua vida, para a nossa vida. Você que tem se sentido impotente diante das tentações. Você que tem sido aprisionado pelo pecado, pelos vícios. Esta graça sobre a qual nós lemos, sobre a qual nós estamos ouvindo, ela é poderosa para te santificar, para te restaurar, para libertar a sua vida e mudar a sua história. Oh, glória a Deus. Nós estamos aqui é por causa da graça. Nós ainda estamos caminhando é por causa da graça. O inimigo não destruiu a nossa família ainda por causa da graça. O ministério, o seu ministério ainda continua de pé por causa da graça. É a graça de Deus sobre a nossa vida. Ah, quem foi alcançado por esta graça, diga glória a Deus. Nós estávamos perdidos, mas a graça dele foi sobre a nossa vida. Nós estávamos escravizados pelo pecado, mas a graça dele foi lá e nos tirou. A graça nos capacita a vencer o pecado. Quando Paulo escreve a primeira carta aos Coríntios, capítulo 10, verso 13, está escrito assim: não veio sobre vós tentação senão humana, Mas fiel é Deus, que vos não deixará tentar acima do que podeis suportar. Antes, com a tentação dará também o escape, para que podeis suportar. Pela graça de Deus, nós vivemos em santidade. Nós não vivemos em santidade para alcançar a graça, mas porque fomos alcançados pela graça, temos a possibilidade de viver em santidade e agradar ao Senhor. Porque agora, todos aqueles que tiveram fé em Jesus Cristo, receberam a graça no seu coração, não são mais servos do pecado. Agora nós temos um outro Senhor sobre a nossa vida. O capítulo que nós lemos de Romanos, no versículo 22, diz assim: mas agora, libertos do pecado e feitos servos de Deus, tendes o vosso fruto para a santificação e, por fim, a vida eterna. Quando, irmãos, nós não conhecemos a graça, nós corremos o risco de incorrer em dois erros. Quando nós não sabemos o que é a graça de Deus, corremos o risco de cair em dois erros. Primeiro, o liberalismo. Judas, verso 3 e 4, está escrito que muitos estavam transformando a graça de Deus em libertinagem. Mas a graça não é libertinagem. Paulo diz: se morremos para o pecado, como viveremos ainda nele? A graça não é uma permissão para pecar, pelo contrário, ela é uma força para que vivamos em santidade diante de Deus. Gálatas 5:13, porque vós, irmãos, fostes chamados à liberdade, não useis então da liberdade para dar ocasião à carne, mas servir-vos uns aos outros pelo amor. Liberalismo. Outro erro, o legalismo. Quem não entende a graça de Deus, acha que faz tudo pela própria força. Quando nós não entendemos a graça de Deus, nós achamos que nós conquistamos as coisas no reino de Deus pelo mérito. Não. Tem um texto clássico que fala sobre a graça, Efésios 2:8. Pela graça sois salvos. Pela graça sois salvos por meio da fé. Não vem de vós, é dom de Deus. Não vem das obras, por quê? Para que ninguém se glorie. Eu não vou poder chegar diante de Deus e dizer assim, ó, cheguei, mas olha aí as minhas obras. Olha aí o motivo de eu ter chegado. Ninguém vai poder dizer isso. Porque está escrito, não vem das obras para que ninguém se glorie. Todo mundo que chegar lá vai ter que reconhecer, foi a graça que me trouxe para esse lugar. Foi a graça que me trouxe para esse lugar. Oh, glória a Deus. Não vem das obras para que ninguém se glorie. Mas nós também não podemos cometer o erro de pararmos de ler no verso 8. Porque o verso 9 de Efésios 2 diz que nós somos salvos para as boas obras. Não somos salvos por causa das boas obras, mas somos salvos para as boas obras. Aquele que foi alcançado pela graça de Deus, o fruto é evidente na sua vida. Aquele que foi alcançado pela graça de Deus, a vida dele é transformada e todos veem que ele foi alcançado por esta graça. Porque se a graça de Deus me alcança, se a graça de Deus te alcança, e nós continuamos vivendo na mesma maneira, tem algo errado. Tem algo errado. Porque a graça bíblica, a graça verdadeira, ela transforma toda a nossa existência. E a caminhada cristã, meus queridos, é graça do início ao fim. Você talvez que tem se esforçado muito para viver de acordo com a vontade de Deus, talvez não tenha conseguido. Eu te convido a conhecer a graça nesta noite. Eu te convido a chegar, a se achegar diante deste trono sobre o qual o escritor aos Hebreus diz, sobre o trono da graça. Porque deste lugar vem força, vem encorajamento, vem ânimo para a nossa vida. Pode louvar ao Senhor. Fique de pé neste momento. Quero fazer uma oração específica por você que se encontra fraco, desanimado, desgastado, para que a graça do Senhor possa alcançar a sua vida neste momento. Você que se encontra com alguém na sua família perdido, aprisionado pelo pecado, nós iremos fazer esta oração. Pastor já pediu para passar os votos, logo em seguida nós estaremos recolhendo também, você que fez o voto pela sua família, mas neste momento nós iremos orar, para que Deus possa liberar a graça dele sobre a sua vida e sobre a sua família. Vamos orar. Senhor, nós aprendemos sobre a tua graça aqui nesta noite, e nós cremos, ó Pai, que a tua graça tem poder para transformar. Nós cremos, ó Pai, que a tua graça, ela não somente nos salva, mas ela nos santifica. A tua graça, ó Pai, atua na nossa vida do início ao fim da nossa jornada. Eu te peço que o Senhor possa liberar graça sobre os teus filhos aqui nesta noite. Sobre os ouvintes, ó Pai, que acompanham através da rádio, sobre aqueles que assistem através das redes sociais. Alcança, meu Deus, agora com a sua graça. Venha fortalecer agora, meu Deus, para que o teu nome seja glorificado. É a nossa oração nesta noite, em nome de Jesus. Queridos, pode se assentar. Nós estamos aqui reunidos nesta noite, ouvimos a palavra de Deus. E eu quero saber se há alguém que deseja receber a graça de Deus na sua vida. Você que ainda não conhece a Jesus e quer entregar a sua vida para Ele nesta noite. Quer ser alcançado por esta graça, fortalecido por esta graça. Talvez você tenha parado, talvez você tenha desistido e você quer se reconciliar ou aceitar a Jesus neste momento. Eu quero orar pela sua vida. Se existe alguém, você pode dar um sinal com as suas mãos, vir aqui à frente. Nós oraremos por você. Você também que nos ouve através da live, ou melhor, nos assiste através da live e nos ouve através do rádio, que queira aceitar o Senhor Jesus ou reconciliar, nós estaremos orando pela sua vida neste momento. Quero convidar a igreja para nós orarmos pelos ouvintes, por aqueles que nos assistem, pelos internautas, que estão neste momento entregando a sua vida ao Senhor, para que Deus possa fortalecer e ajudar estas pessoas. Pai, nós oramos pelos teus servos agora, pelos teus filhos, que estão reconciliando, que estão agora aceitando o Senhor Jesus, aceitando, ó Pai, serem moldados, transformados pela tua graça. Pai, venha perdoar o pecado, os pecados destas pessoas. Venha, Senhor Jesus, agora lavar com teu sangue, escrever o nome delas no livro da vida, em nome de Jesus. Amém. Glória a Deus. Que Deus abençoe. Irmãos, nós estamos aqui nesta noite segunda do pão. Toda segunda-feira nós temos o culto da palavra. Temos aprendido da palavra de Deus. Temos sido beneficiados pela palavra de Deus. Eu quero convidar você agora que pegou seu voto anteriormente. Você que já tem um voto aí na sua bolsa, que vai cumprir hoje aqui na presença de Deus. Você também que trouxe a sua oferta, ou se você não tiver dinheiro em espécie aqui, nós temos o QR Code da Igreja Pentecostal Deus e Amor, e você pode contribuir com esta obra. Você que nos acompanha através da live, pode também estar ofertando, apontando o seu celular para o QR Code que aparece aí na tela, e ajudando a obra de Deus. Que Deus abençoe você que oferta nesta noite. Pode se assentar.
3: Oh, aleluia. Essa graça, ela nos sustenta. Essa graça, ela é revelada através do amor do Senhor Jesus, que é maior do que todas as coisas, que é maior do que tudo. É maior que os mares, é maior que todas as coisas que foram criadas, é o amor de Deus. Tem um hino que fala assim, ó.

0: seja grato a este amor, aleluia. A maior prova que Deus te ama, quando o inimigo disser, ele não te ama, a maior prova que ele te ama, é que ele se entregou na cruz do Calvário, para morrer no meu e no seu lugar, aleluia.
1: Glória a Deus. Queridos, neste momento vamos receber aqui o pastor Kleber, que estará ministrando a unção com azeite sobre a nossa vida.
2: Glória a Deus. Queridos, de pé por gentileza, nós vamos ministrar a unção com azeite para aqueles que aqui estão, mas também oraremos apresentando aqueles que estão. Nós estamos agora pelo Facebook com muitas pessoas, 1.500 pessoas nos acompanhou pelo YouTube. Deus abençoe vocês que compartilharam, que intensificaram esta transmissão. Deus abençoe você que está pelas emissoras 97.3, 1.300 e todas as emissoras e a rede de rádio que está conosco hoje. Graça de Deus, sublime graça, quem entendeu a palavra de hoje? Então, é movidos nesta direção, desta graça, que não é pretexto para pecar, nem libertinagem para deixar a casa do pão, é nesta oração que nós pediremos para que esta graça transborde, alcance a todos que estão também nesta transmissão. Oremos ao Pai, soberano Deus, maravilhoso Pai, pedimos a Ti, Senhor, que esta unção maravilhosa, esta palavra ministrada na direção do Teu Espírito seja usada, Pai. Ó Deus, para completar a obra em vidas, em lares, em famílias, Senhor, nós pedimos, derrama uma gota do Teu azeite, da Tua virtude, Senhor, é neste azeite, Pai,

para que ao ministrar, Senhor, esta unção no alto da cabeça deste homem, desta mulher, deste filho, desta filha, Lamaste Candaraya Surya, Tepalabacanda Labaia, ele possa viver e receber da tua glória, da tua virtude, Pai. Aquele que já está, Senhor, no coração pulsando, ó Deus, buscando deste amor derramado, Pai. Senhor, que seja confirmado sobre a vida dos teus, que cada segunda-feira o Senhor possa usar os teus filhos, teus ministros, para abençoar, ó Deus, a nossa vida e nos encher da tua graça e do teu poder, em nome de Jesus. Antes que façamos a unção com azeite, preste atenção, tem uma pessoa que Deus me mostra que você está em uma grande aflição, porque você tem dores que estão generalizadas em toda a estrutura dos seus ossos. E se agora você tocar em qualquer parte do seu corpo, aí onde você está, você vai sentir a dor. E Deus está me dizendo que ninguém pode fazer que esta dor desapareça, nem os analgésicos, nem os tratamentos, nem os paliativos, mas Jesus Cristo está te revelando e Ele vai te curar nesta noite. Cadê esta pessoa? Levante as tuas mãos, por favor, venha cá, Senhora, mas vem glorificando, já vem adorando, Jesus está aqui. Irmãos, eu ainda apresento três pessoas em oração, que Deus está me mostrando claramente no coração que você ora por alguém da sua família, pede salvação, mas tem um espírito de confusão que entra na mente desta pessoa. Ela está no caminho que você está orientando quando você está falando, e do nada a mente desta pessoa vira e ela se revolta e volta ao nada. Três pessoas, é uma seta maligna de... Venha para cá, por favor. Venha para cá, senhora. Vamos orar pela senhora. Venha para cá, minha irmã. Cadê a outra pessoa? Venha cá, meu querido. Nós vamos orar. Está faltando uma pessoa das três. Venha cá, querido. Jesus vai fazer a obra. Diga glória a Deus. Quem crê que Ele opera maravilhas, diga glória a Deus. Irmãos, e a última revelação que eu vou chamar, tem duas pessoas que você foi alertado pelo médico que você precisa urgentemente atuar pela tua saúde ocular, os teus olhos. E quando eu estava orando, Deus estava me mostrando claramente, Ele vai operar nos teus olhos, você crê? Não é que você pensa, que você acha que as tuas vistas estão escuras, turva, não. O médico te deu o diagnóstico. Cadê essas duas pessoas? Lá atrás, aquela moça, vem cá, meu Deus, se você soubesse, ah, se você soubesse, aleluia, não, se você soubesse, você já estaria glorificando, querido. Rapaz, eu esperando um milagre há 11 anos, domingo aqui a senhora disse para mim, pastor, 32 anos, estourou no meu ouvido zumbido. Você acredita que eu não acreditava, irmão? Você acredita que eu não acreditava? Eu chegava e disse, irmão, como que era? Pelo amor de Deus, me diga, está aumentando a minha fé. Ela disse, pastor, 32 anos, como que era? Era um zumbido assim? Sim, era um zumbido. Eu disse, irmã, então ela disse, pastor, não tem explicação, estourou, fez pum. Glória a Deus. E eu voltei a ouvir, o zumbido foi embora. Só aumenta a fé da gente, sim ou não? Vou chamar, são duas pessoas, vou chamar a última pessoa, a irmã já veio, a última vez, você quer? Nós vamos orar e você vai receber. Venha cá, ajude ele ali, eu creio no milagre dele, ajude ele lá, querido, para que ele venha, Deus vai operar na visão dele, você tem que crer, eu creio, meu Deus do céu, vocês crê? Então levante as mãos, oração da fé, oração para confirmação desta unção poderosa, soberano Deus, em nome de Jesus Cristo, Pai bendito, Deus de glória, para ti não há impossível. E agora eu quero apresentar a saúde dos nossos ouvintes, eu quero apresentar pelo poder da tua palavra, Lamai de Candaraya, a obra que o Senhor quer realizar, Pai, em meio de todas as batalhas, aflições e lutas, faz a tua graça, Pai, superabundar, e aquele que duvida que o Senhor é poderoso para trabalhar, Alamandaraya, Lamaia, Tepalabacanda, Labaia, confirma, Espírito Santo, que agora, Pai, entre pelos nossos ossos, juntas, medulas, ligaduras, e o teu milagre agora nasce.
saúde dele, na saúde dela, na saúde desta pessoa que está na transmissão e sofre. Pai, confirma agora a vitória, em nome de Jesus. Queridos, próxima segunda-feira esperamos a todos. Que o Senhor te abençoe e te guarde. Que o Senhor tenha misericórdia de ti. Que o Senhor sobre ti levante o seu rosto e te dê a paz. Enquanto nós vamos ungindo, a banda vai louvar o último louvor e nós encerramos em adoração ao nosso Salvador. Ele é digno de ser honrado.

0: alô estúdio, corta o som.
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